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Zambelo, bom demais. Agora 21 horas e 3 minutos. Eu de cá, você de lá. Hoje é o aniversário da Maria Arandi, lá no povoado de Mercês, em Novo Horizonte, Bahia. Alô, minha querida amiga Maria Arandi. O programa inteiramente dedicado a você, viu, minha querida amiga? Parabéns, felicidades, muitos anos de vida.

0: ela mandou assim a Maria Erandi, lá é do povoado de Mercês, Novo Horizonte, Bahia. Boa noite, Maurício Rabelo. Boa noite, Fatinha, Celção, Anderson. Tudo bem com vocês? Maurício, eu quero aqui agradecer a vocês e todas as pessoas que me parabenizaram. Eles mandaram mensagens de felicitações, de feliz aniversário para mim. Todos os programas da Rádio Nacional, da Amazônia, de Brasília, Nacional AM. Que Deus abençoe cada um que tirou o seu tempo para me parabenizar. Muito obrigado, fiquei muito feliz pelo carinho de todos. Gratidão por tudo. Maurício, quero ouvir a música com Lorenzo de Valverde. O destino nos juntou. É o destino nos juntou. Não é aquela o homem do rádio não, viu, Celso? É outra. O destino nos juntou. Obrigado, obrigado, querida amiga. Aniversariante Maria Arandido, povoado de Mercês, Novo Horizonte, Bahia. Muito obrigado, muito obrigado. Gleide Oliveira falando assim. Opa! Boa noite. Tô ligado aqui em Caiapônia, Goiás. Um abração pra vocês. Opa, aqui é nós, viu? Vida de caminhoneiro não é fácil não, né? Ele mandou aqui, quer ver? Vida de caminhoneiro não é fácil. E ele é caminhoneiro, o Gleibe Oliveira, né? Mandou um vídeo aqui do René e Adriano. Como é que é?
1: Olá, ouvintes do programa Eu de Cá, Você de Lá, o Maurício Rabelo. Eu sou o René.
2: E eu sou o Adriano. Nós estamos ligados aí com vocês, na Rádio Nacional de Brasília.
0: Um grande abraço. Opa! Bom demais. Faltou. Arranja uma moda do René e Adriana aí pra nós, Celção. É o Gleibe Oliveira. Faltou eles cantar, fazer um dueto aqui, ao vivo e a cores pra nós, viu? Falando Eu de Cá, Você de Lá, da Rádio Nacional. Pede aí pra eles cantarem um pedacinho, um dueto bonito demais. René, do René Ronaldo e o Adriano, do Adalberto e Adriano, que se juntaram agora em uma grande dupla. René e Adriano, muito obrigado, muito obrigado. Gilberto Vieira Aragão, lá da cidade, aliás, é lá de Sergipe, né? Boa noite. Maurício Rabelo toca pra nós aí. Voltei pra ficar, milionário e José Rico. Voltei pra ficar, milionário e José Rico. Gilberto Vieira, lá de Sergipe, muito obrigado, muito obrigado. De Paraíso, no Tocantins. Boa noite, eu sou Rui Barros de Paraíso, Tocantins, aqui na beira do Serra, da Serra do Estrondo. Obrigado, Rui Barros, Paraíso, Tocantins, Brasil. Muito obrigado, muito obrigado. Um abraço grande. Tem mais aqui da Bahia. Boa noite, sou o radialista Carlos, da cidade de Quijingue, Bahia, o Ferinha do Rádio. Alô, Ferinha do Rádio, fala comigo aí, Ferinha do Rádio. Você tem a voz bonita, fala bem demais. Ferinha do Rádio, a palavra é sua.
3: Boa noite, meu amigo Maurício Rabelo e todos os ouvintes da Rádio Nacional de Brasília. Estou lhe ouvindo, sou o radialista Carlos, da cidade de Quixinga, da Bahia, Ferinha do Rádio. Aproveito e mandar um alô legal para a Inês Cabral, no Ceará, ali ouvindo. Meu amigo Domingos, do Estadão do Maranhão, ouvindo o programa. E meu amigo Sebastião, Tião, em Guanambi, Bahia, todos os ouvintes. Se possível, passa uma música aí de Barreirito, Carlos de Quixinga, na Bahia. Ferinha do Rádio na escuta.
0: Barreirito, cantor das andorinhas, atendendo aqui o radialista Carlos, da cidade de Quijingue, Bahia, o Ferinha do Rádio. Muito obrigado. Opa.
4: Ambio, alô, alô. E o Juarez Pedito, de Itaguaí, no Rio de Janeiro, também está na escuta. Maurício, está mandando um abração para você.
0: Obrigado, Juarez.
4: Pro Celso, pro Anderson, só que o Anderson tá ouvindo de casa, né?
0: Você, né? Eu acho que ele deve estar em casa.
4: Tá em casa. E ele pede pra ouvir a música Carta de Mãe, com Mato Grosso e Matias. Conhece essa, Maurício?
0: Não, eu não conheço. Acho que eu já ouvi já, mas.
4: Com Mato Grosso e Matias oferece para Maria Helena, para Heleninha, para Laurência, para Teodoro de Sobradinho, também para a equipe de Eudicá. E ele está te fazendo uma pergunta, assim, uma charadinha aqui.
0: Não venha com essa.
4: Ele disse que primeiro Deus te dá. Primeiro Deus te dá. No primeiro. No segundo, você tem. E no terceiro, você compra.
0: Sei não. Deus te dá, depois você tem, depois você compra.
4: Depois você compra.
0: É a saúde, certo? A vida, não. A saúde... Não.
4: Será que os ouvintes sabem? Devem saber, né?
0: Primeiro Deus te dá.
4: Segundo você tem. E terceiro você compra.
0: Bom, eu não sei não.
4: Quem souber, né? Fala pra gente que eu também não sei. Nem eu, nem Maurício, nem o Celso.
0: Tá bom demais.
4: Carta de mãe.
0: Tá bom. Agora tem Falcão dizendo boa noite, amigo Maurício Rabelo, Celção e Fatinha. Sou Falcão. Se possível, toco a música O Jogo do Amor com as Gargantas de Ouro do Brasil. É, e oferecendo pra Joanete... Pra Chefinha, pra Rosângela, Terezinha, Neide da Lojinha, Vicente Conceição, Romana, Ramona, aliás, Toninho de Boa Vista, Marcos Albino, Dudé, Amparo Martins, muito obrigado, viu? Ah, tem alguém aqui que já respondeu. Primeiro Deus te dá, depois você tem.
4: Depois você tem.
0: Depois você compra. Os dentes. Isso mesmo. Ah, é o Falcão. É o Falcão.
4: Os dentes, Deus te dá. Você tem, né? O terceiro você compra. Quando
0: muito
4: você
0: bem,
4: a
0: seu Falcão. Você não tem nome de rei de Roma e é bom de charada também. Olha. Muito obrigado, viu? Pediu o jogo do amor, viu, Celção? Com as Gargantas de Ouro. Muito obrigado, muito obrigado. Tem 92, é lá do estado do Amazonas. Tá dizendo boa noite. Boa noite, caro amigo Maurício Rabelo. Um registro histórico. Há 22 anos, em 2 de julho de 2004, o presidente Lula e o presidente da então Rádio Brás, Eugênio Butti, no Rio de Janeiro, inauguraram a festa solene, as novas instalações da Rádio Nacional do Rio, né? ZYLJ460, 1130 kHz, né? 265,48 metros no 21 graus ou 22, no 21º, no 22º andar.

0: no edifício Joseph Gallery, também conhecido como Edifício à Noite, localizado na Praça Mauá, no Rio de Janeiro, no centro do Rio, onde funcionou até 2012, quando o edifício à Noite entrou em reforma e a Rádio Nacional do Rio de Janeiro se mudou para a sede da TV Brasil na Rua da Relação, número 18, na Lapa, né? É, onde permanece até hoje. Quem mandou foi o Davi Monteiro, de Manaus, Amazonas. Tá ligado na história da Rádio Nacional. Muito obrigado, Davi Monteiro. Manaus, Amazonas. Ó, um fato histórico. No ano de 1986, mais precisamente no mês de abril, eu cheguei em Manaus e atuei na Rádio Nacional de Manaus durante o ano de 86, 87 e 88. Voltando para Brasília para atuar na Rádio Nacional de Brasília no dia 2 de agosto de 1988, né? E de onde ficou muita saudade, a Rádio Nacional fica perto da Bola da Suframa, no Distrito Industrial, Rádio Nacional de Manaus, Ondas Tropicais, onde eu passava recado toda noite para o interior, e eu tive muita dificuldade de aprender o nome das cidades, Eirunepé, Canutama e outras cidades mais, e escrita, às vezes, escrita pelo povo do interior, chegava pelos barcos os recados, né? Então, um fato histórico também que eu estou te contando, viu? Davi Monteiro de Manaus, e você que deve conhecer muito bem a Bola da Suframa, conhecer o Distrito Industrial, uma mata bonita lá perto do Secomi, onde ficava a Rádio Nacional, de onde eu tenho saudades. Olha, tem mais aqui a Ellen Silva Couto falando. Fala, Ellen, boa noite.
1: Boa noite, meu querido amigo Maurício. Boa noite, minha querida amiga Patinha, meu amigo.
2: Boa noite.
1: Sérgio.
0: Boa noite.
1: Anderson
0: Vareta.
1: Vocês? Prazer estar ouvindo vocês aqui no PSU, do Distrito Federal.
0: Sim.
1: E mais uma vez estou aqui para parabenizar nossa querida amiga Maria Erondi pelo aniversário hoje.
0: Aham.
1: E parabenizar todos os aniversariantes do dia, né?
0: Uhum.
1: Desejando a ela, Maurício, tudo de bom, que o Papai do Senhor abençoe ela sempre. Não conheço ela, né?
0: Uhum.
1: Igual já.
0: Não, eu conheço ela demais.
1: Conheço, mas parece que já conheço há tempos,
0: cartas,
1: né? Que já virou amiga do coração, né?
0: Isso.
1: Mas não vai faltar oportunidade uma hora pra gente poder se conhecer, né?
0: Vai não.
1: Mas é isso, meu amigo. Vida longa, que Deus abençoe com muita saúde a Maria Erandi e a todos os aniversariantes do dia.
0: Tá cheiro, bom.
1: Meus amores, que Deus abençoe vocês. É sempre muito bom ouvir vocês. A Rádio Nacional é tudo de bom.
0: Obrigado, obrigado, Ellen Silva Couto, aqui em Brasília. Muito obrigado, querida amiga. Muito obrigado, cumprimentando a Maria Erandi lá no povoado de Mercês, em Novo Horizonte, Bahia, pela passagem do seu aniversário. Ter você como ouvinte também é tudo de bom, Ellen Silva Couto.
2: E o William de Irecê, na Bahia, também está ligadinho no programa. Maurício está mandando um abração para você, para o Maurício.
0: Obrigado,
2: Cabelo, para o
0: Celso,
2: para todos os ouvintes. Ele pede para ouvir a música Pedaço da Minha Vida, com Mato Grosso e Matias. Deve ser bonito,
0: muito,
2: né? Pedaço
0: bonito,
2: da Minha Vida.
0: Sucesso.
2: Com Mato Grosso e Matias, viu, Celso?
0: Aham.
2: Ele oferece para a Luziane, para o Maurício Cabelo, para o Jean-Marc Brau, para o Celso, para a Fatia e para todos os ouvintes da Rádio Nacional.
0: Obrigado, William. Um grande abraço. Muito obrigado. Pé Queimado, caminhoneiro do Brasil. Fala, Pé Queimado de Colinas.
3: Boa noite, meu amigo Maurício Cabelo. Boa noite, Fátima. Boa noite, Celso. Boa noite a todos.
0: Opa.
3: Eu de cá e você de lá. Aqui é o Pé Queimado, morador de Colina do Tocantins.
0: Sim.
3: Movimentando aqui a 8ª região do Pará. E corta aqui o Vovó da Onça de frente aqui pro Eldorado, os Carajás. Vindo ali do... Redenção em busca ali do Barca Arena.
0: Aham.
3: Jovem, fazer uma descarga amanhã, se Deus quiser, ali no Barca Arena. E virar para trás e arrochar o fole, rapaz.
0: Opa!
3: Tá quase chegando aqui no Eldorado dos Carajás, seu Maurício. Tudo certo, graças a Deus.
0: Eldorado do Carajás.
3: Um abraço aí pro nosso amigo Zé Rico, Canário.
0: Aham.
3: Dominguinho lá do Caçamba do Paraná. Doidinho. Pé de bolo.
0: Homem.
3: Aí, buraquinho de estrada que tá, arrumou agora pra ter muita trepidação. Você
0: tá doido?
3: Manda esse áudio de volta pra nós aí, meu amigo Maurício Rabelo. Câmbio, boa noite. Me aproximando rapidamente aqui do Eldorado. Câmbio.
0: Beleza pura, muito obrigado, amigão. Pé Queimado, moço de Colinas do Tocantins, cortando o estadão do Pará no peito e na raça, enfrentando as trepidações.

Passando em Sapucaia, passando em Xinguara, já chegando em Eldorado do Carajás, no estado do Pará. Obrigado, Pé Queimado. Um grande abraço. E o Manuel...

0: Eu quero saber se ele deixou mesmo. Alô, José, ex-Cutião, boa noite.
1: Isso, Rabeiro, boa noite, José, aqui de Bavira Jardim. Ontem o show do Léo Magalhães foi ótimo lá.
0: Foi bom demais.
1: Eu arranjei uma muchacha lá.
0: Arranjou uma muchacha.
1: Tudo bem agora, agora não tô mais Cutião não, tô uma gata agora.
0: Rapaz, nova. Até a sua voz mudou.
1: Não sei
0: mudou.
1: Se eu vou dar conta, né?
0: Nova,
1: mulher. Bonita.
0: Preitada aí, perigosa.
1: Como é que tá as coisas? Show, a mulher tudo doida lá. Né? Quando ele subiu no palco, queria agarrar ele. Né?
0: Ah, é? Rapaz, que coisa,
1: começou,
0: né?
1: Começou 9h30, foi até 10h30, até 11h.
0: Até 11h.
1: É show daquele cara.
0: O cara é muito bom, né?
1: É o cara.
0: Léo Magalhães.
1: Tá tudo bem.
0: Aham.
1: E deu uma... Falou pra todos os ouvintes da Nacional de Brasília, pra Patinho e pro...
2: Obrigado.
1: Esquece esse rapaz que trabalha Celso. Com você aí.
0: Celso Ribeiro.
1: E eu tô aqui deitado numa rede aqui.
0: Uhum.
1: Só namorando, esperando o tempo para dormir. Amanhã vou viajar. Vou lá pro PA Nova Amazônia. Para todos os ouvintes lá do PA.
0: PA Nova Amazônia.
1: Para você. Você é o cara. Você é o fenômeno da Nacional de.
0: É, né?
1: Na Rádio Nacional.
0: E você
1: noite,
0: conta a história, né?
2: Ajeitando o Cutião aí.
1: Boa noite.
0: Obrigado, meu amigo José, meu xará. José, o homem que é ex-Cutião, arranjou uma muchacha, segundo ele, e diz que acha que vai conseguir ser feliz, né? E fazê-la feliz também. Obrigado, obrigado, José, ex-Cutião da cidade de Boa Vista, no PA Nova Amazônia e também na Vila Jardim, Boa Vista, Roraima. Obrigado, José!
2: Pois é, curta bem aí, viu, José Maurício Rabelo, me deu sorte,
0: com
2: então,
0: fôlego.
2: Né?
0: Aqui,
2: esse Maurício Rabelo tá arranjando tudo.
0: É,
2: né?
0: Tô pelejando aqui, né? Pra fazer a alegria das pessoas.
2: Boa,
0: né?
2: Sorte, seu José. Aproveite.
0: Ele foi o competente, foi ele. Eu não estava presente, só na torcida positiva, né?
2: E a dona Geralda de Congonhas, Minas Gerais, também está lá na escuta. É, vamos tchau pro Celso.
0: Sim.
2: Ela manda um abraço para toda a equipe. Ela pede para ouvir Sorriso Bonito com Zezé de Camargo e Luciano. Manda um alô para ela aí, Maurício.
0: Quer ouvir como alô? É o nome dela? Dona Geralda. Alô, dona Geralda. Um beijão para a senhora aí em Congonhas, nas Minas Gerais. Muito obrigado, dona Geralda. Olha, muito obrigado. R. Souza, lá do Amapá de Laranjal do Jari, dizendo boa noite. Amigo Maurício Rabelo, tô ligado no Eu de Cá, Você de Lá. Quero ouvir o João Mineiro e Marciano no mesmo lugar. O nome do modão, eu peço para você, dedico para todos os ouvintes, para o grupo Amigos, né, do rádio, para todos que estão curtindo Eu de Cá, Você de Lá, para todos que estão na sintonia e pedir para mandar um abraço para todos, né, e dizer que Deus é maravilhoso. Obrigado, R. Souza, Laranjal do Jari, Amapá, Brasil, muito obrigado. Celso, qual é a moda que tá no ponto aí, Celso? Sorriso Bonito, quem canta? Zezé de Camargo e Luciano. O Jogo do Amor, Milionário José Rico. E Mato Grosso e Matia, Pedaço de Minha Vida, 21 e 20.

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Moçada, são 21h34, eu de cá, você de lá. 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

0: Pois é, gente boa, 21h35. Eu quero mandar essa mensagem para o povo do Brasil, né? Dizer, preste atenção, senhoras e senhores, aqui nesse momento, né? Eu fiz uma confusão, mas vou anunciar de novo, né? 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

0: Pois é, gente, agora 21h36 e o meu amigo José, o ex-cutião de Boa Vista, Roraima, ainda falou um trem aqui. Fala, José.
1: O cara cutião é ruim demais. Eu passei uns meses sem ser cutião.
0: É, ficou
1: cutião,
0: nervo.
1: Agora eu tô com a, com a muchacha, uma jovem venezuelana nova, bonita lá.
0: É.
1: Aí assim, é assim, vocês tem que dar conta, né?
0: Ela
1: tá aqui do meu lado, aqui, deitado numa, rede aqui. Deixamos lá a maca, deixamos rede.
0: É,
1: e abre um pouco o espanhol.
2: Ah,
0: hablas
1: aí assim
0: espanhol.
1: As coisas.
0: Hablas espanhol.
1: Tá bom? Boa noite pra vocês aí.
0: Aê, garotão, o homem tá bem acompanhado. Hablando espanhol, né? Obrigado, José, o ex-cutião de Roraima, o homem feliz. E os nervos já estão no lugar, porque a gente vai ficando com os nervos ruins, né, rapaz? Uma ruindade no peito, um mal-estar. Acho que eu nunca fui cutião na vida, né? Nunca. É, mas eu imagino que deve dar tremura, mal-estar, né? Então, tenha cuidado, meu amigo. Cuide dessa muchacha aí, muito bem cuidado, viu, meu amigo? Um grande abraço, muito obrigado, muito obrigado. Tem mais aqui, meu amigo Mauroni Mendes, lá de Roraima também. Alô, Mauroni, cadê você, rapaz? Boa noite, Mauroni, é você.
3: Ô, Maurício Amir, boa noite, boa noite, Fatia, boa noite, Celso. Ei, Celso, olha lá que eu não vou dar quando levar as suas focadas, hein, poxa. É, menino, tá meio difícil aqui pra mim. Ô, Maurício, roda aqui do Teodoro Sampaio, aqui, eu não sei o nome daquela, música, é onde o pica-pau, bate no bico da madeira, não sei o que aí.
0: Ah,
3: e quero oferecer pro...
0: Pica-pau. Saudade, pica-pau.
3: Pro Marelzinho, lá do Roxinho, e quero oferecer pro... Rodinei. Pro Marelzinho, lá do Roxinho, Marelzinho da padaria. Pro Maranhão, na dia 2. E aos ouvintes, aos Aldiros aqui no Mucajaí. A todos os ouvintes da Rádio Nacional, ouvintes do programa Eu de Cá, Você de Lá. A apresentação é do Maurício Amelo. Boa noite, aqui tá bom e vai ficar melhor.
0: Vai ficar melhor, segura.
3: Ô, Maurício Amelo, é o Marona aqui de Bonde, Mucajaí, Oranha.
0: Mucajaí.
3: Ô, Maurício, eu não sei o que tá acontecendo não, porque a... Essa rádio daqui não tá transmitindo, não. Tá passando em outro programa.
0: Ah, é?
3: A de Boa Vista.
0: É. Sim.
3: Eu não sei o que tá acontecendo, não. Não tá passando, tá passando em outro programa. Tá. Fala na Rádio Nacional e então tá mais bom. É outra programação.
0: Então é a Nacional.
3: Falou?
0: É, deve estar no satélite outra coisa. Depois você dá um. Hã? Não, é a Nacional, tá falando a Nacional. Só que às vezes é a Nacional FM que tá passando, às vezes tá no satélite lá, a Rádio Nacional, e não colocou a nossa, entendeu? Depois você dá uma olhada pra nós aí. Obrigado, obrigado, obrigado, meu querido amigo Mauroni. Aí em Boa Vista, Roraima, ele tá pedindo saudade de pica-pau. Ele pediu com o Teodoro e Sampaio, ela original é com o trio Alto Astral, mas é o Rio Preto, Ribeirão e Voninho. Mas se não tiver com um, pode ser com outro. Agora, se tiver com o Teodoro e Sampaio aqui, nós vamos tocar com eles pra você, viu? Obrigado, Mauroni Mendes, cumprimentando ao Rodinei, muito obrigado. O Manuelzinho da padaria, também o Maranhão na linha 2. Tem também o Oswaldino em Mucajaí, Roraima. Muito obrigado, muito obrigado. Valeu, meu amigo. Meu amigo Mauroni Mendes em Mucajaí, Roraima, Brasil. Muito obrigado. Saudade pica-pau é o nome da moda lá do estado do Maranhão. Boa noite.
4: Boa noite, Maurício Rabeiro.
0: Boa noite.
4: Aqui é a Josefa Moraes de Reis, da Fazenda 3 em município de Feira Nova do Maranhão. Gostaria que você rodasse uma música com o milionário José Rico, seja qualquer um. Ofereço para todos que estiverem me ouvindo e para o Antônio José, que mora em São Pedro dos Crentes do Maranhão.
0: Aham. Beleza pura, te agradeço demais, minha querida amiga, ela que está lá no estado do Maranhão, Josefa Moraes, obrigado, obrigado, Josefa Moraes, Fazenda Três Irmãos em Feira Nova, no estado do Maranhão, pedindo o milionário José Rico. Celso, vê se você acha Sonho Alto aí do milionário José Rico para nós, ou Águas da Saudade, ou qualquer uma dessas aí, ela manda pro Antônio José, lá em São Pedro dos Crentes do estado do Maranhão. Obrigado, Antônio José. Obrigado, Josefa Moraes. Aí na Fazenda Três Irmãos, em Feira Nova, Maranhão, Brasil. Muito obrigado, muito obrigado. Tem mais outra aqui, o Genilson, lá de Roraima, dizendo assim: boa noite, caro amigo Maurício Rabelo e toda a equipe. Cheguei agora há pouco, às 6 da tarde, em Manaus, Amazonas. Sou o Genilson, caminhoneiro. Jantei agora há pouco. Em essa viagem estou na companhia da dona Carla, dona do meu coração, e também a sogra, a dona Maria. Elas estão jantando, eu já jantei também. A carreta está carregando, né? Maurício, manda uma alusão para todos os carreteiros do Brasil. E você está bem? Ainda pega um trenzinho hoje? Tô pensando, rapaz, vai ser emoção demais. Pegar um trenzinho, né? Um abraço. Você não pega de jeito nenhum, né? Você tá bem acompanhado, meu amigo. Só olhar com os olhos e lamber com a testa. Tá dizendo, olha, hoje ainda amanhã, às 6 da manhã, vou pegar a BR-174 com destino a Boa Vista, Roraima. Eu estou ligado no programa aqui na cabine da carreta em Manaus, Amazonas. Sou o Genilson, caminhoneiro. Quero pedir uma moda bonita do Zezé de Camargo e Luciano, Voando Sem Asas, né? Que coisa boa! Obrigado, Genilson. O moço que ainda só pensa hoje, não arruma trenzinho nenhum. Um abraço, meu amigo. 21 horas e 43 minutos. Eu de cá, você de lá. Tem mais aqui pra falar comigo. Fala comigo, não esconda nada. Gleibe Oliveira tá dizendo: ô, Maurício Rabelo, bom demais, bom demais, bom demais, né? Gleibe Oliveira, ele mandou assim, quer ver? Escuta.

René e Adriano. René e Adriano. Ave Maria boa toda. Ele mandou outra aqui, que vem, escuta, Celso Ribeiro. Agora são 21 horas e 44 minutos. René e Adriano. Toca aí para o Brasil.

Agora sim, 21 horas e 49 minutos, eu de cá, você de lá. Opa! Mais uma vez eu quero mandar um grande abraço, né? Para o meu querido amigo Vanderlei do Acordeon, lá na Bahia. Um abraço grande lá para o pessoal de Correntina. É, a Prefeitura Municipal sempre apoiando os projetos culturais, né? Grande abraço ao Mariano Correntina, também a Larissa Bezerra, um grande abraço. Ei, que o diretor também, muito obrigado. Um abraço do Maurício Rabelo no Eu de Cá, Você de Lá. Em nome do meu amigo Vanderlei da Sanfona, muito obrigado, muito obrigado. 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Segura!

0: Pois é, gente, agora 21h52 no Eu de Cá, você de lá, Nery Souza, tá dizendo, ah, os dentes, né, Nery Souza tá dizendo que Deus dá os dentes, depois você tem, os tem, e depois você os compra, né? Exatamente, Nery Souza é lá do estado de Goiás. Obrigado, obrigado, Nery Souza. Resposta correta, viu? Os dentes. Primeiro Deus te dá, depois você tem e depois você compra, né? Um abraço grande. Tem mais aqui falando conosco. Opa! É o Gonçalo do Acordeon. Alô, Gonçalo do Acordeon. Cadê você, rapaz? Homem! Fala comigo, Gonçalo do Acordeon. É, pera aqui, essa aqui ele já falou já, essa aqui já falou, né? Pera aqui, deixe-me ver. Gonçalo, eu vou repetir uma mensagem sua aqui, viu? Fala aí, Gonçalo.
1: Boa noite, Maurício Sabino.
0: Boa noite.
1: Que é o Gonçalo de Chapultão Descoberto, Gonçalo da Cordeira. O que está que tá acontecendo?
0: O que que foi?
1: Eu ligo o telefone, não tem mais gente. Por
0: não,
1: quê, mano?
0: Ó, deixa eu te falar. Ô Gonçalo, você tem que ligar no telefone fixo, viu? Esse aqui não. É, esse aqui é porque as mensagens, na hora que eu tô passando mensagem, você liga no terreiro de eu te atender. No terreiro, cruza uma com a outra. E uma cruzada dessa de uma ligação com uma mensagem pode dar um problema, viu? Não, pode dar namoro, né? Então é o seguinte: liga no fixo. Fixo é 3799-5742, entendeu? 3799-5742, notou? 61-DDD de Brasília, 3799-5742, 3799-5742, tá bom? Beleza pura, tem mais aqui, Sebastião Dantas da Bahia. Alô, Sebastião, boa noite.
2: Maria Sabelo, muito parabéns para Maria Randia, minha senhora de hoje.
0: Maria Randia,
2: Ronaldo Ataíde, Mariana.
0: Aham.
2: 16 anos, completando. Todas as músicas, trocando pelas duas, principalmente. Boa noite, Fátima, Celso e todos.
0: Aham. Beleza, obrigado. Então, parabéns para Maria Arandi, parabéns para Mariana. Quem manda é o Sebastião Dantas da Bahia. Maria Arandi, parabéns, felicidades, muitos anos de vida. Parabéns, Mariana. É a filha do Ronaldo Ataíde, muito obrigado, parabéns, felicidades. Agora tem mais aqui, 99 é do estado do Maranhão. Boa noite, meu amigo Maurício Rabelo. Fiquei muito feliz em ouvir o filho do Mascarenhas de Moraes. Dá uma grande saudade, né? Olha que coisa boa. Humberto Mascarenhas é o nome dele. Vou passar o número do telefone dele. Se você quiser saber mais sobre o Mascarenhas de Moraes, olha, liga, eu vou passar o número para você aqui, ó. 63 é o DDD lá do Humberto Mascarenhas, DDD do Tocantins. Depois 9, depois 8431, né? 8431, depois 8907, depois 8907, né? É, o nome dele é Humberto Mascarenhas, né? Beleza, Humberto Mascarenhas, bom demais, é, tá certo. Pera aqui, rapaz, eu tô... É isso, ah, ser bom desse tanto, né, rapaz? Mascarenhas. Beleza pura, Mascarenhas. Pronto, acabou, deu tudo certo. Obrigado, obrigado a você aí no estado. É o Reinaldo Neres. Obrigado, obrigado, Reinaldo Neres aí no estado do Maranhão. Passei o telefone do Humberto Mascarenhas, é o filho do Mascarenhas de Moraes, pra você, viu? Ele está em Brasília, mas ele mora em Palmas do Tocantins, aí perto de você que está no Maranhão. Tem mais aqui, 63 é do Tocantins, boa noite.
3: Boa noite, meu amigo Maurício Rabelo, como é que tá por aí, tudo na paz, tranquilo?
0: Bom.
3: Pedro de Arraia, Juriti.
0: Ah,
3: olha, Maurício Rabelo, tô mandando essa mensagem pra você mandar minha música de Amaro Júnior, tá?
0: Amaro Júnior?
3: Ofereço pra minha filha, Carmelúcia,
0: Pauzeni,
3: Goiana e Francisca. E pra todo mundo, tá? Pra tá. Você, Fatinha aí, que eu não conheço, mas pretendo conhecer. Um dia desse eu vou ir na raiva, tá beleza?
0: Tranquilo. Você falou,
3: pode
0: tá
3: esperar
0: falado.
3: Que não. conhecer pessoalmente, tá? Topar, bater um, né, papo, rapaz? Legal. Então falou, meu amigo, tudo de bom, boa noite.
0: Ele ainda falou bom
3: também. Maurício Abilo, você manda meu áudio de volta, tá? Tranquilo, tá, beleza? Tranquilo. Legal. Então falou, meu querido, tudo de bom.
0: Tá bom, quer só ver qual é o nome da mulher dele.
3: Isso pra minha filha, Carmelúcia.
0: Ah, a filha é a Carmen Lúcia, né? Carmen Lúcia. É, e depois, deixa eu ver aqui.
3: Alzeni em Goiânia e Francisca.
0: Alzeni e Francisca, né? Alzeni e Francisca. Beleza, e tem mais? Tem mais?
3: E pra todo mundo, tá? Pra você, Fatinha aí, que eu não conheço a minha música de Amaro Júnior, tá?
0: Amaro Júnior. Será que não é Amauri Júnior ou é Amaro Júnior? É, vamos ver se tem a música de Amaro Júnior, né? É, só um minutinho. Obrigado, obrigado, meu querido amigo. É o Pedro Juriti de Arraias do Tocantins. Obrigado, Pedro Juriti, pedindo a moda do Amaro Júnior, né? Mandando pra Carmen Lúcia, pra Alzeni, pra Francisca também. Muito obrigado, amigão Pedro Juriti, Arraias Tocantins, Brasil. Muito obrigado. Deixa eu ver se tem a música aqui, é do Amaro Júnior, né? Ver se eu consigo aqui, homem, venha cá, vem cá, fala comigo, não esconda nada. É, música de Amaro Júnior. Agora, 21 horas e 58 minutos, não tem Amauri Júnior mesmo, viu, Celção? É, Amauri Júnior, não tem Amaro Júnior aqui não, viu? É... Saudade não tem idade, um dia vai, outro dia vem. É assim, Celso, que eu escuto aqui. Ah, não. Pera aí, Celso Ribeiro, você é um menino competente. São 21h58. Prepara o Amauri Júnior aí pra nós. É um dia vai, outro dia vem, né? Que é boa toda. Ô, José falou assim. Alô, José! Oi.
4: Locutor Maurício Rabelo, grande homem da rádio, boa noite, dona Patinha, boa noite.
0: Obrigado,
4: Celso, de Amorim. Mas eu passei os áudios para você ontem, esperei a música, não deu certo.
0: Qual a música?
4: Mas qualquer dia seja bem-vindo, né?
0: Tem pedido demais.
4: Porque tem prazer de falar com Deus e com vocês.
0: Seu José Lourenço. Então,
4: todos sejam bem-vindos.
0: Obrigado.
4: E todos seja
0: no Piauí, José
4: da parte
0: Lourenço.
4: De Deus.
0: Amém.
4: Eu adoro a Deus, primeiramente, amém, essa rádio, os locutores dela, todos.
0: José
4: e todos, senhores e senhoras.
0: Tá bom.
4: Que tem a competência de botar a boca no trombone para falar.
0: Bota trombone.
4: Com essas pessoas maravilhosas, né?
0: Aí, obrigado.
4: Eu sou mesmo, Zé Caetano da Cordeão, aqui de Ribeiro Gonçalves.
0: Zé Caetano do Acordeão.
4: É pra todo mundo.
0: Né, Zé Lourenço,
4: tá bom?
0: Não tô ficando doido.
4: Seja bem-vindo.
0: Zé Caetano, boa noite. Do Acordeão.
4: Desculpa aí, tá?
0: Não, tá tudo certo. Você falou, tá falado, moço. Pelo amor de Deus, né? É José Caetano do Acordeon. Muito obrigado, Zé Caetano. Você podia mandar a música que você pediu ontem, que o Celso não tocou. É porque acumula muita música aqui. Manda o nome da música aí pra gente tocar, viu? José Caetano do Acordeon no Piauí, muito obrigado. Celso, tem que ir pro intervalo já, a gente volta.

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1: Pois é, gente, agora 22:02. Que bom que o Raí tá ótimo, né? Terra fazendo shows, cantando bonito. Bom demais do Renan e Raí. Olha, o João Grilo, que é cantor e compositor e é meu amigo, é lá de Guaraí, no Tocantins, mandou a mensagem. Alô, João Grilo! Cadê você, rapaz? Boa noite! Homem, tá baixo demais aqui. Vai levantar esses... Opa!
2: Boa noite, Maurício Rabeiro. Maurício, eu tenho uma grande gratidão pela Rádio Nacional da Amazônia, por você, pela Márcia Ferreira, pelo Renato. Em 2001, eu gravei um CD, Paixão da Minha Vida. Aham. E duas músicas se destacaram e tocaram muito na Rádio Nacional da Amazônia. É, Interferência, que é um brega, e Dependente de Você. Aham. Essas duas músicas tocou muito. Então quero te agradecer. De 2001 a 2004 eu fiquei bem divulgado aí pela Nacional do Amazônia. Tem muito que agradecer. João Gratidão Grilo. A você, ao seu trabalho. Parabéns e um abraço.
1: Opa, rapaz, alegria toda nossa. Ainda falou mais coisa.
2: Por isso, seu cara, viu? Eu quero que você toque uma música aí pra mim. É Amor Sem Fim, de Mato Grosso e Matias. Oferece para minha esposa, Josiane Moura, com muito carinho, pelo nosso aniversário de casamento, que foi agora dia 28 de junho. 40 anos vivendo no paraíso com essa rainha.
1: Que coisa boa! Rapaz, mas aí você foi longe, viu? Falou bonito. E olha, parabéns você, parabéns a Josiane Moura, essa rainha do seu coração, Josiane Moura. 38 anos de uma feliz união, foi no dia 28 de junho. É o João Grilo e a Josiane Moura, lá em Guaraí, no Tocantins. Cantos parabéns, Celso Ribeiro. Ele pediu Amor Sem Fim, do Mato Grosso e Matias. Parabéns, Josiane Moura. Parabéns, meu amigo João Grilo. Quanto à Rádio Nacional, aqui é nossa obrigação, nossa alegria, divulgar os talentos do nosso Brasil. Parabéns para vocês, que venham mais 38, né? Que coisa boa! Tem mais aqui, Reinaldo Neres, dizendo assim: ô Reinaldo, boa noite, meu caro amigo Maurício Rabelo, fiquei muito feliz em ouvir o filho do Mascarenhas de Moraes, Humberto, falar aí com você. Que coisa boa, né? Muito obrigado, Reinaldo Neres do Maranhão, muito obrigado. Tem aqui... deixa eu dar uma olhada aqui, o Jeronil Negão do Japão falou assim: alô, Negão do Japão!
3: Obrigado, meu amigo, ele tá acompanhando passo a passo, né, meu amigo? Estamos por aqui, estamos tranquilos.
1: Tranquilo.
3: Porque você não pode perder, não, tem que acompanhar.
1: Tem que acompanhar. Obrigado, cheio de festa, é o Negão do Japão. E ele tinha falado assim:
3: meu amigo, tudo bem, tranquilo, beleza, tudo a paz de Deus, firme?
1: Firme.
3: Tá bom, tô ouvindo o programa.
1: Rapaz.
3: Bom demais, o cara perdeu a bolsa.
1: Foi
3: Nego ontem. Lima ajudou a encontrar.
1: Nego Lima ajudou
3: muito
1: a encontrar.
3: Bom. Um abraço, fica com Deus, Deus proteja você. Você está aí.
1: Amém.
3: É a pessoa da confiança, da Rádio Nacional, confiança de todo mundo.
1: Aham.
3: Então, eu confiança pelo seu trabalho, meu amigo. Tá de parabéns, Deus abençoe.
1: Amém. Muito obrigado, meu querido amigo Negão do Japão. Em Paraná, no Tocantins, a dona Neca também, muito obrigado. A doutora também, né? Muito obrigado a ela. O Ivanilson, muito obrigado. Doutora Zoraide Magalhães, né? E grande advogada e gente muito boa. Ivanilson também, um abraço grande. Tem aqui a Cícera Marinho, dizendo assim: Maurício, irei... Cadê? Oi, eu quero ouvir a música Conexão, do cantor apaixonado. Conexão, do cantor apaixonado. Você sabe qual que é?

0: sabe? Não, cantor apaixonado. Ah, Amor Sem Fim, Mato Grosso e Matias, né? Tem mais aqui do Piauí, Aparecida de Queimada Nova no Piauí, Aparecida Queimada Nova, Piauí, Brasil. Muito obrigado, muito obrigado. Tem 42, é do estado do Paraná, terra querida, alô, Paraná. Boa noite!
1: Oi, Maurício, é o Emílio aqui de Ortigueira.
0: Tudo bom, Emílio?
1: Emílio Marceneiro aqui também, né? Mexemos com marcenaria também.
0: Aham.
1: Estamos fazendo umas caixas de abelha aí, umas caixas de jataí aí.
0: Aham.
1: Lidamos também com marcenaria. Trabalhamos no ramo de marceneiro.
0: Emílio de Ortigueira.
1: Trabalha eu e a minha esposa aqui, a Lenita.
0: Lenita, né?
1: Manda uma música aqui pra nós aqui.
0: Na hora?
1: João Paulo e Daniel.
0: Aham.
1: Estou apaixonado.
0: Agradeço
1: para todos que estiver ouvindo aí. Todos que estiver sintonizado, né?
0: Tá
1: na Nacional aí.
0: Aham.
1: Inclusive para vocês aí.
0: Beleza, ainda falando um trem aqui ainda. Para falar.
1: É o Emílio aqui, de Ortigueira.
0: Ortigueira, no Paraná.
1: Aí, Maurício, nosso serviço aí.
0: Rapaz, chique, né? Estou vendo aqui. Olha, rapaz, marcenaria, né? Parabéns, um grande abraço. Muito obrigado, Emílio, em Ortigueira, no Paraná. Obrigado, dona Lenita. Parabéns pelo trabalho bonito com madeira, marcenaria. Muito obrigado, um abraço. Pediu João Paulo e Daniel. Estou apaixonado. Boa toda, boa. Essa aí é. Vou abrir o chão e sumir. Segura!

0: Essa é a gente, 22 horas e 8, tem mais gente de Goiás falando. Alô, Goiás!
1: Alô, alô, muito boa noite, meu nobre amigo Maurício Rabelo. Homem. Tudo bem com você e toda a sua equipe?
0: Bom dia.
1: Grande abraço a todos vocês. Se puder, toca aí com Zé do Rancho e Serrinha, Caboclinha Malvada. Uhum. Ofereço aos amigos Lourival Dia, ao Gilberto lá de Sergipe, e em nome desses ofereço a todos do Grupo Coração Sertanejo. Grande abraço e plena paz, Antônio uhum. Carlos em Goiânia, Goiás.
0: Aê, Antônio Carlos em Goiânia, que coisa boa, pediu Caboclinha Malvada. É, do Zé Fortuna, me parece, né? É, pera aqui, rapaz. Celso, você tá me atrapalhando, viu, rapaz? Você é o cara. Pera aí, Celso Ribeiro, nesse momento. Obrigado, obrigado, Antônio Carlos, em Goiânia. Um abração pro Lourival Dias, lá no Nordeste do Brasil. Ele pedindo Caboclinha Malvada. Obrigado, Antônio Carlos. Celso Ribeiro, tem mais aqui. É um outro de Goiás aqui falando. Oi, Goiás, Altair Maia, boa noite.
2: Alô, Maurício Rabelo, boa noite, tudo bem com você? Quem fala é Altair Maia, de Cavalcante, Goiás, assentamento Rio Bonito.
0: Aham.
2: Tudo bem com você? Como é que tá o batidão aí? Espero que esteja tudo ótimo.
0: Aqui tá bom demais.
2: Estamos passando aqui para desejar uma ótima noite a todos os ouvintes da Rádio Nacional, aos amigos Nonô, Moisés, do São José. Uhum. Meu amigo e compadre de Noitinha.
0: De Noitinha?
2: E os demais aí que estejam ouvindo essa rádio. Boa noite.
0: Gostei.
2: Pois é, moço, dá um alô aí pra moçada do assentamento Rio Bonito.
0: Aí, de Noitinha.
2: De Cavalcante, Goiás.
0: Cavalcante, né?
2: Estamos aqui ligadinho na programação da Rádio Nacional.
0: Tranquilo. Obrigado, obrigado, Altair Maia, no assentamento Rio Bonito, em Cavalcante, Goiás. Altair Maia, muito obrigado, cumprimentando o Nonô, o Moisés, o de Noitinha. Será que é que ele tem esse apelido de Noitinha, hein, Su? Um abraço, Altair Maia. Obrigado, obrigado, Nonô. Obrigado, Moisés. Um abraço grande. Tem, o Cutião falou assim, o ex, Cutião.
3: Obrigado, Moisés.
0: Opa.
3: É, boa noite para todo mundo aí.
0: Aham.
3: O Tchatcha Nova Bonita. Ah. Tem que zelar, tem que cuidar.
0: Zero, cuidado, né? Rapaz, cuidado.
3: Carinho e amor.
0: Isso, rapaz. É a risada, né? Você tá mal intencionado, seu José, muito obrigado. Muchacha nova e bonita. Gostei, meu amigo José. Um abraço. Tem mais aqui. É, seu Madruga, Iraquara, Bahia. Alô, seu Madruga.
4: Boa noite, Maninho Sabeiro.
0: Opa.
4: É nós na área, meu amigão. De
0: Sim.
4: todas as noites.
0: Seu Madruga.
4: Tô aqui ligado, tem um programa aqui em Iraquara.
0: Aham.
4: Gostaria de ver se você passar essa música aí, mas passa a música mesmo. A mala amarela.
0: Uhum.
4: Ofereço para todos meus amigos daqui de Iraquara, tá na escuta do seu programa.
0: Uhum.
4: Valeu, meu brother.
0: Falou, brother.
4: Uma boa noite.
0: Falou.
4: É madruga, na área.
0: É na área.
4: É nóis.
0: Segura peão.
4: Boa noite, meu brother.
0: Obrigado, meu brother. Obrigado, muito obrigado. Esse é o seu Madruga de Iraquara, Bahia. Muito obrigado. Tem mais aqui lá da Paraíba. Chiba Cabrito. Olha, tem aqui. Boa noite. Boa noite, meu amigo Maurício Rabelo. Vamos ouvir Maranhão de Belezas e Ivomar Farias por inteiro hoje. Ah, Ivomar Farias, Maranhão de Belezas, né? Fala, Maria do Rosário.
5: A Cela do Paranoá, aqui no DF, está mandando um abração para você, Maurício, para o Celso. Está lá deitadinha com frio, mas ouvindo eu de cá, você de lá.
0: Aham, Cela do Paranoá. Muito obrigado, Cela do Paranoá, muito obrigado.
5: E viu? Ela está pedindo para ouvir a música O Relógio Atrasou, com Amado Batista. Oferece para a Fatinha, para o Celso, para o Maurição.
0: Aham,
5: e para todos os ouvintes.
0: Beleza pura, muito obrigado, muito obrigado. Tem a Maria Polônia, falou assim, Maria Polônia.
6: Marilson.
0: Oi.
6: Fala pra mim aí se você rodou a música que eu pedi essa noite, A Volta do Vaqueiro.
0: No teu tempo.
6: Que eu ofereci pra meu irmão e eu esperei.
0: Mas eu botei sua voz no ar.
6: Eu disse, se você mandou, acho que eu já tinha até trancado o rádio.
0: Tranca, não tranque o rádio.
6: E eu tô ouvindo aqui o programa.
0: Não tranque o rádio, menina.
6: Eu queria tanto que você passasse essa música.
0: Então vamos tocar. Volta do vaqueiro. Volta em céu, a volta do vaqueiro
6: eu
0: aí.
6: Eu amo, eu acho tão penosa.
0: Desde
6: eu gosto
0: de ouvir
6: ela. Nós
0: estamos devendo, né, rapaz? É um pedaço dela aí.
6: Pra todos da rádio, abraço. Olha. Saúde, felicidade pra nós todos. Abraço na Iranete que eu tô mandando. Uhum. Rafaela.
0: Maria Polônia do Maranhão.
6: A netinha da avó Maria.
0: Sim.
6: A avó Maria ontem passou o dia todo fazendo remédio.
0: Fazendo remédio, né?
6: Pra levar pra Sicupira hoje. Sicupira do Norte.
0: Sicupira do Norte.
6: E graças a Deus já fui, cheguei em casa, tá tudo bem.
0: Já voltou, né? Que coisa boa. É, Maria Apolônia, né? Muito obrigado, Maria. Te agradeço demais, viu? É, pela compreensão, vontade de atender você sempre. Muito obrigado, Maria Apolônia, aí no estado do Maranhão, pedindo a volta do vaqueiro. Ontem nós não tocamos, não deu tempo, gente, de muita gente participando. É, pelo menos um pedaço de sua música você vai escutar hoje. Mas não tranca o rádio, não. Não tranca. Fala, Maria do Rosário.
5: Se trancar, e não vai ouvir a música. Jeito, aí fica difícil,
0: aí toca,
5: né?
0: Fica desperdiçado,
5: deixa,
0: né?
5: Esse rádio ligado aí, mulher. Boa noite, Maurício Rabelo, Fátima, Celso e Anderson. Aqui é o Francisco Luna, de Goiânia, Goiás. Quero desejar ótimo serviço para vocês e um abraço para você, Maurício Rabelo.
0: Beleza, obrigado. Outro grande para você. E a Maria Polônia...
7: Não, mas não tranca o rádio, não. Não tranca. Não. Fala, Maria do Rosário.
8: Se trancar, não vai ouvir a música.
0: Tá trancado o rádio,
8: não. Rádio ligado aí.
0: Tá falando lá.
8: Boa noite, Maurício Rabelo.
0: Maria Polônia, você não trancou o rádio. Gostei. Já, já, a sua música, viu? Já, já, volta do vaqueiro. Fala, Fatinha.
5: Boa noite, Maurício Rabelo. Manda um alô para mim aqui em Gameleira, município de Bocaiúva, Minas Gerais.
0: Sim.
5: Gostaria de ouvir uma música com Chitãozinho e Chororó, Amante. Quem está falando é o Valdeci, lá de Bocaiúva. Está pedindo Amante com Chitãozinho e Chororó.
0: Uhum. Tá bom demais. Muito obrigado, muito obrigado. É, mandar um abraço pro meu querido amigo Vanderlei do Acordeon. Alô, meu amigo Vanderlei do Acordeon. Um abraço, viu? É, homem. Esse é um caba gente boa, tranquilo e calmo, um homem que não tem medo de nada, né? Muito obrigado, muito obrigado. Então, Vanderlei do Acordeon tá dizendo assim: alô, alô, meus amigos e minhas amigas de São Manuel,

Bahia. 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Show com Vanderlei do Acordo.

0: Todo mundo acompanhando nas
1: palmas. A moda do Maurônia e saudade pica-pau. Toca pra nós aí, Trio Alto Astral.

sabe dançar, o momento é agora. Tira o pé, tira o pé. Quero ver agora quem é que sabe dançar isso aqui. Essa é boa demais.

Pois é, gente boa, ao som dessa música bonita do Amaury Júnior. É, um dia vai, outro dia vem. Como é que chama essa música aí, Celso? Como é que é? Um dia vai, outro dia vem, não é? Mandar um abraço e a outra noite vem. A longa noite vem, né? A Cleide tá dizendo boa noite, amigo Maurício Rabelo, tudo bem? Maurício, hoje eu quero que você cante os parabéns aí pra minha amiga. Baixa aí, Celso, tem que tá quebrando minha cabeça aqui, rapaz. Pera aqui, a Cleide tá dizendo, Maurício, hoje eu quero que você cante os parabéns aí pra minha amiga Maria Arandia em Novo Horizonte, Bahia, desejando muitos anos de vida pra ela. Moço, é o filho do Mascarenhas de Moraes que tá aí. É, que coisa boa. Ouvi muito ele aí na Rádio Nacional, que coisa boa. É a Cleide, muito obrigado, parabéns, Maria Arandia, muitos anos de vida. E olha, parabéns, parabéns, felicidades, quem lhe manda os parabéns é a Cleide, né? Felicidades, Maria Arandia. E eu vou mandar agora para o casal aniversariante, né? A Josiane Moura e o João Grilo de Guaraí, no Tocantins. Alô, Josiane Moura. Alô, João Grilo, Guaraí, Tocantins. Amor Sem Fim, Mato Grosso e Matias. Em homenagem aos 38 anos de casados.

0: Bom demais, Zezé de Camargo e Luciano cantando Voando Sem Asas, lá de Roraima. Falando comigo, Maria. Alô, Maria, boa noite.
1: Alô, Maurício Rabelo, aqui é o Zaquim de Boa Vista, Roraima,
0: José,
1: no Brasil.
0: Não é a Maria.
1: Falando para todo o
0: é
1: Brasil.
0: É o Zaquinha, né, rapaz?
1: Ligado no seu programa, eu de cá e você de lá.
0: Ah, é, rapaz.
1: As músicas são boas.
0: Boa, né?
1: Tô gostando.
0: Eu também.
1: Aqui é o Zaquim de Boa Vista, Roraima, Brasil.
0: Aí, garotão. Muito obrigado, Zequinha. Boa Vista, Roraima, Brasil, como diz ele, né? Muito obrigado, Zequinha. Que prazer receber a sua mensagem aqui, direto de Roraima. Obrigado, Zequinha. Uma excelente noite para você. Muito obrigado. Olha, tem mais aqui conosco. Boa noite, é da Bahia. Boa noite, Maurício. Toca para nós o André Andrade, Pássaro Sem Ninho, né? Quem tá pedindo é o Marcelo Trindade dos Santos, da Bahia. Obrigado, Marcelo Trindade dos Santos, Bahia. Aliás, o Andrade mandou um abraço e um beijo para nós aqui, agora mesmo, né? Foi através do Cristiano, o meu parceirão lá de Goiânia. Ele tava num show barulhão, rapaz. E alguém falou lá no meu nome, do Cristiano, e ele mandou um áudio. Tô tentando achar aqui, mas não acho, não. Eu sou um homem muito sem tipo, né? Mas vai dar certo. Como diz o Orival Siriano. Quer ver? Escuta aí. Quer ele mandando um abraço?
2: E aí, Cristiano? Sabe quem tá aqui?
3: Nós somos construídos.
0: É um barulhão. É o Andrade. Um beijo no coração. Valeu, obrigado, Andrade. Obrigado, Andrade. Um abraço grande para você, para toda essa turma, essa animação toda nesse rodeio profissional. Muito obrigado, muito obrigado. 99 é do estado do Maranhão. Boa noite.
4: Boa noite, meu amigo Maurício Rabelo. Muito obrigado. Valeu, viu?
0: Rapaz.
4: Pois eu vou tentar falar com o homem.
0: Vai tentar falar com o
4: homem. Muito,
0: né?
4: Obrigado.
0: Reinaldo,
4: fui,
0: né?
4: Muito ouvinte do Mascarenhas de Moraes.
0: Ei, rapaz, mas que coisa boa, né? Bom demais. Obrigado, obrigado. Tem o Falcão dizendo boa noite. Fatinha, me responde essa, por favor. Tem como ouvir o Eu de Cá, Você de Lá com o nosso querido goiano do pé rachado, Luiz Alberto? Tá perguntando aqui. Deixa eu ver o Falcão. Aqui de Brasília. Como assim? Ao vivo? Como é que você quer? Deixa eu ver, me responde. O goiano do pé rachado, infelizmente, faleceu, né? Só se tem alguns trechos, né? Ele declamando poesia. Aí a gente pode colocar para você matar um pouco da saudade, né? Então, o Falcão tá ouvindo aí direitinho, né? Tá bom? O goiano do pé rachado, você sabe que infelizmente ele faleceu de Covid no ano de 2021, né? Ele não tem um programa completo dele, tem alguns trechos. Se você quiser algum trecho, eu coloco para você, tá bom? Um abraço grande. Tem mais aqui, o Mauroni Mendes falou assim, opa!
5: Ô, Maurício Rabelo, é uma mulher que tá falando no programa lá, viu?
0: É uma mulher?
5: Mas tá falando em Brasília. Fala Brasília, mas ela não fala. Passando as músicas, é música, quase só de música do Nordeste.
0: Aí é no... Sertão.
5: Já na, direto, não tá pegando de pressa aqui, porque a internet tá muito ruim.
0: São João.
5: Mas eu tô tentando aqui, levando, tô ouvindo. Mas pelo comunitário, tem outra, uma mulher falando. Fala em Brasília e tudo, mas não fala, não é música não, foi Eu de Cá, Você de Lá não.
0: Tá bom, obrigado, Maurone, obrigado pela informação. Deve ser os festejos de São João ainda, né? Tocando música, deve ser a Nacional FM. Nacional FM, trazendo o São João do Nordeste, deve ser, né? E nós aqui no Eu de Cá, Você de Lá, vamos aguardando a nossa vez, né? Um abraço, meu amigo Maurone, muito obrigado. Você está gostando mais aí da programação que está? Ou do Eu de Cá, Você de Lá? Estou querendo colher um elogio, né? Parecendo óbvio. Lógico que que eu tenho certeza que você gosta mais do Eu de Caco, você é sertanejo igual eu, né? Mas tem, tem músicas muito boas do Nordeste, também o São João Nordestino. Um abraço grande, viu? Tem aqui, deixe-me ver, a Iranete dizendo amanhã. Ô, minha amiga Iranete, cadê você, minha amiga? Você sumiu, cadê você? Deixa eu falar aqui. Ela está dizendo amanhã. Boa noite, Maurício Rabelo. Não tocou a música dela, não foi no final. Amanhã eu vou ver se consigo mandar uma mensagem para você. Estou fazendo 27 anos de casado amanhã, viu? Aí eu vou lá para a Lagoa do Tocantins, vou levar o rádio para ouvir você. Ô, menina Iranete, que coisa boa. Muito obrigado, viu, Iranete? Parabéns para você e o Evilson, né? O Murilo, lá dos Estados Unidos, está me ligando. Alô, Murilo, boa noite.
3: Boa noite, meu grande amigo Maurício Rabelo.
0: Ô, rapaz, como é que tá a vida aí? A Copa do Mundo, os Estados Unidos, a sua princesinha que chegou, a Nívia. Como é que vão as coisas por aí, Murilo?
3: Maurício, graças a Deus, tá só o mid buiado.
0: Só o mid buiado, rapaz?
3: Só o mid buiado, tá bom demais. Acabei de chegar do trabalho agorinha, a Sofia tá ali no bercinho brincando e alegre. Nívia tá aqui na cozinha preparando aqui um jantar, um almoço pra amanhã.
0: Que coisa boa. Uai, mas você chega, quantas horas aí? Dá duas horas de diferença ou uma só?
3: Agora 9h40, eu passei no Walmart, passei no mercado e saí do trabalho, já era 8 porque hoje um pouquinho atrasado, hoje que serviço pra acabar lá.
0: Cê cheguei tá um pouquinho mais tarde. Você tá em Orlando, né? E na Flórida, né?
3: Sim, também Orlando aqui na Flórida, Maurício. Sim.
0: As estradas aí são ruins, né?

0: as rodovias ruins demais, né, rapaz?
1: É, daquele jeito, Maurício, daquele jeito.
0: É, eu tive aí uma vez, só uma vez aí, fui em Cabo Canaveral, né, conhecer o trabalho da NASA
1: Canaveral,
0: lá.
1: Canaveral, aqui pertinho, Maurício, bem aqui pertinho, aqui em Canaveral, trabalho muito lá em Cabo Canaveral.
0: É, eu fui lá e a gente ficou hospedado no hotel aí em Orlando, eu fiquei impressionado com as rodovias tão bem cuidadas, tem nenhum cabelo na pista, né, bem cuidado o negócio aí, né, rapaz?
1: É, bem cuidado, é organizado, né, Maurício? Falar isso aí, é aquelas coisas aqui na América, né, diferente, né?
0: É.
1: É tudo muito diferente.
0: Aham, e dona Nívia, cada dia mais bonita?
1: Cada dia mais bonita, Maurício.
0: Ah, rapaz.
1: Correndo muito, muita força, muita energia, correndo muito, cheia de energia.
0: Ah. Ela?
1: Daquele jeito. É, ela correndo, tá... daquele jeito. Eu tenho que criar força pra poder acompanhar ela.
0: Não é fraca, não. Mineira, lá de Salinas, vai perder pra quem, né, meu amigo Murilo?
1: Pois, é isso mesmo, Maurício.
0: É. Maurício. Deixa eu te falar, já tá quase no fim do programa. É, essa hora ainda tá de dia ou já tá de noite?
1: Já escureceu. Ele tá escurecendo aqui por volta de 8h40, por aí.
0: Aham.
1: Tá escurecendo, 8h40.
0: Como é que tá o clima da Copa, os brasileiros aí? Você vê muita gente com a camisa do Brasil na rua, Maurício. Ou o povo não veste a camisa aí pra não ter problema?
1: Não, todo mundo veste, a gente veste, todo mundo veste. A questão não é isso, Maurício, a questão é que as pessoas imaginam que a gente tá na América e imaginam que aqui o dólar ele brota na relva, na grama, que ele brota na folha, na árvore, não brota.
0: Brota é no suor do rosto. Brota é no suor do rosto do cabra, né, rapaz?
1: Rapaz, pra botar a mão no dólar não é fácil, não. Quem tá aí pensa que é fácil.
0: É.
1: E os ingressos é muito caro, Maurício. Nós tivemos só num amistoso aqui, Brasil-Croácia. Pagamos cento e poucos dólares, o mais barato, mas agora os ingressos vai de 8, 10 mil dólares, 11, 12, 18 mil dólares o ingresso, entendeu?
0: Aí, vamos ver na televisão, a televisão transmite aí pro país todo.
1: É melhor, a emoção é melhor.
0: Eu já vi o jogo da seleção brasileira com a Argentina lá em Belo Horizonte. O dia que o Ronaldinho conheceu a Cicarelli. Naquele dia eu tava lá em Belo Horizonte, no estádio, ele fez 3 gols. Aí. É, mas eu achei bom, mas eu acho muito melhor ver pela televisão, muito melhor, porque você vê os lances na sua cara, né? Ver a bola para, volta.
1: É muito diferente, Maurício, é muito diferente assistir no estádio, pra você estar na televisão, assistir em casa, é muito diferente. É, cara, é impressionante, tu olha pra um lado, olha pro outro, é muito rápido.
0: É diferente.
1: Então é isso, Maurício.
0: Eu tava num lugar muito bom, inclusive, a gente foi convidado na época lá pra ir assistir o jogo, então era uma tribuna de honra, muito boa, mas mesmo assim eu lembro só de falar Sorin era o lateral do Cruzeiro e jogava pela Argentina, quando ele pegava na bola a torcida do Galo xingava ele tudo e tal, aí depois eu sou torcedor do Fluminense, vi o Fluminense e Botafogo aqui em Brasília, aí também achei ruim, rapaz, não sabia nem quem tava com a bola, só escutava o chute, pá, pá, pá. Falei, uai, mas na televisão é melhor, né, não vou voltar no estádio pra ver jogo, faço mais não, entendeu?
1: É, não, a televisão é mais emoção. Maurício, eu tô tomando trem. Abri um trem aqui.
0: Ah.
1: Aquela da boa, abri um trem da boa. Tá estupidamente gelada, com um limãozinho dentro. Aquela que gosta, aquela que é boa com limão, com limãozinho partido. Já sabe qual é, né?
0: É o limão partido? Não. Aquela pode que falar.
1: Bota o limãozinho na boca da garrafa dela. Na boca da garrafa já bota o limãozinho. Aquela, daqui que é boa.
0: Tá. Pode falar o nome aí, pode falar o nome.
1: Tô bebendo uma Corona estupidamente gelada.
0: Ô, rapaz. Ó, nós já tá no finzinho aí, beba a metade aí, é minha. Outra você arremata e você mais a Nívia, viu?
1: Na hora, Maurício, foi uma grande alegria falar contigo. Saúde pra ti. Todos os teus ouvintes aí, o pessoal aí, o rapaz do caminhoneiro aí de Boa Vista. De norte a sul do Brasil, de leste a oeste, um abraço, que Deus ilumine o Brasil, abençoa todos vocês aí no programa, Celso. Muito obrigado, Maurício, pela atenção, pela oportunidade. Na semana eu quero ligar pra ti pra nós poder começar um papinho melhor, tá bom?
0: Tranquilo, beleza pura. Obrigado, viu, Murilo?
1: Raimundo da Imperatriz, um abraço.
0: Aham.
1: E todos aí no Maranhão, Rondônia.
0: Aham.
1: Maurício, muito obrigado.
0: Valeu, Murilo. Pode matar a Corona aí. Um abraço, viu, Caboclo?
1: Vou matar de uma vez agora, Maurício. Vou matar ela de uma vez.
0: Aí, Cabocão, você merece. Um abraço.
1: Tchau,
0: obrigado.
1: Os cobres.
0: Segura os cobres. Bom demais. Olha, também eu quero... O Afonso está dizendo boa noite, Maurício, aqui do interior de Minas Gerais. É, meu nome é Afonso Ligório. Ouvia muito o programa com o Luiz Alberto. Me fala o que foi feito dele. Rapaz, o Luiz Alberto faleceu, né? Deixa eu mandar aqui o áudio para ele de volta, que senão não adianta. É, ele faleceu de Covid, infelizmente, né? É, alô, é Afonso, ele é de Minas Gerais, do interior, Afonso Ligório. O Luiz Alberto, infelizmente, pegou Covid e faleceu no dia 16 de agosto de 2021, viu? Covid, infelizmente, e deixou muita saudade, né? Ele tá pedindo os filhos de Goiás, amor distante. Hoje não dá tempo mais de tocar, viu? Mas muito obrigado. É, 35 é Minas Gerais, falando assim, o Rafa falando. Alô, Rafa!
2: Homem. Alô, Maurício, você tá bonzinho?
0: Bom.
2: Tô ouvindo você aqui em Caldas, no sul de Minas Gerais.
0: Caldas, sul de
2: noite,
0: Minas
2: Gerais. Geladinho por aqui, viu? Um abraço pra todo mundo.
0: Aham.
2: Aqui quem fala é Rafael.
0: Obrigado, Rafael, em Caldas, Minas Gerais. Obrigado, Celção. Obrigado, Fatinho, obrigado. Minha mãe, benção, durma com Deus. Marlene, um beijo. Meu pai que está no céu, a sua benção, meu pai. Tchau.
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1: Agora 11 horas em Brasília. Excelente noite de quinta-feira agora para os nossos ouvintes. Nosso alô especial para os nossos ouvintes pela Nacional da Amazônia, pela Nacional do Alto Solimões e também os nossos ouvintes no Rio Grande do Norte, pela IFRN, Rádio IFRN. Junto com a gente aqui na programação, vamos de Maia do Leme ao Pontal.

0: Epitáfio, Titãs de Sérgio Brito, Samurai de Javan, do Leme ao Pontal, Tim Maia.
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0: Música brasileira em primeiro lugar. Elis Regina, alô, alô, Marciano.

De repente, Califórnia, Lulu Santos, de Lulu Santos e Nelson Mota, ao meio, Vanderly, Alolo Marciano, Elis Regina, de Rita Lee, Roberto de Carvalho. Muito obrigada a você nos dando a carona aí no seu carro. Valeu demais pela companhia, pela sintonia de Maia e Dominguinhos, a festa do Santo Reis.

0: Eu sou neguinha, Vanessa da Mata, música de Caetano Veloso. Antes é de Mota dele, Rita Lee, Colombina e Maria Rita de Arlindo Cruz está perdoado.
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0: 11 horas e 42 minutos. Paulinho Mosca, A Idade do Céu.

0: A história de Lili Brown, você ouviu aí Maria Gadu, música de Edu Lobo e Chico Buarque. Bala com Bala, Edu Lobo, de João Bosco e Aldir Blanc. E A Idade do Céu, Paulinho Mosca, de Jorge Drexler e Paulinho Mosca.
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0: Fechando nossa hora, pura bossa nova, Sérgio Brito e Rita Lee. Tarde em Itapuã, Toquinho, Vinícius, Marília e Medalha. Até mais.

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2: Oi, gente amiga, bom dia. Estamos começando Madrugada Nacional aqui na Rádio Nacional AM Brasília, 980 kHz. Muito obrigado pelo carinho da sua audiência, meu querido, minha querida amiga, onde você estiver. Vamos começando o programa de hoje com a seleção musical do Antônio Miranda, trazendo aí Péricles e a música Linguagem dos Olhos. Depois Exalta Samba, Me Apaixonei pela Pessoa Errada. E a última do bloco é Só para Contrariar, Depois do Prazer.

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1: Esta é a Rádio Nacional e o Madrugada Nacional. Muito bom. Estamos aqui com você com muito prazer, meu querido, minha querida amiga. E agora nós vamos ouvir Love Hurst com Nazaré. Depois, Frederic François, I Love You, Je T'aime, música boa, né? E os Folhas, She Made Me Cry.

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1: Você está na Rádio Nacional 980, tá na boa. Roberto Carlos, ninguém vai tirar você de mim. E ainda, com muito amor e carinho, duas do Roberto, mais uma do Roberto para você curtir. Olha só, só vou gostar de quem gosta de mim. Três do Rei para você.

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1: Essa é a Rádio Nacional AM Brasília 980 e você está curtindo Madrugada Nacional com este amigão Frank Silva. Vamos ouvir Rosana, Amor e o Poder. O Amor e o Poder é uma versão do Cláudio Rabelo. Depois Marisa Monte, Bem Que Se Quis. E a última do bloco é Zizi Posse, Perigo.

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1: Seja bem-vindo, esta é a Nacional AM Brasília 980 kHz. Eu sou o Frank Silva, com prazer nesta madrugada trabalhando para você. Vamos trazendo agora Jerry Adriani, A Última Vez, Vanderlei Cardoso, Preste Atenção, e José Roberto. E hoje eu venho dizer que te amo.

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2: Muito bem, estamos aqui com muito prazer trazendo Madrugada Nacional até o seu rádio ou no seu aplicativo radios.ebc.com.br. Muito obrigado pelo carinho da audiência. Nós vamos ouvir Grupo Revelação, Deixa Acontecer. Grupo Menos é Mais e Simone Mendes, Pedro Pecado. E o Grupo Menos é Mais canta ainda O Mundo dá Voltas.

0: pensa não, lembre, viu?
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2: Tá na Nacional 980, tá na boa, Madrugada Nacional. E este amigão Frank Silva, com muito prazer trabalhando para você, excepcionalmente, porque nossa colega Luziânia está de férias. Vamos ouvir agora Vanessa Rangel, Palpite, TT Espíndola, Escrito nas Estrelas e Zélia Duncan, Catedral.

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1: Essa é a Rádio Nacional e o Madrugada Nacional. Vamos ouvir agora Alcione, Meu Ébano, Zeca Pagodinho, Jura e, em seguida, Tereza Cristina, Pecado Capital.

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1: É um prazer enorme estar contigo. É o nosso Madrugada Nacional. Só música boa para você que tem um bom gosto musical. Vamos ouvir agora Maria Maria com Mercedes Souza, Elis Regina, Gracias a la Vida, e Milton Nascimento e Mercedes Souza, Volver a los 17.

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1: Você está acompanhando Madrugada Nacional com este amigão Frank Silva, programação 10 do seu rádio. Ouviremos agora Elimar Santos, Medo da Chuva, Raul Seixas, Guita e Paulinho Mosca, Metamorfose Ambulante.

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2: Aqui na Nacional, toca as suas melhores. Um abraço, meu querido, minha querida amiga. Vamos ouvir Pagode do Gago com Jorginho do Império, de Cro, Botei Minha Nega no Seguro e Bezerra da Silva, Malandro é Malandro, Mané é Mané.

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1: Onde quer que você esteja, você está muito bem sintonizado na Nacional AM Brasília, 980 kHz. E agora vamos ouvir Giliard, Jogo Aberto, Amado Batista, A Rua em que Você Morava e José Augusto, Sonho por Sonho.

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1: É um prazer enorme estar contigo, é o Madrugada Nacional. Vamos curtir agora Valdir Soriano, Paixão de um Homem, Orlando Dias, Tu És o Maior Amor da Minha Vida e Roberto Miller, Entre Espumas.

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1: Você está acompanhando Madrugada Nacional com este amigão Frank Silva, programação 10 do seu rádio. Márcio Greik, Aparências, Gerry Adriani, Indiferença e o Fernando Mendes, Você Não Me Ensinou a Te Esquecer.

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1: Bem, gente amiga, já no finalzinho do programa, vamos trazer aí Richard Clayderman com Ballade pour Adeline.

Bem, gente, muito obrigado pelo carinho da sua atenção. Amanhã é sábado, né? Mas segunda-feira eu voltarei aqui no Madrugada Nacional. E logo mais, à 1 da tarde, você vai curtir comigo aqui na Nacional o Sintonia Nacional. Beijão deste amigão Frank Silva e até a próxima, se Deus quiser.

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1: 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Você ouve agora Gilberto Gil, do próprio Gilberto Gil, Drama.

0: Essa foi Elis Regina cantando Maria Maria, de Fernando Brant e Milton Nascimento. Maria Rita, Bola pra Frente, música de Xande de Pilares e Bernini.
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0: Nausete, Atlântida, de Rita Lee e Roberto de Carvalho.

0: Ouvimos o Paulinho da Viola e o canto samba, de Paulinho da Viola e Hermino Belo de Carvalho. Antes, Gal Costa cantou do Caetano, Tá Combinado.
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0: Você ouve agora Nando Reis, dele, O Segundo Sol.

Vanessa da Mata e Marcelo Falcão, Nação de Passarinhos, música de Vanessa da Mata. A gente ouviu também Tulipa Ruiz, dela, Expectativa. 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Geraldo Azevedo, dele, O Princípio do Prazer.

0: Nós ouvimos Maria Bethânia cantando de Ângela Rorô, Fogueira. Cássia Eller, Malandragem, música de Frejá e Cazuza.
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0: Ney Matogrosso, Sangue Latino, de João Ricardo e Paulo Mendonça.

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1: João Bosco aqui na Rádio Nacional, dele e Aldir Blanc, Kid Cavaquinho.
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Jorge Benjor, aqui na Rádio Nacional, composição dele, Engenho de Dentro. Antes, Baby do Brasil cantou A Menina Dança, de Moraes Moreira e Luiz Galvão. 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Agora você fica com Tim Maia, dele, Que Beleza.

0: Nós ouvimos Adriana Calcanhotto cantando de Dé Palmeira, Cazuza e Bebel Gilberto, Mais Feliz. Ouvimos também o trio Azimuth, Linha do Horizonte, de Paraná e Paulo Sérgio Vale.
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0: Lulu Santos, dele, Lua de Mel.

0: Ouvimos Raul Seixas do próprio Raul, Eu Também Vou Reclamar. Antes, Djavan cantou Fato Consumado, composição do Djavan.
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0: Márcia Castro, de Rita Lee, De Pés no Chão.

0: Essa foi a Martinalha cantando Itinerário, de Max Viana. Antes, Secos e Molhados, Rosa de Hiroshima, de Gerson Conrad e Vinícius de Moraes.
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0: Na Rádio Nacional, Zé Ramalho, dele, Jardim das Acácias.

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2: Lá vamos nós, meu Brasil. Bom dia. Hoje é sexta-feira, 3 de julho. Tá tudo bem? Eu sou Luciano Barroso, a produção da Bruna Alves e da Cléo Borges. No estúdio, grande Antônio Carlos. Na mesa de som, Chacareiro. Alô, Zé Lins, bom dia. Programação musical, Jaime Ribeiro, de Amorim, o Gatinho. A colaboração da Delgrácia Pinto. Os colegas que estão no CIA, no Rodeador. Equipe pronta para dizer a você, seja bem-vindo. 61 9...

0: 99674-153661. 99674-153661. O sol há de brilhar mais uma vez. Bom dia, bom dia.
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1: 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É a nossa voz na internet. Participe comigo no 61 996741536. Hoje, dia 3 de julho, é celebrado principalmente o Dia Nacional de Combate à Discriminação Racial. A data foi instituída para marcar a aprovação da Lei Afonso Arinos em 1951. Hoje tem professora Gemiro Brum e as cotações de mercado, mas tem aquele bom dia especial para você. Bom dia para você que está ouvindo Nacional Brasília, Nacional da Amazônia, Nacional do Alto Solimões em Tabatinga e FRN de Natal. Bom dia a Porto FM. Oi, pessoal. Alô, Quejeiro. Bom dia. Bom dia, Portugal. Buenos dias, Colômbia. Guiana Francesa e Bélgica. Bonjour. Estados Unidos e Canadá, Inglaterra, Guiana Inglesa. Good morning. Na Alemanha, moi. No Japão, konnichiwa. Bom dia, meu Brasil lindo. São 5 horas e 3 minutos. O Jaida falou assim, ó. É pra começar com essa aqui, ó. Eu falei, qual, Ribeiro? Você me vira a cabeça. Eu falei, mas essa música não é da minha. Ele falou, não. Bruno e Marrone. Vamos ouvir, Brasil.

0: Aí, Bruno e Marrone, menino, mas ficou bonita essa música. Credo, você me vira a cabeça. São 5:07. Bom dia, bigodeada de hoje, vem assim, ó. Vamos lá, quem bigodeou?
1: Bigodeou!
0: E aí, Zé?
2: Milionário José Ricos, não

0: Milionário José Rico na bigodeada de hoje. São 5:09, Brasil.
1: Bom dia, Luciano.
0: Bom
1: beleza?
0: Dia, beleza?
1: Aqui é o Candir, do Rio de Janeiro.
0: Ô, meu grande.
1: A turma do Offshore, no meio do mar, tá te ouvindo aqui, hein?
0: Ô, maravilha.
1: Mandar um abraço pra todo o pessoal aqui na Bacia de Santos. Joia, mandar um abraço aqui pro Robson, pro Christopher, pro Tadeu, pra essa turma toda aqui que tá te ouvindo aí. Tamo no Brasil Rural.
0: Maravilha.
1: É isso aí, tamo no Offshore aqui.
0: Alô, Rio!
1: Né? Explorando petróleo e ouvindo Luciano aí no Brasil Rural. Um grande abraço. Boa sexta-feira, Deus abençoe. Tchau, tchau.
0: Ah, obrigado, pessoal, aí no meio do mar. Rapaz, que beleza, hein? Agradeço o carinho da sintonia de vocês. Depois você conta pra mim como é que é o trabalho de vocês aí, tá bom? Manda pra mim aqui um áudio dizendo como é que é o trabalho de vocês. Eu quero conhecer um pouquinho mais. São 5:10. O Rio ouve no aplicativo. Rádios.ebc. Baixa o aplicativo. Vem comigo, vem. Ô, Jovaldo. Ô, Jovaldo, é a primeira vez, meu querido? Bom dia.
2: Bom dia, meu amigo. Aqui é Jovaldo, de Ceaba, Bahia. Gostaria de ouvir a música com Lourenço Lourival. É, Barquinho de Ouro.
0: Sim.
2: Valeu.
0: Beleza, meu querido. Ó, deixa eu te falar uma coisa. Amanhã você vai ouvir. Hoje eu já tenho uma lista aqui completa, mas amanhã não escapa, Tonho. Amanhã, né, Tonho? Fala a verdade. Eu não tô ouvindo, Tonho. Nem ele ouviu. Amanhã... Ele tá igual o lagartixa, só tá balançando a cabeça. Vai.
3: Amanhã.
0: Amanhã é sábado, rapaz. Amanhã. Ó, um abraço. São 5:15. Ô, rapaz! Hoje vai ser inaugurada a ponte lá às 10 horas da manhã. Ah, vai facilitar. A ponte que eu falo é aqui no Guará, no Distrito Federal, ligando o Guará até a área do Bernardo Saião. O Vitor falou: às 10 horas vai liberar! Beleza. Bom dia.
4: Bom dia. Bom dia, Zé Lins. Bom dia a todos aí, né? Que faz o programa Brasil Rural com o Lulu, meu fofo, meu carequinha.
0: Ô,
4: Luizinho.
5: Que sai, Batalha.
4: Ô, Batalha.
5: Batalha.
0: Que é isso?
4: Não é Batalha. Tá a ver?
0: Que é isso, rapaz? Diego, o que foi, Diego?
4: Fala no meu fofo, que a zoada é essa daqui, com espanhol pra entender, pá. Ah. Bem complicado, mas vambora, né?
0: É o rato do
4: cada dia. É isso aí, Lulu. Dá um alôzão aí pra galera toda aí, né? Bom dia, Roraima. Essa galera aí lá.
5: Agora vem por el caminho al revés.
4: É, a galera toda aí, né?
5: Aqui.
4: Tá ouvindo o programa Brasil Rural. Ô, Lulu, meu fofo. Ô, Lulu, o tempo acabou aqui. Mas é isso aí, meu filho. Tamo participando. Ai, Luluzinho.
0: Ui, meu Deus.
4: Saudade, amiga. Ai, eu não aguento esses...
0: Ai, que foi, amiga, minha fofa?
4: Eu não aguento esses homens aqui, tá? Isso é uma loucura, esses
0: que
4: espanhóis,
0: que foi?
4: Amiga. Ai, e a sua? Ai, tchau, obrigado, Lulu.
0: Ah, valeu. Ah, Maradona, 5:13. Bom dia, em Portugal, 9:13. Bom dia, Brasil, Ribamar.
6: Bom dia, meu grande amigo Luciano Barroso.
0: Ô, Ribamar, hoje tem sua música aqui, tá?
6: Porque Ribamar, direto do trabalho nesse momento, no município de Porto Grande, Amapá, ligado no programa Brasil Rural.
0: Sim.
6: Eu queria que você programasse a música para mim sábado, com Chico Rei Paraná, Canarinho. Prisioneiro.
0: Ah, tá. Daqui a pouquinho vai ter a música que você pediu, Ribamar, que é Copo de Vinho, não é essa que você pediu? Hoje no programa tem. Ai, meu Deus, apagou tudo aqui. São 5:13, horário de Brasília. A partir desse ano, Salvador passa a ser simbolicamente a capital do Brasil no dia 2 de julho, data em que a Bahia celebra a consolidação da independência do país. A medida homenageia a data que consolidou a independência do país, mas não altera o funcionamento dos órgãos federais em Brasília. A lei também prevê que a organização da programação, da logística, da segurança dos eventos ficará a cargo do Poder Executivo, em articulação com os demais poderes e com autoridades estaduais e municipais. Ideia boa, né? Dia da Bahia lá, né? Dia 2, aí vai Salvador, vai representar a gente. Ô, Tonho, começa a anotar. Eu ia esquecendo, hein? Já são 5:14. Domingo agora tem o Jogo do Brasil. Quem vai ganhar a bagaça? Eu quero saber. Quem é que vai ganhar, na sua opinião? É o nosso bolão. Na segunda-feira, eu atendo. Quem pediu a música e acertou o placar, eu vou rodar na hora, na segunda-feira. Não vai ter que levar. Não. E aí, quem ganha a bagaça? Fala comigo. Dona Luzia, bom dia, Dona Luzia. A senhora tá bem, Dona Luzia? Que prazer receber aqui um bom dia da senhora. Edgar, fala, meu querido.
3: Edgar de Bernardo, do cachorro quente, como eu morreu. Sérgio Reis, três boiadeiros. Vai pra minha namorada Mariana. Renê, Dona Marinha. José Elcio Piguaia. Ó. Quem o Antonildo Garcia, aí, Mariana Luciz. O José Carlos Betioga, o Rubens, o Natan, o Francisco Céu Azul, o Antônio Ribeiro, Antônio Pessoa, Maria de Fátima. A todos os ouvintes, bom trabalho, fiquem com Deus, bom final de semana. Olha o gol, Brasil 3-1, olha o gol, fui!
0: 3-1 Brasil, Edgar já mandou 3-1 Brasil. Mazinho, bom dia Brasil Rural, bom dia Luciano, ouvindo a Rádio Nacional. Mazinho, Campo Grande, 15 graus, aqui chegou a 13. Tá frio aqui também, Mazinho. Ele está preparando para a saída do pedal. Vocês viram aquele do Haaland? Aquele jogador norueguês lá, grandão? As do

0: metros de altura, o loirão lá, aquela cara de doido. Não tem aquela imagem que ele olha no espelho e se assusta com ele mesmo? Aquilo ali não é verdadeiro, é fake. A imagem tem eu encontrei na internet uma mulher falando que é um chinês, japonês, chinês, se não me engano, comendo, e eles pegaram e colaram o visual do Haaland em cima da imagem. É, como é que eles falam? É IA. Então é isso. É IA, caramba. E aquele levando um susto. Mas ficou legal, ficou. Só que é o seguinte, você pensa que é uma coisa verdadeira e não é, cara. Aí fica difícil, esse negócio tá complicado. Ô, Teci Diniz, bom dia, Teci, obrigado aí. Raimundão Pinto do Brejo, Raimundo 2-0 Brasil. É isso, Raimundo, já tá anotado seu pedido. Bom dia, Duca Pedra, gente finíssima. Duca Pedra, sabe onde está o Duca Pedra? Onde é que ele tá aqui? Deixa eu procurar ele aqui. Ó, Duca Pedra, ele na cidade de Bom Jardim, Rádio Cidade FM, de Bom Jardim. Pessoal de Bom Jardim, obrigado, bom dia. Bom dia, grande Duca, bom dia. Ô, Luiz!
1: Bom dia, Luciano Barroso, bom dia, Rita Nacional, estamos por cá, estou aqui na festa de Trindade, levantei, estou indo aí para a procissão, para acompanhar a procissão e ouvir na Rádio Nacional Brasil Rural com o Luciano Barroso. Alôzão, nosso amigo Edgar, comeu, morreu, Alemão, Carminha, aqui Manuel Messias do Peçu. Todo esse povo que tá ligado ouvindo a Rádio Nacional, que é a potência de rádio, meu amigo Luciano.
0: Aí
1: pode dar uma rezadinha aqui pra nós tudinho agora.
0: Reza, reza, capricha aí.
1: Chegando aqui na procissão, vai sair daqui a pouco.
0: Certo.
1: Tá ligado aí na Rádio Nacional.
0: Maravilha, obrigado. Ô, Luiz Cláudio, obrigado, viu? O Lúcio mandou as 4h59 e apagou. Ué, Lúcio, o que houve? Em menos de 2 meses do início da operação do programa Brasil contra o Crime Organizado, as apreensões e bloqueio de bens e ativos financeiros somam R$3 bilhões em prejuízo às organizações criminosas. Segundo o Ministério da Justiça e Segurança Pública, 18.855 pessoas foram presas em todo o país. 18 mil pessoas, que isso? Ainda segundo o Ministério, entre 12 de maio e 1º de julho, as operações já resultaram na apreensão de 134,8 toneladas de drogas. Outros bens apreendidos, como imóveis e veículos, somam R$ 723,1 milhões. Também foram destruídos mais de 93 mil pés de maconha. Ô, Brasil! São 5h18. É assim, vamos lá.
1: Bom dia, Brasil Rural.
0: Bom dia,
1: meu jovem Luciano Barroso. Bom dia de azeite para não esquecer ninguém. Toca para nós hoje aí. A gaivota. E oferecer a todos os ouvintes que estão na escuta. Nosso amigo Edgênio já vem chegando por ali. Nosso amigo Ailton Gama, nosso amigo Astro Arles, meu sobrinho, nosso amigo Romonils, popular aviãozinho, tá acabando de fazer as entregas no Maranhão e no Belém. Nosso amigo aí, o João Paulo e Roda Vera, Manezinho Livramento, seu Enéas, Dona Maslei, Dona Vilma, Alemão, a todos os caminhoneiros aí do grupo. Etevaldo Lapiseira, Facebook. Ciro Caminhoneiro.
0: Isso.
1: E os demais da estrada. Fica com Deus e o bom Jesus, que eu estou com ele.
0: Obrigado, Enio. Muito obrigado, Enio Falso. 5h20, Brasil. Apolinário, fala aí, meu querido.
2: Bom dia, Luciano.
0: Bom dia.
2: Toca pra nós com André Andrade, Lágrima de Amor.
0: Isso.
2: Toque modão pra nós, Luciano.
0: Amanhã
2: dia,
0: tem
2: Luciano Barroso.
0: Amanhã tem Apolinário. Oi, Dona Marcilei. Pediu miragem com Marciano. Obrigado, Dona Marcilei. Bom dia. Dona Jesuíta. Bom dia, Dona Jesuíta.
3: Bom dia, Luciano. Jesuíta, Santa Cruz da Venerada. Luciano, passa pra minha mãe a música de Milionários é Rico. Sonhei com você. Quero oferecer para você, que é o outro locutor.
0: Obrigado.
3: Pra Cremilto, pra Naélio Alves, pra Maciel, pra Jaezo Rodrigues, pra Arlineto, mais Ivoneto, pra o Gaguinho, mais Madilene, pra Janivel Lapau,

Pra Dona Alice, mas seu João Gessine Carla, pra Diego Maradona, pra Facebook, pra Zé Flamengo, Simone, Carminha.

0: Bom dia, Luciano Barroso. 2-0. E pediu olhos verdes com o Amado Batista. É o Antônio Almeida em Tabatinga. Ó, mais um palpite aí, Tony. Tony, vai anotando. De um lado, os pitaqueiros com, né, do Brasil, e do outro, aquela turma normal. Porque aí, na segunda-feira, nós vamos só nos pitaqueiros. E aí, Jair, tá tudo bem, Jair?
1: Olá, bom dia, Luciano. Jair de Trombas. Eu gostaria de ouvir aí. Menina dos Olhos Verdes, do Veloso Velozinho.
0: Aí sim, Jair. Fala, Emilson. 5:22.
2: Bom dia, Luciano. Aqui é o Emilson de Recife. Teve um dia desse aí, um amigo aí de Brasília. Ele veio pra cá pra pesquisar o frevo e fez um frevo chamado Um Brasiliense na Terra do Frevo. Ficou muito bom. Numa oportunidade aí, eu vou mandar o vídeo pra você tentar divulgar aí, ok? Tocar o frevo dele, ficou muito bom. Tá. Um abraço aí pro Leonardo Monteiro, ok? Tá. Um abração a todos.
0: Você sabe que quem manda aqui na parte musical é o Jaida, né? Manda pra cá que eu mando pra ele, não há problema nenhum não. Segura. Ô Hipólito, e aí Hipólito, bom dia.
3: Bom dia, Luciano Barroso, bom dia Brasil Rural. Luciano, mais uma vez aqui pelas ondas a Novo Tempo FM do Abidoral. Estamos saindo aqui pra caminhadinha matinal, Luciano. Bom dia pra nós.
0: Bom dia, bom dia. Bom dia. Ó, tá andando aqui, ó. Vixe, mandou um vídeo, Zé. O lugar que ele caminha lá é bonito, rapaz. É muito bonito. Hipólito, muito obrigado, tá? Bom dia. Ontem não disse o nome da minha cidade. É Nova Aurora, Goiás. Bom dia pra todos aí da Rádio Nacional, pros ouvintes. Ô, Jerônimo, Nova Aurora, estado de Goiás. Obrigado, pessoal de Nova Aurora. Muito obrigado, tá? Uma ótima manhã. Bom dia, meu querido. Uma ótima sexta-feira, cheia de bênçãos a todos. Um cheiro na carequinha. Que Deus abençoe. Vambora, Luciano. Ah, Marioneide, você é espetacular. Muito obrigado. Oi, Ednilton, o homem do Fusquinha. Bom dia pra você também, Ednilton. Muito obrigado, querido. Ótima manhã.
4: Bom dia, Luciano. Bom dia.
0: Bom dia, Natan. Bom dia.
4: Um feliz sexta-feira pra todo mundo aí, pra todos vocês aí, pessoal da bancada aí. Queria pedir aquela música, Luciano, não tô lembrado, rapaz, quem canta, mas ela é um rapaz que diz o Rio de Piracicaba. Se não puder hoje, amanhã, por favor.
0: Amanhã, amanhã.
4: Feliz isso aí pra toda a galera aí.
0: Com certeza, amanhã. O Rio de Piracicaba, as blades do Iraguen. Ah, beleza.
5: Bom dia, Luciano Barroso. Bom dia. Aqui é Lourivaldo, assentamento de São Miguel.
0: Fala, Lourivaldo.
5: Gostaria de ouvir aí Vaqueirinha da Hora.
0: Ó.
5: Ofereço para todos aqui, tocantinense.
0: Valeu, obrigado. Ele mandou um vídeo aqui também.
6: É o trecho aqui da BR-242, Taguatinga, Tocantins, a Paraná.
0: É, terra pura.
6: Aqui, ó. É que tá esse trecho aqui de poeira. É uma enfiada, uma atrás da outra aí, sendo passada na gravata.
0: Meu Deus do céu, vou te falar um negócio. Ele tá de moto e ele tá falando do trecho lá que ele... É poeira pura, menino. Não tem asfalto lá não, só se tiver na fotografia. Não tem não. São 5:24. A Polícia Federal deflagrou na manhã de quinta-feira a quinta fase da operação Unha e Carne, na cidade do Rio e em São João de Meriti. O objetivo é aprofundar as investigações sobre lavagem de dinheiro praticada por organização criminosa. São cumpridos 3 mandados de prisão preventiva e 14 de busca e apreensão. Rapaz, ainda de acordo com a PF, a Polícia Federal, a corte determinou também o sequestro de bens nos valores de R$22 milhões. Enquanto nós estamos aqui, quem ganha salário mínimo é R$1.612. Aí o salariado correndo atrás, andando onde apertado, aquela coisa toda, a gente juntando para pagar as contas no final do mês. Você só veio falar em milhões. Ah, tenha santa paciência, rapaz. Eu, hein? Ô, pessoalzinho, faz isso não. Ainda bem que a federal tá em cima, tá de olho. Bom dia, meu amigo Luciano. Bom dia, Zelins, todos do Brasil Rural. Manda um abraço aí a todos do grupo Amigo do Amanhecer. Carminha, não está no grupo, não está. Etevaldo Brito, Adeilton da Fazenda Limeira. Lapiseira, Alemão Três Corações, Enio Fausto, Romualdo, Pedro Ribeiro, Dona Geralda, Juraci, Rosângela, Gessil Topógrafo, Dona Dirce, João Batista, José Alves, Bernardo Mendes, todos do grupo Amigo do Amanhecer. Obrigado, Dona Marcilei. Obrigado, obrigado, um bom final de semana. Hélio Crixazinho pediu Mississippi. Tá certo, obrigado. Muito obrigado, grande Hélio. Obrigado pela sua participação. O André, será que já chegou lá?

Na rádio? Hein? Já deve ter chegado, né? Ô André, tô ligando pra você, André. Vamos ver se você já tá aí. Tô ligando pra você. Me atende aí, André. Tô ligando pra você, ó. Isso, tô ligando. Vamos ver. Professor, são 5h27 agora. Daqui a pouquinho, 5h30, você entra no ar. Você já tem que estar no estúdio, professor. Não faz isso, não. Me atende aí, professor. Eu quero ir lá para comer pizza. Diz que a pizza lá, as coxinhas. Ah, beleza. Vou fazer um lanchinho. Quem falou comigo foi o homem lá da Quejeira, do Arley da Quejeira. Ô, Arley, não atende não, Arley, ó. André, professor, socorro! Eu vou fazer o seguinte, são 5 horas e 27 minutos. Não, o André já está se preparando para entrar no ar. Eu vou trazer a música, porque daqui a pouquinho ele toma conta lá da rádio, né? A rádio de Paporto FM em Porto Franco. Essa foi a perdedora de ontem. Não foi? Foi essa aqui? Foi. A Neri perdeu com... Como é que é? Irmão da Lua, amigo das estrelas. Zezé.

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2: Oi, meu Brasil, bom dia, 5h32. Alô, Nossa FM de São Rafael, Rio Grande do Norte. Tá tudo bem, pessoal? Universitária de Boa Vista, Roraima, Serra Dourada, Novo Brasil, Goiás. Rádio Placar de Ortigueira, no Paraná. Rádio Cidade de Bom Jardim, no Maranhão. Oi, Duca Pedra. Rádio Alta FM de Lago da Pedra, no Maranhão. Tá me ouvindo? 61-99674-1536. BRFM em São Francisco, Minas Gerais. Oi, José dos Passos, bom dia. Edna Maria, tô com saudade de você, Edna. Rádio Comunitária Alternativa FM de Terra Alta, no Pará. Alô, Bereca. Nossa FM, Barra do Chapéu, São Paulo. Alô, Jandiro. Mais FM em Maceió, Alagoas. Carlos Dias, bom dia. Uma ótima manhã. Ô, meu querido Lorenzo de Valverde, você gosta do forrozinho, rapaz? É meu dengo, é? Bicho, manda flor da terra. São 5h33, bom dia. Vamos dançar, Carminha? Tá na hora de dançar, Carminha.

0: Lorenzo de Valverde, Banda Flor da Terra, meu dengo. Oi, Luciano, bom dia. Bom dia, Lorenzo. Bom dia, pessoal bonito. Agora sim, lá vem Brasil.
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0: Ô, Brasil bonito.
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0: Vamos juntos com o Brasil Rural. Vamos nós, gente.

0: No meio do mar, nós estamos juntos. Esse é o Brasil Rural. 5h37, Zé. Bom dia, Luciano. Rodolfo de Fagundes, Paraíba. Brasil 1-0 na Noruega. Ô, Tony, tá anotando aí, né? O Rodolfo já botou aqui, pediu talismã com Leandro e Leonardo. 1-0 pra ele. Aí. Gaguinho, Santa Cruz da Venerada. Fala,
1: bom
0: Gaguinho.
1: Bom dia, Luciano Barroso.
0: Bom dia.
1: Gaguinho de Santa Cruz da Venerada. É o nome dele? Tô na sintonia.
0: Isso.
1: Ô, Luciano, tu programa aí pra amanhã, sabadaço, viu? Ah. O sucesso aí, um sucesso diferente amanhã, viu?
0: Graças a Deus.
1: Deixa coladinho pra semana que vem, viu?
0: Ah, graças a Deus.
1: Tu passa aí, rastapé, colo de menina.
0: Isso,
1: viu?
0: Boa, boa, boa.
1: E eu ofereço para nosso amigo Naélio Alves, que tá na sintonia. Muito obrigado pelo alô, meu parceiro. Ontem, viu? Naélio Alves, aqui em Santa Cruz, nossa amiga Giovanni Dias, nossa amiga Creuda, tia Jesuíta, nosso amigo Chico Tavares, Cremito do Caldicana,
0: certo.
1: Nosso amigo Diego Maradona em Portugal, meu amigo Alemão na Bahia, em Três Corações, Carminha e a todos que estão na sintonia, seu Otônio, Tonhão, na Fazenda Rodrigues, aqui no município de Santa Cruz, e a todos que estão na sintonia. Bom dia, bom dia, bom dia.
0: Bom dia, bom dia, bom dia. Aí ele diz Brasil 1-0. Não, perdão, 1-1. Brasil, Gaguinha, 1-1. Vamos lá. Fala aí, Alexandre.
2: Bom dia, Luciano. Candei de novo por aqui.
0: Fala, querido.
2: Então, Luciano, é difícil resumir num áudio. Vou tentar falar um pouquinho do nosso trabalho aqui.
0: No meio do mar lá.
2: Que o trabalho no mar ele é uma indústria. Né? Na verdade, a indústria do petróleo ela é uma indústria complexa, né? Com muitos tipos de serviços sendo executado aqui em alto mar. Né? Desde a exploração para você perfurar um poço né? E colocar esse poço para produzir. Né? Então, são diversos tipos de trabalho diferentes. Muitas embarcações né, com atividades né, complexas e diversas né, para fazer essa indústria rodar.
0: Certo.
2: Especificamente, vou contar um pouquinho aqui, a gente está agora aqui auxiliando a instalação de um duto né, submarino. A gente aqui especificamente a gente trabalha com um robô. Que ele é um robô mergulhador, ele vai até 3 mil metros de profundidade.
0: Que isso?
2: E aí a gente consegue auxiliar né, as operações de prospecções do petróleo, né, que agora está sendo instalado um duto né, que vai escoar a produção de um poço até uma embarcação de produção. Né? Então, estamos participando aqui desse processo aqui, para a instalação desse duto. E estamos auxiliando aqui com esse robô que eu te contei aí, que é o robô que faz esse mergulho. O nome dele é ROV. Essa turma aqui que trabalha comigo, a gente trabalha com ROV. É isso aí. Um grande abraço, tá, Luciano? Foi um prazer falar contigo,
0: querido.
2: Falar um pouquinho do nosso trabalho para você. Tá? Deus abençoe. Um bom final de semana.
0: Obrigado, você imagina. Aí. Imagina os guerreiros.
2: Paz.
0: Muita paz para você também. Imagina lá no meio do mar, trabalhando com robô que vai a mais de 3 mil metros para puxar esse petróleo, para trazer, para poder colocar nas bombas para a gente poder andar. Não pode desperdiçar. E um detalhe, né? Aí ele está lá no meio do mar, o outro está aqui na associação mista, está plantando, é cebola, é tomate, é para tudo. O caminhoneiro transportando. Gente, esse Brasil é maravilhoso. É ou não é, Alemão?
3: Bom dia, Luciano Barroso.
0: Bom dia.
3: Bom dia, Lulu. Alemão aqui de Três Corações. Da Grande Bahia. Bom dia pra Carminha, rapaz, aí de Boa Vista.
0: Bom dia.
3: Bom dia pra meu amigo Wesley. Bom dia pra Toim. Bom dia pro Sargento Araújo. Bom dia, Nildon Show. Bom dia pra Dona Paula de Melo, Dona Maria José. Bom dia pra seu Ocride. Bom dia pra Clemilton aí de Santa Cruz, pro Gaguinho, Manezinho de Livramento Nossa Senhora, Dona Bernadette. Bom dia pra Dona Marcilei, filhos e netos. Bom dia pra meu amigo José Alves, Dona Maria Aparecida.

0: Bom dia, dona Francisca. Bom dia, Diego Maradona, rapaz. Bom dia pro Facebook, Lapiseira, véi. Tá se aproximando do minutinho, Luluzinho.
1: Acabou.
0: Brasil, zil. Olha o gol. Gol! Edgar, como eu morreu. Gol! Ô, Luiz Cláudio, brigadão por o retorno, Luiz. Ei, Lulu, você bota aquela camisa verde e amarela do cara que morreu, porque não. Se você não botar aquela camisa,
1: não.
0: O Brasil vai perder e o culpado é você, Lulu.
1: Eu não, eu tenho a minha lá desde 1994, não vem com essa não. São 5h42 no horário de Brasília, eu, hein? Oi, dona Luzia, tudo bem? O alemão é o inoxidável. Dona Luzia, tá tudo bem, Ortigueira, dona Luzia?
2: Oi, Luciano Barroso.
1: Oi, amor.
2: Bom dia. Se for possível, manda uma música da sua escolha pra mim.
1: Mando.
2: Um modão bem bonito. Manda aí pra mim.
1: Vou mandar pro senhor.
2: Tá bom? Tô aqui na escuta da sua ouvinte. Via da Silva, um bom final de semana.
1: Só comigo.
3: Ô, Brasil!
2: 2-0.
1: 2-0.
2: O Brasil, né? Brasil 2. Deus nos abençoe o nosso final de semana. Um lindo dia. Amo ouvir você, Rádio Nacional. Pela Rádio Pra Caio de Ortigueira.
1: Ah, a senhora é maravilhosa. Muito obrigado, tá? Muito obrigado, meu. Ô, Maradona, o que que foi, meu querido?
4: Olá, meu fofo. Bom dia.
1: Bom dia.
4: Essa de Trindade, muito boa, né? Sim. E muitas vezes andando com a minha tia, Goiânia Trindade. Nossa, aí à tarde, à noitezinha, né? Chegar em Trindade amanhã. Gente demais, tá doido? Mas é uma festa maravilhosa.
1: A festa lá de Trindade.
4: Então, por cá, graças a Deus, hoje o tempo já mudou de novo, tem uma esquentada, ontem esquentou pra caramba. Eu já tá mais uma esquentada, mas é isso aí, Luciano. Graças a Deus, da correria, né? Eu sempre na frente. Ô, Luciano, quando puder aí, toca aí pra nós, franguinho na panela, já agenda aí.
1: Opa, tem aqui. Hoje tem. Hoje tem, Diego. Vai pra você, ó, Diego. Pera aí, Diego. Deixa eu anotar aqui. Hoje tem franguinho na panela, moço. Tá programado aqui. Quem pediu foi o Lourenço. Não, que Lourenço, Lourival. Foi Lourival, lá em Taguatinga. Valeu, grande Diego. Um abraço. O Ribamar tá dizendo 2-0 o Brasil. Tá valendo o nosso bolão, hein? Ô, seu Madruga, e aí? Tomou o remedinho hoje, Madruga?
5: Maninho, Luciano.
1: Maninho.
5: É nós na área, meu amigão.
1: Certo.
5: Tô aqui na escuta do seu programa. Gostaria de passar essa música Frio da Madrugada.
1: Boa.
5: É nós, Lulu.
1: Isso.
5: Um abraço. Ofereço pra todos meus amigos daqui de Iraquara. Valeu, meu brother. Fui. Iau.
1: Mas é, parece que tá meio esquisito. Ô, Emilson, vou mandar aqui, você mandou aqui o áudio direitinho, vou mandar pro nosso grande Jaider, tá? Pra ele dar uma olhadinha lá. Ô, Reginaldo. Ô, Reginaldo, você mandou aqui um texto espetacular, um pouquinho grande. Então, vou te agradecer. Deixa eu ver só aqui, ele começa falando, o título do texto é Carta de Deus à Humanidade. Prezada humanidade, escrevo essa carta não para assustá-los, mas para lembrar algo que vocês parecem esquecer com frequência. Eu lhes dei a vida, o resto ficou em suas mãos e por aí ele vai. Eu agradeço demais, Reginaldo. Vou ler seu texto com todo carinho, tá? Daqui a pouquinho, tá bom? Ó, que é isso, gente? O Pocatelha tá aqui. Que é isso, Pocatelha?
6: Bom dia, Luciano.
1: Oi, bom dia.
6: Medo do telhado, tamo aqui batendo 12, ó. Frio da molestra, amigo. Mas tá bom, tudo em paz por cá, viu? Manda aí uma lupa pra minha esposa Normélia. Se esquecer, já sabe, é coritário.
1: E é verdade.
6: E você ainda ajuda ainda, né?
1: Ué, mas claro, é lógico.
6: Beleza?
1: Beleza.
6: O Gerson Topólogo, Fomo do Galo, pra Alemão, Seu Euclide, Vagalume, Pai e Filho. É muita gente, né, velho?
1: É, velho.
6: Acaba esquecendo Guilherme, Alemão, Sargento, pra todo mundo aí que tá na escuta. Tá bom? Um abraço, tá bom. Tchau, obrigado.
1: Um abraço, um abraço, um abraço, bom dia. Oi, Serra Verde FM, Viçosa no Ceará. Rádio Liberal de Morada Nova, Raimundo Estrela, bom dia. Universitária FM de Teresina, no Piauí, 13.

FM, Uruçuí no Piauí, Rádio Antares e Teresina no Piauí, Web Aventura Regional Belém, Piauí. Pessoal do Piauí, muito obrigado pela audiência. Rádio Lourenço de Calçuene no Amapá, Web Brega Music em Belém do Pará, Rádio Mix de Castanhal. Carlos Felipe, tudo bem, Carlos? Novo Tempo de Uruçuí no Piauí. Muito obrigado pelo carinho de vocês, a participação de todos vocês. Meu querido, ô Zé, cadê aquele sertão? Ô, meu sertão querido, deixa eu abraçar o meu sertão querido. E...

0: coração.
1: E nós estamos aqui plantando a esperança cada vez mais.
2: Bom dia, Luciano Barroso.
1: Fala, Buiú.
2: Buiú, lá de São Raimundo Nonato. O palco do momento aqui é São Gonçalo do Gurgueia. Positivo?
1: Sim, positivo.
2: Passando para desejar aí uma ótima sexta-feira a todos. Que Deus possa abençoar cada um de nós. Puxa aí a corrente da buzina, José Li.
1: Bora, Zé.
2: Abraço pro José Li aí e a todos os que fazem essa programação da rádio. Luciano, eu desejo aí uma ótima sexta-feira, como eu falei, né, a todos. Mandar meu grande abraço aí a todos os ouvintes, os colegas e amigos aí que se sintam abraçados. Pra você também, Luciano.
1: Obrigado, querido.
2: Epa! Opa, chama, que... chama aí o alemão! Alemão!
1: O Enoque Cidade.
2: Três corações. Um abraço, alemão, pra você. Tá por cá o Erivan. São Raimundo Nonato. E eu vou dar meu palpite aí pra o Brasil.
1: Capricho.
2: É, vai ser 3-3-3-0 pro Brasil.
1: 3-0 Brasil. Tá feliz a vida. Ô, Ebert, você tá digitando o quê? Você tá gravando o quê aí,
3: Zé? Ô, Luciano Barroso, bom dia. O Ebert, aqui na casa do Guimar, tamo por cá firme.
1: Seu filador de boia.
3: Meu rapaz, o seu despesa ela vai só aumentando. Ai,
1: pois é.
3: Que tá doido. Brasil pra nós aí vai ser 3-1.
1: 3-1.
3: Tchau, obrigado.
1: Ô, ele só tá aumentando a despesa lá, rapaz. Eu já tô até com dó do Dagmar Faleiros. Ai, ai, bom dia. Oi, dona Marilu, bom dia.
4: Bom dia, Luciano. Bom dia a todos os ouvintes.
1: Bom dia.
4: Luciano, meu palpite é 2-0, Brasil.
1: Ó.
4: Tá bom?
1: Tá bom.
4: Feliz final de semana a todos.
1: Pra nós, né, dona Marilu? Obrigado, minha querida.
5: Bom
1: valeu.
5: Bom dia, Luciano Barroso, do programa Brasil Rural.
1: Bom dia, Francisco.
5: Tô passando a mandar uma alusão pro grupo do Amanhecer, professor Bernardo Mendes. Professor Bernardo Mendes, você, Luciano Barroso, toda a equipe da IBC, Rádio Nacional da Amazônia. Mandar uma alusão lá pra Edileuza Mourão, lá em Teresina. Para a família Jordan Souza, aqui em Boa Vista, todos do município do Cantai, todos desse Brasilzão sem fronteira.
1: Isso.
5: A Rádio do Povo, Rádio Nacional da Amazônia. Luciano, dá de você mandar aquela musiquinha da Rádio Nacional da Amazônia para mim enviar, por favor, para me botar no toque do meu celular.
1: Qual a musiquinha? Aí eu não sei qual é.
6: Bom dia, Luciano.
1: Ô, amor, bom dia.
6: Bom dia, Zé Liz. Bom dia para todos que estiverem na escuta do programa. Bom dia pro meu pequeno príncipe.
1: Isso.
6: É o Kelton, eles estão lá na beira rio, acolá. E 2-1 pro Brasil.
1: 2-1. Obrigado, Neves, maravilhosa Neves. 2-1 Brasil. Ô, gente, eu tava aqui ontem, sabe esses videozinhos que você pega às vezes na internet e tudo? Eu tava vendo um vídeo de uma senhora. A questão de valores. Eu vou contar a história e cada um que pensa aí, né, o que achar melhor. Mas é o seguinte, o filho, ela tava reclamando num vendedor, sabe esses pacotinhos de balinha, de bolinha, sei lá, essas coisinhas? O filho dela, ela chegou reclamando. Ah, porque eu vim devolver isso aqui, que é um absurdo você vender isso aqui, que eu tenho que ir pra aquela. O filho dela pegou 10 reais escondido dela. Quer dizer, já é furto. Foi lá em cima da geladeira, ela fala, né? Pegou os 10 reais, foi lá na lojinha, comprou lá a bagaça e foi em casa. A mãe ficou revoltada, porque não é assim que não. Pegou meus 10 reais, que eu não sei como é que ela. Foi lá no dono, mas ela foi reclamada, o dono queria o dinheiro de volta. Ele falou, não, ele já abriu o saquinho, né? Porque tem as bolinhas, segundo o vídeo. Já abriu, não tem como eu vender e tal. Aí eu vou pra polícia e tudo. Gente, fez um escarcéu. E aí acabou o vídeo assim, ela falando que ia pra polícia, ele falando, vai lá que eu também vou chamar a polícia pra tirar a senhora daqui. E qual é o cerne da questão? Ela foi lá defender o filho que furtou um dinheiro dela. Ela tinha que falar com o filho dela, primeiro, na minha opinião. Chegar perto dele e falar assim, ô, você pegou o dinheiro. Aí o menino pega o dinheiro, vai lá pra comprar, o camarada vende, ela volta pra querer o dinheiro de volta, porque o menino pegou o dinheiro sem ela saber. Se pegou sem ela saber, meu amigo, eduque seu filho. Se ele faz isso novinho, vai fazer mais tarde. Aí o bicho pega,
0: bom
1: tá?
0: Bom dia, Luciano Barroso, Marcelinho Carioca, Samambaia Norte.
1: Bom dia.
0: Luciano Barroso, roda o modão aí da professorinha Edna Maria, um pedacinho. Ofereço pra ela, pai dela, João Predeira, mãe dela, Leonice. Para o nosso amigo Pedrinho de Guaraí, nosso amigo atleticano Deodoro. Ofereço pra Valéria Nascimento. E ofereço também pra minha esposa Josileide, minha filha Ana Marcela. Ofereço pro Nelson Marques da Bahia. Ciano Barroso.
1: Oi.
0: É, a Argentina joga hoje, né?
1: Vai
0: contra
1: perder.
0: O Cabo Verde.
1: Vai perder.
0: Vai ser 4-0 em cima da Argentina,
1: Ciano
0: Barroso. E domingo o Brasil vai perder 2-0 por lá pro time da Noruega. Noruega,
1: tá.
0: Noruega, assim, do
1: tá.
0: Brasil.
1: Tá bom.
0: Se
1: fosse vai.
0: O treinador for colocar o Neymar pra jogar, Luciano
1: vai,
0: Barroso.
1: Vai, secador, vai. Vai
0: falar pro Carrantelote contra comprar eu andar já. O Neymar ficar se andar já, que não ele vai ficar só caindo.
1: Vai,
0: e
1: secador.
0: Quando andar já, ele não vai cair, não, viu? Falou, Luciano Barroso. 2-0. O Brasil vai perder domingo lá.
1: É, vou te falar um negócio.
0: Noruega.
1: Ô, gente, quem tiver roupa aí pra molhada, pra cor, põe nesse varal aí, o maior secador que tem. Esse Marcelinho Carioca. Marcelinho, a Argentina vai sair hoje, sabe por quê? Cabo Verde vai empatar no tempo normal e vai ganhar nos pênaltis. Vozinha vai pegar tudo. Ô, Saulo, bom dia, Saulo.
7: Olá, bom dia, Luciano Barroso. Luciano
1: Alô,
7: Barroso.
1: Menino.
7: É, ontem eu tava meio dormindo, meio acordado, é. Aí eu não voltei, né? Nas músicas, mas se eu tivesse acordado por completo, eu tinha votado nessa daí, Luciano. Do Zezé e Luciano. Luciano, quero pedir pra amanhã uma música que pra gente que é trabalhador, que levanta cedo, né? Então eu quero pedir Operário Vida Viola, o Chico Rei Paraná.
1: Ok.
7: Pra lembrar dos meus 15 anos atrás.
1: Ok.
7: 15 anos atrás não, né? Quase 45,
1: lá
7: eu tinha
1: ele.
7: Meus 15 anos, né?
1: Lá
7: eu
1: ele.
7: Eu vou fazer 60, então tem um bocado de anos atrás.
1: Lá ele!
7: Muito frio, Luciano Barroso, 13 graus.
1: É verdade. Obrigado, meu querido. Ô, Dagmar. Saulo, obrigado. Bom dia. Dagmar.
8: Bom dia, Luciano Barroso.
1: Bom dia.
8: Brasil, Zil. 2-0 pro Brasil.
1: Aí.
8: Apesar que os últimos jogos que o Brasil jogou com a Noruega, empatou e perdeu, né?
1: É verdade.
8: Mas
1: é verdade.
8: Vai ganhar.
1: Vai ganhar.
8: Vai ganhar.
1: É.
8: Bom dia, Luciano. Um abraço pra todos.
1: Ô, Dagmar, me manda aí o Pix, a chave, que eu vou te ajudar, porque o Herbert tá comendo tudo aí. Ele mesmo já falou, tá dando um prejuízo enorme. Ô, Herbert, para de comer, moço. Para, que é isso? Não, se parar, ele morre. Alex Rodrigues é o ladrilheiro. Ô, gente boa, fala aí, ladrilheiro. Manda um abraço aqui pros meus tios, Cassiano e Juraildes, na Fazenda Santana, município de Arraias, Tocantins. Alex Ladrilheiro, valeu, Alex. Ô, seu Cassiano, bom dia. Dona Juraildes, bom dia. Fazenda Santana, todo esse pessoal bonito, bom dia. Obrigado aí pelo carinho, tá bom? Uma ótima manhã. Ô, Lambê de Salê, o que foi aqui, Lambê? Ele mandou um vídeo aqui. Ah, gente. Ô, Zé, olha só que barato.
9: Glória ao Pai, ao Filho e ao Espírito Santo.
1: Isa, bate aqui. É a procissão lá, cara. Olha, do Divino Pai Eterno. Todo mundo rezando. É em Trindade. Está acontecendo esse movimento lá em Trindade. Luiz Cláudio, obrigado, viu, Luiz? Muito obrigado. Ele está lá, né, nessa fé que ele professa, que ele tem, né, e mandando aqui para nós. Ô, Riomar Santana. Riomar diz que é 3-1, Brasil. Tá certo. Obrigado, Riomar. Bom dia para você. O Ribamar está dizendo... Sai daí, ô Marcelinho, secador. Chega, Marcelinho, seca não. Mas não.
10: Olá, Luciano. Meu palpite é 1-0 para a Croácia.

É outro. Ah, não. A Croácia vai jogar contra quem? Porque o Brasil vai jogar é contra... É Noruega. Ah, não. Deixa eu atender aqui. Ô, Ribamar, você pediu. Ô, Dona Luzia, de Ortigueira, no Paraná. Obrigado, Dona Luzia. Só falou, manda uma boa aí pra mim. Copo de vinho. Leandro e Leonardo, pra você também, grande Ribamar, na capital Macapá. Ô, Jair. É contra a Noruega, Jair.

0: música bonita, viu? E eu agradeço o carinho de vocês. Gente, cientistas da Fiocruz, a Fundação Oswaldo Cruz, eles já podem ter uma vacina completa contra a malária. A descoberta foi publicada na revista Nature. Obrigado, gente. Com essa notícia boa, eu vou agradecer você, meu querido Dagmar Faleiros. Manda o Pix aí para ajudar, porque o Ebert, segundo a informação, come muito. Alto Boa Vista, obrigado. Rádio Cultura de Santa Cruz, a venerada. Vem aí o mestre Marcel Souza, a Adiraquara na Bahia. Aí vem ele, Manuel Souza. Obrigado, gente. 6 horas em Brasília.
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0: 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Mário Quintana escreveu: os poemas são pássaros que chegam, não se sabe de onde, e pousam no livro que lês. Quando fechas o livro, eles alçam voo como de um alçapão. Eles não têm pouso, nem porto. Alimentam-se um instante em cada par de mãos e partem. E olhas então essas tuas mãos vazias.

num maravilhado espanto de saberes que o alimento deles já estava em ti. É tão lindo você ver um tico-tico, papa-capim. Nossa, é bonito o canarinho da terra, gente. É um espetáculo. Como é bonito você ter a majestade do sabiá, não é? Osemar Cavalcante, em Brasândia. Essa música é um poema de Roberta Miranda. Jair Rodrigues, Chitãozinho e Chororó. 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

0: Majestade, o Sabiá. É uma música bonita, hein? Visitando aqui o estúdio, porque ela já foi do Brasil Rural, mas aí foi levar todo o seu conhecimento, né? Todo o seu saber para o Revista Brasil com Walter Lima, né? Traidora. Foi pro Walter Lima. A Sueli tá aqui. E ela tava falando aqui de um ser realmente inoxidável. E eu me lembrei de um negócio aqui interessante. Tem gente que você fala assim, ontem eu vi, ele já interrompe a frase e fala assim, olha, vou te dizer um negócio. Essa questão do It Again For You, as blá, tchê, blá. Você fala assim, cara, eu tava pensando em fazer um macarrão. Macarrão, é isso, aquilo, aquilo outro. Ele se acha o deus do conhecimento. O reflexo iluminado da divindade do saber. Ele é um espetáculo. Aí, Sueli, pra esse tipo de gente, a melhor coisa é, nem te ligo. É, eu nem presto atenção. Quando eu encontro essas divindades pela frente, que é difícil. Primeira coisa, eu tô cada vez mais velho, cada vez mais irritado. A pessoa, quando eu vou falar uma frase, que eu digo assim, ô, Tonho, você passou ali na portaria, eu quero só perguntar pra ele, você viu se tava chovendo? Vamos supor. Aí eu falo assim, ô, Tonho, você passou na portaria, o outro já vira e fala assim, é, eu passei lá e realmente o pessoal tava lá trabalhando. Eu não perguntei pra ele, eu ia perguntar pro Tonho. Aí fica, né? Não, pelo amor de Deus, aguento não, Sueli. São 6 horas. Vai lá pro Walter Lima. Tá, vai, traidora. Tá lá, tá bom, né? Nossa senhora. Trabalhar com o Walter. Às 10 horas você tem o Revista Brasil com Walter Lima.
1: Samba Rosa, bom dia, Deus. Brasil Rural. Fala, meu querido. Bom dia a todos os amigos que estão na sintonia, os amigos do Grupo Amigo do Amanhecer. Feliz sexta-feira.
0: Ô, menino.
1: Final de semana aproximando. Bom final de semana a todos os amigos aí do Grupo Amigo do Amanhecer. Um bom dia, boa sexta-feira também para o Gessinho Topógrafo, alemão, meu amigo Pedro Ribeiro, Zé Flamengo, a Milena, o Wesley em Brasília, também a dona Marcilei, a Ambrolinha na Gaúcha do Norte, todos os amigos demais que estão sintonizados aí, Chico Berranteiro, e aí em Brasília também a minha querida amiga, a Rosângela Vieira, está sempre na sintonia ligada aí no Brasil Rural, na Rádio Nacional também, né, minha amiga? Beijo, minha querida, todos demais que estão sintonizados, Luciano. Bom final de semana e para amanhã, para o sábado, hein, Luciano? Pedido de musical que eu deixei ontem com Quatro. Christian Ralph, Poeira. Tá certo, Luciano?
0: Tá bom.
1: Bom final de semana, boa sexta-feira. Tudo de bom a todos que estão na sintonia do Brasil Rural. Tô por aqui, no pé do eito, para fazer direito.
0: Beleza, Deus.
1: Presidente Jânio Quadros, Bahia.
0: Obrigado, meu querido. Alô, Bahia, 6:08. O INSS paga agora em julho, tá? Benefícios do seguro defeso do pescador artesanal. O valor para cada pescador será pago a partir do dia 7, em parcela única, tá? Destinará os recursos, tal, teve a restrição conhecida. Ah, tá. O defeso é o seguinte, é aquele... O objetivo do defeso é proteger, né, os nossos mananciais pesqueiros, não é possível. As nossas espécies. Porque na época do defeso é a época da desova, é quando está a reprodução, aquele negócio todo. Aí se você vai lá e pega tudo, principalmente as matrizes, aí lascou. Tá? Durante esse intervalo, os pescadores ficam impedidos de exercer a atividade, aí recebe esse benefício que é o defeso. Tá? A partir do dia 7.
2: Bom dia, meus bom dia. Amores. Bom dia, Luciano Barroso.
0: Bom dia,
2: José Lins, Antônio Carlos, Eli Couto, Antônio Nunes. Bom dia, Diego Maradona, seu Evilásio, seu Vagalume, pai e filho, seu Alemão. Bom dia, amigos
0: bom dia.
2: E amigas do Grupo do Amanhecer. Seu Luiz da Pastelaria Bom Jesus, bom dia. Olha, o jogo de domingo vai ser 2 para o Brasil e 1 para o outro lado, os grandão,
0: a
2: né?
0: Noruega.
2: Bom dia, mas olha, eu não vou ouvir nem vou assistir o jogo porque eu vou estar numa missão muito importante, que é o encerramento da festa do Divino Pai Eterno em Trindade. Eu vou estar lá pedindo a Deus por todos nós, pelo nosso Brasil, que abençoe o nosso Brasil. Bom dia, Luciano Barroso.
0: Bom dia.
2: Fim de semana abençoado e iluminado para todos nós.
0: Obrigado.
2: Um beijo.
0: Muito obrigado, Maria José. Obrigado. Antenor! Bom dia, Antenor.
3: E aí? Bom dia, Luciano Barroso. Você tá bom?
0: Bom, senhor.
3: Antenor. Rapaz, amanhã... Vai ser 1-0, 1-0 tá bom demais.
0: Não, amanhã não, é
3: o Brasil
0: domingo.
3: Vai dar um nó na Noruega.
0: É domingo.
3: Vai ser 1-0. E a música é o Luiz Gonzaga. Forrozão, eu vou oferecer pra Carninha. Forró Luiz Gonzaga.
0: Certo.
3: Zé Matuto foi à praia.
0: O Jardim se vira pra achar.
3: Pra Carninha, pra ela dançar amanhã. É segunda-feira. E ontem você falando negócio do Caga-Fogo, já subi ali, um caminhão carregado lá, é feia a subida lá do Caga-Fogo.
0: É mesmo?
3: Você chega no pé da subida, tem que colocar.

0: colocar a primeirona e baixar a caixa.
1: Certo.
0: É, que lá é feio.
1: É feia a
0: Vi
1: coisa.
0: muitas vezes lá carregado caminhão.
1: Tá bom.
0: É sentido salina.
1: Obrigado, viu, Atenor? Obrigado. Fala, Lobo da Estrada. Bom dia, meu querido Lobo.
2: Bom dia, Luciano Barroso.
1: Bom
2: Bom
1: dia.
2: dia, Brasil Rural. Bom dia, os caminhoneiros. Luciano, aquele caminhoneiro falando ontem que chorava de saudade, eu tenho uma frase: nas longas estradas morei, muitas vezes de saudade chorei.
1: Isso.
2: Mas, Luciano, que eu quero falar, pedir para nós que já somos avós, temos netos, ensinar nossos netos a ter cuidado com as pipas.
1: Isso.
2: Lá em Montes Claros, foi praticamente decepado o pescoço de uma professora. De uma professora de 57 anos que ia saindo da escola. Uma linha de pipa com cerol cortou o pescoço dela. Então vamos ensinar nossos netos a não soltar a pipa com cerol. Bom dia, é o Lobo.
1: Bom dia, Lobo. Obrigado, viu? Realmente, gente, cerol, pelo amor de Deus, é uma praga depois que inventaram esse negócio. Eu, hein? Bom
3: Bom
1: dia.
3: dia, Brasil Rural.
1: Bom dia,
3: Bom
1: Daniel.
3: dia, meu amigo Luciano Barroso.
1: Fala, querido.
3: Tá um frio danado aqui em Jaraguá do Sul, Santa Catarina.
1: Isso.
3: Ô, Luciano,
1: Oi.
3: toca aí um modão bonito aí do Nero Cortês,
1: Já comigo, amanhã.
3: Na Garupa do Destino.
1: Amanhã tem.
3: Valeu!
1: Valeu.
3: Ô, Luciano, para os ouvintes aí que quer fazer uma pesquisa para ouvir mais música aí nas redes sociais do Nero Cortês. É, tem que escrever Cortês com dois T e Z no final. Valeu, um abraço.
1: Valeu, obrigado. Ô, grande
4: Alô,
1: Pedro
4: Luciano
1: Pierre.
4: Barroso, Pedro Pierre de Santarém na sintonia. A placa está na sintonia do seu programa Brasil Rural. Bom demais te ouvir aí os
1: Obrigado,
4: sotaques do
1: placa.
4: Brasil, onde as misturas de sotaques se encontram, né? Eu estou aqui na sintonia, aqui na cidade de Placas, sintonizado no melhor. Luciano Barroso, passando para oferecer todas as músicas da programação a todos que estão na sintonia da Rádio Nacional de Brasília e Nacional da Amazônia. Abraço do professor Pedro Pierre, aqui direto de Santarém, oeste
1: Obrigado,
4: do Pará.
1: obrigado. Ó, tem um assunto que tá dominando aqui, inclusive na Agência Brasil, tem que Brasil confirma nova rodada de negociação com os Estados Unidos sobre tarifas. E o Pedro Lacerda, ele fala dessa sanção, com relação ao Brasil. Vamos ouvir.
5: O Departamento do Tesouro dos Estados Unidos sancionou nesta quarta-feira dois brasileiros e quatro empresas, sendo três do Brasil e uma de Portugal, por suposta ligação com o PCC, o Primeiro Comando da Capital. Essa é a primeira punição de Washington contra brasileiros desde que o governo Trump classificou facções criminosas do país como organizações terroristas. Os alvos são Vitor Henrique de Oliveira Chimada e Estela Stefane Nunes Henrique de Oliveira, moradores de São Paulo.
1: Vixe.
5: Segundo o governo norte-americano, Chimada é o elo entre agentes do PCC na Flórida e traficantes internacionais, e teria lavado mais de 30 milhões de dólares usando criptomoedas para enviar o dinheiro ao Brasil. Estela, parente e ex-secretária de Chimada, prestava apoio logístico na coleta de grandes quantias em espécie. O documento do Tesouro dos Estados Unidos cita ainda que em janeiro de 2025, Chimada já havia sido colocado em prisão domiciliar no Brasil, suspeito de usar uma de suas empresas para lavar dinheiro desviado de um clube de futebol em um esquema de fraude publicitária. Também foram bloqueadas quatro empresas ligadas ao empresário brasileiro: Victory Trading, PixWave e Wave, de São Paulo, e a portuguesa Avenidas Flutuantes, sediada próximo a Lisboa. As duas primeiras atuam no setor financeiro. A PixWave é uma construtora e a empresa portuguesa trabalha com transporte e armazenagem. Em nota, o subsecretário do Tesouro para Terrorismo e Inteligência Financeira, Gene Lange, afirmou que a medida busca barrar o avanço do PCC dentro dos Estados Unidos e impedir que o crime organizado do hemisfério ocidental se instale em solo americano. A investigação foi conduzida pela Força-Tarefa do Departamento de Segurança Interna, com o apoio do FBI de Miami e do Setor de Combate à Lavagem de Dinheiro do Departamento de Justiça americano. Com as sanções, os bens dos alvos nos Estados Unidos ficam bloqueados e qualquer pessoa ou instituição que negociar com eles também pode ser punida. Com informações da Agência Brasil, da Rádio Nacional em Brasília, Pedro Lacerda.
1: Você ouviu aqui que...

0: eu disse no programa, a ação, né, da federal, dando uma geral também com relação a, ó, menos de 2 meses do início da operação Programa Brasil contra o Crime, as apreensões e bloqueio de bens, ativos financeiros somam 3 bilhões. Quer dizer, lá nos Estados Unidos, correndo atrás, aqui também. Segundo o Ministério da Justiça e Segurança Pública, 18.855 pessoas já foram presas no país. Vai fazer besteira.
1: Ô, Luciano Barroso, aqui é o Gilberto da Massa Preta.
0: Fala, Gilbertão.
1: Bom dia a todos os ouvintes.
0: Bom dia, Gilberto.
1: Bom dia a todos do Grupo do Amanhecer. Luciano, estamos aqui ligados, hein? Manda um modão pra nós aqui, Luciano. Pode ser qualquer um. Manda
0: tá bom.
1: Um modão bom pra
0: a
1: nós.
0: Próxima,
1: aí.
0: A próxima, ligado. A próxima, Gilberto, a próxima. Pode ter certeza que eu vou mandar pra você,
2: dia,
0: tá?
2: Luciano Barroso. Bom dia. Bom dia pra todo mundo, todos os ouvintes. Quero mandar um bom dia para o Alemão. Obrigado, Alemão, por lembrar de mim. Bom dia para o José Alves, Romualdo, Maria Aparecida, Cileide, Nadista, Geraldo. Bom dia para todos. Nildon, bom dia. Bom dia, Luiz. Bom dia para todo mundo do grupo. Que Deus abençoe todos. Bom dia, Sebastião Dantas. Bom dia a todos do Grupo Rádio Nacional. Que Deus abençoe.
0: Bom dia,
2: gente. Bom dia, Divino e Raquel. Bom dia, Deleuza. A todos, um bom dia.
0: Bom dia. Bom dia, meu presidente. Alô, Taquara.
3: Bom dia, Luciano.
0: Bom dia, presidente.
3: Manda um alô aqui pra Dona Júlia e os meninos. Alô. Dona Júlia tá aqui te ouvindo, viu?
0: E aí, Dona Júlia?
3: Depois você bota uma moda boa pra ela aí.
0: Vá, próxima.
3: Então, e deixa eu te falar, quando você vem aqui...
0: É.
3: Na Taquara, levar você lá pra visitar o povo que quer te ver, tá? Tia Nazaré, o Judinha. Você já vai lá de mãe, né? Mandou um alô aí pra mãe, pra Tonho.
0: Isso.
3: Lá no Gaúcho, lembra do Gaúcho?
0: Lembro, claro.
3: Vou pra você ir lá também.
0: Quero ir lá, ué.
3: Pelé, o pescador.
0: Isso.
3: Tá bom?
0: Tá bom.
3: E agora tem o Roxinho, Giliate, seu Deltinho. Na casa desse povo, eles estão doidos pra te ver.
0: Vamos lá, ué.
3: Manda um abraço pra esse povo aí, toda a Taquara. Lá em Flores de Dezão, São Anselmo na Fazenda Lagos, produtor do Polo de Cinema, em Sobradinho ali. Seu Geraldo. Seu Geraldo também falou pra você ir lá um dia. Os produtores do Bela Vista, em Planaltina de Goiás. Todos os produtores da Associação Cooperativa, né? Associação Mista, Cooperativa Cooperar. Roda a moda pra esse povo aí, Luciano.
0: Deixa comigo.
3: Aquela moda.
0: É a próxima.
3: Um abraço.
0: Bom dia. Bom dia, meu presidente Luiz Brito, Associação Mista. A próxima música vai para todo mundo. Meu amigo, Brasil Rural, bom dia. Quem é? É o Gabriel Neto. Um ótimo trabalho para todos os amigos da Rádio Nacional. Estou bem, 2-1 Brasil. Aí ele botou aqui, sexto, Gabriel Neto, um abração. Obrigado, Gabriel. Bom dia pra você. Bom dia. O que foi aqui, Alemãozinho?
4: Ô, Erivan, brigadão, meu guerreiro. A edição Raimundo Nonato. Grande Erivan.
0: Grande. Ô, Carminha. Carminha manda. A coisa, quando eu vou atender, ela manda outra. Oi, Carminha.
5: Ei, Lu, tu tá Oi. Dando um abraço aí pro pessoal do Piauí? Eu sou de Teresina, Piauí, viu?
0: Ó, que bom.
5: Conterrânea. Um abraço aí.
0: Que
5: a
0: bom.
5: Todos conterrâneos. Nasci lá na Aureolina de Abreu. Bem no centro. Dentro de Teresina.
0: Oh, Carminha.
5: Professora Salomé era minha mãe e o tipógrafo Cabral era meu pai, viu?
0: Tá bom.
5: Então, pra todos, conterrâneo, um abraço, felicidade, sextou, hein, gente? E o povo de Boa Vista, Roraima. E é a segunda casa. Um abraço,
0: um abraço
5: pra todos.
0: Ô, maravilhosa Carmen. Ei, Carminha.
6: Bom dia, Luciano Ribinha. Barroso.
0: Fala, Ribinha.
6: Aqui é Ribinha de São Rafael, no Rio Grande do Norte. Estou lhe ouvindo através da FM, a nossa FM, né? O nome realmente é Nossa FM.
0: Isso.
6: 87,9. Entendeu? E ouvindo aqui através das ondas da 87,9, eu vou mandar um abraço para você e para dois amigos grandes que eu tenho aí. Aliás, um é irmão e amigo, marinheiro, e o outro é o Zé de Roque. Ele mora aí em Brasília. São dois grandes amigos. E é você que deixa a gente totalmente animado nas manhãs.
0: Obrigado.
6: De todos os dias. Muitíssimo obrigado.
0: Valeu, Ribinha. Obrigado aí a nossa FM, São Gabriel. Pessoal, é São Gabriel?
7: Rafael.
0: São Rafael, rapaz. Eu tô trocando o nome do santo, não pode. É Rafael. Troquei o nome da cidade. Daqui a pouco vão dizer, essa mula lá em Brasília não sabe nem o nome da cidade. Não, eu sei. Eu já anotei aqui para não... É São Rafael, Rio Grande do Norte. Obrigado, pessoal da nossa FM. Bom dia.
7: Bom dia, Luciano. Bom dia, Zé

0: abençoado e produtivo dia para todos que estão na melhor sintonia do Brasil Rural, na Nacional, com Luciano Barroso, o gordinho mais charmoso do rádio brasileiro.
1: E aí, tem.
0: Luciano, Bananinha tá aqui, viu?
1: Lá vem ele, lá vem ele. Deixa eu te falar um negócio, Bananinha, eu quase apanhei ontem com aquele negócio que você falou. Mandei pra família, nossa, quase apanhei.
2: Alô, tchululu, pessoal, bom dia, tchululu. O senhor sabe como que se chama costureiro em japonês? Isso mesmo, costureiro em japonês.
1: Ih, lá vem.
2: Se chama assim, ó, takakuya no pano. Isso mesmo, tchululu, Bananinha, foi tchau, tchau, bom dia.
1: Eu vou apanhar de novo, porque eu vou ter que falar essa. Costureiro em japonês é takakuya no pano. Depois sou eu que não tomei remédio.
3: Alô, bom dia, senhor.
1: Fala, mentiroso.
3: Barroso, aqui é o Vejo Verde da Fazenda 2x0 a favor do Tony Lopes de Santo Chamaia. Seu Luciano, rapaz, olha que sorte eu tive. Rapaz, há uns 2 anos atrás eu tava fazendo um tanque para criatório de peixe, né? Para criar a tilápia. Inclusive o pessoal da Embrapa esteve aqui e me deu o sal e vinho, né? Aí, seu Luciano, eu tava lá construindo o tanque, costurando a lona, fazendo aquele negócio. Acabei perdendo minha carteira, rapaz, dentro do tanque. Seu Luciano, rapaz, com 2 anos depois, eu fui secar o tanque para tirar os peixes. Eu não achei uma tilápia assim, bem gorda. Rapaz, quando eu tratei a tilápia, que eu abri o fato dela, rapaz, minha carteira tava dentro. Olha, ainda bem que me deu, tava os meus documentos tudo do jeitinho que eu perdi. Eita, seu Luciano, foi muita sorte, um bom dia pra vocês.
1: Meu Deus do céu, mas pensa num velho mentiroso, rapaz. Ô, Tony, ele disse que vai pra França, sei lá. Vai, Tony, vai lá, vai com Deus. Ô, bom dia, Carmen, de Vila Rica, no Mato Grosso. Uma ótima manhã para você, Carmen. Obrigado. Lorenzo de Valverde, obrigado, Lorenzo. Uma ótima manhã para você, tá bom? Valeu, Lorenzo. Ouviu o forrozinho, não é? Aqui, o locutor Carlos Dias.
4: Bom dia, Luciano Barroso. Aqui fala Carlos Dias, da web rádio Mais Maceió, aqui da capital Alagoana, que tem o litoral mais lindo do Brasil.
1: Maceió.
4: Eu vou te mandar um vídeo aí, um pequeno vídeo de 10 segundos para você ver e sentir o que é Maceió, Luciano.
1: Certo.
4: Tá bom? Um bom dia para você. Rádio Mais aqui sempre na retransmissão do seu programa. Você, Luciano, é a voz das manhãs na Web Rádio Mais Maceió. Bom dia, Brasil Rural!
1: Bom dia, Mais FM em Maceió, Alagoas. Bom dia, Carlos Dias. Obrigado. Se você encontrar, toca aí Laura com Silvio Correia. Rio Mar Santana. Tá bom, vou procurar. É com Jaida, vou mandar pra ele. Luciano, bom dia, meu irmão. Bom dia a todos aí. Bom dia, família nacional. Bom dia, Natanael.
5: Bom dia, meu amigo Luciano. Natanael, craque, Ceará, meu amigo velho. Ei, rapaz, tá fazendo um friozinho bom, viu? Pois é, rapaz, estamos aqui pegados na Nacional. Um abraço, meu amigo velho. Bom dia e bom final de semana.
1: Obrigado, Natanael. Rapaz, o Vitor Castro, mocorongo. Vou te falar um negócio, ô Zé. É bonito você ver o resultado de um trabalho bem feito. Claro, ele é um engenheiro, projetor, está toda a responsabilidade, né, pela segurança de tudo, da obra, tudo é dele. Mas os trabalhadores que lá estiveram também, como ficou bonito, ele mandou foto aqui, vai ser inaugurado às 10 horas da manhã. Como ficou bonita essa passagem ali do Guará para o Bernardo Saião. Vitor, parabéns, viu? Parabéns e parabéns a todos aqueles que trabalharam nessa obra linda, linda, linda.
6: Bom dia, Luciano Barroso.
1: Bom dia.
6: Manoel Gato aqui de São Domingo. Quero que você rode amanhã a música do Lourenço Lourival na casa da vovó.
1: Tá, na casa da vovó.
6: Manoel Gato aqui de São Domingo, município de Jubões, Piauí.
1: Tá bom, meu querido, eu vou rodar. Oi, bom dia. A pessoa é Afonso. Eu ouvia o Luiz Alberto, eu tinha 15, 16 anos. Hoje tenho 51 anos de idade. A Nacional com certeza tem grandes comunicadores ainda. Deus abençoe. Ah, Afonso, que isso. Te agradeço demais pela sua participação, tá bom? Oh, muito obrigado. Ô, Adriano, Adriano Costa.
7: Bom dia, Ciano Bonoso, bom dia.
1: Bom dia, bom dia. Bom dia a todos os amigos. Ô, Zé, vamos dar bom dia para quem tá fora do Brasil? Alô, meus amigos. Bom dia, Portugal, Diego Maradona, Letícia, Colômbia, buenos dias, Guiana Francesa e Bélgica, bonjour, nos Estados Unidos, Canadá, Inglaterra, Guiana Inglesa, good morning, na Alemanha, moin, no Japão agora já é kumbawá, já é a noite, obrigado gente, uma ótima manhã, é, né, Divan?
8: Bom dia, Luciano Barroso.
1: Bom dia, Divan.
8: Tudo bem, meu amigo?

0: É o Edifan aqui de São Valério, Tocantins. Luciano Barroso manda aquela musiquinha de Renan e Raí aí, parei no sinal.
1: Deixa comigo.
0: E pro jogo é 2-1, Brasil. Beleza, Luciano Barroso? Que Deus abençoe todos.
1: Muita gente apostando no 2-1. Diego Maradona, Gilberto Orsa Preta, Dona Júlia. Dona Júlia, uma sugestão aí, Dona Júlia. Franguinho na padela, o dia que eu for aí. Lourival de Taguatinga pediu. Esse é o som do Brasil. Bom dia, Taquara!

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2: E hoje é sexta-feira, e na sexta-feira tem as cotações de mercado. Com ele, coordenador do Programa de Pós-Graduação em Desenvolvimento Regional da Unijuí, doutor em Economia Internacional, coordenador da Central Internacional de Análises Econômicas e Estudos de Mercado Agropecuário, professor Argemiro Luiz Brum. Professor, seja bem-vindo ao Brasil Rural. Tudo bem? Bom dia.
3: Bom dia, tudo bem? A satisfação mais uma vez estarmos nesse espaço.
2: Hoje nós temos aqui nas mixagens o Carlos Moraes. Ele é um homem universal, então ele hoje, o senhor não escapa. Hoje nós vamos acertar. Semana passada eu dei o frango e o suíno, optei pelo frango, o senhor falou do suíno. Mas hoje o senhor não escapa. Qual é a primeira cotação de hoje, professor?
3: Hoje vamos começar com arroz.
2: Arroz. Ih, já me quebrou, mas tudo bem. Vamos lá.
3: Vamos lá, então.
2: Arroz.
3: Pois bem, o preço do arroz praticamente ficou estável na maioria das regiões, algumas com variações pequenas em relação a algumas semanas atrás. A média gaúcha permaneceu em R$ 59,00 para o saco de 50 quilos. Em Santa Catarina, região do Rio do Sul, também R$ 52,00. Também aqui é em função de que manteve a cotação passada, R$ 52,00, então também o saco de 50 quilos. Já o saco de 60 quilos no oeste da Bahia veio a R$ 73,00, aí temos uma redução, já que algumas semanas atrás ele estava em R$ 77,50. E em Guaratinguetá, na região de Guaratinguetá, em São Paulo, R$ 77,00 também o saco de 60 quilos, R$ 1 a mais do que algumas semanas atrás. A restrição na oferta de arroz em casca, principalmente no Rio Grande do Sul, continua dando sustentação às cotações do produto, embora essas cotações estejam bastante baixas. Do lado da demanda, indústrias mostram necessidade de compra, ao mesmo tempo em que cresce o interesse do mercado externo. Apesar disso, os preços, então, permanecem suficientes para recompor a rentabilidade da atividade. Esse cenário mantém elevada a preocupação do setor com o endividamento dos produtores e reforça as discussões sobre a necessidade da renegociação das dívidas. Inclusive, na semana anterior a esta, representantes da cadeia produtiva do arroz defenderam que o novo plano safra que acaba de ser anunciado viesse acompanhado de medidas de renegociação de dívidas, argumentando que a ampliação da oferta de crédito, somente ela ou isoladamente, não seria suficiente para restabelecer a capacidade financeira dos orizicultores. E isso não vale só para o arroz, vale para todos os grãos, como soja, milho, trigo e demais grãos produzidos no país. A situação está muito complicada, de fato, aqui no Sul em particularmente, mas no Brasil todo. Aqui no Sul, apenas para os ouvintes terem uma ideia, a recuperação judicial das propriedades rurais, antiga concordata no caso, passou de 5,5% em 2024 para 20% neste ano.
2: Nossa senhora.
3: Então, a situação está muito complicada de fato.
2: Está difícil.
3: Mas para o arroz era isso que tínhamos então.
2: Tá. Qual é o próximo, professor?
3: O próximo é o feijão.
2: Opa! Arroz, feijão e frango frito, arroz, feijão e frango ao molho, arroz, feijão e bife, eu já sei.
3: Tá bem.
2: Vambora.
3: Então vamos lá. O feijão carioca, notas 8 e 8,5, não teve cotação em boa parte desta semana. Nas regiões de Barreiras, na Bahia, centro-noroeste goiano, São Paulo, sul goiano. Pelo menos não no momento em que fizemos os levantamentos. Já em Curitiba, ele veio a R$ 316,00 o saco de 60 quilos, contra R$ 327,00 algumas semanas atrás. Em Itapeva, R$ 354,00. No leste goiano, R$ 329,00 contra R$ 380,00 semanas atrás. Metade sul do Paraná, R$ 292,00 contra R$ 283,00. Foi o único local em que, das praças pesquisadas, que houve alta no preço de feijão carioca, 8,5. No leste de Minas, R$ 360 contra R$ 345,00. Também aqui houve uma melhoria de preço. E no Triângulo Mineiro, então, Alto Paranaíba, R$ 350,00 contra R$ 332,00. Ou seja, sul do Paraná e Minas Gerais apresentaram uma alta no feijão carioca em relação a duas, três semanas atrás, um pouco mais. Curitiba, leste goiano, já houve recuo nos preços do carioca. O feijão preto tipo 1, em Curitiba, ele esteve também saco de 60 quilos, ele esteve em R$ 222,00 contra R$ 240,00 semanas atrás. Na metade sul do Paraná, aí melhorou um pouco, R$ 208,00 contra R$ 205,00. No Nordeste, ou melhor, na média gaúcha, não é só Nordeste gaúcho, na média gaúcha, pelo levantamento que fizemos, R$ 180,00 o saco de 60 quilos contra R$ 182,00. E o Oeste Catarinense, R$ 195,00 contra R$ 196,00. Há um mês atrás, aproximadamente.
2: Certo.
3: O avanço da colheita da segunda safra, especialmente no Paraná, ampliou a disponibilidade de feijão no mercado e acabou pressionando as cotações já a partir da primeira quinzena de junho. No entanto, a qualidade dos lotes segue como fator determinante nessa formação dos preços. A retomada da demanda por grãos de melhor padrão, aliada ao reequilíbrio entre oferta e procura, resultou em algumas valorizações nesta última semana, tanto para o carioca quanto para o feijão preto. Isso em algumas principais praças brasileiras, mas não em todas. Em relação a um mês atrás, o feijão preto viu seus preços recuarem em algumas praças, como já falamos, menos então na metade sul do Paraná. Já o carioca registrou variações, com algumas praças recuando, outras praças dando preços em alta. Já comentamos sobre isso. Então, sobre o feijão, era o que tínhamos.
2: Agora nós temos aqui, não vai escapar hoje. Ou é bovino ou é frango.
3: E aí?
2: Eu vou de bovino. O Carlinhos vai de frango.
3: Tá bem. Pois vamos de boi gordo mesmo.
2: Aí, eu sabia. Esse eu acertei. Ó, feijão, arroz e bife. Boi gordo. Ah... Matei, professor. Dessa vez eu arrebentei. Carlinhos, você também errou por pouco. Valeu, professor. Vamos lá. Boi gordo.
3: Mas aqui entre nós, né? Tava fácil. A semana passada foi suíno.
2: É?
3: Sobraram só duas, né?
2: Então, aí. Boi gordo.
3: Boi gordo, vamos lá. Então, a arroba do... o preço bruto, desculpe, à vista da arroba do boi gordo voltou a cair na média... nas principais praças, com exceção aqui do Rio Grande do Sul. Em Barreto, São Paulo, a mesma ficou em R$ 333,5 contra R$ 345,5 um mês atrás. Triângulo Mineiro, R$ 311,50 contra R$ 321,50. Dourados, no Mato Grosso do Sul, R$ 331,5 contra R$ 343,5. Marabá, no Pará, R$ 324,5 contra R$ 344,5. E a exceção foi aqui no oeste do Rio Grande do Sul, onde o quilo vivo, como sempre aqui é em quilo vivo, né, o cálculo, o quilo vivo veio a R$ 12,45 contra R$ 12,30 um mês atrás. A média, né? Em São Paulo, a pressão baixista sobre os preços foi resultado da combinação do aumento da disponibilidade interna de carne bovina e do ritmo ainda lento do escoamento no mercado interno. O volume de negócios estava baixo, pois os pecuaristas também tinham demonstrado resistência em negociar nos patamares atuais de referência, porém os compradores continuaram pressionando para pagar estes preços. As escalas de abate atendiam em média 7 dias. Por sua vez, uma notícia importante que precisa ser aqui rapidamente comentada é referente à China, pois a China dá conta de que o país, o que veio da China nos dá conta de que este país asiático divulgou, inclusive, os volumes de carne bovina brasileira recebidos até maio. Naquele mês, maio, foram desembarcadas 110.900 toneladas de carne bovina brasileira, levando o acumulado para 723.700 toneladas. Isso equivale a 65,4% da cota, sem o tarifaço que eles estabeleceram a partir de um determinado volume. Estima-se que em junho os desembarques tenham sido ao redor de 945.400 toneladas. Com isso, estaria sobrando só 160.600 toneladas desta cota que a China estabeleceu. Esse volume, que pode estar em trânsito já, pois já foi negociado em princípio, corresponderia aos embarques ainda de junho. Então, se esse cenário se confirma, venha se confirmar, a carne embarcada no início de julho, a partir agora de 1º de julho, poderá chegar à China já sujeita a uma taxação de 55%.
2: Isso.
3: Tá? Sobre o preço normal que estaria chegando lá. Como a China estabeleceu já tempos atrás esta situação. Então, veja que esse é um quadro importante, né, e é importante, então, comentar, ou pelo menos divulgar esta situação.
2: Que coisa.
3: Vamos ver se isso vai se confirmar efetivamente, mas tudo indica que sim. Uhum. Que a partir de agora, então, a carne bovina embarcada pelo Brasil para a China, a partir do dia 1º de julho, tende a receber a sua taxação adicional de 55%.
2: É.
3: Era isso.
2: Caramba, que coisa, hein? Professor, muito obrigado, um bom final de semana. Eu só quero fazer um comentário aqui aos amigos, que eu não tenho preocupação nenhuma com relação a determinadas coisas. Mas todas as vezes que o senhor falou do boi gordo, olharam para mim. Eu devo dizer que... Ai, ai. Ué, tudo bem? Pessoal, estou aqui no estúdio, não pode entrar, gente. Está tudo bem, Ana. Tá... Ô, Graciara. Professor, muito obrigado, até a semana que vem, tá bom?
3: Até lá, obrigado, um grande abraço a todos.
2: Um abraço, bom dia, professor.
3: Bom dia.
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2: Nós estamos fazendo festa, meu Brasil. 6h44, a Ellen Silva Couto, obrigado. Meu irmão Calunga, Joaquim, muito obrigado, Joaquim. A Raimunda Nonato, obrigado. É, o Edvan Carvalho, Antônio Lopes em Goiânia. A Sandra Oliveira. A Sandra tá onde, hein? É a Sandra lá da Guiana.
4: Bom dia, Luciano.
2: Oi, Sandra.
4: Luciano, eu tô muito triste.
2: Que houve?
4: Chateada.
2: Que houve?
4: O motoboy atropelou meu cachorro.
2: Ah,
4: aqui
2: meu
4: na rua de casa.
2: Hoje.
4: Dia 1º de julho. Luciano, ele escapou.
2: Ah.
4: Aí alguém deixou o portão aberto e ele foi fazer xixi lá fora. E...
2: marcar
4: e a noite
2: território.
4: Todinha, os caras pra lá e pra cá, pra lá e pra cá.
2: É.
4: E tem criança na rua brincando ainda de noite, né? Toda noite as crianças ficam brincando. E eles ficam passando pra lá e pra cá. Luciano, é horrível.
2: É.
4: Não sabe diminuir a velocidade, não sabe desviar.
2: É, Sandra, olha, eu tinha uma cadela maravilhosa. E ela morreu já tem uns 3, 4 anos. É difícil também. Nossa senhora. É difícil. Aliás, tem mais, são 5 anos. É muito difícil. Eu, hein, pelo amor de Deus.
5: Bom dia, meu amigo.
2: Bom dia,
5: Maurício.
2: Procurava o desse eu, hein. Fala, Raimundo, meu querido. Ô, Ribamar, um abraço pra você. Ribamar, obrigado. O R. Souza, bom dia. Diz que o aplicativo tá difícil. Saulo. Ô, José, bom dia, José. O Evandro Alves. Gente, por isso é que eu peço, mande recado pequenininho. Hoje eu não consigo atender todo mundo. Aqui, ó, o Adriano, deixa eu ver o que
6: bom dia, Ciano, boa noite, bom dia.
2: Bom dia, Adriano Alves, Adriano Costa Alves, o Jair Benedito, Francisco, o Berranteiro, ô Berranteiro, muito obrigado, o Alexandre tá lá na plataforma, lá, ó, lá no meio do mar.
7: Bom dia, Luciano, olha só, Luciano, eu candei aqui do offshore, só te dizer uma coisa, Luciano, isso aqui é um Brasil. Tem gente do Brasil todo aqui trabalhando, Luciano.
2: No meio da
7: gente
2: plataforma.
7: Gente do Nordeste, do Sul. É gente de todo lugar do Brasil tá aqui.
2: Ó, gente, ele tá no meio do mar, lá na plataforma. Ô, Manuel, obrigado, Manuel. Muito obrigado pelo carinho da sintonia. Muito obrigado, uma ótima manhã. Carlos Dias, o locutor, muito obrigado. Ô, Percival, o que
8: dia,
2: foi?
8: Bom dia, seu Barroso, bom dia. Não, cessou. Vamos pra cima, vamos pra cima, pra um lugar de ser massagem. Um abraço, bom trabalho.

0: Um abraço. A Carminha, obrigado, Carminha. Deusdete Barros, missionário, obrigado. Ednilton, muito obrigado. 4-1 Brasil, que isso, rapaz. Eu, hein? Ô, José Andrade, obrigado. Tony Lopes, Rubens Marcondes, Zé Dimar, o que foi, Zé? Ô, Zé, bom dia.
1: Onde ela nasceu? Eita, Luciano, eu tô falando que sou papagaio, hein?
0: Olha, tá, é mesmo, eu só ouvi essa também. Arlete, muito obrigado. Lobo da Estrada, Rosângela. Quando eu falo, gente, ó, manda aí e tal, num minuto no mar. Porque eu, estourou, eu não consigo atender essas pessoas. Maria Erandi, do Povoado, tá dizendo, bom dia, Luciano. Quero agradecer a cada pessoa que tirou seu tempo para parabenizar em todos os programas da Rádio Nacional. Nossa, que maravilha. Foi gente me parabenizando. Ah, Maria, mas você merece, Maria Erandi. Ela está agradecendo aqui pelo carinho de todo mundo. E a Marioneide também, chamando para um cafezinho. Ô, gente, não vai dar mais não. Vamos fazer o seguinte, vamos para brincadeira? Hein, Zé? Tá valendo a brincadeira a partir de agora, porque eu não tenho como atender todas as pessoas. Ainda tem muita gente aqui na área, mas eu só quero agradecer o carinho de vocês. Vamos lá. Joaquim, mandou o quê?
2: A primeira é com Daniel e Zé Camilo, Mala Amarela,
0: Lúcio. Mala Amarela. Vê aí, Zé, se tem. Mala Amarela. É Daniel e Zé Camilo, é isso mesmo? Hein? É Mala Amarela. Ou é outra mala? Eu peguei a mala, arruma a mala aí. Eu não sei. Tem ou não tem, Zé? Tem. Então hoje é... A segunda é O Homem de Nazaré, que é de Deus a pedir. Vamos lá.

0: sua mão.
1: Adeilto, não tá achando não, Adeilto. Adeilto apagou, Adeilto, você apagou. De repente não tem Adeilto. Antônio Marcos, o homem de Nazaré. Coloca aí, Antônio Marcos. Muito obrigado, Josenildo, obrigado. Ajuda? Agora tá, Antônio Marcos, o homem de Nazaré. São essas duas, ó, Mala Amarela ou o Homem de Nazaré. Vamos começar? Ô, Mari Facinho, indicou Milionários é Rico. Ah, que pena, Mari. Alemão, bom dia.
2: 1973.
1: Vixe, faz tempo, hein?
2: Tanto tempo faz que ele morreu.
1: 1973? Eita.
2: O mundo se modificou.
1: Já tem tempo, hein?
2: Mas ninguém jamais o
1: lá vamos nós. Vamos, podemos?
3: Mala Amarela, Luciano Barroso.
1: Ó, oh, primeiro voto, Sebastião da, da Mata. Da Malta, gente, pelo amor de Deus. Mala Amarela. O Homem de Nazaré. Pra quem? Quem? Pra Rosângela. Obrigado, Rosângela. O Homem de Nazaré. Dona Marilu. Oi, não, Deus Ivan Carneiro. Meu amigo Luciano Barroso, Deus Ivan Carneiro, Cachoeira do Prata, município de Carolina, no Maranhão. O Homem de Nazaré. Voto para o Homem de Nazaré. Pedro, não, não, Apolinário. Quem é Apolinário? Conta aí.
4: Mala Amarela, Luciano Barroso.
1: Mala Amarela. Luciana Espíndola, o Homem de Nazaré. Tá ganhando o Homem de Nazaré. Valeu, obrigado, Luciano. Fala aí, minha querida. Deixa eu ver quem é. Etevaldo, Etevaldo é Mala Amarela. Empatou, tá empatada a bagaça, tá? Jandiro, o Homem de Nazaré. Valeu, Jandiro. Tá em São Paulo. Ellen, oi, Ellen.
5: Mala Amarela, Luciano.
1: Mala Amarela. Tá empatada a bagaça, gente. Tá empatada a brincadeira. Lá vamos nós. Segura aí, peraí. Deixa eu ver quem é Apolinário. Deixa eu ver quem mais aqui. Pedro Ribeiro é o Homem de Nazaré. Valeu, Pedrão. Obrigado aí. O Homem de Nazaré para Hélio Xavier. Valeu, Hélio. Obrigado aí pelo carinho da sintonia. Uma ótima manhã para você. Oi, dona Marilu, já votou?
6: Mala Amarela, Luciano.
1: Mala Amarela. Obrigado, dona Marilu. Uma ótima manhã para a senhora, tá? Dona Edith, de Caraguatá, Ortigueira, no Paraná. O Homem de Nazaré. Gente, tá ganhando o Homem de Nazaré. Ed Newton, tá ganhando Mala Amarela. Passou agora. Não, não, não. Para Amarelo ainda tá perdendo aí. Vai lá, Ed Newton.

0: Homem de Nazaré.
1: O Homem de Nazaré foi pra quem? Foi pro Lindoval. Lindoval, obrigado, Lindoval. Valeu. Rudival. Rudival, o Homem de Nazaré. Tá na frente o Homem de Nazaré com Antônio Marcos. Tá ganhando a bagaça. Marcelinho.
2: Silvio Barroso, o Homem de Nazaré. Marcelinho Carioca.
1: Aí, Marcelinho, o Homem de Nazaré.
3: É, Luciano, bom dia. Homem de Nazaré com Antônio Marcos.
1: Laudelino votou em Homem de Nazaré. Obrigado. Edileuza, o Homem de Nazaré com Antônio Marcos. Luciano Espíndola já foi. Deixa eu ver quem mais aqui tá na área. Raimundo, Raimundão. Fala, Raimundo, setor O. Mala Amarela. E aí, gente, vai de Mala Amarela ou vai de Homem de Nazaré? Joaquim, o Homem de Nazaré. Tá valendo, Mala Amarela pro Adeilton. Valeu, Adeilton. Obrigado pelo carinho, Adeilton. Wellington Brasil é Mala Amarela. Vai empatar a bagaça. O Homem de Nazaré pra Maria Santiago. Lá vamos nós. Homem de Nazaré pra Luiz Lopes. Valeu, Luiz. Obrigado, bom dia. Mala Amarela pra Bernardo Mendes. Valeu, Bernardo. Obrigado. Deixa eu ver quem mais aqui.
4: Mala Amarela, Luluzinho de Jesus.
1: Vai empatar, Zé. Vai empatar, Zé. Fala demais.
5: Homem de Nazaré.
1: O Homem de Nazaré pro Zé de Mabre, beleza. A Dona Dirce é Mala Amarela. Gustavo Henrique é Mala Amarela. Deixa eu ver quem mais aqui. Eduardo, segura.
6: É, o Homem de Nazaré, homem. 1973, foi quando eu comecei.
1: Muito bem, obrigado, meu querido. O Carlos Henrique é Mala Amarela. Obrigado, Carlos Henrique. O Maria Rita é o Homem de Nazaré. Gustavo Almeida é Mala Amarela, tá ganhando até agora o Homem de Nazaré. Arlete, o Homem de Nazaré. Arlete é de placas, obrigado, Arlete. Mari Facim, Mara Amarela, bom dia, meu amigo. Ei, Mari, vai empatar. Paula de Melo é o Homem de Nazaré. Vamos lá, Francisca é Mala Amarela. Joaquim Pedro é Mala Amarela. Gessil Topógrafo é Mala Amarela, disparou Mala Amarela. O Bereca é o Homem de Nazaré. Lá vamos nós, o Homem de Nazaré para Gabriel Neto. Beleza, vamos lá, Gessinho, vamos lá, quem mais? Vagalume, fala, Vagalume.
7: Ei, Lulu, bom dia, eu perdi a feira, Lulu, mas eu vou de Mala Malela, Mala Malela.
1: Mala Malela, então tá bom, divino é o Homem de Nazaré. Deixa eu ver quem mais aqui, Marioneide, quem é você, Marioneide?
8: Mala Amarela.
1: Mala Amarela para Marioneide. Carmen de Vila Rica é Mala Amarela. Lapiseira é Mala Amarela. Ézio é... como é que é? É o Homem de Nazaré. Ih, Zé, tá quase... esse negócio tá empatando aqui, Zé. Tá dando uma bagunça aqui. Ó, Jarbas Oliveira é Mala Amarela. Ih, caramba, tá empate. Tem que desempatar essa bagaça. Vamos lá, gente. Ô, Maria das Mercedes, obrigado, Maria. Ela é Mala Amarela, passou na frente. Mala Amarela, tá por um voto. Deixa eu ver quem mais. Empatou de novo, eu não acredito. Tarso Antônio de Palmas, o Homem de Nazaré, empatou de novo. Carmen de Boa Vista, Mala Amarela, desempatou, Carmen. Você desempatou, Carmen. 5, 10, 15, 20, 21. Nossa Senhora. 5, 10, 15, 20, 25, 26. 5, 10, 15, 20, 25. Tá por um voto. Wellington Brasil, Uruará Placas, tá. Mas e aí? Vitor Castro é Jesus, é Nazaré. Ô Vitor, você bagunçou tudo, você empatou de novo. Não é possível. Vai, Natan.
9: Luciano, o Homem de Nazaré.
1: Desempatou. O Homem de Nazaré na frente. O Homem de Nazaré na frente. O Homem de Nazaré na frente. E agora? E agora? Tá por um voto. Atenção, Zé. Quando acabar, você me fala, Zé. Quando acabar, você me fala. Tá na frente o Homem de Nazaré.
10: O Homem de Nazaré tem...
1: Peraí. E aí? Tá por um voto. Tá por um voto. Tá por um voto.
10: Tempo acabou. Tempo acabou.
1: Acabou o tempo? Peraí. Carlos Dias, o locutor, o Homem de Nazaré. Ganhou por 2 votos de diferença o Homem do Nazaré. Ó, o amor dele também é o Homem de Nazaré. Então 3 votos de diferença, amor do Vitor Castro. Deixa eu ver aqui o Nonato Lobo aqui, peraí. Deixa eu ver aqui.
9: Mala Amarela.
1: Mala Amarela, então tá. Ó, ganhou o Homem de Nazaré. Meu

0: Nacional. Aqui é de Assis de Picuí, Paraíba, Brasil.
1: Sim.
0: Eu vou de Homem de Nazaré.
1: Aí, ganhou. Você, meu querido, tá? Lá no Piauí, Francisco de Assis, Picuíba, Piauí. Gente, muito obrigado. Nós vamos agora o seguinte. Depois das 7, você vai falar o seu nome, de onde você está falando e a música que você quer ouvir, tá? O Homem de Nazaré. O que que tem aqui, R. Souza? O que que foi?
2: Luciana, a minha de hoje é Duque.
1: Não, só vale depois das 7. 7 horas, é. Vamos lá.
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1: E nós vamos juntos às 7h02. Agora você vai falar o seu nome, você vai falar, né, de onde você está falando, claro, e pedir a música. Eu vou rodar na hora. Ô Zé, qual é a do Jair hoje, hein, Zé?
9: O destino separou com Daniel.
1: É? Ô, Daniel, canta pra nós. Aí sim, Daniel, muito obrigado. Ave Maria. Valeu, meu querido. Uma ótima manhã.

0: Brasil confirma nova rodada de negociação com os Estados Unidos sobre tarifas. Está no site da Agência Brasil.
1: Bom dia, Luciano Barroso. É o Raimundo do Setor. Gostaria de ouvir a música Rosto Molhado com Daniel. Bom dia.
0: João Paulo e Daniel, especial do Daniel. Mas vamos lá, gente. Segura, meu Brasil. São 7h05. Bom dia.

0: 78. Brasil completa um ano fora do mapa da fome, mas desafios persistem. Está na Agência Brasil. Acesse www.agenciabrasil.com.br.
1: Toca aí pra nós, meu pequeno cachoeiro, com Belmonte e Amaraí, matar a saudade.
0: Tá aí pra você, meu querido Ednilton. Belmonte e Amaraí.

0: música, hein? Se lembra, hein? Belmonte Amaraí. Obrigado, gente. Uma ótima manhã. Na Agência Brasil, nós temos o destaque. Ditadura. Estado pede desculpas a indígenas avacanoeiro por abusos. Está no site da Agência Brasil. Vamos lá, Pedrão.
1: Bom dia, Luciano. Pedro Ribeiro, Clube Recanto do Açaí, Guaraí, Tocantins. A boa de hoje, Lourenço Lorival, como eu chorei.
0: Segura.

0: aí, Pedrão. São 7:13 no horário de Brasília. Bom dia, bom dia. Debaixo de muito calor, Brasil segue preparação para encarar a Noruega. Está no site da Agência Brasil. Uma ótima manhã. Ô, meu querido São Paulo, ó.
1: Então, meu amigo, é a primeira vez que eu participo do seu programa. Eu ainda não estou acostumado com o seu nome. Só com o menino da noite.
0: Ah, é?
1: Então, se der, meu amigo, roda aí o milionário José Rico, quarto triste.
0: Tá bom.
1: Valeu, meu amigo. Abraço, obrigado.
0: Um abraço. Obrigado, meu querido. Muito obrigado, Zé Lourenço. Muito obrigado. José Lourenço, obrigado. Bom dia. Milionário José Rico.

Um musicaço pra você de Milionário José Rico. Erenilda, bom dia, Erenilda. Obrigado aí pelo carinho da sua sintonia. Uma ótima manhã. A Erenilda tá onde? Deixa eu dar uma olhadinha aqui. Erenilda, 89, Zé. Ô, Lilita, obrigado, bom dia. Zé Lourenço, obrigado. Jana, bom dia. Luiz Lopes, bom dia. Sebastião, bom dia. Carmen, obrigado, Carmen. Amor Eterno, Renan e Raí, Arlete de Placas. Para você, Arlete. Adeilto, obrigado. Lindoval, muito obrigado. Gente, até amanhã, às 5 da manhã, meu Brasil.

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2: Agora às 7 horas e 30 minutos. Um bom dia para você que está sintonizadíssimo aqui na Rádio Nacional, Brasília, São Paulo, Rio de Janeiro, Amazônia, Alto Solimões, São Luís, Recife, para você também que nos acompanha em todo o Brasil, junto às emissoras parceiras da nossa Rede Nacional de Comunicação e também quem está com a gente pelo Instagram, os nossos seguidores. Não tá por lá ainda não? Quer saber o endereço? Olha só, é o arroba Rádio Nacional Notícias. Eu sou a Priscila Mazenotti, hoje sexta-feira, 3 de julho de 2026. Vamos aos destaques do dia. Operação Exchange. Polícia Federal está nas ruas para cumprir 13 mandados de busca e apreensão e 11 de prisão temporária em investigação que apura lavagem de dinheiro do tráfico internacional de drogas. E mais.
3: O Brasil ratifica 2 novos acordos do Mercosul com Singapura e com a Associação Europeia de Livre Comércio.
4: Programa Luz para Todos está disponível em aplicativo para celular. Qualquer pessoa pode solicitar ligação de energia elétrica e acompanhar os atendimentos.
5: Calendário eleitoral entra em fase decisiva e a partir do próximo sábado, agentes públicos devem seguir algumas restrições.
6: STJ mantém prisão da influenciadora Deolane Bezerra.
7: Corpo do Ayatollah Ali Khamenei chega à capital do Irã para funeral nacional que pode reunir multidão histórica de até 20 milhões de pessoas.
2: Tudo isso e muito mais aqui no Repórter Nacional, que é produzido pela equipe de rádio jornalismo da EBC.
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2: E a sexta-feira já começou com uma mega operação da Polícia Federal. Tráfico de drogas, PCC de novo e lavagem de dinheiro. Renato Ribeiro, bom dia. Que sexta, hein?
8: É uma sexta com operação bem grande, né, Priscila, aí, que busca desarticular uma organização criminosa, no caso, PCC, especializado na lavagem de dinheiro do tráfico internacional.

0: Nacional de Drogas. O grupo teria movimentado mais de 10 bilhões de reais. Mais de 50 policiais federais cumprem 13 mandados de busca e apreensão e 11 mandados de prisão temporária em São Paulo. As ações acontecem na capital e nas cidades de Santos, Praia Grande e Santana de Parnaíba. As apurações indicam que os investigados utilizavam um sistema estruturado para a movimentação de recursos, por exemplo, transferências ilícitas de criptoativos, transporte de valores, inclusive em espécie, operações bancárias de alto valor, repasse entre pessoas físicas e jurídicas e outras atividades financeiras. E Priscila, a 7ª Vara Federal Criminal em São Paulo determinou sequestro de bens, valores e criptoativos dos investigados em até 10 bilhões e 400 milhões de reais. E os envolvidos poderão ser responsabilizados pelos crimes de associação criminosa, lavagem de dinheiro e evasão de divisas. Priscila?
1: 10 bilhões, Renato.
0: 10 bilhões
1: pois
0: de reais.
1: Pois é. Lembrando, né, que na quarta-feira os Estados Unidos sancionaram dois brasileiros por envolvimento com lavagem de dinheiro do PCC, Vitor Henrique de Oliveira Chimada e Estela Estefânia Nunes Henrique de Oliveira. Chimada, aliás, é acusado de ser o elo fundamental do PCC, elo entre o Brasil e a Flórida, e teria lavado mais de 30 milhões de dólares em diversas cidades dos Estados Unidos. Estela é acusada pelos Estados Unidos de ter trabalhado como secretária de Chimada. Os dois, então, seriam os alvos dessa operação de hoje, dois dos mandados de prisão, né? Claro que a gente continua acompanhando esse assunto no dia de hoje. Renato Ribeiro volta daqui um pouquinho para falar sobre outro assunto, e se tiver novidade nessa operação, pode voltar também, viu, Renato? Bom dia, obrigada, bom trabalho para você. 7h34, o presidente Lula rebateu uma carta enviada pelo senador Flávio Bolsonaro ao governo dos Estados Unidos sobre o tarifaço aplicado a produtos brasileiros. Segundo Lula, é inaceitável que a família Bolsonaro queira submeter o Brasil aos interesses dos Estados Unidos. E mais, disse que pedir que o tarifaço fique para depois das eleições é uma atitude de traidores da pátria. Palavras dele, viu? E Lula ainda classificou os pedidos para o fim do Mercosul e a entrega do Pix a estrangeiros de ataques ao interesse do povo brasileiro. Nossa pátria não está à venda, voltou a dizer Lula, completando que a nossa soberania é inegociável. Por que que veio essa nota do Lula, gente? Porque ontem o senador Flávio Bolsonaro encaminhou um ofício aos Estados Unidos pedindo para que eles deixassem o tarifaço para depois de outubro, né? Depois das eleições. Disse ainda que vai voltar aos Estados Unidos na semana que vem para novas conversas. Ainda sobre esse assunto, antes dessa resposta do presidente Lula, o ministro do Desenvolvimento, Indústria e Comércio, Márcio Elias Rosa, já tinha dito que o Brasil está correndo contra o tempo, porque essas novas tarifas, aquelas de 25%, vão entrar em vigor no dia 15 agora, que o governo brasileiro não vai abandonar a mesa de negociações. Ontem mesmo, o Itamaraty encaminhou uma resposta ao governo norte-americano ainda sobre esse assunto. Dessa vez, Daniela Longuinho tem os detalhes.
2: O Brasil enviou resposta aos Estados Unidos sobre a investigação aberta pelo governo de Donald Trump, que acusa o governo brasileiro de adotar práticas desleais no comércio. Em um documento de 29 páginas, assinado pelo ministro das Relações Exteriores, Mauro Vieira, nessa quarta-feira, o Brasil contestou a proposta de um novo tarifaço de 25% contra produtos brasileiros, sugerida pelo representante comercial dos Estados Unidos. O Itamaraty destacou que a medida prejudicaria as próprias empresas norte-americanas. Vieira lembrou que 43 empresas e associações comerciais que atuam nos Estados Unidos solicitaram a exclusão de produtos de quaisquer tarifas, enfatizando a ausência de substitutos nacionais e o risco de os custos serem repassados aos consumidores e às indústrias norte-americanas. Publicado em junho, o relatório do representante comercial dos Estados Unidos é resultado de uma investigação iniciada há um ano, baseado na seção 301 da legislação do país. Para justificar a medida, a instituição acusa o PIX de prejudicar injustamente empresas estadunidenses, de não adotar medidas suficientes para combater a corrupção, o desmatamento ilegal, a falsificação de produtos, dentre outros.

0: outros argumentos. A resposta oficial do Brasil destaca que a tarifa proposta corre o risco de minar, em vez de incentivar, o diálogo entre os países. Para o governo brasileiro, a ameaça do tarifaço foi politizada por autoridades dos Estados Unidos, mirando as eleições de outubro aqui no país, usando esse processo como forma de interferir na escolha dos eleitores brasileiros. Sobre o PIX, a resposta do governo brasileiro rebate o argumento de que o mecanismo discrimina empresas dos Estados Unidos. O texto lembra que o Google Pay Brasil e a Visa, empresas estadunidenses, atuam dentro do PIX. Além disso, o documento lembra que os Estados Unidos também desenvolveram uma infraestrutura pública de pagamentos, o FedNow, criado pelo Banco Central do país norte-americano. O governo brasileiro ainda refutou os argumentos usados para justificar um novo tarifaço, inclusive o acesso ao mercado de etanol brasileiro e os acordos firmados com o México e a Índia. O Brasil sustentou que esses acordos comerciais foram negociados em conformidade com as regras do comércio global. Quanto ao desmatamento ilegal, o Itamaraty lembrou que o atual governo vem aumentando os gastos com monitoramento e combate aos crimes ambientais, destacando que o país é reconhecido internacionalmente por ter uma legislação ambiental rígida. Com informações da Agência Brasil, da Rádio Nacional em Brasília, Daniela Longuinho.
1: Pois é, ainda falando sobre o presidente Lula, ele esteve ontem no Ceará inaugurando dois novos trechos da ferrovia transnordestina em Quixeramobim. Anunciou avanços nos lotes 4 e 5 da estrutura, de um total ali de 19 etapas, e falou também que outros estados do Nordeste estão estudando a construção de ferrovias para o escoamento da produção, lembrando que a transnordestina é aquela obra que começou há 20 anos e tem investimento total estimado em 15 bilhões de reais. Enquanto a gente tem aí disputa pelo PIX, possibilidade de tarifaço norte-americano e críticas ao Mercosul por parte de Flávio Bolsonaro, olha só, o governo brasileiro ratificou dois novos acordos do Mercosul, com a Associação Europeia de Livre Comércio e também com Singapura. A ideia, claro, é fortalecer o comércio exterior, e esse é o assunto de hoje para Gabriel Corrêa, na linha com a gente. Gabriel, bom dia, diga lá.
2: Olá, Priscila, bom dia para você, bom dia a todos também. Priscila, a confirmação desses dois novos acordos foi feita ontem pelos Ministérios das Relações Exteriores, da Agricultura e do Desenvolvimento, Indústria, Comércio e Serviços. O primeiro acordo de livre comércio firmado com a Associação Europeia de Livre Comércio, que reúne Islândia, Liechtenstein, Noruega e Suíça, será enviado ao governo norueguês para ser depositado. Os dois blocos formam um mercado de mais de 280 milhões de consumidores, e o acordo garante livre acesso a quase 99% do valor exportado pelo Brasil para o bloco. Em 2025, foram 7,8 bilhões de dólares comercializados. Já o segundo acordo entre Mercosul e Singapura é o primeiro do bloco com o país do Sudeste Asiático. Ele assegura tarifa zero para todas as exportações brasileiras para lá, a partir do dia 1º de agosto. O comércio entre Brasil e Singapura totalizou 10,7 bilhões de dólares, com superávit de 4,1 bilhões para o Brasil no ano passado. Os principais produtos brasileiros para lá foram carnes, óleos combustíveis, máquinas e equipamentos. O Brasil depositou os dois acordos no dia 30 de junho no Paraguai, país que presidiu o Mercosul. Juntos com o acordo com a União Europeia, eles devem ampliar de 12% para 31% a fatia do comércio brasileiro que tem vantagens tarifárias. Priscila, segue no estúdio.
1: Ok, Gabriel, obrigada. Uma ótima sexta-feira para você. O programa Luz para Todos vai ser ampliado, porque foi lançado um aplicativo que vai facilitar o atendimento às famílias, às escolas e às unidades de saúde que ainda não têm energia elétrica. Esse aplicativo vai estar no celular e vai atender principalmente áreas rurais, regiões remotas de todo o país, incluindo a Amazônia Legal. Renato Ribeiro, bom dia.
3: É isso mesmo, Priscila, vai atender todo mundo que precisa, né, que não tem energia elétrica, principalmente nesse programa que ajuda aí milhões de famílias de baixa renda nessas áreas isoladas, principalmente na Amazônia Legal. E como você disse, Priscila, qualquer pessoa vai poder registrar e acompanhar atendimentos, indicar locais sem acesso à energia e solicitar novas ligações. E a ferramenta permite uso online, offline, mesmo em locais com pouco nenhuma conexão à internet, além do envio de localização em imagens e do cadastro também, que pode ser feito por familiares, líderes comunitários e associações. E para usar o serviço, é necessário fazer o cadastro na plataforma, inserir os dados pessoais do beneficiário e enviar uma foto do local da instalação. Importante ter em mãos o documento oficial com foto, comprovante de residência e, quando houver, o NIS, o número de identificação social da família inscrita no Cade Único. O nome do aplicativo é Luz para Todos e pode ser baixado gratuitamente em celulares com sistemas Android e iOS. E ó, lembrando que o atendimento também continua a ser feito pela concessionária de energia elétrica do município, né? O atendimento online, por telefone ou também presencial. Então, tá aí um aplicativo que é mais uma ferramenta que facilita, né, Priscila?
1: Importante. E o interessante é que funciona offline também, né? Porque tem lugares aí que ainda não tem internet.
3: A internet é muito lenta, né? Então, isso já facilita para as pessoas poderem aí também ter acesso à luz, que é um direito muito importante, né, Priscila?
1: Certíssimo, Renato. Obrigada. Um ótimo dia para você. 7:44. Você já ouviu aqui no Repórter Nacional que a Polícia Federal está nas ruas para cumprir 13 mandados de busca e apreensão e 11 de prisão temporária numa investigação que apura lavagem de dinheiro do tráfico internacional de drogas. E você ainda vai ouvir.
4: Espetáculo Veneno em cartaz no Centro Cultural Banco do Brasil do Rio de Janeiro aborda a dor do luto pela morte de um filho. Na trama, o diálogo comovente de um casal que precisa retirar o corpo da criança 10 anos após a morte, devido a uma contaminação do solo.
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1: E no destaque internacional, o funeral do líder Ayatollah Khamenei no Irã, que pode reunir 20 milhões de pessoas. Assunto para Luísa Ramos, que está lá nos estúdios da Rádio França Internacional em Paris. Luísa, bom dia para você. Que informações você tem para a gente?
6: Olá, Priscila. Bom dia para você. Bom dia a todos que nos acompanham. O corpo do ex-líder supremo iraniano, Ali Khamenei, chegou hoje a um complexo religioso em Teherã, onde começará amanhã, sábado, um funeral nacional que promete ser o maior da história do Irã. As cerimônias ocorrem mais de 4 meses após a morte do Ayatollah, aos 86 anos, nos primeiros ataques de Israel e Estados Unidos contra o país em 28 de fevereiro. As autoridades esperam entre 15 a 20 milhões de participantes nas homenagens, que se estendem até segunda-feira na capital. Depois, o cortejo seguirá por outras cidades sob forte esquema de segurança até o sepultamento, que está marcado para o dia 9 de julho em Mashhad, cidade sagrada no nordeste do país. Além do aspecto religioso, os funerais são vistos como uma demonstração da força do regime após meses de guerra e dos bombardeios israelenses e americanos. As cerimônias ocorrem em um clima de tensão em meio a um cessar-fogo ainda frágil entre Teherã e Washington e 6 meses após importantes manifestações contra o alto custo de vida e o governo. O aeroporto de Teherã opera parcialmente nessa sexta-feira e fica totalmente fechado na segunda, que foi decretado como feriado nacional em todo o país. Centros comerciais também fecharam as portas e empresas tiveram as atividades suspensas. Ahmad Vahid, comandante da Guarda Revolucionária, uma das principais forças paramilitares do Oriente Médio, participou das homenagens de hoje, segundo imagens divulgadas pela imprensa iraniana. Já uma eventual aparição pública de Mojtaba Khamenei, filho e sucessor do líder supremo, permanece uma incógnita. Desde que ele assumiu o cargo, ainda não voltou a ser visto em público. Entre os convidados estrangeiros, são esperados representantes de cerca de 30 países, principalmente da região do Oriente Médio, incluindo o ex-presidente russo, Dmitry Medvedev, e o primeiro-ministro do Paquistão, Shehbaz Sharif. A China será representada por He Wei, um alto dirigente do parlamento chinês. Nenhum líder europeu foi convidado para os eventos. De Paris, Luísa Ramos, da RFI, para a Rádio Nacional.
1: Ok, Luísa Ramos, da Rádio França Internacional. Obrigada pelas informações. Um bom dia. E faltam quase 3 meses para o primeiro turno das eleições. Agentes públicos estão submetidos a uma série de restrições a partir de amanhã, sábado. Quem

0: Clique é Pedro Lacerda.
1: Há quase 3 meses das eleições de 2026, o calendário eleitoral entra em sua fase mais decisiva. No próximo sábado, dia 4 de julho, começam a valer as vedações para agentes públicos. Ficam proibidas nomeações, exonerações, contratações e até participação em inaugurações de obras. A regra vale até o fim das eleições. O primeiro turno está marcado para 4 de outubro, quando os brasileiros vão escolher presidente, governadores, senadores e deputados federais, estaduais e distritais. Um eventual segundo turno acontece em 25 de outubro. As convenções partidárias para definição dos candidatos ocorrem entre 20 de julho e 5 de agosto. Os registros de candidatura devem ser entregues à Justiça Eleitoral até 15 de agosto. No dia seguinte, começa a propaganda eleitoral nas ruas e na internet. Já o horário eleitoral gratuito no rádio e na televisão vai de 28 de agosto a 1º de outubro. Em setembro, até o dia 14, os sistemas eletrônicos de votação são lacrados em cerimônia oficial no TSE. A partir do dia 19, candidatos não podem ser presos, exceto em flagrante. Eleitores também têm essa garantia a partir de 29 de setembro. Após as eleições, o cadastro eleitoral é reaberto em 3 de novembro. Quem não votou no primeiro turno tem até 3 de dezembro para justificar a ausência. Os candidatos eleitos serão diplomados até 18 de dezembro e tomam posse em janeiro de 2027. Da Rádio Nacional em Brasília, Pedro Lacerda.
0: 7h49, agora a gente vai até o Rio de Janeiro, de lá Cristiane Ribeiro tem informações sobre a Deolane Bezerra, que vai continuar presa. O Supremo Tribunal Federal negou o liminar e manteve a prisão preventiva da blogueira. Cris, conta pra gente.
2: Bom dia, Priscila. Isso mesmo. O Superior Tribunal de Justiça negou o habeas corpus protocolado pela defesa da influenciadora Deolane Bezerra, que está presa desde o dia 21 de maio, acusada de lavagem de dinheiro para a facção criminosa PCC, o primeiro comando da capital. A decisão é do ministro Ribeiro Dantas. O despacho está em segredo de justiça e não foi divulgado. Deolane foi alvo da Operação Vernix, desencadeada pelo Ministério Público de São Paulo e a Polícia Civil. De acordo com a investigação, Deolane fez movimentações financeiras expressivas e tinha conexão com a cúpula da organização criminosa. No final de junho, a influenciadora e o detento Marco William Herbas Camacho, o Marcola, que é um dos líderes do PCC, se tornaram réus pelos crimes de organização criminosa e lavagem de dinheiro. Marcola está preso na Penitenciária Federal de Brasília. Deolane Bezerra tem 38 anos e é conhecida por ostentar sua riqueza nas redes sociais. Ela tem mais de 20 milhões de seguidores nas redes. E ela ficou conhecida após a morte trágica do seu então marido, o funkeiro MC Kevin, em maio de 2021. Ele caiu da varanda do 5º andar de um hotel aqui no Rio de Janeiro. Eu volto com você, Priscila.
0: Obrigada, Cristiane Ribeiro. Um ótimo dia para você.
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0: Vamos começar falando dos confrontos dessa quinta-feira na Copa do Mundo, porque a seleção espanhola confirmou o favoritismo com uma vitória tranquila por 3-0 sobre a Áustria e avançou para a próxima fase. Campeões de 2010 na África do Sul, os espanhóis voltam a jogar na segunda-feira em Dallas, nos Estados Unidos, contra Portugal. No jogo tenso, a seleção portuguesa, aliás, venceu por 2-1. Jogo que ficou marcado pela atuação do craque português de 41 anos, que pela primeira vez balançou as redes numa partida eliminatória da Copa. O atacante também se tornou o jogador com mais velho a marcar em jogo mata-mata no Mundial. Em duelo que finalizou a rodada, os suíços venceram pelo placar de 2-0, garantindo presença nas oitavas do Mundial. A Copa do Mundo de 2026 abre hoje mais uma rodada decisiva do mata-mata, com 4 seleções disputando vagas nas oitavas de final. Hoje a gente tem Argentina, Colômbia, Austrália e Egito entrando em campo nos confrontos eliminatórios. E o Brasil continua na preparação para domingo, para enfrentar a Noruega pelas oitavas de final no Columbia Park, no centro de treinamento do New York Red Bulls, debaixo de muito calor, viu? Nessa quinta-feira, a temperatura por lá em Nova Gécia estava em 34 graus no começo da atividade, mas a sensação térmica de quase 40. As ausências foram do meia Lucas Paquetá, sem previsão de volta ao time, e dos atacantes Rafinha e Rayan, que está sendo preservado, mas vai poder jogar contra a Noruega. Hendrick é um dos nomes cotados para o lugar de Lucas Paquetá, lesionado na vitória contra o Japão. Embora o fato do jogador não entrar como titular na partida contra o Marrocos chegou a gerar questionamentos sobre o relacionamento com o técnico Ancelotti. Nesta quinta-feira, em entrevista coletiva, o Hendrick mostrou admiração pelo técnico e disse que o Ancelotti sempre vai fazer o que for melhor para toda a equipe.
4: E o Mister sabe muito bem que as minhas qualidades, sabe, as minhas características, porque a gente passou um ano no Real e foi um ano onde eu sempre estava treinando, sempre estava ali melhorando, e ele me via, ele sabia o que eu podia ajudar a equipe. E aqui não é diferente, ele sabe com que eu posso contribuir, mas não só eu, como o Igor Thiago, o Matheus Cunha, acho que todos os jogadores ele sabe muito bem. E é como eu sempre falei, eu sempre vou falar aqui, ele não vai fazer o melhor para mim, ele não vai fazer o melhor pro Hendrick, não vai fazer o melhor pro Matheus Cunha, ele vai fazer o melhor para a equipe. E o que for melhor ele vai fazer, e é isso, eu acho que é o que ele tem de melhor, ele não tem medo, ele faz o que ele pensa.
0: Lembrando então, gente, domingo agora, 5 da tarde, o desafio vai ser contra a Noruega, em Nova Jersey, valendo um lugar nas quartas de final. E mais de 149 mil pescadores artesanais de todo o país começam a receber na semana que vem. Os valores do seguro defeso que estavam pendentes de liberação serão pagos, 870 milhões de reais. Quem traz os detalhes é Vitor Litaif, da Rádio Encontro das Águas, emissora da Rede Nacional de Comunicação Pública.
5: Mais de 149 mil pescadores artesanais vão receber a partir de 7 de julho mais de 870 milhões de reais em benefícios do seguro defeso do pescador artesanal. Os recursos vão ser destinados pelo INSS a quem teve o direito ao benefício reconhecido e aguardava apenas a liberação dos valores. O pagamento vai ser em parcela única e se destina a pedidos referentes aos períodos de defeso anteriores a 2026. O seguro defeso é um benefício pago ao pescador artesanal durante o período do defeso, em que a pesca é proibida por determinação ambiental. A restrição tem o objetivo de proteger a reprodução das espécies e preservar os estoques pesqueiros. Durante esse intervalo, os trabalhadores ficam impedidos de exercer a atividade e recebem um benefício para garantir a renda enquanto a pesca permanece suspensa. Tem direito ao pagamento os pescadores que solicitaram benefício dentro do prazo previsto em lei, cumpriram os requisitos exigidos e já tiveram o pedido aprovado pelo INSS. Segundo o Instituto, esses trabalhadores aguardavam apenas a emissão do pagamento, que agora foi autorizada. Os pescadores que já tiveram benefício aprovado podem consultar a situação do pagamento pelo aplicativo Carteira de Trabalho Digital ou pelo portal Emprega Brasil. Do Sistema de Comunicação Encontro das Águas, Victor Litaif para a Rádio Nacional.
0: No Rio de Janeiro, a peça Veneno, que tem texto da premiada autora holandesa Lotte Wekkermans, entra nos últimos dias de apresentação. A abordagem mostra diferentes visões do luto a partir da dor de um casal pela morte de um filho. Carolina Pessoa conversou com o ator e o produtor do espetáculo.
6: A morte de um filho é considerada um dos maiores tipos de luto. Essa dor é retratada na peça Veneno, em cartaz, no Centro Cultural Banco do Brasil do Rio de Janeiro, até a próxima segunda-feira. Na trama, uma carta anuncia que o filho de um casal precisará ser removido do cemitério em que foi enterrado, pois há veneno no solo. A questão leva ao reencontro dos pais, 10 anos depois, e escancara as dores ainda existentes. A partir daí, o espetáculo apresenta um diálogo comovente, mas também com momentos cômicos, que ocorrem até mesmo nas grandes tragédias. O ator Alexandre Galindo, que também assina a direção de produção da peça, fala sobre a escolha deste texto tão profundo.
7: Quando eu me deparei com a peça Veneno, eu enxerguei ali um potencial muito grande. Uma história na qual você tem duas pessoas lidando de maneiras completamente diferentes em relação ao luto, e você consegue concordar com as duas. Para além disso, a história ela toca em temas muito profundos. Ela fala da relação do casal, ela fala de questões entre mãe e filho, entre pai e filho.
6: A dramaturgia é da premiada holandesa Lotte Wekmans, que escreve para teatro há mais de 30 anos. Galindo fala sobre a autora e a importância da obra.
7: A autora da peça, Lotte Wekmans, é uma das dramaturgas contemporâneas mais importantes da Europa. Veneno é uma peça que foi montada em mais de 30 países e é o texto holandês mais montado fora da Holanda até hoje. Ela foi premiada com esse texto e com muitos outros que ela já escreveu, e essa história já virou um filme.
6: O ator, que no ano passado foi indicado pela atuação no espetáculo Opera Michel, aborda os desafios de representar um texto tão forte e, ao mesmo tempo, tão delicado.
7: A experiência de trabalhar esse texto, ela sempre foi muito desafiadora. É uma dramaturgia que você olha para ela e pensa, será que eu vou dar conta? No processo de ensaios, a gente esgarçou bastante todas as emoções desses personagens para a gente encontrar esse lugar, criar memória física.
6: Ele destaca ainda a repercussão que a peça tem tido entre os que assistem.
7: O que a gente pôde observar nas temporadas que já fizemos em São Paulo e nas viagens que a gente vem fazendo com a peça é que as pessoas saem muito tocadas, muito emocionadas. Então, ela é uma história que realmente mexe com as pessoas.
6: O espetáculo Veneno fica em cartaz até o dia 6 de julho no Centro Cultural Banco do Brasil, Rio de Janeiro, com ingressos a partir de R$15. Da Rádio Nacional no Rio de Janeiro, Carolina Pessoa.
0: 7:59. Esta edição do Repórter Nacional fica por aqui hoje com trabalhos técnicos de Egbert Martins. Você fica agora com o programa Alô, Alô Brasil com Agostinho Teixeira, que já está por lá no estúdio esperando, comemorando aí a vitória de Portugal no dia de ontem. Para você um ótimo dia, uma ótima sexta-feira, um bom fim de semana e até segunda.
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12: Alô, alô, Brasil! Começando, hoje é dia 3 de julho de 2026, sexta-feira, 8:01. Eu nem sei como é que eu tô aqui hoje, viu? A noite foi curtíssima, a Priscila Mazenotti já deu a letra. Portugal, de uma forma heróica, passou para as oitavas de final. Aí eu vou chorar. Ontem eu lembrei daquele nosso amigo que fala, é hoje que eu só volto amanhã. Eu me senti assim ontem, não conseguia pegar no sono depois da vitória, depois desse gol, que na voz de um lusitano ganha uma emoção todo especial, o gol que garantiu a classificação de Portugal para as oitavas de final da Copa de 2026. Ouve aí.
13: Aí está Leão, Leão vai olhar, já cruzou, bola na área, cabeceamento, gol!
12: Céu. E foi no finalzinho, mas estava longe de acabar a emoção depois desse gol, a gente vai falar mais sobre isso. Foi de fato uma jornada heróica de Portugal, com direito a gol do Cristiano Ronaldo, o primeiro gol dele em mata-mata, com direito à substituição do Cristiano Ronaldo, meu Deus do céu, um crime de lesa pátria cometido pelo técnico Roberto Martínez, mas deu certo no final, deu certo porque tivemos o VAR. com o chip na bola. É uma loucura isso, mas o gol de empate, que seria o gol de empate,

0: da Croácia no último segundo do tempo normal foi anulado por causa do chip na bola que salvou a nação lusitana. Foi demais mesmo e agora nervos à flor da pele, porque na próxima jornada teremos Portugal e Espanha, só isso. Então temos muita emoção pela frente, vamos falar muito ainda de Copa do Mundo e lógico tem Brasil também, Noruega, já tem, parece, a definição do substituto do Lucas Paquetá. Tem entrevista muito legal do Ancelotti também, enfim, tem muita coisa por aí. Ó, vai mandando mensagem pra gente, manda agora a mensagem, manda agora pra dar tempo do nosso Vicentão separar o zap pra gente ouvir a sua voz no ar. Nosso WhatsApp é o 11 97469 0138, 11 97469 0138. Manda aí uma mensagenzinha de áudio, um minutinho e tal, pra gente ouvir a sua voz e saber de onde você está nos acompanhando. Bom, para além do futebol, a gente tem essa ameaça do governo dos Estados Unidos de mais uma sanção de 25% de taxação, de forma injustificável, e a ameaça é que essa taxação virá a partir do dia 15 agora, dia 15 de julho. Numa reunião ontem com representantes do comércio dos Estados Unidos, o governo federal brasileiro apresentou o que chamou de um mapa do caminho, ampliando as garantias de que as práticas adotadas pelo Brasil não vão sobretaxar nem restringir o comércio com os norte-americanos. Do lado do Brasil, quem conduziu essa conversa ontem foi o ministro do Desenvolvimento, Indústria e Comércio Exterior, Márcio Elias. O Brasil está tentando retomar a discussão em torno de alguns pontos que, segundo o governo Trump, são problemáticos, como as tarifas, que eles chamam de desleais, o comércio do etanol, o combate à corrupção, o desmatamento ilegal, que o governo Trump insiste em dizer que segue crescendo e os números mostram que o desmatamento está sob controle, reduzido, inclusive, nos últimos anos, e tem a questão do Pix. Em relação à questão do Pix, o governo Lula diz que não abre mão da soberania e que não irá mexer com o Pix. Para falar um pouco sobre essa relação tumultuada, está com a gente aqui mais uma vez, para nossa satisfação, o professor de Relações Internacionais da FMU, o professor Manuel Furriella. Professor, obrigado por atender mais uma vez o nosso convite. Um bom dia para o senhor.
1: Bom dia.
0: Professor, que está por trás dessa ação do governo Trump, que ameaça para o dia 15 agora mais um tarifaço, alegando algumas situações que não se sustentam e aparentemente tendo como objetivo único o seu comércio, seus interesses pessoais, mas eu queria que o senhor falasse um pouco mais sobre isso, professor.
1: Bom, um dos pontos, né, é que a China, ela tem bastante protagonismo agora no Brasil. O governo norte-americano quer evitar com que haja um aprofundamento das relações, então isso é evidente, não só em relação ao Brasil, mas em outros países. Mas, especificamente, o que é mais importante nessa questão é que empresas americanas elas têm perdido protagonismo no Brasil, principalmente as operadoras de cartão de crédito, por conta da utilização do Pix. O Pix tem sido criticado por conta de transações internacionais, mas a gente bem sabe que ainda não é uma realidade. Pode ser no futuro, mas ainda não é uma realidade, né? É uma questão de transações domésticas. O Brasil é utilizado para esse tipo de finalidade. Uma evolução para outros tipos de modalidades, ainda uma questão que está sendo ventilada, mas não é uma questão efetiva, mas a gente sabe que é uma perda, né, de protagonismo das operadoras por conta da utilização desse tipo de modalidade, e essas operadoras elas são majoritariamente norte-americanas, são grandes corporações, grandes empresas norte-americanas. Então, esse é um dos pontos, né? Mas outro especificamente, a questão comercial, é que os Estados Unidos eles querem ter uma maior participação no comércio do Brasil, exportar mais para o Brasil, e também querem diminuir a concorrência de produtos e serviços brasileiros que já competem no mercado americano. Tanto é verdade que, se a gente for observar nas listas de exclusões, aquilo que interessa a eles, né, produtos que fazem parte do abastecimento dos Estados Unidos, eles não fazem parte dessa crítica. Então é uma questão, sim, comercial, tem um caráter político ainda secundário, mas majoritariamente comercial e de interesse de empresas americanas no Brasil. É isso que está por trás dessa questão, pelo menos nessa rodada de negociações do momento.
0: Você falou que tem um caráter político também, né? E está ficando cada vez mais claro isso. O candidato, o pré-candidato Flávio Bolsonaro enviou uma carta ao governo Trump. A gente sabe que há um nível de interlocução mesmo de Flávio Bolsonaro, Eduardo Bolsonaro, com parte, pelo menos, do governo Trump. E a sugestão do Flávio Bolsonaro é para que a taxação não aconteça agora, aconteça depois da eleição. Então, há esse componente político. E, aliás, professor, recentemente o presidente Trump compartilhou um texto em que ele coloca a eleição no Brasil como o grande desafio na América Latina. O que tipo de interferência o senhor acha que pode acontecer, ou o senhor acha que vai acontecer, do governo Trump, especificamente na eleição de outubro?
1: Bom, em relação ao governo americano, há sim uma predileção, há um viés político, a gente sabe disso, há sim contatos diretos, mas o que a gente tem que observar, tem que ficar também muito claro, é que o governo americano deixou isso muito explícito nos últimos meses, que quando interessa mais aos Estados Unidos, a questão de predileção política fica de lado. Se a gente for lembrar bem, quando foram canceladas as sanções aplicadas, né, aqui ao Brasil, elas foram canceladas porque o governo americano entendeu que haveria interesse de abastecer o mercado americano de vários itens e produtos brasileiros, porque o não abastecimento estava gerando, inclusive, inflação. Não só em relação ao Brasil, a outros países. Naquele momento, a predileção política ficou de lado. É só a gente acompanhar e os interesses americanos prevalecem. Então, desde que essa predileção não interfira nos interesses americanos, ela é algo que, com certeza, né, traz um viés no interesse do governo dos Estados Unidos. Ele tem uma preferência, mas essa preferência nunca se sobrepõe aos interesses americanos, né? Então, a gente observou, inclusive, em várias oportunidades, que o candidato de predileção americano, ele foi crítico a decisões do governo americano porque não seguiram seus interesses, né? Porque o interesse do governo americano é comercial, é das suas empresas. Então, quando pode atender os dois, ele atende. Quando não pode, a preferência é dos interesses dos seus negócios, né? Então, acho que tem essa questão. Mas acho que também reduziu-se muito a questão da predileção a partir do momento que o governo atual brasileiro também conseguiu ter um canal de negociação. Houve uma aproximação, como a gente observou, inclusive em reuniões pessoais. Então, acho que essa predileção ela é muito menor do que a gente imagina. Agora, em questão do que pode fazer o governo americano em relação a seu candidato favorito, eu acho que no caso brasileiro é algo muito reduzido. Inclusive porque se demonstrar interesse direto, o efeito, como a gente observou em outras situações, pode até ser oposto.
0: No primeiro tarifaço, digamos assim, professor, o Brasil conseguiu encontrar outros mercados, né? Inclusive, se verificou que o nível de exportação até aumentou, apesar, lógico, dos Estados Unidos serem um parceiro importante e ninguém pode abrir mão de um mercado como o dos Estados Unidos. Para além disso, há a pressão interna, né? A popularidade do governo Trump está ladeira abaixo. O senhor acha que é possível? Bom, a data para o tarifaço está definida para 15 de julho, daqui a pouco, portanto. O senhor acha que é possível que o governo Trump, mais uma vez, volte atrás, como já fez várias vezes, e não cumpra essa ameaça do tarifaço a partir de 15 de julho?
1: Sim, eu acredito que há essa chance por dois motivos. Uma, questão que a gente mencionou da predileção política, um movimento nesse sentido pode ter, né, um efeito oposto. Lembrando aqui novamente, o interesse norte-americano se sobrepõe a qualquer outro, só se faz em conjunto com predileção política quando, né, os interesses norte-americanos não ficam em segundo plano. Então, né, se puder convergir, eles vão adiar. O outro aspecto é que a negociação com o governo brasileiro ela tem avançado, né, então há uma necessidade realmente de tempo para isso. E o governo brasileiro tem bastante desconforto em vários aspectos, porque essa demanda, por exemplo, do PIX, é uma demanda que não é impossível ser atendida segundo o pedido dos Estados Unidos. Não só, né, porque é uma questão de ingerência dentro de assuntos brasileiros, como a gente sabe que traria muito desgaste, né, porque é um meio de pagamento de transferência muito utilizado no Brasil, muito importante, né? Então o governo brasileiro não vai atender. Mas eu acho que há chance, sim, pelo menos de um adiamento de qualquer movimento de sobretaxa.
0: Nós estamos conversando aqui no Alô Alô Brasil com o professor Manuel Furriella, que é professor de Relações Internacionais da FMU. Professor, queria aproveitar a sua presença aqui, essa oportunidade, para falar da Venezuela, que está numa situação crítica. O número de mortos depois dos terremotos não para de crescer. Os últimos levantamentos indicam pelo menos 2.595 mortos. E dia após dia, a chance de encontrar sobreviventes vai diminuindo, lógico. Mas para além disso, professor, os venezuelanos estão fazendo protestos e mais protestos, denunciando que as forças militares da Venezuela não estariam colaborando no trabalho de buscas. Aliás, há quem diga, há relatos de que militares estariam dificultando, inclusive, a chegada de socorro em áreas atingidas pelo terremoto. Qual é a situação hoje da Venezuela, professor, sobre o governo Delcy Rodríguez?
1: Bom, primeiro, deixar muito claro que o governo de Maduro era um governo ditatorial, era um governo legítimo, começou como autocrático, com certas decisões autoritárias, mas no final se comprovou, até porque não houve legitimação da sua eleição. E quem está governando o país é a vice. Então, toda a eleição maculada, manchada, eleição de Maduro, também sobrecarrega-se, né, sobre essa situação, porque quem está governando o país também não é legítima. Então, também para deixar claro, né, o cenário político do país. De qualquer forma, é um governo que demonstrou incompetência na condução do país, afundou o país numa crise institucional e econômica muito profunda. É um país com muitos recursos naturais, o petróleo, como todo mundo sabe, eles têm reservas que são as maiores do mundo em termos de comprovação. De qualquer forma, recursos não faltariam para o país ter um outro cenário. E quando você tem um desastre como esse, por óbvio que mortos aconteceriam, né? A dimensão do terremoto foi realmente muito elevada, mas quando você tem governos competentes, não só as mortes são reduzidas porque o país é estruturado para se preparar para cenários extremos, como também o socorro é mais célere e vidas são salvas. Então, com certeza, esse governo atual, por tudo o que fez, e o governo que o antecedeu, que faz parte da mesma chapa de Maduro, levaram o cenário do país a tal grau que esse tipo de desastre ele se tornou muito mais intenso e causou muito mais mortes em civis. Essa dúvida a gente não pode ter.
0: Agora, o senhor vislumbra que caminho para o governo da Venezuela? Delcy Rodríguez parece que foi a alternativa possível para a intervenção dos Estados Unidos. O senhor acha que ela vai ter uma sobrevida? Qual deve ser a postura norte-americana diante da tragédia e diante desse governo cada vez mais fragilizado?
1: Infelizmente, como a oposição da Venezuela foi muito perseguida e a democracia ela se deteriorou, o país ele tem dificuldades em realizar eleições legítimas e que trouxessem alguma chapa viável democrática para governar o país. Essa seria a alternativa. A alternativa à Venezuela teria que ser a realização de eleições limpas, trazendo um governo democrático em condições de reorganizar o país. Infelizmente, mesmo que eleições sejam realizadas agora no momento, torna-se inviável qualquer tipo de chapa ou de construção de governo alternativo. O país deteriorou tanto o seu âmbito político que uma alternativa é difícil. Então, a questão agora é que esse governo ele tem que continuar no país, porque é o único viável, mesmo sendo tão desgastado e autocrático de origem, conforme eu mencionei, que ele é que tem que se conduzir uma transição futura. Mas as alternativas políticas elas têm que ser reconstruídas. Então, realizar simplesmente uma eleição no país em breve, infelizmente, não traria um governo viável a conduzir o país. Há uma necessidade de reconstrução política e essa agenda, infelizmente, ela também não há no país, porque o governo norte-americano retirou o Maduro do governo e deixou um governo que tem atendido os seus interesses, que é o governo atual. Em termos políticos internos, como não há forte oposição, o governo continua sendo esse. É um governo que não conduz bem o país, mas não se construiu uma alternativa para a realização de eleições, que seria o cenário atual.
0: Professor Manuel Furriella, só para encerrar, agradecendo demais sua atenção sempre aqui conosco. Hoje, no Irã, tem início a cerimônia de funeral de Ali Khamenei, 4 meses, né, depois do ataque que matou o ex-líder supremo do país. Cerimônia movimentando multidões, se fala em algo em torno entre 15 a 20 milhões de pessoas só em Teerã, nessa cerimônia, nesse funeral que vai se estender por 3 dias, em meio a uma, mais uma, né, professor, tentativa de cessar fogo, ainda muito frágil, ainda imprevisível o fim desse conflito, ou o senhor acha que estamos próximos de algo parecido com isso?
1: O cenário é melhor em termos de negociação, mas ainda longe de estabilização. Aqui lembrando que a primeira alternativa para os Estados Unidos e Israel, quando atacaram o Irã, era desconstruir o regime político e que tivesse outro. E isso não aconteceu e não vai acontecer. Né? O país ele não tem uma estrutura política alternativa. E o regime ele foi competente, desde 1979, quando se instalou, em construir um sistema político, né, teocrático, né, com um líder religioso com um nome forte, né, que é o caso da figura do Ayatollah, que esse sistema ele não muda. O que os Estados Unidos e Israel podem conseguir é negociar com essas pessoas, com esse sistema, melhor dizendo. Eles eliminam as pessoas, o sistema continua porque vão sendo substituídos por outros, né? Então, é a negociação com eles. E o regime do Irã mostrou resiliência, e principalmente numa guerra que a gente chama, né, assimétrica, né, que é um tipo de guerra que você não tem um inimigo organizado para enfrentar, ou seja, vem ataques inesperados, o Irã conseguiu, nesse tipo de assimetria, fazer ataques em relação a embarcações no Estreito de Hormuz, que inviabilizou a operação do Estreito. Então, ele tem alguma força política de negociação. Então, se os Estados Unidos e Israel quiserem tratar com eles, vão ter que negociar. E detalhe, Israel vai ter que, sim, colocar na mesa a negociação, negociar o cessar-fogo e cessar os ataques ao Hezbollah no Líbano. O Irã faz questão de botar isso na mesa. E como ele tem alguma força de negociação, por conta da inviabilização da navegação do Estreito de Hormuz, né, que eles mostraram essa viabilidade, eles têm força para negociar e eles vão botar essa questão. Então não adianta Israel dizer que o Líbano não tem a ver com a história, porque o Irã vai colocar na mesa de negociação. Então Israel resiste nesse ponto, mas vai ter que ceder, no meu entendimento, senão não vai se construir um acordo definitivo. A gente vai ficar com esses acordos de cessar-fogo que diminuem somente os ataques, mas que não transformam a situação em paz completa.
0: Aliás, só para fazer justiça, professor, o senhor, no primeiro dia, assim que teve início o conflito entre Estados Unidos e Irã, o senhor falou aqui, nesse microfone, que a pretensão dos Estados Unidos de acabar com o regime dos Ayatollah não iria ter sucesso. Não iria ter sucesso, e a história mostrou que o senhor tinha razão. Professor, mais uma vez, muito obrigado pela atenção aqui com o ouvinte do Alô Alô Brasil. Boa viagem para o senhor e até uma próxima.
1: Bom final de semana. Obrigado.
0: Muito obrigado. Professor, que abriu uma brecha aqui, a Karina Barbosa conseguiu, com a sua competência e lábia, convencer o professor que está no aeroporto, deve estar, ou está a caminho, enfim, para uma viagem, mas ele abriu um espaço na agenda concorrida dele para nos ensinar um pouco mais sobre política internacional, falando de vários assuntos, Venezuela, Estados Unidos e Brasil, enfim, e Irã também. Você percebe que há um agente que une esses três assuntos, que é o governo Trump, que está causando um rebuliço no planeta inteiro, tá certo? 8h21, estamos aqui no Alô Alô Brasil, ao vivo, direto aqui de São Paulo. Vai mandando mensagem para a gente aí. O nosso Vicente Figueira está ansioso para separar sua mensagem e colocar no ar aqui. O nosso zap é o 11-974-69-0138. 11-974-69-0138. Fala aí, Vicente. Bom dia, tudo bem?
2: Bom dia, Agostinho. Bom dia a toda a nossa equipe, a todos os nossos ouvintes aqui do Alô Alô Brasil. Agostinho, a gente já tem aqui algumas mensagens.
0: Oba!
2: Tá? Pelo nosso WhatsApp. Inclusive tem uma aqui que ela vem aqui pelo código de área.
0: Sei.
2: Dá pra ver que ela vem de Manaus.
0: Oba.
2: A pessoa não se identifica, mas manda uma mensagem muito bonita dizendo assim: nunca deixe de confiar naquele que te põe de pé todos os dias, Deus. Muito bom dia, família nacional.
0: Amém.
2: A gente agradece.
0: Boa,
2: diz amém.
0: Legal.
2: E temos mais notícias, participações, mensagens de áudio, viu, Agostinho?
0: Vamos
2: ouvi-las?
0: Vamos lá.
3: 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Roberta, bom dia.
4: Aqui é Walter Costa de Camaragibe. Camaragibe, Pernambuco. Bom dia. Parabéns pela forma que você...

0: de tudo. Ó, o Leandro Martins já está com a gente aqui, mas eu queria só dar uma notícia que acaba de chegar. A gente falou com o doutor, professor Manuel Furriella sobre essa relação tumultuada entre o governo Trump e o governo brasileiro. Essa semana a gente teve uma notícia do governo norte-americano contra duas pessoas. A denúncia formal contra dois brasileiros acusados de envolvimento com o PCC, com o crime organizado. O empresário Vitor Henrique de Oliveira Shimada e a Estela Stephanie Nunes Henrique de Oliveira. Os dois apareceram nesse comunicado das autoridades norte-americanas como sendo alvo de operação dos Estados Unidos, sob acusação de estarem envolvidos com o crime organizado, o que as autoridades brasileiras negam. São pessoas que estão envolvidas em outras denúncias de crime, mas não do crime organizado. Bom, isso foi essa semana, causou esse ruído todo, mas agora pela manhã a Polícia Federal deflagrou uma operação Exchange, como é que fala isso aí, Karina? Exchange. Com o objetivo de atacar, desarticular uma organização criminosa especializada na lavagem de dinheiro proveniente do tráfico internacional de drogas. Então, lavagem de dinheiro sujo do tráfico internacional de drogas. Ao todo, 11 mandados de prisão foram autorizados e 7 já foram cumpridos. Entre as pessoas presas está exatamente a Stephanie Nunes Henrique de Oliveira, que foi alvo dessa sanção dos Estados Unidos na última quarta-feira por suposta ligação com o PCC. Também entre os mandados de prisão está o tal do Vitor Henrique Shimada, mas ele está foragido. Então, a Polícia Federal brasileira deflagrou essa operação Exchange. Não consigo falar isso. Exchange. Agora foi. Exchange. Para desarticular essa operação de lavagem de dinheiro. E entre esses que são alvo dessa operação, os dois que tinham sido sancionados pelos Estados Unidos. Enfim, a polícia do Brasil está fazendo a sua parte, mostrando que não depende da ação da polícia, das autoridades dos Estados Unidos, para que a gente coloque na cadeia os nossos criminosos. Repito, as autoridades brasileiras dizem que esses dois aqui não são ligados ao PCC. Apesar de serem criminosos, acusados de crimes, não são ligados ao PCC. Vamos continuar acompanhando, tá certo? Leandro Martins, fala aí, Leandro.
1: Olá, Agostinho, bom dia para você, bom dia nossos companheiros, nossos colegas, ouvintes. Olha, todos nós lembramos, faz quase 2 anos, vai fazer 2 anos agora em agosto, aquele acidente horrível da Voepass, aquele avião grande caindo ali em Vinhedo, pertinho de Campinas, e que matou as 62 pessoas a bordo, né, tripulantes e todos os ocupantes em Vinhedo. Pois bem, o relatório do CENIPA está quase concluído, mas vai passar por revisão de especialistas internacionais. Lembrando que o CENIPA é o nosso Centro de Investigação e Prevenção de Acidentes Aeronáuticos. Só que o documento preparado pelo CENIPA está sendo ainda analisado por autoridades da França e do Canadá antes da divulgação final. Por que esses dois países estão envolvidos? É porque, no caso da França, o projeto de fabricação daquele tipo de avião, o ATR-72500, ele é francês, ele é daquele país. E o Canadá, porque ele é responsável pelo projeto e pela fabricação dos motores do avião. Portanto, por conhecerem em detalhes os equipamentos, os dois países podem e querem acompanhar a investigação e apresentar contribuições técnicas antes da conclusão do relatório. Então, nessa fase agora, representantes dos órgãos BEA da França e TSB do Canadá, que são uma espécie de CENIPA daqueles países, analisam o relatório elaborado pelos investigadores brasileiros e podem enviar comentários ou observações. Agora, no último dia 30, representantes das famílias das vítimas tiveram acesso pela primeira vez à transcrição das conversas registradas na cabine da aeronave. Eles foram poupados dos áudios. Imagina só o que não deve ter sido, né? O documento integra o laudo parcial elaborado pelo Instituto Nacional de Criminalística, que embasa a fase final do inquérito. Os advogados que representam as famílias aguardam pela conclusão do inquérito da Polícia Federal, que vai encaminhar o caso ao Ministério Público Federal. E esse relatório reúne elementos que podem resultar em indiciamentos, né? Bom, em nota, a Voepass

0: informou que a queda do voo 2283 foi o episódio mais difícil da história da companhia, diz que sempre cumpriu as exigências de segurança nas operações e que somente o relatório final do CNIPA poderá apontar de forma conclusiva as causas do ocorrido. Tomara que a apuração seja o mais bem-sucedida possível, né, para se chegar à conclusão final, né? Porque a dor das famílias, que vai completar 2 anos, não deve ser fácil.
1: Não deve. A cada nova etapa de uma investigação, aquilo volta, né? Aquilo volta. Você imagina, você citou isso, né? Você reviver os momentos que antecederam a queda, deve ser um negócio devastador mesmo. Então é importante que seja feita a justiça e rapidamente, para poupar
0: Rapidamente.
1: as pessoas de mais sofrimento.
0: Ok, Agostinho, bom fim de semana a você e a todos.
1: Valeu, obrigado, Leandro Martins com a gente aqui. Ó, 8h29, vai mandando mensagem pra gente aí. Falar do tempo, né, que vai mudar, previsão do tempo, o tal do El Niño já atingiu o Oceano Pacífico e deve ganhar mais força rapidamente a partir desse mês de julho até setembro, aumentando o risco de ondas de calor, secas também, chuvas intensas e outros eventos extremos em diferentes partes do mundo. E esse alerta foi divulgado hoje pela manhã pela Organização Meteorológica Mundial, que é uma agência que pertence à ONU. As projeções dos principais centros meteorológicos indicam um aquecimento expressivo das águas do Pacífico Equatorial, aumentando a temperatura, ouça só, em pelo menos 2 graus Celsius, em média, o que faz com que tudo mais se movimente. Por isso, esse período de julho a setembro deve ser, como está previsto aqui, de ondas de calor, secas, chuvas intensas e também eventos extremos em toda a parte do mundo. Falando aqui para nós do Brasil, para esse final de semana, o tempo vai virar mesmo na região sul do Brasil, as temperaturas vão despencar em algumas regiões do Rio Grande do Sul já a partir da noite de hoje. Há risco também de geada em Santa Catarina e o frio deve ser intenso, chegando próximo a 0 grau em várias cidades da região sul do país. Aqui para o sudeste, como prometido, o frio vai chegar com força. Hoje e amanhã, sábado em particular, a previsão indica temperatura mínima de 10 graus na capital paulista e a possibilidade de chuva isolada. Então vai ser uma delícia o final de semana aqui para nós paulistanos. 8h31, o Odair Brás, da Agência Brasil, já está com a gente. Fala aí, Odair, como é que você está?
2: Tudo bem, bom dia, Agostinho, bom dia a todos. Eu venho falar aqui de novo, fazer uma atualização da situação na Venezuela. A presidente Delcy Rodrigues foi a público ontem, né, para atualizar os números e falar algumas coisas a respeito da tragédia, né? Segundo ela, o número de mortos já chega a 2.595 pessoas. E há mais de 12 mil feridos também. E ela fez uma defesa ontem da atuação do governo dela nessa crise. Segundo ela, não, primeiro ela falou que assim, ninguém vai ser enterrado em vala comum. O governo faz questão de identificar todo mundo, e de não fazer nenhum tipo de enterro coletivo, nem nada do tipo. E ela também disse que ela defendeu a atuação do governo dela. Na tragédia, ela disse: nas primeiras 24 horas, chegamos a 4 mil funcionários trabalhando no desastre, né? E 48 horas depois, já havia 11 mil funcionários. Nesse momento, há 19 mil funcionários trabalhando. Então, ela fez essa defesa da atuação do governo dela, mas assim, por exemplo, o governo não divulga números de desaparecidos, por exemplo, né? É uma grande reclamação da população. Segundo aquele site, que foi construído pela sociedade civil, já há mais de 80 mil reportes de pessoas desaparecidas, né? Então, os números podem ser muito maior do que são atualmente, né? E também a Venezuela recebeu ajuda de vários países, né? Então, mas ela fez essa defesa, dizendo que o governo está atuando, sim, e que vai continuar atuando muito fortemente aí nessa situação, né?
1: É trágico mesmo, né? Enfim, já passamos de uma semana da tragédia, dos dois tremores, e é isso, né?

0: casos agora de pessoas encontradas com vida sob os escombros são tratados quase como um milagre.
1: Ontem encontraram um homem, né, que já estava todos esses dias soterrado, né, nos escombros de prédio, e foi exatamente isso, foi tratado como um milagre, assim, né. Não tenho notícia de um outro resgate desse tipo de lá para cá, né? Então agora a situação é bem mais complicada para achar sobreviventes.
0: Eu estava ouvindo o relato de brasileiros, né, de bombeiros que foram para lá. Houve uma divisão, lógico, né? Cada país cuidou especificamente de uma área atingida, e o relato desse profissional brasileiro foi tocante mesmo, porque ele disse que eles não encontraram ninguém vivo. E que é uma decepção, enfim, né? Eles chegam, lógico, com a esperança de salvar vidas. Mas com o passar do tempo, isso vai se tornando inviável.
1: Sim.
0: Inviável mesmo. É uma tragédia que a gente vai calcular a dimensão dela ao longo dos próximos meses, talvez do próximo ano. E a tragédia vai ganhando contornos ainda mais trágicos, né? Porque a gente está vendo que agora falta comida, falta água, falta tudo, né? Falta tudo.
1: Sim.
0: Então, mesmo quem sobreviveu vai viver um período de bastante, bastante extrema dificuldade. O país já enfrentava depois do terremoto, então a coisa se agravou demais.
1: Sim.
0: Valeu, Odair.
1: Valeu.
0: Obrigado.
1: Tchau, tchau.
0: Tchau, tchau. 8h35, vamos ao Rio de Janeiro. A nossa Cristiane Ribeiro, que não nos falha jamais, está com a gente aqui para falar sobre o quê? Hein, Cristiane? Bom dia para você.
2: Bom dia, Agostinho. Bom dia aos nossos ouvintes. Aqui no Rio hoje o clima está ótimo. Está com céu claro, com solzinho, embora a previsão diz que pode mudar e até chover mais tarde. Mas, enquanto isso, a gente está aqui na redação apurando aqui todas as notícias. E o que eu tenho aqui, Agostinho, é que o Superior Tribunal de Justiça negou o habeas corpus protocolado pela defesa da influenciadora Deolane Bezerra, presa desde o dia 21 de maio, acusada de lavagem de dinheiro para a facção criminosa PCC, o Primeiro Comando da capital. A decisão é do ministro Ribeiro Dantas. O despacho está em segredo de justiça e por isso não foi divulgado. A Deolane foi alvo da Operação Vernix, desencadeada pelo Ministério Público de São Paulo e a Polícia Civil. E, de acordo com a investigação, Deolane fez movimentações financeiras expressivas e tinha conexão com a cúpula da organização criminosa. No final de junho, a influenciadora e o detento Marco Williams Herbas Camacho, ou Marcola, que é um dos líderes do PCC, se tornaram réus pelos crimes de organização criminosa e lavagem de dinheiro. Marcola está preso na Penitenciária Federal de Brasília. E Deolane tem 38 anos e é conhecido por ostentar sua riqueza nas redes sociais. Ela tem mais de 20 milhões de seguidores. E ficou conhecida após a morte trágica do então seu marido, que era o funkeiro MC Kevin. Isso aconteceu em maio de 2021. Ele caiu da varanda do quinto andar de um hotel aqui no Rio de Janeiro. Eu volto com você, Agostinho.
0: Valeu, Cristiane. Cristiano Ribeiro falando direto do Rio de Janeiro aqui com a gente, e falando do Rio também. A Polícia Militar está fazendo agora uma operação pelo segundo dia seguido na Cidade de Deus. Ônibus estão atravessados, em barricadas, incendiadas, enfim, aquele cenário que infelizmente tá virando corriqueiro, tá virando uma marca do Rio de Janeiro, que é uma mazela para todos nós, né? A marca do Rio de Janeiro tem que ser o Cristo Redentor, o Corcovado, as praias maravilhosas e tal, não as barricadas. Mas enfim, fato é que a PM está fazendo agora pela manhã essa operação na Cidade de Deus, na zona sudoeste do Rio de Janeiro, pelo segundo dia seguido. A ação tem por objetivo remover barricadas instaladas por traficantes em vias da comunidade e combater, lógico, o tráfico de drogas na região. A gente vai seguir acompanhando e vai trazer mais detalhes ao longo da programação. 8h38, o nosso Vicente Figueira tem mais notícias, não tem, Vicentão?
3: Tenho sim, meu caro Agostinho. Olha só, depois de quase 18 anos de espera, a linha 6, laranja, do metrô, vai ser aberta na data de hoje para a população, com horário reduzido e ainda em obras. Apesar do governador Tarcísio de Freitas ter inaugurado oficialmente a linha nesta quinta-feira, ou seja, ontem, no limite do prazo da Justiça Eleitoral,

0: para que candidatos à reeleição participem do lançamento de obras. O próprio site da concessionária espanhola Acciona, responsável pela construção da linha, afirma que nenhuma das estações foi 100% concluída. Das 6 estações entregues por Tarcísio ontem, Água Branca é a mais adiantada, com 98% das obras concluídas. Apesar disso, ela não conta com a integração à CPTM. Para fazer a transferência entre a linha 6 Laranja e a linha 7 Rubi, por exemplo, os passageiros terão que caminhar pela rua, expostos ao sol e à chuva. A pior situação é a estação Sesc Pompeia, na Zona Oeste, que tem apenas 85% das obras concluídas, mas mesmo assim vai ser aberta ao público hoje. A situação das estações inauguradas é a seguinte: Água Branca, 98% das obras concluídas, Santa Marina, 95%, Perdizes, 94%, João Paulo I, 93%, Freguesia do Ó, 90% e Sesc Pompeia, 85%. Meio que estão forçando a barra, né, Agostinho?
1: Ah, é, para cumprir o prazo legal, né, porque os homens públicos que estão tentando reeleição ou vão tentar reeleição não podem participar de entrega de obra a partir de um certo prazo. Então vão se antecipando e tal, vai entregando mesmo pelos pedaços, sem estar pronto. 18 anos não foram suficientes para que essa linha fosse concluída a tempo. A linha que vai ser entregue hoje, foi entregue ontem, inaugurada ontem, mas vai começar a funcionar precariamente hoje, ela vai ter essas 6 estações que você falou, mas ao todo ela é maior, né?
0: Sim, maior. Sem dúvida.
1: E vai ser o término dela, vai ser só em 2027, essa é a previsão. O que a gente torce é para que, com essa precariedade toda, tá vendo imagem, tem tapume, tem escada que não tá funcionando, aquelas coisas todas, né? Aquelas gambiarras todas. A gente já viu acidente acontecer em estação de metrô que aparentemente está completinha. Acontecem acidentes. Tomara, Deus queira, que essa precariedade toda, essas gambiarras todas, não provoque nenhum acidente com os passageiros que vão começar a ter acesso a essas estações. Olha, ontem teve uma operação da polícia e uma das prisões foi a do pastor, chamado Pastor do Cigarro, é mole isso. O Márcio Pôncio foi um dos alvos dessa ação da Polícia Federal, que visa combater lavagem de dinheiro envolvendo o jogo do bicho. E esse pastor do cigarro, o Márcio Pôncio, segundo dados da polícia, ele tem hoje quase 3 bilhões em dívidas com a União. Além da atuação religiosa dele, segundo a polícia ainda, o pastor Márcio Pôncio, no meio empresarial, construiu sua trajetória no setor do tabaco, atividade que lhe rendeu o apelido singelo de pastor do cigarro. Nessa operação que foi feita pela polícia, foram encontradas anotações apreendidas na casa de um dos bicheiros envolvidos no crime, e aí os investigadores acabaram levantando alguns nomes desse esquema, comandado pelo bicheiro Adilson Oliveira Coutinho Filho, o tal do Adilcinho, que já está preso desde fevereiro de 2026, mas aparentemente, mesmo na cadeia, continuava comandando o crime aqui fora, o que também não chega a ser uma novidade tão grande assim. E nessa lista encontrada na casa do bicheiro, foram identificados nomes, referências a 20 autoridades, entre parlamentares e chefes do executivo, e ao lado desses nomes, um valor. Cada nome correspondia a um valor, o que faz com que a polícia acredite que havia um fluxo de pagamento, aparentemente, por essa anotação, um valor de pagamento mensal a essas 20 autoridades, entre parlamentares e chefes do executivo do Rio de Janeiro. Bom, o ex-deputado federal Marco Antônio Cabral, filho do ex-governador do Rio de Janeiro Sérgio Cabral, também foi alvo da operação de ontem realizada pela Polícia Federal. A defesa dele disse que ele é absolutamente inocente. 8h43, vamos a Maceió? É isso? Vamos a Maceió, então. O Luiz Filho está com a gente. Fala aí, Luiz. Bom dia.
2: Bom dia. Bom dia para você, Agostinho. Bom dia a todos que ouvem o Alô, Alô Brasil.

0: volta falando aqui do nosso estado e trazendo informações importantes. Olha, Agostinho, a Polícia Civil de Alagoas divulgou essa semana o levantamento da Operação Mulher Segura, que foi realizada de 1º até o dia 30 de junho. Ao longo desse período, em 30 dias, foram presos 257 homens por envolvimento em crimes de violência doméstica e familiar contra a mulher. De acordo com a delegada Ana Luísa Nogueira, que coordenou a operação nesses 30 dias, a operação agora será mantida de forma permanente. Ela começou a ser executada seguindo orientações do Ministério da Justiça, que realiza essa operação em todo o território do mês de junho. Mas agora, em Alagoas, devido ao êxito das operações, ela será mantida até dezembro, e principalmente com esse foco de combater a violência contra a mulher. Dentre os casos mais recorrentes estão lesão corporal, tentativa de feminicídio, violência sexual e violência patrimonial. Esses são os tipos de crimes contra a mulher mais registrados em Alagoas nesse período e principalmente nesse levantamento que foi realizado pela Polícia Civil, que resultou na prisão desses 257 homens que estavam em comandado de prisão em aberto ou foram presos em flagrante por cometer esse tipo de crime aqui no nosso estado. Isso demonstra que a segurança pública está efetivamente focada no combate à violência contra a mulher aqui em Alagoas, Agostinho.
1: Valeu, Luiz. Luiz Filho falando com a gente ao vivo, direto de Maceió. Agora são 8h15, você está no Alô, Alô, Brasil, aqui da Rádio Nacional. Estamos na contagem regressiva para o jogo do Brasil, que é domingo, contra a Noruega, daquele grandalhão do Haaland. Os memes estão demais, hein? Do Haaland com o Vini, do Vini com o Haaland. Você tem visto, Karina?
2: Compartilho todos.
1: Todos. São legais. Eu fico imaginando como é que o Haaland vê esses memes, porque chega pra ele, óbvio que chega. E o Vini também, enfim. É muito legal, mas a disputa em campo não vai ser nada engraçada, nem um pouco engraçada. Aliás, o Haaland tem umas desavenças com alguns jogadores brasileiros, enfim, bom, dentro de campo também, né, na disputa e tal, a coisa às vezes se aquece um pouco mais, mas vai ser legal demais. Fala de legal demais, uma entrevista legal demais do Ancelotti, tá publicada na Folha de São Paulo hoje, uma entrevista para jornalista, grande jornalista Mônica Bergamo, e ele diz algumas coisas bem interessantes, o Carlo Ancelotti. Ele diz que, apesar de ser católico, ele não reza durante os jogos, porque ele sabe que Deus tem outros problemas para pensar. Diz que não corre em campo para comemorar gol, porque aos 67 anos quer evitar romper o joelho. Aliás, quem viu os gols do Brasil contra o Japão percebeu. Não é que ele não corre, ele não reage, ele não tem nenhuma reação. Mas é impressionante. Ele diz que no fim dos jogos, depois de um jogo sofrido e tal, em que ele consegue a vitória, ele sente mais alívio do que felicidade. Falou do Neymar também, o Ancelotti falou do Neymar. Diz que o Neymar não está conformado, sentado no banco, mas que se comporta muito bem e que já está pronto para jogar 90 minutos, disse o Ancelotti nessa entrevista à Folha de São Paulo. E disse também que não se importa com críticas, já que já treinou mais de 1.400 jogos com várias equipes, e disse o seguinte, o nosso técnico, o nosso mister Carlo Ancelotti, ele diz assim, que é 100% certo que ele não é gênio, mas é 100% certo também que ele não é tonto, e disse que a seleção não precisa de um craque. A torcida, sim. Esse é o nosso Carlo Ancelotti, que vai comandar a seleção brasileira domingo num jogaço contra a Noruega. Falar em jogaço, hein? Vamos ouvir de novo, porque nós temos uma torcedora de Portugal que ontem, eu não sei como é que ela foi dormir, eu demorei demais para pegar no sono depois desse gol aqui. Ouça aí, ó.
3: Uma casa portuguesa fica mais.
4: Aí está Leão, vai olhar, já cruzou, bola na área, cabeceamento, gol!

0: falar pra você, eu não sei como é que eu tô aqui hoje. Eu não sei
1: É
0: como
1: isso
0: é que
1: eu ia te perguntar, Agostinho.
0: Não sei, eu não sei, realmente eu não
1: Seu
0: sei.
1: Coração saiu pela boca umas 5 vezes ontem, hein?
0: Tá louco. Não, e quando eu achei que já tinha sofrido tudo, que a natureza não ia exigir mais nada de mim, sai aquele gol da Croácia, que eu não sei, vou falar aqui bem baixinho. Esse VAR ontem, ele deu uma força pra gente, porque o tal do chip na bola, que identificou uma resvalada no cabelo do atacante da Croácia. Você não vê aquele toque, você não vê. Mas o chip vibrou lá e é o que nos interessa. Mas...
1: É, e eu já li aqui que o jogador admitiu ter sentido um leve contato no cabelo. Aquele um ventinho que bateu.
0: Foi isso, foi o suficiente. E é incrível. Se você não viu... Esse sistema, você tem que acreditar nele, né, primeiro? Tem que acreditar que a tecnologia funciona. Mas é incrível, porque na hora que mostra o lance, a bola passa aparentemente sem tocar, só que tocou, mas sem, aparentemente no olhômetro, parece que não tocou. Mas aí você tem o sensor e é como se fosse um eletrocardiograma. Ele faz um gráfico e sobe um picozinho, mas pequeno, que indica o ruído da bola no cabelo do cidadão, que foi o que bastou para invalidar o que seria o empate da Croácia. Eu vou te falar, olha, é para cardíaco.
1: Não foi, Agostinho.
0: Ah, foi demais.
1: E não precisava relado no cabelo.
0: Não, exatamente, foi demais. Mas foi legal demais. Vamos pegar a Espanha agora e aí vai, olha, aí você
1: que
0: vai ver.
1: Que vai ser com a Espanha?
0: Vai ser segunda-feira. Você vai estar já gozando de férias, né, Priscila? Como se fosse
1: na
0: possível isso.
1: Na ressaca do Brasil no domingo, que o Brasil vai ganhar também, né? Vamos ter férias.
0: Vai. Não, acho que ganha. Agora contra a Espanha, Portugal vai ser sofrido. Mas você vai tirar férias, é isso mesmo? Tá confirmado? Eu não sei se a diretoria já autorizou isso.
1: Já tá assinado, carimbado, registrado.
0: É mesmo?
1: Tudo certo. Hoje eu saio de férias, merecido, e volto final de julho. É, né, assim, com a energia renovada, porque a gente vai ter muito trabalho nesse segundo semestre, vamos ter eleição, vamos ter as votações lá no Congresso, a PEC 6x1 acabou ficando para depois também, e aí, renovada, até porque o Congresso também para de recesso, né, aí a gente tira meio que junto para poder combinar as coberturas, o Congresso volta ao trabalho, eu volto também. E aí a gente segue até o fim do ano.
0: É isso. Eu achei que se você fosse tirar férias depois de aprovada 6x1. Mas aí ia ficar um negócio meio inviável, né, Priscila?
1: Pois é, porque tá cada hora joga mais pra frente, né? Ficou tanto tempo tramitando lá na Câmara, depois no final teve aquela rapidez toda. Agora no Senado a gente não sabe porque... teve aquela sessão temática, mas todo dia eu entro aqui no sistema da Câmara para ver se teve algum andamento. Não teve andamento, não foi para a CCJ ainda, a Comissão de Justiça, não tem ainda relator, né? Estão se estudando ali alguns nomes, as reuniões que devem acontecer na semana que vem, porque semana que vem é a outra e já começa o recesso parlamentar. Vai ficar para depois, tem pedido para ficar para depois das eleições, né? Para as pessoas poderem votar sem estar de olho nas eleições. O Alcolumbre não diz nem que sim, nem que não. E estamos aguardando. Se for tirar férias depois da PEC 6x1, pelo visto vai demorar um pouquinho, né?
0: Tá louco, aí ninguém merece. Bom, tá tendo reunião também para tentar evitar o tarifaço aí que está prometido, está ameaçado, na verdade, né, Priscila, para 15 de julho. Teve reunião ontem com representantes do comércio dos Estados Unidos, aqui com o nosso ministro do Desenvolvimento, Indústria e Comércio Exterior, o Márcio Elias. Estão tentando, o governo está tentando alinhavar algumas alternativas, se propõe até a discutir alguns temas. A questão, por exemplo, do combate à corrupção. Bom, hoje tá uma operação em curso aí, a Polícia Federal está na rua e já pegou uma daquelas que foi sancionada pelo governo dos Estados Unidos, né? Como então, ligado ao PCC, né? O governo está tentando fazer a parte dele, né?
1: Vamos tentar dar uma costurada aí nesses assuntos, né? Sobre o tarifaço, entra em vigor, em tese, agora, dia 15, é aqueles dos 25%, né? Como você falou, o governo brasileiro está tentando, o ministro Márcio Elias, do MDIC, do Desenvolvimento, Indústria e Comércio, falou que vai lutar até o fim, né, não desistiu, as negociações, os diálogos diplomáticos. Itamaraty mandou um documento ontem para o governo dos Estados Unidos falando sobre esse assunto, e o presidente Lula falou sobre isso. Por que que o presidente Lula falou? O presidente veio nas redes sociais rebater um ofício encaminhado pelo senador Flávio Bolsonaro. O que que o Flávio Bolsonaro quer? Quer que esse tarifaço fique para depois das eleições, né? Alega aí que tem que ficar para depois das eleições. Inclusive, diz que vai semana que vem para os Estados Unidos se reunir com o pessoal por lá para falar de novo sobre esse assunto. O Lula falou, gente, não tem que ter tarifaço nem antes nem depois das eleições. A soberania brasileira está sendo atacada, o país não está à venda, né? Essa história do Flávio Bolsonaro pedir o fim do Mercosul, pedir questão de falar questão de PIX, e também de tarifaço, negociar tarifaço, vai contra a soberania brasileira. Então, assim, é um assunto que está rendendo e está cada dia ali, tem um capítulo, porque são as guerras de poderes ali, né? Cada um atuando. A gente sabe que a família Bolsonaro, próprio presidente Lula já falou isso várias vezes, trabalha para submeter, segundo ele, o Brasil aos interesses dos Estados Unidos, né? Chamou aí de traidores da pátria, e as reuniões continuam. E aí a gente tem esse assunto e a gente tem essa operação do PCC, tráfico de drogas, lavagem de dinheiro, bilhões, bilhões aí contidos, e um dos dois aí que são alvo, que foram das sanções da quarta-feira, foi preso, né? Aí a gente fala Vitor Henrique de Oliveira Ultimada e a Estela, né? Estela, Stefani Nunes, Henrique de Oliveira, presa, né? Eles são, o que é que eles são acusados? O Vitor Henrique é acusado de seu elo aqui no Brasil com o PCC lá na Flórida. E a Estela seria a secretária dele. Então, assim, na quarta teve essa sanção e hoje já essa operação da Polícia Federal, Brasil fazendo a parte dele nessa questão, como você falou, do crime organizado, daquele acordo de colaboração firmado com os Estados Unidos, né, de cooperação aí, de combate a esse tráfico internacional de drogas e lavagem de dinheiro, Agostinho.
0: É isso, a cooperação sempre é bem-vinda, isso foi dito desde o início pelo governo federal, né? Trocar informação, isso é saudável demais, é desejável, inclusive. Agora, o que não pode acontecer é que um governo externo se permita decidir o que faz, o que não faz, eventualmente promover ações em territórios estrangeiros, aí realmente a nossa soberania vai para o espaço e isso não vai acontecer. O que não vai acontecer também é mexer com o PIX. E esse ponto é inegociável, né, Priscila?
1: É inegociável, inclusive, né, tem propostas para incluir na Constituição justamente isso, né? Naquela proposta de independência do Banco Central que está para ser votada lá no Senado, tem um artigo que fala especificamente para colocar o PIX, que o PIX vai ser sempre regulado pelo Banco Central, nunca vai ter cobrança de tarifa, não vai ter privatização, assim, não vão entregar o PIX para nenhum banco privado para administrar. E é fácil, é prático, é de graça, e é por isso que o governo dos Estados Unidos está de olho, porque alega ali perdas econômicas por parte das empresas de cartão dos Estados Unidos. Mas aí é assunto deles, né? Não tem que, no entendimento do governo brasileiro, não tem que político brasileiro ir lá nos Estados Unidos pedir para negociar coisa de PIX, né? É do Brasil, é nosso, a gente que cuide dele aqui.
0: É isso. É isso aí. E não faz muito PIX nessas férias, não, porque a vida continua depois, tá? Não imagina que
1: não,
0: vai acabar
1: eu
0: tudo.
1: Nem a conta chega, né?
0: Sempre chega.
1: Não, a Priscila do futuro lida com isso. Mas eu prometo que eu vou me segurar.
0: Tá
1: a Priscila
0: bom,
1: do presente vai segurar a Priscila do futuro.
0: A gente sempre fala isso, eu sempre falo isso, mas no final das contas, você fala assim, ah, não, só hoje, vai só hoje. E aí nessa já era. Priscila, um beijo para você. Aproveita bem, tá? E volta rápido.
1: Gente, um beijo. Volto final do mês. Até lá a gente vai acompanhando aí os jogos da Copa e vai dar tudo certo para Portugal, vai dar tudo certo para o Brasil também.
0: É isso aí. Bem que só pode ser campeão um, né? Então se der tudo certo para os dois, não sei como é que a gente chega numa conclusão, né? Um vai ter que sucumbir. Mas uma final Brasil-Portugal seria fantástica. Aí qualquer coisa que desse estava valendo. Ó, estamos acabando já aqui. O nosso Alô, Alô, Brasil. dessa sexta-feira, dia 3. Então, só para arrematar que hoje tem Austrália e Egito, às 3 da tarde. Tem Argentina e Cabo Verde. Do nosso Vozinha. Podia acontecer, hein? Só hoje. Argentina e Cabo Verde, às 19 horas. E depois tem Colômbia e Gana, às 10h30. Jogos bem legais mesmo, tá? Brasil e Noruega, lógico. Domingo, 5 da tarde. É, e parece que já temos um substituto para o Lucas Paquetá. É, e aí, quem que seria? É o Danilo, né? Parece que é o Danilo que o nosso Ancelotti... Era a caçapa meio que cantada, né? Parece que é o Danilo que vai substituir o Lucas Paquetá. Eu gostei, porque o Lucas Paquetá, para mim, não disse a que veio até agora, tá bom? Mas vai ser um jogaço mesmo. Pessoal, obrigado aí pela presença ao longo dessa semana. Foi um prazer incrível estar aqui com o nosso Vicente, com a nossa Karina, o Ricardo Garcia também, a nossa equipe pequena, mas valente. Vamos seguir em frente. Final de semana tem descanso da galera toda aqui. Não sei quem está de plantão, eu não estarei. Então vou descansar e a gente volta com tudo na segunda-feira a partir das 8 da manhã. Valeu, bom descanso e até lá.

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4: Olá, ouvinte nacional, muito bom dia. Agora 9 horas, 1 minuto em Brasília. Começamos mais um Ritmo da Notícia com muita música e informação. Começamos agora com Alceu Valença, La Belle de Jour.

0: clima aí, malandro. Esse clima aí, malandro.
1: Tivemos aí trio Mocotó e Bossa Cuca Nova juntos em Vai Levando, de Caetano Veloso e Chico Buarque. A primeira foi Tiago York e Silva, em Forasteiro, de Tiago York, Lucas Silva e Maicon Ananias.
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1: Operação Exchange da Polícia Federal está nas ruas e mira brasileiros sancionados pelos Estados Unidos por possível ligação com o PCC. Mais informações com o repórter Renato Ribeiro, que acompanha a operação. Bom dia, Renato.
3: Zé, muito bom dia, Milton. Essa operação, que cumpre mais de 20 mandados contra uma organização criminosa especializada em lavagem de dinheiro do tráfico internacional de drogas, o grupo teria movimentado mais de 10 bilhões de reais. São 11 mandados de prisão temporária e, até o momento, 11 já foram cumpridos, inclusive com a prisão de Estela Stephanie Nunes Henrique de Oliveira, ela que teria suspeita de ter ligação com o PCC, o primeiro comando da capital. E um outro alvo é o empresário Vitor Henrique de Oliveira Estimada, que seria aí parente da Estela, e ele está foragido. Os dois são acusados aí pelo governo norte-americano e foram alvos, inclusive, de sanção na última quarta-feira, acusados aí de lavagem de dinheiro de mais de 30 milhões de dólares. A gente está falando de algo em torno de 156 milhões de reais. E a Polícia Federal está com mais de 50 agentes nas ruas da capital paulista e também Santos, Praia Grande e Santana de Parnaíba. Segundo as investigações, Milton, o grupo utilizava um sistema estruturado para movimentação de recursos, eram feitas transferências ilícitas de criptoativos, transporte de valores, inclusive em espécie, operações bancárias de alto valor, repasse entre pessoas físicas e jurídicas e outras atividades financeiras. A Justiça Federal em São Paulo determinou sequestro de bens, valores e criptoativos dos investigados em até 10 bilhões e 400 milhões de reais. E os envolvidos poderão responder pelos crimes de associação criminosa, lavagem de dinheiro e evasão de divisas. E a Polícia Federal já apreendeu até o momento aí muito dinheiro em espécie, Milton, além de documentos e equipamentos eletrônicos, e a gente segue acompanhando essa operação. Milton.
1: Tá certo, Renato. Muito obrigado pelas informações. Agora, 9 horas e 15 minutos, seguimos com o melhor da música brasileira, ouvindo Luiz Coimbra.

0: Bem, você ouviu Rita Benedito de Jorge Benjor, domingo 23. Marina Lima, Délia Antônio Cícero, Charme do Mundo.
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0: O governo brasileiro enviou resposta aos Estados Unidos sobre a proposta.

0: Proposta de taxar os produtos brasileiros em 25%. O Ministério das Relações Exteriores destacou que a medida prejudicaria as próprias empresas norte-americanas. A repórter Daniela Longuinho explica.
1: Em um documento de 29 páginas, assinado pelo ministro das Relações Exteriores, Mauro Vieira, nessa quarta-feira, o Brasil contestou a proposta de um novo tarifaço de 25% contra produtos brasileiros, sugerida pelo representante comercial dos Estados Unidos. O Itamaraty destacou que a medida prejudicaria as próprias empresas norte-americanas. Vieira lembrou que 43 empresas e associações comerciais que atuam nos Estados Unidos solicitaram a exclusão de produtos de quaisquer tarifas, enfatizando a ausência de substitutos nacionais e o risco de os custos serem repassados aos consumidores e às indústrias norte-americanas. Publicado em junho, o relatório do representante comercial dos Estados Unidos é resultado de uma investigação iniciada há um ano, baseado na seção 301 da legislação do país. Para justificar a medida, a instituição acusa o PIX de prejudicar injustamente empresas estadunidenses, de não adotar medidas suficientes para combater a corrupção, o desmatamento ilegal, a falsificação de produtos, dentre outros argumentos. A resposta oficial do Brasil destaca que a tarifa proposta corre o risco de minar, em vez de incentivar, o diálogo entre os países. Para o governo brasileiro, a ameaça do tarifaço foi politizada por autoridades dos Estados Unidos, mirando as eleições de outubro aqui no país, usando esse processo como forma de interferir na escolha dos eleitores brasileiros. Sobre o PIX, a resposta do governo brasileiro rebate o argumento de que o mecanismo discrimina empresas dos Estados Unidos. O texto lembra que o Google Pay Brasil e a Visa, empresas estadunidenses, atuam dentro do PIX. Além disso, o documento lembra que os Estados Unidos também desenvolveram uma infraestrutura pública de pagamentos, o FedNow, criado pelo Banco Central do país norte-americano. Com informações da Agência Brasil, da Rádio Nacional em Brasília, Daniela Longuinho.
0: Agora em Brasília, 9:31, seguimos com Paula Lima. Bom mesmo, Emma.

0: Você ouviu Mayra Freitas, de Moacir Santos e Ney Lopes, Maracatu, Nação do Amor. Mayra Mariana Aidar, de Théo de Barros, Menino das Laranjas.
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0: Nas primeiras horas da manhã de hoje, criminosos obstruíram a principal via de acesso à comunidade da Cidade de Deus, no Rio de Janeiro. Mas policiais militares conseguiram liberar a pista em operação para restabelecer a paz na região. A repórter Cristiane Ribeiro traz as informações. Cristiane, bom dia.
2: Bom dia, Milton. Bom dia aos nossos ouvintes. É, Milton, policiais militares do Batalhão de Jacarepaguá, na zona sudoeste aqui da cidade do Rio de Janeiro, estão desde a madrugada em uma operação na Cidade de Deus. É o segundo dia da ação que tenta remover barricadas instaladas por traficantes em vias da comunidade e também combater o tráfico de drogas na região. Em represália, criminosos bloquearam

0: bloquearam a principal via de acesso à comunidade e ruas de passagem, atravessando ônibus na pista e incendiando pneus e outros objetos que já foram retirados. Segundo o Rio Ônibus, o sindicato que representa as empresas, motoristas tiveram que entregar as chaves de 2 ônibus para criminosos. E, por conta disso, o itinerário de 10 linhas que passam pela região teve que ser alterado. Até o momento, 2 unidades de saúde básica suspenderam o atendimento a pacientes e estão avaliando a possibilidade de abertura nas próximas horas. Uma outra unidade está atendendo, mas as atividades externas realizadas no território, como visitas domiciliares, estão suspensas. E essa operação também impactou nas aulas. A Secretaria Municipal de Educação informou que 16 escolas da rede suspenderam as aulas e tiveram que dispensar os alunos. Já a Secretaria de Educação do Estado informou que as aulas foram canceladas em 1 unidade da rede. Milton, essa operação tem o apoio do Comando de Policiamento de Áreas e segue em andamento. A gente ainda não tem informações sobre prisões ou apreensões. Volto com você.
1: Perfeito, Cristiane. Muito obrigado pelas informações. Agora, 9h45, seguimos com Chico César, Estado de Poesia.

0: Tivemos aí Lué de Luna e Zudzilla, de Lué de Luna, Ameixa.
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0: Quem gosta das partidas de Copa do Mundo pode acompanhar hoje os três últimos jogos da etapa de mata-mata. Enquanto isso, o Brasil segue treinando para enfrentar a Noruega nas oitavas de final, às 5 horas da tarde do próximo domingo, pelo horário de Brasília. A repórter Ana Lúcia Caldas está no estúdio e conta tudo para a gente. Bom dia, Ana.
2: Oi, bom dia, Milton, para você, para os ouvintes. Olha só, hoje 6 seleções disputando vagas, então, no mata-mata: Austrália e Egito, Argentina e Cabo Verde, Colômbia e Gana. Enquanto isso, o Brasil segue na preparação para enfrentar a Noruega pelas oitavas de final da Copa do Mundo em Nova Jersey, viu? E com muito calor. Para ter uma ideia, ontem a temperatura no início de treino era de 34 graus, mas a sensação térmica era de quase 40 graus. Pois é. E as ausências foram, então, de Lucas Paquetá, sem previsão de retorno, e dos atacantes Rafinha e Rayan. Endrick, que é um dos nomes cotados para o lugar aí do Paquetá, e em conversa com jornalistas, o jogador descartou problemas no relacionamento com Ancelotti e que, para Endrick, que o técnico sabe o que faz.
3: E o Mister sabe muito bem o que as minhas qualidades, sabe as minhas características, porque a gente passou um ano no Real e foi um ano onde eu sempre estava treinando, sempre estava ele melhorando, e ele me via, ele sabia o que eu podia ajudar a equipe. E aqui não é diferente, ele sabe com que eu posso contribuir, mas não só eu, como o Igor Thiago, o Matheus Cunha, acho que todos os jogadores ele sabe muito bem. E é como eu sempre falei, eu sempre vou falar aqui, ele não vai fazer o melhor para mim, ele não vai fazer o melhor para o Endrick, não vai fazer o melhor para o Matheus Cunha, ele vai fazer o melhor para a equipe. E o que for melhor ele vai fazer, e é isso, eu acho que é o que ele tem de melhor, ele não tem medo, ele faz o que ele pensa.
2: Bom, então a gente, né, Milton, na torcida, domingo, às 5 horas da tarde, Brasil e Noruega, valendo um lugar nas quartas de final.
0: Verdade. Muito obrigado, Ana, pelas informações. O Ritmo da Notícia teve edição de Daiana Vitor, reportagem Renato Ribeiro, Daniela Longuinho, Cristiane Ribeiro e Ana Lúcia Caldas. Programação musical de Janira Goulart. Apresentação, Milton Rocha. Operação, Egberto Martins.

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1: Segunda-feira, 10h30 da manhã. Na casa, já silenciosa, depois do burburinho do café e da saída das crianças para o colégio, só se escuta o rádio ligado. O barulho do sino anuncia que a programação preferida está para começar.
2: Senhoras e senhoritas, a Rádio Nacional do Rio de Janeiro apresenta... Em Busca da Felicidade.
3: A radionovela Em Busca da Felicidade era transmitida 3 vezes por semana, às segundas, quartas e sextas, e foi um enorme sucesso de audiência na Nacional.
1: Embora tenha sido considerada a primeira radionovela exibida no Brasil de grande repercussão, o radioteatro já se fazia presente desde os primeiros anos da emissora. Nomes como Amaral Gurgel, Rodolfo Maier, Isis de Oliveira, Brandão Filho, Ismênia dos Santos, Floriano Faisal, entre vários outros, já davam voz a interpretações e esquetes nos programas.
3: Vitor Costa era o diretor de radioteatro da emissora. O 22º andar do edifício À Noite, sede da Rádio Nacional, era quase que integralmente ocupado pela equipe de radioteatro, com seus recursos de sonoplastia.
4: E falar da Rádio Nacional do Rio de Janeiro, em que pese a importância do seu departamento artístico musical, do seu departamento jornalístico, do seu departamento esportivo, que eram todos de primeira grandeza, ainda assim, a maior importância da Rádio Nacional era o seu radioteatro.
1: Este é o escritor, roteirista e diretor de teatro Mário Brazini, que também vai escrever várias histórias para a nossa emissora.
4: O radioteatro da Rádio Nacional era o sonho, a ambição, a meta máxima de qualquer radialista naquele tempo, e inclusive de muitos atores de teatro. Os atores sobreviviam a duras penas, ao passo que o rádio oferecia a eles um salário modesto, pequeno, mas seguro, garantido, pingando todo fim do mês, assegurando-lhe uma vida normal, regular, em que ele podia traçar uma economia.
3: A atriz Zezé Fonseca, uma das estrelas da Nacional, em conversa com Adolfo Cruz, no programa Cinelândia Matinal, alguns anos mais tarde, relembra o sucesso de Em Busca da Felicidade.
5: Vamos continuar conversando com Zezé Fonseca, perguntando agora o seguinte: como você relembra aquele sucesso espetacular do grande teatro da Nacional Em Busca da Felicidade?
6: Ah, com grande carinho, Adolfo. Você imagine que aquela novela foi realmente a que marcou o início do teatro de novelas na Rádio Nacional. E foi aquele sucesso espetacular, não é verdade? Não o meu, eu digo o sucesso.
5: Não, o seu sucesso. Aliás, o seu papel qual era naquela
6: ocasião? Anitta, né?
5: Anitta.
6: A esposa muito digna.

0: né?
1: Dedicadíssima, né?
0: Muito dedicada ao Alfredo, né? Que sofria com a Carlota. A Isis de Oliveira era minha filha, era Alice.
2: A pesquisadora da UF e da Fundação Casa de Rui Barbosa, Lia Calabre, destaca como a Rádio Nacional profissionalizou as suas equipes de dramaturgia.
3: O radioteatro grava várias vezes ensaios e transmissões para ouvir, fazer a crítica e aprimorar, o que faz do radioteatro da Nacional um grande sucesso, pela qualidade. Então, era um processo, na verdade, o exercício constante de qualificação e de aprimoramento daquilo que era transmitido.
4: É com essa filosofia que a Nacional vai produzir centenas de radionovelas a partir de 1941. Suspense, romance, intriga. Os ouvintes da Nacional ainda vão viver muitas emoções.
2: Este episódio usou áudios do acervo da EBC e da BBC Brasil.
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8: Vamos nós, 10 e 6.
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8: Olá, os nossos cumprimentos. Vamos nós iniciando a partir de agora mais uma edição do Revista Brasil. Edição desta sexta-feira. Hoje já é dia 3 de julho de 2026. Pois bem, um dos assuntos que nós vamos estar destacando hoje, inclusive com uma entrevista, está relacionado com o tarifaço que o governo dos Estados Unidos quer impor, portanto, aqui ao Brasil. E o Brasil vem rebatendo aí os Estados Unidos, dizendo que tarifaço prejudicaria empresas americanas. E nós vamos questionar também por que que o governo dos Estados Unidos quer impor novo tarifaço ao Brasil e, se ocorrer, quais seriam as consequências para a nossa economia. Por isso é que vai estar hoje conosco, daqui a pouco, o doutor Antônio Carlos Lima, ele que é o coordenador dos cursos de Logística, Processos Gerenciais, Gestão Financeira, Recursos Humanos, Marketing e Relações Internacionais da Universidade Brás Cubas de Mogi das Cruzes, em São Paulo. É com ele que nós vamos, então, estar conversando a respeito deste assunto. É evidente que tem outros destaques dentro do Revista Brasil. Eu busco, inclusive, agora com o Leandro Martins, São Paulo, quais são os destaques. Ele que também é âncora do programa, está na Nacional São Paulo, tocando o programa, né, o Leandro? Muito bom dia.
9: Isso mesmo, Walter. Bom dia para você, bom dia a todos. Olha, eu começo pelos destaques que as autoridades internacionais de aeronáutica vão revisar o relatório da queda do avião da Voepass. Lembrando, faz quase 2 anos, em agosto de 2024, o avião caiu próximo a Campinas, em Vinhedo, matando todos os ocupantes. E em época de questionamento sobre penduricalhos salariais, o Tribunal de Contas do Estado de São Paulo cria gratificação de até 35%. Para conselheiros e procuradores. Eu vou trazer já já os detalhes. Lembrando que esta sexta-feira aqui em São Paulo tem sol com nuvens e vai passar a nublado. A temperatura vai começar a cair, tem uma frente fria chegando e essa semana, que foi de tempo ensolarado e bom, vai ficar um pouquinho mais fria, principalmente no fim de semana. O pessoal vai ver jogo da seleção de agasalho, Walter.
8: E daqui a pouco nós também, dentro do Revista, vamos estar mostrando aí trecho de uma entrevista que a presidente interina da Venezuela, Delcy Rodrigues, ela ontem fez aí um balanço sobre essa tragédia causada pelo terremoto ocorrido no último dia 24. Então será com ela que nós vamos estar, ou pelo menos acompanhando, no caso, um pronunciamento que ela concedeu. Inclusive, ela disse que os mortos já passam de 3 mil mortos. E muitos assuntos ela também aborda dentro desse pronunciamento. Então, daqui a pouquinho, teremos também a presidente interina da Venezuela, Delcy Rodrigues, falando dessa tragédia. São 10 horas mais 9 minutos. Leandro de Souza, também ancorando Revista Brasil pela Rádio Universitária de Roraima, e de lá nos traz também já os assuntos principais da região norte do país. Leandro, Brasília, são 10:09, o comando é seu. Bom dia.
10: Bom dia, Walter. 9 horas e 9 minutos aqui em Boa Vista. Walter, a gente amanhece com uma chuva leve, 25 graus, que aqui pra gente é frio, como eu já bem expliquei. 25 graus aqui pra gente, tá todo mundo de agasalho aqui na redação da Rádio TV Universitária. 58% aí de precipitação e 93% de umidade. É um dia bem frio, assim, pra gente aqui, comparado aí a toda a semana, né? Tá com solzinho agora, mas ainda assim tá bem frio aqui pra gente. E olha, um motorista contratado pro transporte escolar estadual de 33 anos, um frentista de 25 anos, e o administrador de um posto de combustível de 48 anos foram indiciados pela Polícia Civil aqui de Roraima por desviar o combustível da frota escolar. E, de acordo com a investigação, o esquema causou um prejuízo aí de R$ 51.119 aos cofres públicos da educação. O trio é suspeito de desviar o combustível destinado ao abastecimento dos ônibus escolares para o carro do motorista e recipiente de armazenamento de um posto de combustível em Caracaraí, município no sul aqui do estado. O delegado responsável pelo inquérito informou que as investigações começaram aí em novembro de 2024, após uma auditoria da Secretaria de Estado da Educação e Desporto. Eles identificaram inconsistência nos abastecimentos de veículos no transporte escolar. E, segundo o delegado, as investigações comprovaram a existência do esquema e identificaram aí os registros incompatíveis com a capacidade dos tanques, além de abastecimentos realizados em sequência, com um intervalo de poucos minutos e outras irregularidades. Em um processo administrativo instaurado pela Secretaria de Educação, o motorista confessou as irregularidades. E três dias depois, a Divisão Especial de Combate à Corrupção instaurou um inquérito policial para apurar o caso, mas repassou aí a delegacia de Caracaraí. E conforme a polícia, o motorista utilizava o cartão de abastecimento da frota escolar para autorizar o fornecimento do combustível, em vez de abastecer o ônibus ou o transporte escolar, abastecia o carro particular. A investigação também apontou que um frentista era responsável pelo abastecimento irregular e o administrador do posto autorizava aí todo o procedimento. E olha, a Justiça do Amazonas suspendeu parcialmente a homologação do processo seletivo simplificado da Agência Amazonense de Desenvolvimento Cultural para um cargo de inspetor da Orquestra de Violões do Amazonas. A decisão liminar atende ao pedido de um candidato que questionou aí a falta de transparência na divulgação do resultado da seleção. A decisão foi assinada pelo juiz da 11ª Vara Civil e de Acidentes de Trabalho da Comarca de Manaus. E segundo o processo, o candidato participou das três etapas previstas no edital. No entanto, ao divulgar o resultado da última fase, que foi em abril desse ano, a agência publicou aí apenas a lista de aprovados, sem informar as notas e os critérios de avaliação ou os outros motivos das eliminações dos candidatos. E na decisão, o juiz afirmou que o edital pode ter restringido aí de forma indevida o direito de recurso dos candidatos. Isso porque a proibição de recursos prevista para a avaliação técnico-artística teria sido aplicada a um cargo de natureza administrativa, que exige ensino médio completo e conhecimentos em informática, e não em uma função artística. E aí, com a liminar, a justiça determinou que a agência apresente aí, no prazo de 48 horas, a ficha de avaliação da entrevista do candidato com as notas atribuídas e a justificativa técnica para sua desclassificação. A decisão também determina que seja aberto um prazo de 2 dias úteis para que o candidato apresente o recurso administrativo após ter acesso às informações, e a homologação do resultado do processo seletivo para o cargo de inspetor permanece suspensa até a nova decisão da justiça. Walter, volto com você.
8: Ok, são 10 horas mais 13 minutos. Gabriel Brum, Rádio Jornalismo Brasília, também no Revista e trazendo as informações, né, Gabriel? Bom dia.
11: Bom dia, Walter. Bom dia a todos. É o seguinte, a defesa do ex-presidente Jair Bolsonaro afirmou que ele não quer mais aquela arma apreendida em blitz e pediu a manutenção da prisão domiciliar. Essa manifestação foi apresentada ontem à noite ao ministro Alexandre de Moraes do Supremo Tribunal Federal. Vamos lembrar um pouquinho o que aconteceu. No dia 15 de junho, uma arma no nome do ex-presidente foi apreendida com um servidor do Gabinete de Segurança Institucional numa blitz de trânsito aqui em Brasília. Esse caso aconteceu às vésperas do ministro decidir se manteria ou não a prisão domiciliar humanitária para Bolsonaro, que foi concedida para ele fazer um tratamento de saúde. Essa prisão domiciliar humanitária, inclusive, já teve o prazo de 90 dias encerrado. De acordo com os advogados, o ex-presidente não cometeu falta grave, né? Ele tinha registro válido para essa arma e não havia medidas que o impedissem de tê-la em casa. Argumentaram ainda que a retirada do armamento foi de iniciativa exclusiva desse servidor do GSI, que afirmaram, inclusive, que iria levá-la para um conserto. A defesa ainda ressaltou que a conclusão da Polícia Civil do Distrito Federal, que foi investigar esse caso, foi de que o ex-presidente não cometeu crime de posse ilegal de arma de fogo. O crime teria cometido só pelo servidor aí, que inclusive foi indiciado. A Procuradoria-Geral da República também já se manifestou sobre essa situação e disse que essa posição, essa conclusão da Polícia Civil, tem bom suporte nas circunstâncias apuradas e defendeu a manutenção da prisão em regime domiciliar para o ex-presidente, mas com a pistola permanecendo apreendida. Então a arma não volta para casa. Então agora a gente segue aí esperando qual vai ser a decisão do ministro Alexandre de Moraes, se mantém ou não o ex-presidente Jair Bolsonaro, que cumpre pena aí de 27 anos por tentativa de golpe de Estado, em prisão domiciliar, ou se ele volta para o regime fechado. É com você, Walter.
8: Muito obrigado, Gabriel. São 10 horas mais 16 minutos. Deixa eu voltar com o Leandro Martins, que agora amplia os assuntos já destacados. Comanda seu, Leandro.
9: Ok, Walter. A queda do avião da Voepass, que matou 62 pessoas em agosto de 2024 em Vinhedo, no interior de São Paulo, região de Campinas, vai passar por revisão de especialistas internacionais. O relatório do CENIPA, o Centro de Investigação e Prevenção de Acidentes Aeronáuticos, está sendo analisado por autoridades da França e do Canadá antes da divulgação final. A participação desses dois países está prevista nas normas da Organização da Aviação Civil Internacional, que definem como devem ser conduzidas as investigações de acidentes aéreos. No caso da França, porque o projeto e a fabricação da aeronave ATR-72500 é daquele país. Já o Canadá participa porque é responsável pelo projeto e pela fabricação dos motores daquele avião. Por conhecerem em detalhes os equipamentos envolvidos, os dois países podem acompanhar a investigação e apresentar contribuições técnicas antes, portanto, de concluir o relatório. Nesta fase, representantes do órgão BEA da França e TSB do Canadá, que são uma espécie de CENIPA daqueles países, analisam o relatório elaborado pelos investigadores brasileiros e podem então enviar comentários ou observações técnicas. No último dia 30, representantes das famílias das vítimas tiveram acesso pela primeira vez à transcrição das conversas registradas na cabine da aeronave, na caixa preta. O documento integra o laudo pericial elaborado pelo Instituto Nacional de Criminalística, que embasa a fase final do inquérito. Os advogados que representam as famílias aguardam pela conclusão do inquérito da Polícia Federal para encaminhar, então, o caso ao Ministério Público Federal. E esse relatório reúne elementos que podem resultar em indiciamentos. Finalizando, em nota, a Voepass informou que a queda do voo 2283 foi o episódio mais difícil da história da companhia, que sempre cumpriu as exigências de segurança nas operações, que somente o relatório final do CENIPA vai poder apontar de forma conclusiva as causas do acidente. Walter.
8: Ok. Bom, uma informação é que a Polícia Federal deflagrou hoje uma operação com o objetivo de desarticular organização criminosa especializada na lavagem de dinheiro proveniente do tráfico internacional de drogas. As apurações indicam que os investigados utilizavam um sistema estruturado para a movimentação de recursos por meio de transferências ilícitas de criptoativos, transporte de valores, inclusive em espécie, operações bancárias de alto valor, repasses entre pessoas físicas e jurídicas e outras atividades financeiras. A análise preliminar permitiu identificar movimentações superior a 10 bilhões de reais. Mais de 50 policiais federais... Saúde, Sueli. Mais de 50 policiais federais cumprem 13 mandados de busca e apreensão e 11 mandados de prisão temporária expedidos pela 7ª Vara Federal Criminal em São Paulo, em endereços localizados nas cidades de São Paulo, Santos, Praia Grande e Santana de Parnaíba, também São Paulo. Também foi determinado judicialmente o sequestro de bens, valores e criptoativos dos investigados até o montante total de 10 bilhões e 400 milhões de reais. As investigações prosseguem e os envolvidos poderão, em tese, ser responsabilizados pelos crimes de associação criminosa, lavagem de dinheiro, evasão de divisas e outros delitos eventualmente identificados no curso da apuração. São agora 10 horas mais 20 minutos, horário de Brasília. Deixa eu trazer aqui uma matéria que vem do Senado com o Henrique Nascimento. Ayrton Senna entra para o livro dos heróis da pátria. Sabem quem é Ayrton Senna, né? Então vamos lá com a matéria.
12: Domingo de manhã tinha outro som no Brasil. Antes do almoço e do passeio em família, muita gente ligava a televisão para acompanhar a Fórmula 1. Mas para uma geração inteira, não era só uma corrida. Era Ayrton Senna.
13: Aí vem Senna, ele faz o sinal, eu sabia!
12: Brasil! Mais de 3 décadas depois do tricampeonato mundial e da morte no Grande Prêmio de San Marino, em 1994, Ayrton Senna da Silva passa a ter o nome inscrito no livro dos heróis e heroínas da pátria. A lei nasceu de um projeto apresentado pelo senador astronauta Marcos Pontes, do PL de São Paulo. Ele comemorou a homenagem e lembrou a força simbólica que Senna tinha para o país.
14: Olha, acho que hoje é um dia muito importante para o Brasil como um todo. Eu sei que pelo menos os mais velhos acordavam no domingo, como eu, para assistir o Ayrton Senna. Não era nem a Fórmula 1, era o Ayrton Senna vencendo, colocando a bandeira do Brasil lá em cima. E eu tive o prazer, a honra também de carregar a bandeira do Brasil já em outra atividade, né, do espaço, como especialista de missão, em uma missão espacial. E eu sei muito bem o que é isso aí, o peso da bandeira e o orgulho que nos dá fazer isso.
12: Senna conquistou 3 títulos mundiais em 1988, 1990 e 1991. Ficou conhecido pela habilidade nas pistas, especialmente em corridas sob chuva, pela busca constante da excelência e pela ligação emocional com os brasileiros. O senador Nelsinho Trade, do PSD de Mato Grosso do Sul, disse que costuma usar o exemplo de Senna para falar sobre dedicação e responsabilidade.
15: E eu sempre coloco um vídeo do Ayrton Senna, onde ele nos ensina que nós somos um milagre já por estarmos vivos, de sermos o que a gente é e estarmos aqui, mas que a gente precisa ter dedicação com persistência, ética com responsabilidade e fé com letra maiúscula. Esse é o legado e é o segredo que o Ayrton deixou dentro de mim.
12: Uma lei de 2012 já deu a Ayrton Senna o título de patrono do esporte brasileiro. O livro dos heróis e heroínas da pátria fica no Panteão da Pátria em Brasília. Ele reúne nomes de brasileiros e brasileiras que deram contribuição considerada decisiva para a construção do país. Com supervisão de Maurício De Santi, da Rádio Senado, Henrique Nascimento.
8: Muito obrigado, Henrique. São 10h23. Pois bem, claro que a expectativa para este fim de semana está relacionada com a partida válida pelas oitavas de final da Copa de Futebol, a Copa do Mundo, né, de futebol. E o Brasil já tem pela frente a Noruega. E a Noruega, ela está sendo muito badalada, principalmente através da sua torcida, que junta, portanto, no chão, como se fosse, como se estivesse numa caravela, num daqueles navios antigos que eram movidos a remo e vento. Então eles sentam ali e dão o grito de guerra como se estivessem remando, estão numa voz só, né? Remando e são aplaudidos. E a onda deles agora é mostrar para o Brasil, né? Segurem, né? Que o navio está caminhando, a canoa está caminhando, a canoa está andando.

0: E aí, Leandro, foi uma boa resposta, Leandro?
1: Brasileiro não é fácil não, né, Walter? A Canoa Virou, né? Aquela musiquinha de criança, Canoa Virou. Pois é, é uma resposta muito bem-humorada. Vai ser um teste forte pra gente, né? Pros cardíacos e pros brasileiros em geral.
0: Ô, Leandro, tem um rap aí, Leandro, aí com você? Ou tá vazando aqui pra nós? Não, tira aí, Lins. Vamos lá, né? A linha tá, né? tá vazando aí um áudio. Impróprio, né? Até aqui para a programação, né? Não sabemos de onde é que veio, mas está tudo certo, né? Vamos para o intervalo. Daqui a pouquinho nós vamos voltar já com a nossa entrevista. Mas então, Leandro, agora em melhores condições. Mas o brasileiro, o bom do esporte é isso, não é? Não há nenhuma ofensa, é numa boa. Tá lá os noruegueses com o que eles acham de ser importante, né? Numa provocação. Ou então para poder incentivar aí o seu time, mas o brasileiro realmente, no mesmo instante, ele acha um jeito de dar uma resposta como essa que nós mostramos, né, Leandro?
1: É, o brasileiro é aquilo, né? O brasileiro é bem-humorado e essa brincadeira que lembra aquela musiquinha de infantil, a Canoa Virou e tal, né? Então, é uma provocação sadia, né? E, inclusive, a gente vê nos estádios lá da Copa do Mundo, dos Estados Unidos, do Canadá e do México, é bonito que você vê alguns grupos de torcidas unidos e outros com pessoas aí do lado um da Alemanha, do outro lado da República do Congo, assim, lado a lado as pessoas sem conflito, é uma grande festa, e isso é que é importante. Aí dentro do campo, que vença o melhor, né? Cada um dando o melhor de si, né, Walter?
0: Tá certo. Vamos ao intervalo, 10h27. Voltamos em instantes. Até já.
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1: Bem, são 10 horas mais 28 minutos. É o Revista Brasil, programa transmitido via satélite para todo o país. Pois bem, como nós já havíamos anunciado, nós vamos agora estar entrevistando o nosso convidado, professor Dr. Antônio Carlos Lima, sobre o tarifaço que o governo norte-americano já vem anunciando que irá impor, portanto, aí ao nosso país. E a questão é justamente essa: por que que o governo dos Estados Unidos quer impor a esse novo tarifaço? É o que nós vamos então avançar, até porque o Brasil já respondeu esse anúncio do governo norte-americano que quer realmente aplicar o tarifaço. O Brasil disse, rebatendo os Estados Unidos, que o tarifaço prejudicaria também empresas norte-americanas. Dr. Antônio Carlos, ele que é coordenador dos cursos de logística, processos gerenciais, gestão financeira, recursos humanos, marketing e relações internacionais da Universidade

0: Universidade Brás Cubas de Mogi das Cruzes, em São Paulo. Doutor Antônio Carlos, seja muito bem-vindo mais uma vez ao programa. Obrigado por aceitar o nosso convite. Muito bom dia para o senhor.
1: Bom dia a todos. Prazer estar aqui com vocês.
0: Muito obrigado aí também pela atenção. Bom, doutor Antônio Carlos, mais um tarifaço que o governo norte-americano, pelo menos, vem anunciando que irá impor, portanto, aí ao Brasil. Só para contextualizar, o que seria um tarifaço, doutor Antônio Carlos?
1: Bom, a tarifa vem a ser o quê? A imposição de um aumento de valor, certo? Para os americanos pagarem dos produtos brasileiros. Veja bem, as tarifas em que são impostas deixam os nossos produtos nos Estados Unidos mais caros. Então, na verdade, o consumidor americano é que está pagando essa conta. E aí, é claro, se o nosso produto está mais caro lá, é claro que o americano vai tender a comprar um outro produto que esteja mais acessível ao bolso dele. Então, é claro que essas tarifas nos prejudicam a todos os produtos que entram nos Estados Unidos.
0: E qual seria a justificativa do governo norte-americano para impor essa nova tarifa?
1: Olha, nós temos que entender é o seguinte. O governo americano, né, hoje o governo Trump, ele não tem mais a paciência que os outros governos anteriores tinham. Ou seja, foi imposto a primeira tarifa para o Brasil, a tarifa de 50% e tal, como uma medida intimidatória de realmente o nosso governo ir lá e renegociar essas taxas, né? Tá certo? Só que o grande problema é que o Brasil não cumpre com a palavra. Então, agora, a segunda ação dos Estados Unidos é tipo assim, bom, você não cumpriu atrás o que nós combinamos, então agora toma o troco aí. Então, é isso que está acontecendo. E, além disso, infelizmente, vamos dizer assim, as condições em que o nosso presidente está falando, toda hora atacando o presidente norte-americano, isso não é bom para o Brasil, né? Veja bem, a condição política, é claro que também a política está em toda a nossa vida, mas diante de um gigante internacional, eu acho que nós tínhamos que maneirar um pouco, né, nossas palavras em relação a ele, porque é a maior economia do mundo. E o grande detalhe que nós temos que perceber é que as exportações brasileiras para os Estados Unidos significam 2%. Então, os Estados Unidos, vamos dizer assim, nós não temos relevância para os Estados Unidos, esse é o fato.
0: Mas, claro, né? Dentro do campo político, uma vez o governo norte-americano anunciando o tarifaço, o Brasil teria outros mercados para colocar o produto que geralmente chega nos Estados Unidos de forma mais favorável, portanto, à nossa economia? Ou seja, essa seria uma estratégia válida que já vem sendo aplicado, professor Antônio Carlos?
1: Mas, veja bem, Brasil, em termos de agricultura, vários produtos agrícolas, nós somos imbatíveis no mundo. É claro que nossos produtos têm vantagem competitiva em todo o planeta. Mas nós temos que aproveitar isso e colocar isso para mais países. Agora, não é muito simples você fazer uma exportação, certo? É a mesma coisa que uma empresa que querer conquistar um cliente novo. Então, nós temos que ir lá, ver quais são as condições que o cliente quer, embalagem, como é que o produto deve chegar lá e tudo mais. O Brasil tem grandes oportunidades de abrir vários e vários mercados, né? Afinal de contas, nós temos 185 países no mundo. Alguém, com certeza, nos quer, né? Não é só os Estados Unidos. Então, eu acho que... eu sempre falo o seguinte, né? Os homens fecham uma porta, papai do céu abre duas janelinhas. Então vamos aproveitar essas 184 janelinhas no mundo para que a gente possa colocar os nossos produtos lá e não depender dos Estados Unidos.
0: Quer dizer, é evidente que os Estados Unidos é um parceiro comercial forte, né, que o Brasil tem. Mas tem a China também, como temos outras economias não emergentes, mas já com um avanço enorme. Em relação à China, como é que o senhor avalia justamente essa nossa relação comercial? Ela está num crescente, está, de certa forma, alcançou o patamar que deveria alcançar. Como é que o senhor avalia enfim, essa posição brasileira com relação à China em relação enfim, aos negócios, professor Antônio Carlos.
1: Veja bem, nós temos que primeiro ver um pouco da nossa história, né? Nossa história, lá no passado, nós fizemos um grande avanço em relação a nos aliarmos aos Estados Unidos, né? Os Estados Unidos foi o primeiro país em que concordou com nossa independência, então nós somos muito gratos em relação a isso e tivemos uma relação, assim, intensiva com os Estados Unidos. Hoje em dia, isso está pendendo para outro gigante, né? Que seria a China, o segundo maior país econômico hoje do mundo, e nós estamos tendendo a começar a dar novos acenos para a China. Mas o que a gente não pode deixar de entender é que todos esses países, eles só negociam com o Brasil porque nós temos vantagem competitiva em termos de preço e eles em termos de preços mundiais. Certo? Então, é claro que todo esse aparato que nós temos aqui no Brasil, até mesmo industrial, podemos começar agora a trabalhar com a China. Agora, nós não podemos desprezar o que nós temos, porque senão nós vamos criar aqui uma guerra geopolítica e que não é bom para nenhum dos países envolvidos. Entendeu?
0: Perfeitamente. Bom, nós estamos também com o nosso âncora, o Leandro Martins, em São Paulo, professor Antônio Carlos, ele está na Nacional São Paulo, também conversa com o senhor. Vamos lá, Leandro.
2: Ok, Walter, muito bom dia, professor Antônio Carlos Lima. Essa questão dos tarifaços, elas têm muitos ângulos, né, que a gente pode examiná-la. O senhor acabou de dizer que os negócios internacionais dependem muito do interesse, né? Claro, a China tem interesses comerciais com o Brasil, como o Brasil tem com a China, e os Estados Unidos, com muito mais tradição com o Brasil. No entanto, nós tivemos uma questão política, não sei como o senhor vê aí, que o senhor, o deputado Eduardo Bolsonaro, foi lá falar com o Trump, coisas sobre o Brasil, e a partir daí teve a ameaça de tarifaço. Agora, o senhor Flávio Bolsonaro, senador aqui do Brasil, que é candidato, enfim, a presidente, disse que vai falar com o Trump para tirar o tarifaço, ou seja, aquela expressão, entre aspas, põe o bode na sala, tira o bode da sala. Até que ponto, economicamente, esse tarifaço, ele é interessante para os Estados Unidos ou seria só uma jogada até de preferência eleitoral, na sua avaliação, professor Antônio?
1: Bom, em primeiro lugar, qualquer ação do Flávio Bolsonaro ou família Bolsonaro em relação à pressão dos Estados Unidos, isso não tem valor algum, certo? Porque eu acho que a condição americana é totalmente outra, né? A condição americana é: vocês vão respeitar os acordos que têm conosco, sim ou não, né? Por isso, o primeiro grande tarifaço foi o nosso presidente lá, foi negociar, só que não cumpriu palavra. Nosso presidente não cumpre com as palavras. E esse governo americano, ele já não tem mais paciência para ficar durando, para ficar postergando. Vai cumprir? Legal, bacana, continuamos tendo o nosso acordo comercial tranquilamente. Não vai cumprir? Então tá bom, coloca o tarifaço e esquece, eu comentei. Nós temos 12% das importações americanas. Eles não estão preocupados com o Brasil. O Brasil tem que estar preocupado com os Estados Unidos.
2: Ok, agora, professor, os Estados Unidos, o presidente Trump vem falando sobre a questão do Pix, provavelmente sendo pressionado até por interesses das bandeiras de cartões de crédito que são de lá, né? e também sobre o comércio digital. Afinal de contas, o Brasil é o país que mais está conectado, né? Digamos assim, portanto, no, nas grandes redes, o dinheiro que entra para o caixa norte-americano a partir de Facebook, etc., Google, é muito grande. O Brasil é o país que parece estar em primeiro lugar na questão do acesso.

0: suas redes, né? Então, a partir daí, professor, não é uma forma de pressão para questionar aí, tentar colocar o Pix no, na parede, digamos assim, e também o comércio digital que vem sendo ameaçado quando há ameaças de restrições de conteúdo, por causa de problemas que afetariam os adolescentes. Como é que fica essa parte dos serviços? Seria por aí uma pressão americana para que esses serviços, houve um relaxamento, porque esse dinheiro não estaria entrando como deveria para, na visão dos Estados Unidos, professor?
1: Então, a relação comercial, ela depende muito de força política, certo? É claro que as medidas que o Brasil tomou aí em relação a algumas empresas de tecnologia americana não caiu bem para as empresas americanas, em que, pelo qual, né, investem privado nas candidaturas americanas. Essas, vamos dizer assim, essas doações pesadas que caem lá, logicamente pressionam o governo americano para qualquer, assim, qualquer intempérie do tempo em relação a algum país contra essas empresas. Certo? Então, é evidente que o governo americano vai defender as suas empresas frente a qualquer país do mundo que diminuir as suas receitas, seja ela qual for. Pode ser Big Tech, amanhã pode ser aí as empresas automobilísticas, amanhã vai ser alguma outra empresa que esteja aí na frente, sei lá, de defensivos agrícolas e assim por diante. Né? Eles vão defender as empresas assim, que pela qual são americanas assim, que estão perdendo, né, por receita frente a alguma medida de um país, sei lá qual for, como no caso do Brasil.
0: Agora, professor, mais uma pergunta, por gentileza, obrigado pelo seu tempo. Em relação, professor, à questão dos tarifaços que começou lá atrás e como estava tendo uma repercussão a setores americanos, por exemplo, o café, muitas cafeterias, a carne, enfim, o público americano, o consumidor de lá, também chiou, né? Porque o produto chegou mais caro lá, aí deu uma retraída, o presidente Trump meio que disse, não, alguns itens vão ser liberados. Nós estamos em que estágio? Porque as comissões do Brasil, lideradas pelo vice-presidente e ministro Geraldo Alckmin e as comissões norte-americanas de economia estavam se acertando, né? Onde é que, qual é o ponto que virou agora que voltam os tarifaços sobre a mesa de negociações como se nada tivesse avançado, professor?
1: Agora você pegou num ponto muito importante, né? Porque a condição americana de tarifas, eu acho que é muito mais, como se diz, estão nos pressionando, né, pelo menos no meu ponto de vista, estão nos pressionando aquilo que eu comentei no começo. Né? Nós fizemos um acordo, vocês estão cumprindo. Então, aí uma nova tarifa aí de mercado. Nós estamos querendo. Eles têm uma política de liberdade em relação à Constituição deles, e nós temos uma, assim, um início de restrição da liberdade de expressão, por exemplo. Então, isso, para eles, eu acho que é uma condição de que toda hora que vai conversar com o Brasil, tem essas condições de que, bom, se você não tem liberdade, se o povo não tem liberdade, uma coisa importante, né? Porque eles prenderam o tração que eles fizeram, que também para demonstrar para o Brasil que nós estamos errados. Né? Eles prenderam lá pessoas nos Estados Unidos ligadas à lavagem de dinheiro lá do PCC. E aqui nós defendendo aqui que os bandidos são nossos e não sei o quê. Isso depois é muito contra nós, entendeu? Então, como é que você senta na mesa para negociar uma redução de tarifa? Tudo está contra você. Se todos os argumentos não são favoráveis à diminuição. Porque, na verdade, no fundo, no fundo, quem está sendo prejudicado mesmo é o exportador brasileiro. Certo? Esse que está pequeno exportador, que a maioria são pequenos que vão para os Estados Unidos, né? Vai pescar para lá, que foi totalmente prejudicado, algumas frutas e tudo mais. Então, ou nós temos que realmente colocar a condição de uma negociação cumprir com ela, porque senão nós vamos literalmente não só com os Estados Unidos, mas com o resto do mundo, certo? Ficar muito mal vistos. Então aí fica mais difícil a negociação. Acredito que o vice-presidente esteja renegociando e tudo mais, mas ele tem que ter os cortes dele, ou seja, né, o amparo de que nós vamos cumprir com os acordos. Isso é verdade. Isso é o que conta.
2: Pois não. É evidente que quando se fala em tarifaço, ou seja, vindo de lá para cá, daqui para lá pode também acontecer, né, doutor Antônio Carlos, dentro do campo da reciprocidade?
1: Sim, com certeza. Só que aí eu coloco da seguinte maneira, né? O que, é que nós importamos dos Estados Unidos, tá certo, de realmente colocar um tarifaço e o produto dele ficar mais caro aqui para nós? Esse é o ponto. Então tá, toda a área de tecnologia, tá certo? Os computadores, telefones, softwares e tudo mais, vai ficar muito mais caro aqui no Brasil. Então pensa entrar realmente nessa reciprocidade.
2: Pois é, mas nós temos aí a opção da China, que também fabrica, pode mandar para cá também, ou seja, é evidente que nós temos aí o Itamaraty também trabalhando para encontrar, portanto, aí uma solução razoável, enfim. É aquela questão, né? A política é uma ciência, o senhor sabe muito bem disso, né? É um jogo de xadrez e é aquela questão da discussão, a gente espera que o resultado seja o melhor aqui para o nosso país. Nós o agradecemos, professor, pela gentileza e a atenção aqui com a nossa emissora. Muito obrigado, professor Antônio Carlos.
1: Muito obrigado a todos. Espero que tenha esclarecido aí algumas dúvidas.
2: Com certeza que sim, com certeza. Muito obrigado pela gentileza. É isso aí. São 10h46 agora no horário de Brasília. Deixa eu trazer o Renato Ribeiro comigo aqui nos estúdios. Ele tem mais informações sobre a operação da Polícia Federal, né? O Renato, bom dia.
3: Operação Exchange contra uma organização criminosa especializada na lavagem de dinheiro do tráfico internacional de drogas. Walter, muito bom dia. O grupo teria movimentado mais de 10 bilhões de reais e a PF cumpre no estado de São Paulo 11 mandados de prisão temporária, do quais 7 já foram cumpridos, além de 13 mandados de busca e apreensão. Essas ações, Walter, acontecem na capital paulista e nas cidades de Santos, Praia Grande e Santana de Parnaíba. Entre os suspeitos estão o empresário Vitor Henrique de Oliveira Estimada, que está foragido, e a parente dele, secretária Estela Stephanie Nunes Henrique de Oliveira, presa na operação. Os dois alvos foram, Walter, foram alvos de sanções dos Estados Unidos, agora na quarta-feira, por terem ligação com o PCC, o primeiro comando da capital, e são acusados de integrar uma rede que lavou mais de 30 milhões de dólares, cerca de 156 milhões de reais, para o PCC em cidades norte-americanas. E a investigação da PF aponta que a organização criminosa usava um sistema estruturado para movimentar recursos. Eram realizadas transferências ilícitas de criptoativos, transportes de valores, inclusive em espécie, operações bancárias de alto valor e repasse entre pessoas físicas e jurídicas. E a Justiça Federal determinou o sequestro de bens, valores e criptoativos dos investigados em até 10 bilhões e 400 milhões de reais. E os envolvidos poderão responder pelos crimes de associação criminosa, lavagem de dinheiro e evasão de divisas. E a PF já apreendeu, Walter, muito dinheiro em espécie, além de documentos aí e equipamentos eletrônicos. E a gente segue acompanhando essa operação, Walter.
2: Muito obrigado a você, Renato. E vamos lá, né? São 10h48. Deixa eu buscar mais uma vez o Leandro de Souza, estúdios da Rádio Universitária em Boa Vista. Comanda seu, Leandro.
4: Obrigado, Walter. Olha, o Tribunal do Júri de Belém condenou nesta quinta-feira Vanderlei Aviz de Brito a 36 anos e 4 meses de prisão em regime inicialmente fechado pelo feminicídio da companheira Adriana da Conceição Façanha Rodrigues, de 40 anos. Além da pena de prisão, ele também foi condenado ao pagamento de 10 dias multa. E Vanderlei estava preso preventivamente desde 2025, quando ocorreu o crime. O caso teve início após a Adriana desaparecer e 3 dias depois o corpo dela foi encontrado enterrado em uma área de mata na antiga estrada de Outeiro, no distrito de Iquaraci. Segundo as investigações, Wanderlei se apresentou à polícia, confessou o crime e indicou o local onde havia enterrado o corpo. E a acusação apontou que a vítima foi morta por estrangulamento com uma corrente de bicicleta. Durante o julgamento, foram ouvidas a mãe e uma das filhas da vítima, além de um policial civil que participou das investigações. Em interrogatório, Wanderlei alegou que agiu em legítima defesa e, segundo a versão apresentada pela defesa dele, ele e a Adriana entraram em uma luta corporal antes do crime. E o réu também afirmou aí que a vítima teria envolvimento com uma facção criminosa. Essas alegações foram contestadas pela acusação e o Ministério Público sustentou que o crime foi cometido em razão da condição de mulher da vítima, em contexto aí de violência doméstica e familiar, e pediu a condenação por feminicídio. Após os debates entre a acusação e a defesa, o Conselho de Sentença reconheceu a autoria e a materialidade do crime e condenou o réu. E olha, a Universidade Federal do Acre decidiu manter a suspensão das aulas na capital acreana devido à redução no transporte coletivo nessa quinta-feira. Por causa da dificuldade de deslocamento dos estudantes, a instituição suspendeu as aulas dos cursos de graduação já na quarta-feira, ontem, e a medida foi ampliada aí até sábado. A informação foi confirmada em nota pela Pró-Reitoria de Graduação, que informou que a medida busca preservar o acesso às atividades acadêmicas em condições de segurança e igualdade para toda a comunidade universitária. E o comunicado também afirma que a administração superior acompanha a evolução da situação junto aos órgãos competentes. Há 2 dias do fim do contrato emergencial, a Rico Transporte e Turismo, a Prefeitura do Rio Branco, informou que negocia a prorrogação do vínculo com a empresa por mais 30 ou até 60 dias para garantir a transição aí, para que outra empresa, no caso, assuma aí a operação do transporte coletivo na capital. E segundo aí o prefeito de Rio Branco, Alisson Bestene, do PP, a intenção é formalizar um documento que estabeleça as responsabilidades de cada uma das partes durante a transição, incluindo os prazos para a chegada dos novos ônibus, a absorção dos trabalhadores pela nova empresa e a continuidade aí da operação até a conclusão do processo. Walter, volto com você.
2: Muito obrigado, Leandro, pela sua participação. Valeu. São 10h52. Deixa eu anunciar aqui o falecimento do Dr. Hamilton Tavares. O Dr. Hamilton era oftalmologista e durante muitos anos também ele esteve como síndico aqui no setor comercial sul, no edifício. Tem o Arnaldo Vilares do outro lado, lá de cá, esqueci qual é o nome dele, mas é um prédio que fica voltado aqui para o Pátio Brasil. Ele durante muitos anos foi síndico, além de ter sido um excelente profissional. Dr. Hamilton, ele era o pai da nossa querida e saudosa Andrea Tavares, que também fez o Revista Brasil, ancorou o Revista Brasil. Portanto, o nosso pesar aí aos familiares, aos filhos, a genro, como também as pessoas que conheciam o Dr. Hamilton Tavares, né? Que descansa em paz. São 10h53, deixa eu trazer um trecho aqui do pronunciamento da presidente interina da Venezuela, Delcy Rodríguez, sobre a tragédia causada na Venezuela por conta do terremoto. Esse pronunciamento ela fez, portanto, ontem. Vamos trazê-lo agora.
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2: A nossa solidariedade ao povo venezuelano. São 10h59, o Revista sai para o intervalo, depois de ter mostrado um trecho aí do pronunciamento da presidente interina da Venezuela, Delcy Rodrigues. Vamos para o intervalo. Voltamos em instantes. Até já.

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1: E vamos nós, 11 horas, agora no horário de Brasília, estamos de volta, entrando já na segunda hora, também já estamos na capital francesa e vamos então conhecer um pouco mais e atualizar os nossos ouvintes com o conteúdo internacional da notícia. Comigo está a Luísa Ramos. Ô Luísa, bom dia, mais uma vez seja bem-vinda aqui ao programa, Luísa.
2: Olá, Walter, olá a todos. Por aqui tudo bem, dia com sol entre nuvens em Paris, temperaturas ok na casa dos 25 graus, mas o sul da França por lá tem queimadas em andamento, Walter.
1: Pois é, Luísa, conta então isso para a gente. Né? O que está acontecendo aí no sul da França, incêndios e outras coisas mais?
2: Pois é, Walter, em várias regiões do sul da França, milhares de bombeiros combatem incêndios florestais considerados excepcionais para essa época do ano. Acampamentos tiveram que ser evacuados, rodovias foram interditadas e um incêndio chegou a destruir 10 moradias móveis, né, daquele tipo móvel, em um camping no sudoeste francês. O ministro do interior, Laurent Nunes, deve se deslocar nessa sexta-feira para a região da Occitânia, onde um grande incêndio segue fora de controle desde ontem. O Ministério da Saúde registrou 2.025 mortes entre os dias 22 e 28 de junho, período que corresponde ao pico da onda de calor aqui na França. E a gente segue acompanhando a situação, Walter.
1: Então vamos lá, Luísa. Essa onda de calor também nos Estados Unidos, lá o pessoal também está apertado, né, Luísa?
2: Pois é, Walter, uma onda de calor prolongada e perigosa atinge os Estados Unidos às vésperas do feriado de 4 de julho e em plena Copa do Mundo, ocorrendo por lá. As temperaturas podem chegar a 40 graus em várias regiões do país e em alguns locais até chegar a 44 graus, segundo as previsões, o que aumenta aí os riscos, né, para a saúde da população e também pressiona as redes elétricas devido ao uso intenso de ar-condicionado. O prefeito da cidade de Nova York, o Zohran Mamdani, inclusive, orientou a população a ajustar o ar-condicionado para 25,5 graus Celsius, desligar aparelhos eletrônicos que não estejam em uso e deixar para ligar equipamentos como máquinas de lavar louça e lavar roupas somente durante a madrugada ou no fim do dia para ajudar aí a pressionar um pouco menos a rede elétrica e não faltar luz para ninguém. No entanto, as autoridades alertam para possíveis impactos no fornecimento de energia e nos deslocamentos durante um dos períodos mais movimentados do ano para viagens, porque começa, portanto, o verão, né? As férias de verão nos países do Hemisfério Norte, aqui na França também, mas lá nos Estados Unidos ainda por cima com essa situação de Copa do Mundo. E além da Copa do Mundo, Walter, também as comemorações, né, dos 250 anos da independência americana, que vão ocorrer aí entre Washington e Los Angeles, fora, né, os festejos das pessoas que podem também celebrar em casa. Autoridades alertam para atrasos e redução da velocidade de trens em várias regiões do país, além de possíveis cancelamentos de viagens. Companhias aéreas americanas, como a Delta Airlines, também flexibilizaram a remarcação de passagens, enquanto motoristas foram advertidos sobre os riscos de danos ao asfalto provocados pelas temperaturas extremas. O alerta fica porque o asfalto pode ceder devido às altas temperaturas e com isso é melhor, portanto, evitar o uso de veículos com essa onda de calor nos Estados Unidos.
1: Luísa, na Ucrânia, como é que estão as coisas

0: por lá, após o grande ataque russo que se deu na noite de ontem.
1: É verdade, Walter, a guerra entre Rússia e Ucrânia continua se intensificando após o maior ataque russo contra Kiev, né, considerado aí o maior desde o início do conflito, ocorrido ontem e que deixou pelo menos 30 mortos e cerca de 100 feridos. Novos bombardeios dos dois lados fizeram mais vítimas nesta sexta-feira. Segundo as autoridades, ataques russos mataram 5 pessoas na Ucrânia, enquanto ofensivas ucranianas deixaram 10 mortos em regiões russas e em áreas ucranianas ocupadas por Moscou. Após visitar os locais atingidos em Kiev, o presidente ucraniano Volodymyr Zelensky voltou a pedir aos aliados da OTAN mais sistemas de defesa antiaérea e também munições para os mísseis Patriot americanos, considerados aí essenciais para proteger o país dos ataques russos. Segundo uma fonte diplomática do G7, a Ucrânia chega a utilizar cerca de 20 mísseis americanos durante uma única ofensiva. Em paralelo, o Kremlin afirmou que as acusações da justiça alemã sobre um suposto envolvimento de militares ucranianos na sabotagem dos gasodutos Nord Stream devem ser consideradas nas discussões sobre a futura adesão da Ucrânia à União Europeia. Kiev, no entanto, nega qualquer participação no caso.
0: Bom, já se tem, Luiz, alguma movimentação no Irã sobre o funeral do ex-líder supremo, o Ayatollah Ali Khamenei?
1: Tem sim, Walter. O corpo do ex-líder supremo iraniano, Ali Khamenei, chegou hoje a um complexo religioso em Teherã, onde começará amanhã, no sábado, um funeral nacional que promete ser o maior da história do Irã. As cerimônias ocorrem mais de 4 meses após a morte do Ayatollah, aos 86 anos, nos primeiros ataques de Israel e Estados Unidos contra o país, isso lá em 28 de fevereiro. As autoridades esperam entre 15 e 20 milhões de participantes nas homenagens que se estendem até segunda-feira na capital. Depois, o cortejo seguirá por outras cidades sob forte esquema de segurança até o sepultamento do Ayatollah, marcado para o dia 9 de julho em Mashhad, cidade sagrada do nordeste do país. Além do aspecto religioso, os funerais são vistos como uma demonstração de força do regime após meses de guerra e dos bombardeios israelenses e americanos. As cerimônias ocorrem em um clima de tensão em meio a um cessar-fogo ainda frágil entre Teherã e Washington e também 6 meses, né, após as importantes manifestações contra o governo. O aeroporto de Teherã opera parcialmente nessa sexta-feira e vai ficar totalmente fechado na segunda, que foi um dia decretado aí como feriado nacional em todo o Irã. Ahmad Vahid, comandante da Guarda Revolucionária, que é uma das principais forças paramilitares do Oriente Médio, participa das homenagens, segundo imagens divulgadas pela imprensa iraniana. Já uma eventual aparição pública do Mojtaba Khamenei, que é o filho e sucessor do líder supremo, permanece uma incógnita. Desde que ele assumiu o cargo, a gente recorda que ele não voltou a ser visto em público. Entre os convidados estrangeiros, são esperados representantes de cerca de 30 países, principalmente da região, incluindo o ex-presidente russo Dmitry Medvedev e o primeiro-ministro do Paquistão, Shehbaz Sharif. A China será representada por He Wei, um alto dirigente do parlamento. Nenhum líder europeu foi convidado para o evento, Walter.
0: Luísa, Venezuela, como é que estão as coisas por lá? Os socorristas brasileiros ainda permanecem no país?
1: Walter, equipes de resgate no litoral norte da Venezuela reduziram as buscas por sobreviventes após os terremotos de grande magnitude que devastaram a região de La Guaira em 24 de junho. Segundo o balanço de ontem à noite, são 2.600 mortos, mais de 12 mil feridos e milhares de pessoas seguem desaparecidas e outras desabrigadas. Na Venezuela, desde sexta-feira da semana passada, a missão brasileira, formada por agentes dos Corpos de Bombeiros de São Paulo, Minas Gerais e Paraná, além da Defesa Civil Nacional, mantém buscas por sobreviventes dos terremotos, apesar das chances reduzidas 9 dias após os terremotos. Os agentes brasileiros também reforçam atendimento médico em La Guaira e oferecem apoio ao processo de reconstrução das áreas atingidas.
0: Bom, para fechar, Luísa, agora com uma notícia cultural, para a gente fechar aqui a nossa conversa. Tem Madonna na área?
1: A rainha incontestável do pop mundial, a Madonna, lança nessa sexta-feira o álbum Confessions 2, sequência de Confessions on the Floor, sucesso que marcou sua carreira em 2005 e vendeu mais de 10 milhões de cópias em todo o mundo na época do seu lançamento. Esse é o 15º disco da Madonna, aos 67 anos, que retorna com influências de dance music dos anos 70 e 80 e letras mais intimistas dessa vez, abordando temas pessoais sobre família, luto, envelhecimento e reinvenção. Em meio a várias colaborações inéditas ao lado do produtor Stuart Price, o belga Stromae canta em francês na faixa gravada em dueto com a Madonna. A faixa é My Sins Are My Saviors. Outra faixa muito esperada é a The Test, gravada ao lado de Lola Leon, a filha mais velha da Madonna. A música aborda a relação entre mãe e filha e está entre os momentos mais pessoais do álbum, segundo as primeiras resenhas publicadas na imprensa internacional.
0: Bom, tá aí, né? Portanto, a Luísa nos atualizando com os principais assuntos internacionais. Ô, Luísa, aproveite seu fim de semana, vamos torcer pelo Brasil no domingo. Valeu pela sua participação, um abraço, Luísa.
1: Certo, Walter, eu fico por aqui hoje. É sempre um prazer falar com você e com os seus ouvintes aqui no Revista Brasil. Eu vou ficar de olho nas partidas de futebol da Copa do Mundo desse fim de semana, Walter, que, aliás, tem jogo da França, né, contra o Paraguai e do Brasil contra a Noruega. Você me perdoa se eu torcer para as duas seleções, para o Brasil e para a França? Espero que sim. Um abraço e até breve.
0: Tá perdoada, Luísa, tá perdoada. Tá bom? Um abração. Valeu. Muito obrigado pela participação. São 11 horas mais 11 minutos e meio e chegou a hora.
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0: É, hoje é eu e Leandro, né? Leandro e eu, por nossa conta e risco. Leandro, já começo com você, daqui a pouco, claro, vamos falar da seleção brasileira que entra em campo no domingo. Mas antes, a Croácia ontem deu um suadouro em Portugal, passou praticamente o primeiro tempo ganhando de 1-0, depois o jogo foi empatado e depois... A Portugal virou com o gol do camisa 7, né? E depois Cristiano. Tivemos, portanto, aí já com o juiz com apito na boca para encerrar a partida. Aí a Croácia veio e fez um gol. Aí aquela história, né? Vai daqui, vai dali, chama o VAR, essa coisa toda. Aí, segundo a imprensa, portanto, a imprensa croata, está falando que por um fio de cabelo, o juiz disse que o jogador croata estava impedido e por isso anulou o gol. Quer dizer, o pessoal lá na Croácia está mordido. Será que o pessoal tem razão, Leandro?
3: Pois é, Walter, um lance muito polêmico. Inclusive, essa partida era, nós colocamos ontem aqui, como a grande partida do dia. Forças equivalentes, Portugal e Croácia, e o jogo foi muito vibrante. Inclusive, a Croácia fez um gol... antes, no início da partida, que também foi anulado aquele impedimento bem claro, né? Portanto, foi um duelo muito forte. Portugal tem um time muito forte, mas ainda não mostrou todo o futebol que se espera. E essa questão do VAR é muito complicada, Walter. Tem lances assim, por exemplo, que tem impedimento, que às vezes os jogadores estão na mesma linha, só que um está em direção a um lado e o outro em direção a outro. Como avaliar, né? Muito complicado. Eu nem quero julgar essa polêmica, mas realmente o pessoal da Croácia ficou chateado, né? Porque aí ficaram pelo caminho e é um dos bons times, não é dos melhores, mas é um dos bons times que tem aí, né, nessa Copa, que está afunilando, está ficando muito bacana, hein? Tanto é que vamos ter, já a gente comenta, Portugal e Espanha na próxima fase eliminatória, duelo de gigantes, né, Walter?
0: Ontem teve, além de Portugal e Croácia, teve mais jogos, não teve, Leandro?
3: Teve sim, vamos lá. Olha, um jogo que eu achei muito estranho, que é o que eu assisti praticamente todos, os outros eu só conferi os melhores momentos, foi Espanha e Áustria. Tudo bem, a Espanha está bem, fez 3-0 na Áustria. Agora, olhando ali, eu não sei aquela defesa da Áustria, você via 3, 4 camaradas ali e o atacante da Espanha, entrava e fazia o gol no meio, não tinha marcação nenhuma. Até aquela expressão antiga que se falava, né? Gol de pelada. Teve gol de pelada ali, teve gol que eu não entendo como é que não deram combate. Foi muito fácil os gols os gols da Espanha foram muito fáceis. Enquanto que os outros gols são muito chorados, batalhados, aquela refrega toda para conseguir botar a bola na rede. Então, me chamou a atenção, Walter. Então, a Espanha passou muito fácil pela Áustria. Depois teve Suíça e Argélia, um jogo que eu não assisti, mas a Suíça passou, ganhou de 2 a 0. E hoje nós temos quatro conflitos aí, aliás, três jogos importantes, que aí fica tudo definido. Todo mundo que vai para as oitavas, que vai ser nesse fim de semana, começa, portanto, a primeira fase de mata-mata mesmo, né? Aliás, o segundo jogo de mata-mata, quem saiu cai fora, né, Walter?
0: Quem joga hoje, Leandro?
3: Vamos lá. Hoje, às 15h, Austrália e Egito. Deixa eu só abrir aqui o chaveamento. Austrália e Egito, que vai definir quem vai enfrentar a Suíça, né? E o outro jogo depois, mais tarde, um jogo bastante esperado, né? Às 19h, porque a gente vem falando que a Argentina está quietinha lá, mas está passando. A Argentina contra Cabo Verde, a grande sensação lá do goleiro Vozinha, do time que, de uma pequena ilha ali na oeste da África, que ninguém estava dando muita fé. Primeira Copa deles e já estão passaram da fase de grupos, isso é muito raro. Portanto, 19h, a Argentina poderosa do Lionel Messi contra Cabo Verde, e depois, fechando a noite, às 22h, Colômbia e Gana. Um duelo muito interessante também. Quem ganhar desse jogo vai enfrentar a Suíça. Eu falei errado no outro jogo entre Austrália e Egito. Quem vencer vai enfrentar o vencedor de Argentina e Cabo Verde. Walter, você quer que a gente passe os palpites agora ou mostre o chaveamento do que já está pronto para as oitavas?
0: Não, vamos primeiro... Vamos dar o palpite logo desse aqui para a gente arrematar logo a sexta-feira. Vamos lá, começa por aí.
3: Vamos lá, então. Então, o primeiro jogo do dia, Austrália e Egito, às 15h, né? 15h. Rapaz, esse jogo está meio equilibrado, mas eu vou dar uma força para o Egito, que eu gosto muito daquele atacante Salah, muito bom jogador. 2x1 o Egito.
0: Eu também fico com o Egito. 3x0 para o Egito. Vai daí.
3: Vamos então agora às 19h, né? Argentina e Cabo Verde. Olha, o Cabo Verde é uma simpatia. Posso até torcer por eles, mas eu acho que a Argentina é um time muito forte, muito montado, muito bem montado, atual campeão mundial. E eu acho que não tem jeito, não. 3x1, Argentina.
0: É o seu coração gaúcho falando mais alto, né, seu Leandro? É o seu coração gaúcho. Mas vamos lá, eu já sou o contrário a você, Leandro. Eu já acredito na seleção de Cabo Verde e vai dar um suadouro na Argentina, vai botar a Argentina para chorar, né, durante um mês. Então, Cabo Verde 3, Argentina 0, seu Leandro.
3: É, e aí a gente canta aquela música Don't Cry For Me, Argentina.
0: É,
3: né?
0: Exatamente, já tá no ponto aqui.
3: Tá no ponto?
0: Já tá no ponto.
3: Isso, Brasil. E depois o terceiro e último jogo, 22h30, 10h30, horário de Brasília. Olha, um jogo de dois times que eu simpatizo muito. Os colombianos, a Colômbia aqui da América do Sul, enfrenta a Gana, time africano. Dois times que vêm correndo por fora aí, ninguém ligou muito para eles, mas estão aí nas oitavas, né? Ou estão disputando, já passando pelas 16ª de classificatória. Rapaz, esse jogo eu vou palpitar como empate e eu acho que a decisão vai ser nos pênaltis, aí é aquela coisa, né? Caro ou coroa, né? Então, Colômbia e Gana, 2x2.
0: Eu fico com... Eu gostei muito de torcer para a Gana, mas eu tenho assim uma gratidão eterna com a Colômbia por conta daquele acidente do avião com a Chapecoense, onde os colombianos, eles se dedicaram realmente aí às vítimas, inclusive entregaram o título que o time da Chapecoense, que iria disputar, né, lá na Colômbia, entregaram o título para, enfim, para a equipe, e foi realmente uma simpatia, de uma solidariedade assim impressionante. Então, por isso que eu fico com a Colômbia. 3x0 para a Colômbia. Infelizmente, gosto muito de Gana, mas por conta dessa gratidão eterna, eu fico com a Colômbia, seu Leandro.
3: Muito bem, Walter. Então, olha, nós, com esses jogos de hoje, a gente vai fechar todo mundo que está nas oitavas de final. Então, por exemplo, esse fim de semana, já vamos ter os duelos que vão voltar para casa novamente nas oitavas. A gente vai ter amanhã, às 14h, Canadá e Marrocos. e às 18h, Paraguai e França, que é um jogo aí que até nossa colega da Rádio França falou, é o outro jogo aí que o Super França dos super atacantes e o super retranca a defesa maravilhosa do Paraguai. Vamos ver o que que dá. Os dois países têm as mesmas cores da bandeira, né? Azul, vermelho e branco. Depois, Walter, aí na segunda-feira, Estados Unidos e Bélgica, né? Os anfitriões aí que vêm surpreendendo, com a Bélgica que vem chegando meio devagar, tropeçando, mas tá chegando. Na segunda-feira, daí a gente comenta mais para lá, Portugal-Espanha, super duelo, porque no domingo a gente vai ter dois jogaços. Nosso Brasil contra...
0: Mas se a gente entrar no Brasil, quais são os jogos de sábado mesmo, Leandro?
3: Bom, de sábado, nós temos Canadá e Marrocos. Canadá, vamos palpitar?
0: Vamos lá.
3: Marrocos 2-1, com dificuldade.
0: Eu também fico com Marrocos. 2-0 para Marrocos.
3: E aí, amanhã, 18h, Paraguai e França. Rapaz, que jogo complicado, mas eu acho que o Paraguai ainda é mais forte. 2-1, aliás, perdão, a França é mais forte, 2-1.
0: E eu fico com o Paraguai, 3-0 pro Paraguai.
3: É isso aí. Aí depois, Walter, o sábado não tem mais, temos dois super jogos no domingo, incluindo o nosso Brasil, então, né?
0: Vamos já palpitar domingo também, vamos lá.
3: Então vamos pelo horário, às 17h, 200 e tantos milhões em ação, Brasil e Noruega. Vai ser difícil, mas eu acredito que o Brasil vence por 2-1.
0: Ufa, até que enfim, até assustei, Leandro. Até que enfim você, né, deu um palpite que nós vamos combinar aqui, né? Mas antes, deixa eu pedir para o João aqui colocar, né, as manifestações das torcidas, tanto da Noruega como também da torcida brasileira. Ou seja, a Noruega é conhecida pelos Vikings, né? Ou seja, eles percorriam o mundo aí, atravessando oceanos e nas suas embarcações de madeira e sempre ali no remo, né? Remando. E é uma tradição deles, então, numa partida de futebol, se manifestam como se estivessem remando, portanto, aí, uma dessas naves, né? Só que sentam no chão e ficam lá, tipo assim, Brasil se cuida que nós estamos chegando, Aí o Brasil, né, sempre é assim, espirituoso, já achou, portanto, aí a resposta. Coloca aí, João.

0: Tá aí, né, Leandro? Agora, nessa partida Brasil e Noruega, Leandro, será que Neymar joga?
1: Pois é. Olha, antes de falar do Neymar, o goleador da Noruega, o loirão aquele, o Haaland, ele foi bastante modesto. Ele disse que o Brasil é totalmente favorito. Já o treinador da Noruega...
0: É conversa dele, rapaz. Tá jogando pro colo nosso aqui pra dizer que é bonzinho. É conversa fiada dele.
1: Mas tem que ser bem marcado. Mas o treinador de Noruega disse que não, que o Brasil que espere, né? É. Olha, Walter, o Neymar, segundo o professor, né, o Mr. Ancelotti, está pronto pra jogar até 90 minutos, mas eu não acredito que ele bote de início, mas não acredito mesmo. Agora, ele até disse que na partida passada contra o Japão, quando perguntaram para ele, ele, se não me engano, ele falou assim, que quando o Brasil fez 1-1, né, empatou, aí o Brasil fez 2-1, virou o jogo. Ele disse, olha, se continuasse o empate, eu colocaria o Neymar para tentar uma coisa diferente. Como o Brasil fez 2-1, preferi colocar o Endrick, que estava mais inteiro para alguma arrancada ali, se não para manter o resultado. Então, eu acho que ele vai começar a utilizar o Neymar, mas mais para o fim da partida, ou se, que seria uma surpresa também, se o Brasil estiver muito tranquilo, que acho que tranquilidade não vai ser o caso, mas se tiver, quem sabe, né?
0: O Ancelotti, inclusive, ele concedeu uma entrevista para a Mônica Bergamo, da Folha de São Paulo. Aí o pessoal do jornal... trouxe aqui uma frase fantástica aqui para uma resposta, né, que ele deu, portanto, aí a jornalista, no caso aqui, o Ancelotti. Ele deve ter perguntado para ele e ele respondeu assim, entre aspas, 100% certo que não sou um gênio, mas é 100% certo que não sou tonto. A frase dele aí diz muita coisa, né, Leandro?
1: É, ele tem um bocado de gênio, porque ele ganhou muitos títulos importantes da Euro, né? Sempre contra times também fortíssimos. Agora, é aquela coisa, né, Walter? Alguém vai ganhar, alguém não vai ganhar, sim, são duelos, sim, de gigantes. E ele é um grande treinador, acho que o Brasil acertou, tá mostrando que acertou, porque ele é muito calmo, né?
0: Sim.
1: Ele sabe enfrentar, ele é calmo tanto.

0: sempre frio, ele acha que já é europeu. Então, não, que não vem com essa conversinha, né, Leandro?
1: É, e quem sabe naquela pausa para hidratação dê um picolé pro pessoal, em vez de dar uma água, né? O negócio vai estar calor, um sorvete de casquinha, aí é que deu pro pessoal refrescar mais. O brasileiro está acostumado com calor em quase todo o país, né? Praticamente. Jogadores do Nordeste, do Centro-Oeste, aqui do Sudeste, são acostumados com o calor.
0: Inclusive,
1: os noruegueses até podem vir com essa desculpa, mas os brasileiros acho que não tem como, né, Walter?
0: Inclusive, nós vamos repetir. Lembra daquela entrevista que, na véspera do jogo do Brasil, foi que dia? Foi de segunda, né? Foi no dia do jogo, meio, o Brasil jogou segunda, nós colocamos no ar uma entrevista com um médico, um médico cardiologista, pedindo para o pessoal ter cuidado com o coração. Nós vamos repetir essa entrevista daqui a pouquinho, né? Porque ela está muito assim, adequada, né? Está muito atualizada, já que o Brasil joga, portanto, no domingo. E nós tivemos episódios de pessoas que tiveram problema de coração e morreram. Me parece que duas pessoas em Goiânia assistiam o jogo e depois que o time adversário fez um gol, a pessoa estava sentada, puf, caiu já fulminada com um problema no coração, né? Então, é pertinente a gente voltar a ter, portanto, essa entrevista com o Dr. Álvaro Avezum, ele que é do Centro Especializado em Cardiologia e diretor de pesquisa do Hospital Alemão Oswaldo Cruz. Então, daqui a pouquinho nós vamos colocar. Bom, mas no domingo, além desse jogaço, né, Brasil e a Noruega, vamos ter outra partida, Leandro?
1: Uma outra grande partida, Walter. Aí vai ser às 21h, né? Tomara que a gente já esteja com a vitória do Brasil para assistir tranquilão no sofá, porque é o México, um dos anfitriões, que vem discretinho, mas ganhando seus jogos, 1-0, 2-0, contra a poderosa Inglaterra, que também não está sobrando muito. Ela está chegando, mas não está convencendo muito. Ela comeu, o primeiro jogo ela arrebentou, depois está discreta. Então, acho que é um duelo de times que estão mais ou menos do mesmo nível. Eu vou torcer para o México. Acho que o México ele nunca consegue avançar muito. A gente tirou eles em 2014, mas agora parece que o time mexicano está bastante consistente, bastante forte, também tem jogadores em vários lugares do mundo. Eu vou apostar que o México vence a Inglaterra por 2-1, Walter.
0: Eu também sou mexicano desde pequenininho, né? Desde pequenininho que eu sou mexicano. Vamos lá, México 4, Inglaterra 0, para, né, lavar a alma. Vamos aguardar aí. Agora, interessante também, né, Leandro? De novo eu vi uma matéria aqui do pessoal, da população em Bangladesh. Ali o pessoal, tem um deles que disse: eu sou brasileiro até morrer, quando a nossa seleção está realmente em campo. Eu achei assim algo sensacional, né? Ou seja, nós temos aqui o nosso país, na nossa torcida, a gente achando que só nós torcemos para a nossa seleção. Não, tem outros países também na Ásia que torcem, a população torcem para o nosso país. Ou seja, é a simpatia do povo brasileiro, do jogador brasileiro, que termina de alguma forma mostrando para fora que o carinho também cabe por pessoas que não são aqui do nosso país. E nós aceitamos de braços abertos e abraçamos esses irmãos, né, o Leandro?
1: Ah, mas é claro, isso é muito bacana. Eu acredito muito que seja também pela nossa mistura racial do Brasil, né? Então, o Brasil é um país muito, é muito miscigenado, e todo mundo convive aqui, os imigrantes que vêm para cá. Tem um lugar aqui em São Paulo, por exemplo, uma portinha lá, que é um sírio-libanês que faz umas esfirras, que na porta ali pintado é obrigado, Brasil, aquele país acolhedor. Então, isso pesa muito. E eu lembro que em 2002, quando a gente ganhou o Penta e o Ronaldinho, o Ronaldo Fenômeno, né, fez aquele corte de cabelo tipo Cascão, que meninos do mundo inteiro, inclusive acho que por lá, ali pela Índia, um monte de menino cortou aquele corte de cabelo, porque ficou aquela simpatia, o jeito do Ronaldo comemorar, e o Brasil fez aquela campanha maravilhosa do Penta. Então é bacana, a gente fica surpreso por ser um país que não tem um futebol muito lembrado pelo futebol com Bangladesh e Índia, mas bacana que a gente está com o carinho deles por lá, muito, muito bacana, Walter.
0: Exato. Acaba de sair aqui na CNN que o técnico da Alemanha, o técnico da seleção, ele acaba de pedir aí o boné, ou seja, está renunciando ao cargo de técnico da seleção de futebol da Alemanha devido ao fracasso, né, por conta daquela derrota, e automaticamente o pessoal juntou as malinhas e o pessoal veio mais cedo então para casa. Quer dizer, são coisas do futebol, né, Leandro?
1: a ação, né? Os grandes derrotados.

0: assim como os grandes vitoriosos, né? Enquanto a França ali, o Deschamps, acho que está na terceira Copa, né? Fazendo um trabalho forte, que mesmo a França não tendo ganhado os últimos mundiais, ganhou acho que em 98, depois, só que é um trabalho consistente. O da Alemanha ali não deu, né? O treinador está sem credibilidade. A gente vive isso também aqui no Brasil, quando vê que não, dali não sai mais algo assim, um algo a mais, né, para manter, o técnico cai, né? A gente teve aquela vez o Tele, duas Copas, mas fez grandes times, mas não ganhamos. Aí ele ficou por duas Copas e não resistiu. O Tite também por duas Copas. Aí você tem que tentar uma coisa diferente aí pro. Ainda mais a Alemanha, que aqui no Brasil fez aquele estrago, né? O pessoal queria que continuasse assim e não tá, né, Walter?
1: É, mas eu tô achando ótimo, né? Não deixa de ser uma casquinha, né, que nós estamos tirando nos 7-1 que a gente levou aqui. Então, o fato da Alemanha ter ido embora mais cedo, o técnico pediu o boné, não deixa de ser uma casquinha, né, que a gente tá, de certa forma, tirando em cima da Alemanha para descontar um pouquinho o nosso sofrimento, né, Leandro? Porque só a gente levou cascudo, eles também têm que sentir aí a amargura, né, quando pensa que vai ganhar, acabou, portanto, perdendo, desclassificado, voltou para casa e o técnico pediu o boné. Que venha outro técnico, que a seleção da Alemanha volte de novo a participar da próxima Copa do Mundo e que enfrente o Brasil, para o Brasil enfiar sete também. Só que para descontar mesmo, tem que ser no Brasil de novo, ou então na Alemanha, lá dentro da casa deles. Aí o Brasil enfiando 7-0, 7-1. Aí sim, aí nós estamos vingados, estamos descontados. Caso contrário, vamos continuar amargando. Mas vamos encerrar aqui, Leandro. Quer dizer, no Ru, a canoa vai
0: Vamos lá.
1: virar. Olê. Vamos lá, Leandro.

0: isso aí, Leandro. Tem mais alguma coisa, Leandro, para nos fechar?
1: Não, só não tem não. Só uma frase aqui que vai ter Paraguai e França esse fim de semana e o pessoal da França diz que está esperando umas pancadas do Paraguai, que diz que é o time que mais bate e mais tem advertência. Mas tudo bem, eles esperam aguentar a pancadaria dos nossos irmãos paraguaios aí para tentar passar. Vamos ver o que que dá, né, Walter?
0: Maldade, o pessoal falar um negócio desse, né? Vamos para o intervalo, voltamos em instantes. São 11h32, até já.
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0: E vamos nós, 11 horas mais 34 minutos. Pois bem, como nós já havíamos anunciado, vamos então trazer de volta a entrevista que foi feita na segunda-feira, quando o Brasil enfrentou quem mesmo que o Brasil ganhou? Nem lembro mais. Foi na segunda-feira, né? Primeiro jogo do Japão. Isso, foi o Japão. Então, antes do jogo do Japão, nós trouxemos aqui o médico cardiologista, doutor Álvaro Avezum, para tranquilizar aí o torcedor, para quando estiver assistindo o jogo, ter cuidado com o coração. Mas, infelizmente, após o jogo, nós tivemos realmente casos de óbitos. Pelo menos conhecemos dois que ocorreram, portanto, em Goiânia, né? Então, vamos repetir aqui essa entrevista. A partida é no domingo, mas essa entrevista é boa.

0: que o pessoal já vai preparando aí o coração, alguma coisinha assim, né? Tomar os devidos cuidados para evitar realmente aí o que ninguém quer, né? Vamos então aqui trazer de volta essa entrevista com o médico, ele que é do Centro Especializado em Cardiologia e também diretor de pesquisa do Hospital Alemão Oswaldo Cruz. Vamos então trazer essa entrevista de novo. O coração em si, de alguma forma, tem que ser preservado, evidentemente. Agora, dependendo da alegria, ele pode alterar, assim, em termos de batimentos cardíacos, que de alguma forma pode também levar a algum tipo de problema de saúde, doutor Álvaro?
1: Volta, veja só, né? Tem uma frase que serve para a nossa vida, ao longo de nossa vida, que é de um filósofo, Aristóteles, que disse que a virtude está no meio, é o princípio da moderação. Então, quando falamos num evento que todas as pessoas estão ansiosas, torcendo pelo nosso país, a primeira pergunta que se faz é a seguinte: isso pode afetar o coração? No momento de uma felicidade, no momento de uma emoção intensa, isso pode afetar o coração? Então, vamos lá. Quando a pessoa está torcendo, e todo mundo, quando está torcendo, ainda não viu o resultado final. Portanto, tem algo chamado expectativa. E é muito difícil, mas é necessário calibrar as nossas expectativas. O resultado pode ser vitória, empate ou derrota. E todos nós estamos torcendo para a vitória. Então, o que acontece no momento de tensão, no momento de preocupação durante um jogo? A frequência cardíaca, os batimentos cardíacos, eles aumentam, é natural. Tem uma descarga de adrenalina, que é um hormônio que acelera o batimento cardíaco e deixa a respiração um pouco mais ofegante. E o segundo, que a pressão arterial, ela acompanha o aumento dos batimentos cardíacos, especialmente a máxima. Quando nós temos 12 por 8 de pressão, é sobre os 12 que nós estamos falando que a máxima aumenta. Então, isso daí é uma coisa esperada. Tem adrenalina na circulação. Isso pode acontecer quando fazemos atividade física, quando levamos um susto, quando temos uma discussão acalorada e quando estamos torcendo durante uma partida de futebol ou de qualquer outro esporte. E aí, Walter, o que acontece? Muitas vezes nós temos o excesso do estresse e dentro do estresse é aquela sensação de que algo que nós estávamos esperando, expectativa, não aconteceu. E isso é um estresse absolutamente negativo. Então, vamos lá. Se você me perguntar quais são os fatores que, quando estão presentes, aumentam as chances de qualquer indivíduo, em qualquer lugar do planeta, ter um infarto. É o cigarro, é a pressão alta, é o diabetes, é o colesterol alterado, é a obesidade abdominal, a barriguinha, estresse, depressão, não fazer atividade física e alimentação não saudável. Então, se você olhar, bom, esses fatores eu tenho que cuidar ao longo da vida. Imagine uma pessoa que não tem esses fatores controlados e vai assistir uma partida de futebol, fica muito estressado. Então, nós temos um gatilho. O que é o gatilho? O indivíduo já tem os fatores e aí vem a gota d'água, que é o gatilho, o estresse ou o cigarro. E aí o indivíduo pode ter um evento agudo, que pode ser o ataque cardíaco, o infarto do miocárdio, ou um derrame, que é o acidente vascular cerebral. Então, não é para as pessoas temerem quando vão torcer. Mas, primeiro, cuidem da sua saúde do coração ao longo da vida. E quando tem uma partida, é natural torcer, é natural você querer que seu time vença e um pouco de adrenalina é esperado. Mas, de novo, é quando nós rompemos, ultrapassamos esses limites, é que pode ter evento. Não é incomum, nós temos pesquisas já publicadas que em eventos, especialmente durante a Copa do Mundo, tem essa análise, que quando a pessoa torce para o seu país e o país perde, durante os jogos onde o país perde, tem um maior número de hospitalizações por motivo cardiológico naquele país. Então, assim, é apenas para alertar e informar para cuidarmos bem do nosso coração ao longo da vida, mas especialmente durante um período como a Copa do Mundo.
0: Agora, e quem já tem o coração comprometido, ou seja, já enfrentou eventos, né, cardíaco? Quer dizer, é recomendável que assista aos jogos da seleção?
1: Claro, claro. Veja, vamos, quem já tem...

0: teve um evento, ele está, né, espera-se, tratado, está com medicamentos para reduzir ou controlar pressão arterial, diabetes, colesterol, ele já foi informado do estilo de vida saudável. Então, teoricamente, o indivíduo que já teve um evento, ele está informado e está se tratando. É claro que pelo fato dele ter tido um evento, já mostra que ele tem propensão para um evento. É apenas manter os medicamentos, não deixar de tomá-los. Segundo, não tem uma única circunstância que o cigarro deve ser considerado, faz mal mesmo um cigarro por dia. E quando torcer, ele, claro, torcer, mas imaginar que aquilo não é questão da vida de ninguém, não é o evento mais importante da vida de ninguém. Então, essa moderação que a gente pede, se o nosso time perdeu, claro que a insatisfação se segue. Claro que a expectativa que nós estávamos, né, atrás, nós temos ela contrariada. Mas é para limitar o sofrimento e não colocarmos todas as nossas emoções, toda a nossa questão de vida, porque não é apenas sobre futebol, a vida de ninguém, exceto dos jogadores e das pessoas ligadas ao esporte em si. Então é a moderação, mantenha o seu remédio, mantenha-se hidratado, especialmente em locais onde está mais quente, nunca fumar, controlar, deixar controlados os fatores de risco e realmente curtir, né, que é um evento absolutamente feliz e entender que a vida é constituída de perdas também. Faz parte da nossa vida, ao longo de nossa existência, momentos onde nós temos sucesso e momentos onde nós não temos sucesso. Então, isso faz parte. Pensando assim, nós calibramos a nossa expectativa e não vamos, né, exagerar dentro de uma questão estressora e, a partir daí, ter uma consequência negativa, que é um evento cardiovascular, não só não fatal. Muitas vezes pode ser fatal durante estresse muito exagerado.
1: Quer dizer, essa observação alcança também as nossas crianças, doutor Álvaro?
0: Alcança no seguinte sentido. É claro que a doença, o principal fator de risco para doenças cardiovasculares, o principal é a idade e não podemos fazer nada em relação a isso. Mas tem um achado importante, Walter, na sua pergunta. O Brasil é um país que nós, ao longo das últimas décadas, o infarto foi ocorrendo mais precocemente e o derrame, o AVC, mais precocemente. Quando eu era residente em cardiologia, aproximadamente 37, 38 anos atrás, o infarto em jovem era quando a pessoa tinha 40 anos, infarto em jovem. Hoje, você tem infarto entre 25 e 30 anos. Então, pela falta de controle de fator de risco, uma vida numa sociedade muito mais agitada, forte carga estressora, muito sedentarismo, nós temos hoje uma precocidade do infarto e precocidade do AVC em comparação com países de primeiro mundo. E quando nós pensamos em crianças e adolescentes, nós temos hoje já uma situação de obesidade, sedentarismo, algo de estresse, especialmente no tempo de tela que essas crianças ficam. Então, não é comum em crianças e adolescentes quadros de infarto e AVC, mas é muito comum já terem fatores de risco. E a própria Sociedade Brasileira de Cardiologia, da qual eu faço parte como um dos diretores, nós começamos há 30 dias um projeto no Brasil em escolas para detecção e controle de fatores de risco cardiovascular em crianças e adolescentes para reduzir a ocorrência de eventos na idade adulta.
1: O programa é em rede, doutor Álvaro. Eu tenho o Aécio Amado, jornalista, está na nossa agência de notícias, Agência Brasil, e também o Leandro Martins, nosso âncora, que está na Nacional São Paulo. Quer dizer, os dois vão conversar com o senhor primeiro, o Aécio Amado. Vamos lá, Aécio.
2: Bom dia, doutor Álvaro. A minha pergunta tem relação com o horário do jogo. O jogo começa às 14 horas e é um horário, assim, pós-almoço. O senhor teria uma orientação para as pessoas se alimentar com que tipo de alimento? Uma feijoada? Um mocotó? Ou algo mais leve, já que é pós o almoço?
0: Bom dia. Bom, primeiro, nós estamos falando de Copa, mas vamos, como se diz, vamos combinar que o importante é, ao longo da vida, a pessoa cuidar da saúde cardiovascular. Então, assim, uma alimentação saudável cabe

0: em qualquer circunstância da nossa vida, ao longo dela e no dia a dia. Então, nessa questão, uma alimentação saudável é aquela que tem frutos e legumes todos os dias, uma quantidade normal de proteínas, quanto menos carboidratos, melhor. Refeições copiosas, como você disse, uma feijoada, ela não faz sentido, a não ser em situações ocasionais. Mas veja bem, o indivíduo está reunido com a família, eles estão, né, numa alimentação algo diferente do habitual, mas num clima de confraternização, com tranquilidade, onde não tem abuso de álcool, onde não tem o cigarro, onde não tem um estresse exagerado, isso está dentro do princípio da moderação que eu disse anteriormente. Mas, assim, qualquer excesso não faz bem. Veja o excesso: hipertensão, pressão alta, hipercolesterolemia, colesterol alto. Tudo que é hiper precisa ser reduzido para ficarmos dentro da moderação. Isso é uma lição de vida para qualquer coisa. A única situação que não tem o moderado é o cigarro. É zero sempre.
1: Bom, agora o Leandro Martins, doutor Álvaro, também conversa com o senhor. Ele que está na Nacional São Paulo, bem perto do senhor. Vamos lá, Leandro.
2: É isso aí, Walter. Obrigado. Doutor Álvaro, muito bom dia. Eu vou fazer umas perguntas químicas para o senhor, doutor Álvaro. Muitas pessoas, principalmente, não sempre, na terceira idade, elas costumam tomar remédios para hipertensão. E nos jogos de futebol como esse, que é um jogo que mobiliza o país todo, aquela coisa, né? A pessoa bebe, né? Bebe bebidas alcoólicas, uma cerveja, um chope, tem muitos bares aí que está recebendo torcedores. Aí eu lhe pergunto, esse negócio de misturar, né? Tomar o remédio, misturar com o álcool, é mito ou é verdade que não é bom? E por que não seria bom, doutor Álvaro? Bom dia.
0: Bom dia. Muito obrigado pela pergunta, Leandro. Bom, a primeira coisa, adesão ao tratamento, usar os medicamentos de acordo com a prescrição, é fundamental. Então, quem tem pressão alta está tomando medicamentos para controlar, quem tem colesterol alterado e assim por diante. Então, não parar, não suspender em nenhuma hipótese durante a Copa. Você tem que ficar bem medicado quando já foi diagnosticado e está sendo tratado. Esse é um ponto. O segundo ponto, se a pessoa falar, mas eu já estou tomando o meu medicamento, eu posso ter um consumo moderado de álcool? E moderado, nós temos que deixar bem claro que é algo de leve a moderado, sem exageros, absolutamente. Existe alguma contraindicação? Nós, médicos, nunca indicamos que o paciente tome o medicamento e tome álcool. Isso não é uma prescrição médica. Nós estamos ajustando, mantendo a prescrição e um consumo responsável e leve a moderado no máximo de álcool.
1: Daí então, né? Um trecho da entrevista e os principais pontos nós deixamos aqui que chegasse até o ar para você. E você, claro, assimilando aí as recomendações médicas, vai poder ter a tranquilidade de assistir ao jogo da nossa seleção e também de assistir ao jogo o próximo jogo também da nossa seleção, né? Porque o seu coração vai estar bom, tá bem? Então tá certo. Deixa eu já movimentar, são 11 horas mais 48 minutos. Eu estou com o Madison Euler. Ele está conosco através da Rádio Nacional de São Luís, lá no Maranhão, e é de lá que ele nos atualiza com as informações. Né, Madison? Bom dia.
3: Olá, um bom dia para vocês aí no estúdio, um bom dia para os ouvintes do Revista Brasil. Fazendo um giro cultural rápido aqui de final de semana dos estados do Nordeste, a gente começa pela Paraíba, e hoje a cidade de Cabaceiras, que fica ali no Cariri paraibano, realiza de hoje até domingo a primeira edição do Hollywood Cinefest. Vão ser 3 dias aí de filmes, encontros, debates, nessa cidade que é conhecida aí como Hollywood Nordestina. Esse evento ele é realizado pela mesma equipe que faz o Festival de Filmes Brasileiros de Los Angeles, que acontece desde 2008, e a ideia é que esse festival lá no Cabaceiras passe a acontecer anualmente. A abertura vai ser às 5 da tarde, com longa-metragem O Sertão Vai Vir ao Mar, do diretor Rogério César, e aí, ao longo dos próximos dias vão ter a exibição de mais 8 longas-metragens, a maioria deles de diretores nordestinos. Os ingressos são gratuitos e podem ser retirados através do site hollywoodcinefest.com, e lá também é possível saber a programação detalhada, que inclui também painéis e debates. trazer, continuando em Campina Grande, esse é o último final de semana, né, a festa de encerramento do festival que é lá de São João de Campina Grande, que eles tratam como o maior São João do mundo. Hoje, o samba pede licença na Terra do Forró para shows aí da dupla Marquinho da Vila e Martinália, que fazem sua estreia no Arraial da Rainha da Borborema. Em seguida, se apresentam referências da música nordestina atual, que são as cantoras Tati Gale e Márcia Felipe, e a banda Toca do Vale. No sábado e domingo estão previstos mais 8 shows no palco principal para encerrar aí o São João de Campina Grande, entre eles o Mano Walter, a Silvânia Iberg, o Rei Vaqueiro e o Flávio José. E também durante o fim de semana, dezenas de quadrilhas juninas da Paraíba e de outros estados se apresentam por lá. No sábado, o destaque é o cortejo junino saindo lá do Obelisco por volta das 6 da tarde. E dentro da programação também, a 30ª edição do Salão de Artesanato Paraibano continua funcionando até o próximo domingo. E para a gente encerrar, trazendo a notícia do Ceará, a cantora e compositora baiana Margarete Menezes recebe hoje o título de doutora honoris causa pela Universidade Federal do Ceará. Essa cerimônia acontece na Concha Acústica da Reitoria, no bairro Benfica, em Fortaleza, a partir das 6 da tarde, e é aberta ao público. E a UFC destaca aí o reconhecimento da trajetória da Margarete Menezes, que alia aí uma carreira artística de mais de 40 anos e também de promoção da cultura brasileira como embaixadora de cultura popular da Unesco. Ela também que foi uma das idealizadoras do chamado movimento afropop brasileiro, que combina aí ritmos ancestrais afro-brasileiros com sonoridade contemporânea, e também há 18 anos fundou em Salvador a Associação Fábrica Cultural, que é uma organização social aí que desenvolve projetos nas áreas de cultura, educação e sustentabilidade. Volto com vocês no estúdio.
1: Muito obrigado. São 11h52 agora no horário de Brasília. Deixa eu buscar Leandro Martins, São Paulo, também nos atualizando com mais informações, né, Leandro? Vamos aí.
2: Isso, Walter. Olha, o Supremo Tribunal Federal voltou a permitir o pagamento de parte dos chamados penduricalhos a conselheiros e procuradores que acumulam funções administrativas. E aqui em São Paulo, o Tribunal de Contas do Estado criou uma gratificação de até 35% para os cargos. Isso, claro, reacende o debate sobre os supersalários, né? O TCE paulista, que tem mais de 1.700 servidores, informou pelas redes sociais que atua como órgão de controle externo responsável por fiscalizar a aplicação de recursos públicos, garantindo a transparência na prestação de contas, mas em publicação no Diário Oficial sobre a decisão, não pode ser localizada no site do próprio tribunal, aparece em apenas 3 linhas, sem detalhar o conteúdo da mudança que permitiu a volta dos pagamentos extras. Em nota, o TCE, que é o Tribunal de Contas aqui do Estado, informou que a mudança decorreu de limitação de até 35% de subsídios, de acordo com decisões do Conselho Nacional de Justiça e do Conselho Nacional do Ministério Público. Portanto, é aquela coisa, né? Está dentro da lei, mas sei lá, né? O que a população acha desses aumentos aí por fora, para quem já está no topo da pirâmide? Mas fica o debate, né, Walter?
1: É, exatamente. Ô, Leandro, quando você participou, você falou que o pessoal vai assistir o jogo aí debaixo de um clima tranquilo aí em São Paulo, vai ser um tempo chuvoso. Como é que vai ser, Leandro?
2: Olha, Walter, tem algumas fanfests, né, como eles chamam, que são aquelas telões na rua para o pessoal aglomerar, pessoal que, sei lá, mora sozinho, não quer ficar sozinho, quer ir com os amigos, fazer aquele festerê. Eu ontem até passei a tardinha no Parque do Ibirapuera e vai ter ali um dos telões. Já teve no último jogo contra o Japão. E, claro, o clima essa semana está muito gostoso, muito sol, mas a partir de amanhã, de hoje à noite, e o fim de semana vai esfriar. Pode até cair uma garoa, mas pode ficar seco, mas vai esfriar. Então, o pessoal tem que ir de agasalho, né? Tem lá no Anhangabaú, também no centro. E em cada bairro vai ter uma dessas concentrações que o pessoal gosta, né? De assistir no meio da multidão, quando tem gol, é aquela loucura toda, né?
1: Sei.
2: Então, o clima é um pouco mais frio, né, Walter? Isso é certo.
1: Tá bom. Falar em clima, nós estamos com a Cristiane Andreoli, ela é meteorologista, está no Instituto Nacional de Meteorologia. Ô, Cristiane, bom dia.
4: Bom dia, Walter. Bom dia a todos os ouvintes. Tudo bom?
1: Tudo tranquilo. Uma pergunta que eu tenho certeza que o pessoal sempre faz para vocês. Chove esse fim de semana em Brasília, Cristiane?
4: Não, não chove esse fim de semana em Brasília. Nós vamos ter um dia típico de inverno em Brasília. Amanhã mais frias, a tarde esquenta e a noite começa a esfriar novamente.
1: Ou seja, então vamos assistir o jogo da nossa seleção. Temos que estar bem agasalhados, Cristiane.
4: Temos que começar a agasalhar, porque o jogo é em torno, acho que é das 16 horas, né?
1: Não, 17.
4: 17.
1: Do domingo.
4: E aí,
1: isso.
4: Na verdade, a gente vai estar começando o sol se pôr, vai começar a esfriar, então melhor levar uma blusa para o segundo tempo.
1: Então, tá bom. Então, já que temos frio aqui na nossa região, onde é que vai fazer calor, né? Igual na Europa, lá o pessoal vai, né? Nos Estados Unidos, por exemplo, estão falando que a nossa seleção vai entrar em campo com 39 graus, sensação de 42 graus, alguma coisa assim. Onde é que vai estar quente aqui no nosso país, hein, Cristiane?
4: Vamos lá, a gente vai estar com um tempo mais quente na região norte. Na região nordeste, no centro, no interior da região nordeste, podendo atingir 35 graus. E no centro-oeste também, na parte norte do Mato Grosso, que aí a gente pode ter temperaturas chegando em 30 graus, 35 graus. Porém, na parte mais oeste, a gente tem uma intrusãozinha de ar frio, as temperaturas vão ficar mais baixas.
1: Entendi. Agora, Cristiane, claro que se fala muito, né, na Europa, né, o calor está insuportável, nos Estados Unidos também elevando a temperatura. O que está acontecendo por lá? E o que está acontecendo por lá? Pode sobrar para nós aqui, Cristiane?
4: Não, não vai sobrar para nós aqui. Eles estão em uma estação do ano diferente, então isso não nos atinge no momento. Então a gente está com as nossas condições de inverno. E na Europa eles estão com a condição deles de verão, que realmente esse ano está mais intenso.
1: Tá bom. Alguma recomendação que você pode nos passar e que já está essa recomendação com a nossa Defesa Civil Nacional?
4: Temos sim. Nós temos avisos meteorológicos de baixa umidade para hoje, aqui na região, parte da região centro-oeste, pegando o sul do Pará, e pegando o sul também do estado do Piauí. Então, a gente tem que ficar atento para a hidratação, estar sempre se hidratando e procurar não fazer atividades nas horas mais quentes do dia. Agora, em relação à chuva, nós temos aviso amarelo de chuva intensa para a região norte, pegando o estado de Roraima, norte do Amazonas, norte do Pará e o Amapá. E vamos começar a ter chuva no Nordeste. Então, o litoral do Ceará e do Rio Grande do Norte, a gente já tem uma previsão de chuva, sendo que para amanhã a gente está com um aviso de altos acumulados, porque essa chuva vai ficar mais persistente e aí a gente está com um aviso de altos acumulados entre o Ceará e a Paraíba. Esse aviso é laranja, então a gente pode ter pontualmente acumulados grandes volumes, em torno até de 100 milímetros pontualmente.
1: Bom, o sul pelo menos está livre de qualquer fenômeno, então, né?
4: Não, o sul, o pessoal vai ter um pouquinho de trégua em relação à chuva nesse fim de semana. Para a semana que vem, a tendência é que entre outro sistema e as chuvas retornem. Mas para este fim de semana, eles vão ter trégua na chuva, porém vão ter frio.
1: Tá bom, então. Cristiane Andreoli. Valeu, Adriane. Aliás, Cristiane, muito obrigado pela sua participação conosco aqui na Rádio Nacional, tá bem?
4: Obrigada a vocês, bom dia e bom jogo pra todos.
1: Opa, bom jogo pra todo mundo, valeu.
4: Valeu, bom, até mais.
1: Até tchau, mais. Tchau. Muito obrigado a toda a equipe e que venha a Noruega.

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1: Em Brasília, meio-dia.
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1: Olá, boa tarde a você que nos escuta de todo o Brasil. Está no ar o Repórter Nacional, que tem hoje os seguintes destaques. Número de mortos nos terremotos na Venezuela chega a 2.600. Sistema de saúde ainda precisa de ajuda para atender os milhares de feridos. E mais.
2: Polícia Federal prende secretária-alvo de sanção dos Estados Unidos por elo com o PCC. Empresário está foragido.
3: Advogados dizem que Jair Bolsonaro não quer mais arma e pedem manutenção de prisão domiciliar.
4: Operação da PF apura possíveis irregularidades em emendas parlamentares enviadas a Iracema e São Luís do Anauá, no estado de Roraima.
5: Após 4 altas seguidas, produção industrial registra leve recuo em maio, puxada pela cadeia do petróleo, aponta IBGE.
1: Tudo isso e muito mais no Repórter Nacional, que é produzido pela equipe de radiojornalismo da EBC. Estamos ao vivo nas emissoras da Rádio Nacional em Brasília, São Paulo, Rio de Janeiro, Amazônia, Alto Solimões, São Luís e Recife. E também nas emissoras parceiras de todo o Brasil, com a nossa Rede Nacional de Comunicação Pública. Eu sou José Carlos Andrade e você acompanha agora as principais notícias desta sexta-feira, 3 de julho de 2026.
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1: Equipes de busca seguem trabalhando nos escombros nas cidades venezuelanas após os terremotos que devastaram o país. Quase 2.600 pessoas perderam a vida. Cerca de 12.400 ficaram feridas e 36 mil pessoas ainda seguem desaparecidas. Com os danos causados à estrutura das cidades, a assistência às vítimas se torna ainda mais difícil. Gabriel Corrêa está na linha e atualiza as ações para a gente. Oi, Gabriel, boa tarde.
6: Olá, Zé Carlos. Boa tarde para você. Boa tarde a todos também. Zé Carlos, a Organização Pan-Americana da Saúde constatou que as 8 unidades das regiões de La Guaira, Caracas e Miranda precisam de ajuda imediata para o atendimento dos feridos. 3 delas têm danos estruturais. Só em La Guaira, que é a região mais atingida, foram montados 14 acampamentos para os desabrigados. E em um dos hospitais que resistiram ao tremor, quase 100 pacientes estão amontoados em uma ala para apenas 8 leitos. E a água chega em recipientes levados manualmente várias vezes ao dia. E os resíduos médicos estão se acumulando nos corredores. A presidenta interina, Delcy Rodrigues, reafirmou em coletiva de imprensa ontem que um total de 46 acampamentos foram organizados por núcleos familiares. E segundo o governo, o necrotério improvisado, ativado no início da emergência, está seguindo os protocolos forenses para que nenhuma vítima seja sepultada em vala comum. Pelo menos 33 países enviaram equipes de resgate e pessoal médico, junto com 11 hospitais de campanha internacionais. Um dos países que vem oferecendo ajuda é o Brasil, que levou dezenas de pessoas, como o sargento do Corpo de Bombeiros Vinícius Expedito.
7: Nós dispusemos de um equipamento aqui que faz uma leitura de vítimas abaixo dos escombros através de emissão de frequência de ondas de ultrabanda larga, que o reflexo dessa onda permite identificar vítimas com batimentos cardíacos ou vítimas em movimentos até 25 metros de profundidade.
6: Medidores de radiofrequência também foram enviados para encontrar dispositivos como aparelhos celulares, explicou Marcos Rodrigues, que é da Anatel.
8: O aparelho que a gente está usando, o analisador espectro, né? Ele vê faixas de frequência. Nós estamos aqui fazendo a tentativa da radiolocalização de aparelhos celulares através de radiometria e triangulação. E a gente estima mais ou menos um local, o bombeiro pode começar os seus trabalhos.
6: Um engenheiro brasileiro da Secretaria Nacional de Proteção e Defesa Civil, Ademar Lopes, lidera uma das operações coordenadas pela ONU. O objetivo dessa equipe é analisar o risco estrutural, identificar edificações que serão destruídas e as que ainda têm condições de serem recuperadas. Zé Carlos, volto contigo.
1: Tá certo, Gabriel. Muito obrigado pelas informações. E a Polícia Federal não para. Nesta sexta-feira, realiza a Operação Exchange, de olho no tráfico internacional de drogas. Renato Ribeiro, conta pra gente. A organização criminosa conseguiu movimentar mais de 10 bilhões de reais em lavagem de dinheiro. É muita grana, hein, Renato? Boa tarde.
9: Boa tarde. Bastante dinheiro, né, Zé Carlos?
1: Uhum.
9: E a PF cumpre...

0: no estado de São Paulo 11 mandados de prisão temporária, dos quais 7 já foram cumpridos, além de 13 mandados de busca e apreensão. As ações acontecem na capital paulista e na cidade de Santos, Praia Grande e Santana de Parnaíba. Entre os suspeitos estão o empresário Vitor Henrique de Oliveira, estimada, que está foragido, e a parente dele, secretária Estela Stephanie Nunes Henrique de Oliveira, presa na operação. A gente lembra, Zé Carlos, que os dois foram alvos de sanções dos Estados Unidos na última quarta-feira por terem ligação com o PCC, o primeiro comando da capital. Eles são acusados de integrar uma rede que lavou mais de 30 milhões de dólares, cerca de 156 milhões de reais, para o PCC em diversas cidades norte-americanas. E a investigação da PF aponta que a organização criminosa usava um sistema estruturado para movimentar recursos, eram realizadas transferências ilícitas de criptoativos, transporte de valores, inclusive em espécie, operações bancárias de alto valor e repasse entre pessoas físicas e jurídicas. Os envolvidos podem responder pelos crimes de associação criminosa, lavagem de dinheiro e evasão de divisas. E a Justiça Federal, Zé Carlos, determinou o sequestro de bens, valores e criptoativos dos investigados em até 10 bilhões e 400 milhões de reais. E em nota, o advogado Yuri Cruz, que representa Vitor Estimada, informou que ainda não teve acesso à decisão judicial e que, por isso, qualquer manifestação seria precipitada. Disse ainda que analisará o caso e adotará as medidas jurídicas cabíveis após ter acesso aos autos. Zé Carlos.
1: Valeu, Renato. Olha, tem mais, hein? Em outra operação, a Polícia Federal cumpre mandados de busca e apreensão em Roraima, Bahia, São Paulo e Tocantins. Investiga as irregularidades na aplicação de emendas PIX. Quem está aqui no estúdio com a gente e traz os detalhes é Sayonara Moreno. Oi, Sayô, boa tarde.
2: Oi, Zé Carlos, boa tarde para você e para quem acompanha a gente. Pois é, os agentes da PF, né, foram às ruas hoje, Zé Carlos, ainda estão cumprindo aí, né, 41 mandados de busca e apreensão em quatro estados para apurar possíveis irregularidades no uso de emendas parlamentares nas cidades de Iracema e São Luís do Anauá, as duas em Roraima. Essa operação é a Operação Acesso Negado, autorizada pelo Supremo Tribunal Federal depois que a Controladoria Geral da União identificou indícios de irregularidades no planejamento, na execução, na fiscalização e na transparência da aplicação aí desses recursos que são públicos, né, em forma de emendas recebidos pelas duas cidades investigadas. A gente lembra para o ouvinte que as emendas PIX são aqueles repasses diretos de verbas que parlamentares podem enviar a estados e municípios. Como essas emendas podem ser enviadas direto para prefeituras ou governos, né, sem comprovação de convênios, ficaram conhecidas por PIX, porque são bem direto, é bem direto o envio delas. Além de Roraima, onde estão as cidades investigadas, os mandados também foram cumpridos nos estados da Bahia, São Paulo e Tocantins. As buscas devem ajudar justamente na coleta de provas para seguir as investigações por crimes contra a administração pública, fraude em licitações e contratos administrativos, peculato, corrupção, lavagem de dinheiro, entre outros que possam eventualmente aparecer. Por isso, hoje é só mandado de busca e apreensão, não houve mandados de prisão. Em 2024, o ministro do STF, Flávio Dino, a gente lembra disso também, na época ele confirmou em decisão a necessidade de transparência e rastreabilidade dessas chamadas emendas PIX. Com isso, na época, ele manteve autorizada a execução dessas emendas somente nas hipóteses de obras em andamento, com toda transparência, e também de calamidade pública devidamente reconhecida pela Defesa Civil. Caso de calamidade pública, a gente não tem tempo realmente para ficar fazendo acordos e comprovando tudo. É com vocês, Zé Carlos.
1: Certo, Sanara, obrigado, hein? Ali no Rio de Janeiro, hoje é o segundo dia da operação da PM da Cidade de Deus. O tráfego provocou bloqueios e mudou a circulação de ônibus. 10 linhas que passam pela Cidade de Deus tiveram os itinerários alterados por causa das barreiras. Escolas suspenderam as aulas. Boa tarde, Cristiano Ribeiro. Já saiu o balanço dessa operação aí?
3: Boa tarde, Zé Carlos, e também aos nossos ouvintes. É, Zé Carlos, a Polícia Militar informou que um homem foi preso com um celular enquanto trocava mensagens com criminosos que passavam orientações para dificultar o acesso dos policiais, fazendo bloqueios nas vias. Foram apreendidas 2 pistolas, um radiotransmissor e grande quantidade de drogas. Por enquanto, esse é o resultado do segundo dia da operação na Cidade de Deus, que está sendo feita pelo Batalhão de Jacarepaguá, na zona sudoeste aqui da cidade. A ação tenta remover

0: emboscadas instaladas por traficantes em vias da comunidade e também combater o tráfico de drogas na região. Em represália, criminosos bloquearam a principal via de acesso à comunidade e ruas de passagem, atravessando ônibus nas pistas e incendiando pneus e outros objetos. Segundo o Rio Ônibus, que é o sindicato que representa as empresas, motoristas tiveram que entregar as chaves de dois ônibus para criminosos. O itinerário de 10 linhas que passam pela região teve que ser alterado. 2 unidades de atenção básica de saúde suspenderam o atendimento a pacientes. Já em uma outra unidade, o atendimento continua sendo feito, mas as atividades externas realizadas como visitas domiciliares foram suspensas. A Secretaria Municipal de Educação informou que 16 escolas da rede suspenderam as aulas. Já a Secretaria de Educação do Estado informou que as aulas foram canceladas em uma unidade da rede. Eu volto com você.
1: Tá certo, Cristiano. Obrigado. Um bom fim de semana para você. Após a Polícia Civil do Distrito Federal concluir que Bolsonaro não cometeu crime no caso de uma arma pertencente a ele ser apreendida com um militar, a defesa do ex-presidente enviou manifestação ao Supremo Tribunal Federal. Aqui com a gente no estúdio, Gabriel Brum. Gabriel, o que disse a defesa, Gabriel?
2: Boa tarde, Zé Carlos. Boa tarde a todos. A defesa do ex-presidente Jair Bolsonaro afirmou que ele não quer mais a arma apreendida aqui em Brasília durante uma blitz e pediu a manutenção da prisão domiciliar. Essa manifestação foi apresentada ontem à noite ao ministro Alexandre de Moraes do Supremo Tribunal Federal. Então vamos lembrar um pouquinho o que aconteceu. No dia 15 de junho, uma pistola Glock 9mm, no nome do ex-presidente, foi apreendida com um servidor do Gabinete de Segurança Institucional nessa blitz de trânsito. O caso ocorreu às vésperas de um ministro decidir se manteria ou não a prisão domiciliar humanitária para Bolsonaro, concedida a ele para um tratamento de saúde, e que já teve o prazo de 90 dias encerrado. De acordo com os advogados, o ex-presidente não cometeu falta grave, tinha registro válido e não havia medidas que o impedissem de ter a arma em casa. Argumentaram ainda que a retirada do armamento foi de iniciativa exclusiva do servidor do GSI com a intenção de levá-la para conserto. A defesa ressaltou que a conclusão da Polícia Civil do Distrito Federal foi de que Bolsonaro não cometeu crime de posse ilegal de arma de fogo. E a Procuradoria-Geral da República já se manifestou também e afirmou que a posição da Polícia Civil tem bom suporte e defendeu a manutenção da prisão em regime domiciliar, mas com a pistola permanecendo apreendida. Então a gente segue na expectativa sobre a decisão do ministro Alexandre de Moraes, que vai avaliar tudo isso e dizer se o presidente, o ex-presidente Jair Bolsonaro fica ou não em regime domiciliar. Com vocês, Zé.
1: Tá certo, muito obrigado, Gabriel. E aqui ao lado do Gabriel está Priscila Mazenotti, que traz aí pra gente a agenda da semana no Congresso Nacional. Né, Priscila, o que vai rolar nessa semana lá no Congresso?
3: Boa tarde. Ô, Zé Carlos, boa tarde para você e boa tarde para os ouvintes. Antes de falar do que vai rolar, vamos dar uma amarrada nessa semana, falar do que aconteceu, né? Porque foi uma semana bastante movimentada no Senado. Perfeito. A gente teve aquela sessão temática sobre a 6x1, reunião com centrais sindicais, de concreto mesmo, né? De escolha de relator, encaminhamento para a Comissão de Justiça, ainda não temos nada. Davi Alcolumbre, o presidente da Casa, ainda não deu andamento efetivo na PEC. Previsão agora é que fique para depois do recesso em agosto. Os apelos do governo é para que seja votada antes das eleições. A oposição quer deixar para depois das eleições. Enfim, vai ser aquele embate daqui para frente, né? Na Câmara, a gente teve requerimento de urgência aprovado, entre eles o que equipara misoginia ao crime de racismo, né? Com isso, a misoginia fica inafiançável e imprescritível. E um outro requerimento, Zé Carlos, esse que a gente quer falar agora, que causa preocupação principalmente nos órgãos ambientais, viu? É aquele que reduz a área de proteção ambiental da Baleia Franca em Santa Catarina. É uma área de 130 quilômetros ali na costa catarinense, vai do finzinho de Florianópolis, descendo ali no mapa, se você visualizar o mapa, para quem não é da região, quase em Palhoça, passa por Garopaba, por Imbituba, por Tubarão, né, que são as praias mais famosas ali, chega até Balneário Rincão. Por enquanto, ainda é apenas a urgência que foi aprovada, mas essa urgência dá o direito do texto ser analisado com prioridade pelo plenário, sem passar pelas comissões, o que pode ocorrer nos próximos dias. Uma das principais defensoras da proposta, a deputada Júlia Zanatta, do PL, diz que a ideia é garantir a regularização fundiária para as pessoas de baixa renda que moram no local. Mas eu conversei mais cedo com o Stefano Diniz, que é chefe lá da APA, e ele disse que não é bem assim não, viu? que no local estão construídas mansões, casas milionárias, inclusive na faixa da areia e também na mata, construções que desde 2014 são alvo de ações judiciais. E aí, o que vem para frente, então, né? Terça-feira, reunião de líderes para definir a pauta dos próximos dias. E justamente esse projeto corre o risco de entrar na pauta aí há duas semanas do recesso parlamentar, Zé Carlos.
1: Tá certo. Muito obrigado, Priscila. Agora em Brasília, 12:16. Você vai ouvir ainda hoje.
4: Começa hoje o Festival Internacional de Cinema na cidade paraibana de Cabaceiras, conhecida como a Hollywood nordestina.
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1: Depois de 4 meses consecutivos em alta, a produção industrial brasileira registrou leve recuo em maio. O resultado foi puxado principalmente pelo setor de derivados do petróleo, biocombustíveis e coque. A Solimar Luz chega agora ao vivo com os detalhes dos números divulgados pelo IBGE. Não é isso, Sol? Boa tarde para você.
6: Isso mesmo, Zé Carlos. Boa tarde para você, boa tarde a todos que nos acompanham. A produção industrial brasileira caiu 0,2% em maio na comparação com abril, interrompendo aí 4 meses consecutivos de crescimento, período em que acumulou expansão de 4,3%. Apesar do resultado, Zé Carlos, a indústria está 4,5%, viu, acima do patamar pré-pandemia. Na comparação com o mesmo mês do ano passado, 2025, a produção industrial subiu 0,2%. No acumulado no ano, o avanço é de 1,4%, enquanto nos últimos 12 meses houve crescimento de 0,4%. Os dados são da pesquisa industrial mensal que foram divulgados hoje pelo IBGE. Entre as principais atividades que influenciaram essa queda na passagem de abril para maio estão derivados do petróleo, como explica o gerente da pesquisa, o André Macedo.
7: As influências negativas mais importantes foram assinaladas por coque, produtos derivados do petróleo e biocombustíveis e indústrias extrativas. Nestas atividades, as maiores pressões negativas vieram de álcool etílico e dos derivados do petróleo, especialmente a gasolina automotiva, na atividade de derivados do petróleo e biocombustíveis e de minérios de ferro, óleos brutos do petróleo e gás natural no setor extrativo.
6: Já entre as atividades com avanço na produção, Zé Carlos, o André Macedo destacou para a gente o setor automobilístico, que marcou seu 5º mês seguido de crescimento, além de metalurgia, confecção de artigos do vestuário e acessórios também, outros equipamentos de transporte, máquinas, aparelhos e materiais elétricos. Eu volto com você, Zé Carlos.
1: Valeu, Sol, muito obrigado, hein? E por falar em IBGE, o Instituto Brasileiro de Geografia e Estatística iniciou em Manaus um projeto inédito para criar a primeira metodologia nacional de contagem da população em situação de rua. A iniciativa deve servir de base para um futuro censo voltado a esse público e ajudar na formulação de políticas públicas. Os detalhes na reportagem de Victor Litaif, da Rádio Encontro das Águas, emissora da Rede Nacional de Comunicação Pública.
8: O Brasil ainda não possui um levantamento oficial sobre a população em situação de rua. Para preencher essa lacuna, o IBGE iniciou em Manaus a primeira etapa de testes do que será o futuro censo nacional voltado a esse público. A proposta é criar uma metodologia inédita que ajude a orientar políticas públicas em todo o país. Manaus foi escolhida para dar início ao projeto, que também será realizada em Florianópolis, Belo Horizonte, Salvador e Goiânia, representando as 5 regiões brasileiras. De acordo com o gerente de planejamento do Censo Demográfico do IBGE, Bruno Pérez, o objetivo é desenvolver uma forma mais eficiente de identificar quem são e onde vivem as pessoas em situação de rua.
9: Buscando entender qual a trajetória dessa pessoa, por que, ela chegou em situação de rua, o que, ela precisaria para conseguir sair da situação de rua.
8: Além de testar a metodologia, o trabalho servirá de base para a criação do primeiro modelo nacional de coleta de dados sobre essa população, que nunca foi contemplada de forma específica específica nos censos demográficos realizados pelo IBGE, como explica o presidente do Instituto, Márcio Potmer.
5: O IBGE praticamente será a primeira instituição a fazer esta medição e que ela é estratégica, não apenas para repor uma dívida com a sociedade brasileira, mas também permitir que o país

0: existem políticas públicas nacionais para enfrentar isso.
1: Com dados mais precisos, governos e gestores públicos poderão planejar ações mais eficazes nas áreas de saúde, assistência social, habitação e inclusão. A gerente de grupos populacionais específicos do IBGE, Marta Antunes, destaca como essa iniciativa pode ajudar a tornar visível uma parcela da população que até hoje permanece sem um retrato oficial.
2: Agora a gente tem uma outra unidade de pesquisa, que são as pessoas que estão em situação de rua, ou nas ruas, ou em contexto de abrigamento, ou em ocupações. Então é todo um desafio novo para o IBGE, primeiro de localizar onde ele vai percorrer para encontrar essas pessoas e depois de fazer uma pesquisa, um censo que conte, qualifique, dê informação até hoje desconhecida.
1: Do Sistema de Comunicação Encontro das Águas, Victor Itaife para a Rádio Nacional.
3: Olha, termina hoje o prazo de inscrições para a Prova Nacional Docente 2026, chamada de Enem dos Professores. Os interessados poderão se inscrever exclusivamente pelo sistema PND. Também, somente até hoje, pode ser feito o pedido para quem quer atendimento especializado ou uso do nome social. A taxa de inscrição é de R$ 85,00 e poderá ser paga até 8 de julho. A aplicação da prova será no dia 20 de setembro e o resultado final será divulgado em 15 de dezembro. O exame aplicado pelo Ministério da Educação e o INEP avalia os educadores e auxilia estados e municípios a selecionarem professores para as redes públicas de ensino. A nota obtida tem validade de 3 anos e pode ser usada para complementar ou substituir etapas de provas objetivas em concursos públicos locais.
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3: Então, depois de uma quinta-feira de classificação para as oitavas de final de Espanha, Portugal e Suíça, hoje tem as últimas 3 partidas pelo mata-mata da Copa do Mundo. E já garantida nas oitavas de final, a seleção brasileira prossegue treinando em Nova Jersey, nos Estados Unidos. Mas quem chega com todas as informações pra gente é ele, Bruno Mendes.
5: Nesta quinta-feira, a Espanha de Lamine Yamal eliminou a Áustria vencendo por 3-0. Portugal de Cristiano Ronaldo venceu a Croácia de Luka Modric por 2-1 de virada. Já na madrugada desta sexta-feira, a Suíça eliminou a Argélia vencendo por 2-0. Nesta sexta, mais 3 duelos de olho nas oitavas de final da Copa. Às 3 da tarde tem Austrália e Egito em Dallas. Às 7 da noite, a Argentina encara Cabo Verde em Miami. E às 10 da noite, Colômbia e Gana se enfrentam em Kansas City. Ainda nesta sexta, o técnico Carlo Ancelotti vai começar a definir a seleção para o jogo contra a Noruega. Atacante Endrick falou sobre o professor Ancelotti.
6: É como eu sempre falei, eu sempre vou falar aqui. Ele não vai fazer o melhor para mim. Ele não vai fazer o melhor pro Endrick, não vai fazer o melhor pro Matheus, ele vai fazer o melhor para a equipe. E o que for melhor ele vai fazer. E é isso, eu acho que é o que ele tem de melhor. Ele não tem medo, ele faz o que ele pensa. E as coisas acontecem. Parece que Deus olha para ele também, ele fala, ele é iluminado, que é tudo que o Carlo faz é acontece, sabe? Então, acho que todos os jogadores aqui estão seguindo o plano do Mister. Então, acho que é seguir assim. E quando o Mister falar para mim fazer alguma coisa, eu vou fazer. Não vou olhar para trás, só vou escutar a voz dele e fazer o que ele me pedir.
5: O Brasil encara a Noruega no próximo domingo, às 5 da tarde, em Nova Jersey. Da Rádio Nacional em Brasília, Bruno Mendes.
3: Agora em Brasília, 12:24, começa hoje o Festival Internacional de Cinema na cidade paraibana de Cabaceiras, conhecida também como a Hollywood Nordestina. Quem vai contar pra gente é Madison Euler, que está na linha. Oi, Madison, boa tarde.
7: Oi, Zé Carlos, boa tarde para você e para os ouvintes. A cidade de Cabaceiras, que fica no Cariri paraibano, realiza a partir de hoje até o próximo domingo essa primeira edição do Hollywood Cinefest. Vão ser 3 dias aí com exibição de filmes, encontros, debates, além de conexões internacionais reunindo artistas, realizadores e amantes do cinema nessa cidade que é conhecida, como você falou, como Hollywood Nordestina. O evento é uma realização da mesma equipe do Los Angeles Brazilian Film Festival, que é considerado um dos mais importantes dedicados ao cinema brasileiro fora do país e que acontece desde 2008. A ideia dos organizadores agora é que essa expansão em terras brasileiras, através desse evento em Cabaceiras, passe a fazer parte do calendário anual de festivais dedicados ao audiovisual brasileiro. A abertura do Hollywood Cinefest acontece logo mais, às 5 da tarde, com a exibição do longa-metragem O Sertão Vai Vir ao Mar, do diretor Rogério César. E ainda dentro da programação haverá a exibição de outros longas, Os Infiéis, Malaika, Acordo com o Lampião Só na Boca do Fuzil, Acampamento Intergaláctico, Rosa Tirana e Um Carnaval em Cada Esquina. Os ingressos de todas as sessões são gratuitos, mas é preciso retirar com antecedência no site hollywoodcinetest.com, que também tem lá a programação dia a dia. Volto com vocês, Carlos.

0: Universidade Federal do Rio de Janeiro. A cerimônia solene aconteceu no Salão Nobre do Fórum de Ciência e Cultura da UFRJ, campus da Praia Vermelha, na zona sul da capital fluminense. A grade terá conteúdos jornalísticos, musicais, educativos e científicos, além de 4 horas de programação compartilhada com a Rádio MEC, desenvolvida pelo Núcleo de Rádio e TV da UFRJ, que mobiliza mais de 150 estudantes de diversas áreas do conhecimento. A Rádio UFRJ já existia no meio digital, desde a pandemia de Covid-19, combatendo a desinformação sobre a doença. Agora, na frequência modulada, segundo a Agência Nacional de Telecomunicações, a cobertura da Rádio UFRJ FM vai alcançar cerca de 10 milhões de pessoas. O diretor-geral da EBC, Thiago Regotto, afirma que este é um momento simbólico para o Rio de Janeiro.
1: Foi justamente neste local que o rádio foi apresentado oficialmente aos brasileiros. Mais de um século depois, neste mesmo lugar, nasce uma nova emissora. E o Rio de Janeiro deixa de ser uma das poucas capitais brasileiras que ainda não possui uma emissora universitária. Essa conquista fortalece a comunicação pública brasileira. A parceria entre a UFRJ e a EBC permite que a emissora já nasça, levando aos ouvintes a programação da centenária Rádio MEC AM, Patrimônio da Cultura, da Educação e da Radiodifusão Brasileira. É um fruto entre a tradição e o futuro.
0: O reitor da UFRJ, Roberto de Andrade Medronho, afirma que a rádio terá a missão de aproximar a universidade do público.
2: É um momento histórico para a nossa UFRJ e que nós precisamos cada vez mais levar informação útil, relevante para a nossa sociedade. A universidade não pode ser uma torre de marfim voltada para si mesma. A universidade tem que estar junto com o povo, com o dia a dia da população e, mais do que isso, nós sabemos que a produção de ciência não é apenas na universidade.
0: A programação da Rádio UFRJ também pode ser acessada por meio do site da instituição. Sob supervisão de Fábio Cardoso, da Rádio Nacional no Rio de Janeiro, João Barbosa.
3: O maior São João do mundo, em Campina Grande, na Paraíba, encerra neste fim de semana a programação da edição deste ano. Quem está de volta é Madison Euler, que traz os detalhes dessa que é uma das festas mais tradicionais dessa época do ano. Não é verdade, Madison?
4: Mesmo, Zé Carlos, e hoje o samba pede licença ali na terra do forró para o show do Marquinho da Vila e da Martinália, que fazem sua estreia no Arraial da Rainha da Borborema. Em seguida, se apresentam referências da música nordestina atual, as cantoras Tati Girl e Márcia Felipe e a banda Toca do Vale. No sábado e no domingo, está previsto mais 8 shows no palco principal. Entre eles, destaca o Mano Walter, o Vânia Iberg, o Rei Vaqueiro e o Flávio José. E durante o fim de semana, dezenas de quadrilhas da Paraíba e de outros estados se apresentam no Arraial. O destaque no sábado é o Cortejo Junino, saindo do Obelisco a partir das 6 da tarde, com os tradicionais grupos Raízes, Caetés, Tropeiros de Borborema, Ariúza, Cauã, da Serra e o Cabruá. Entre sexta e domingo, os outros polos, né, o Polo Galante, o Palco Petrobras, Coreto e os outros, e as ilhas de forró Pé-de-Serra também continuam em pleno funcionamento, e também a programação da 30ª edição do Salão de Arte Paraibano também está aí aberta ao público nesse fim de semana na Paraíba. Volto com vocês, é Carlos.
3: Tá certo, muito obrigado aí. Realmente uma festa maravilhosa. Eu já estive aí em Campina Grande, na festa do São João aí na Paraíba. Muito bacana. Agora em Brasília, 12:29. O Repórter Nacional fica por aqui com trabalhos técnicos de Tiago Coelho. Você pode conferir as nossas reportagens no site radioagencianacional.ebc.com.br e também no Instagram, @RadioNacionalNoticias. A você, uma boa tarde. Um ótimo fim de semana.
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0: Olá, você está sintonizado na Rede Nacional de Comunicação Pública. Está no ar o Rádio Sociedade, sua revista diária de educação e cultura. Muito prazer, eu sou Felipe Rangel e nesta sexta-feira, 3 de julho de 2026, eu trago os destaques de hoje. A série Rádio Nacional, 90 anos em 90 histórias, fala sobre o uso político da Nacional Estado Novo. O podcast Ajudante Digital, produzido pelo jornalista Liberson Pedrosa, da Rádio Agência Nacional, explica como a falta de memória deixa o celular mais caro. E o Faixa Musical traz o novo trabalho do trio Os Garotim, chamado Força da Juventude. Tudo isso em menos de 30 minutos, aqui no Rádio Sociedade.
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0: O nosso programa é transmitido pela Rádio MEC do Rio, em rede com a Nacional de Brasília, com a Universitária de Teresina e com a IFRN de Natal. 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Vamos começar? Vem aí a série 90 anos em 90 histórias. Rádio Nacional vive contradições e uso político no Estado Novo.
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0: No dia 1 de maio de 1941, o presidente Getúlio Vargas faz o já tradicional discurso do Dia do Trabalhador, diretamente do estádio do Vasco da Gama, na zona norte do Rio.
1: Quero mais uma vez louvar o operariado nacional pela lealdade e inteligência da sua cooperação com o governo que soube interpretar as legítimas aspirações e defendermos os justos interesses.
2: Em plena ditadura do Estado Novo, Vargas encerra o pronunciamento dizendo que só os povos bem organizados, de vigilante espírito nacionalista, subsistem. É aplaudido e, em seguida, ouve-se o hino nacional.
0: Os discursos do presidente tinham espaço garantido na Rádio Nacional, a essa altura já sob gestão do governo federal.
3: Ele explora no sentido de colocar todas as transmissões governamentais, né? Ele fazia muitos discursos, 1º de maio, 31 de dezembro, 7 de setembro e outras comemorações. Então ele era transmitido, né, pela Rádio Nacional e aí entrava em cadeia com as outras emissoras.
2: Essa é a professora Isane Mustafá, da Universidade Federal do Maranhão. Ela lembra que esse uso político do rádio já era uma fórmula experimentada e de sucesso.
3: E esse modelo, é claro que não saiu só da cabeça dele. Nessa época, né, na Europa, Hitler usou muito bem o rádio para falar, né? Goebbels percebeu que se ele falasse para milhões de pessoas, a ideologia, né, a prática ideológica deles, chegaria a muito mais pessoas, né? Depois, nos Estados Unidos, Roosevelt fez a mesma coisa, utilizou o rádio para falar. Então, Vargas aproveitou esse rádio para levar a mensagem dele para muito mais outros lugares do país que ele não conseguiria atingir, né? Falando presencialmente, ou como é que ele falaria a cada emissora de rádio, né?
0: Mas qual era o projeto do Estado Novo para a Rádio Nacional?
4: Essa janela aberta e luminosa é a Rádio Nacional, na sua cruzada educadora, e os que nela colaboramos, sentimos a grande honra que nos cabe por ter sido chamados a trazer a nossa contribuição à obra unificadora do atual governo da nossa terra.
2: Esse áudio que nós ouvimos agora é do programa Hora da Juventude.

0: Saúde Brasileira, que era transmitido pela Nacional semanalmente. A voz que você ouviu é da professora Lúcia Magalhães, diretora do ensino secundário, que apresentava a atração, uma das marcas diretas do uso da nossa emissora para difundir as ideias do Estado Novo.
1: O programa foi idealizado por ela e pelo diretor da Nacional, Gilberto de Andrade. É ele quem comemora no aniversário de um ano do programa, em 1941, no auditório da Nacional, a participação expressiva dos estudantes.
2: Os jovens alunos dos colégios do Rio e de Niterói e de Petrópolis preferiram assistir o programa da Juventude Brasileira. Essa atitude é bastante significativa, oferecendo aos observadores conclusões honrosas para a geração que se forma. Demonstra que os assuntos sérios vão se tornando preferenciais no espírito dos jovens, fator de forte relevo no panorama da mentalidade brasileira da era getuliana.
0: Mas esse uso direto não era o único plano do governo federal para a emissora. A encampação da PRE 8 por Vargas inaugurou uma era de muito investimento e diversidade na programação. O historiador Luiz Antônio Simas explica que essa aposta está relacionada a outra base do Estado Novo, a criação de uma identidade nacional.
3: Vamos lembrar que é nesse contexto de criação da Rádio Nacional que Getúlio Vargas, por exemplo, dá a Mestre Bimba a autorização para criar sua academia de capoeira no Pelourinho. É nesse contexto, por exemplo, que você tem um debate sobre a necessidade de descriminalizar as religiosidades afro-brasileiras, né? Então você tem um debate muito mais amplo do que aquele jogo político. E muito mais complexo. Era um debate sobre o que é que nós somos, no fim das contas. E me parece que a rádio está inserida nesse debate.
0: Por um lado, investimento, liberdade de criação, captação de anunciantes.
1: Mas, por outro, propaganda do governo e episódios de censura praticados pelo Departamento de Imprensa e Propaganda de Vargas, o DIP, assim como aconteceu em todas as outras emissoras.
4: O DIP, na verdade, era um órgão para fiscalizar, né? Que era dito, né, nas rádios, o que os locutores estavam falando. De 37 a 45, é claro que Vargas colocou muitos, vamos dizer assim, fiscais em várias emissoras, né? E claro que a rádio que não seguisse era punida, né? Fechada por um dia, dois dias, porque a gente vivia uma ditadura.
0: E é assim, intimamente ligada à própria conjuntura do país, que a Nacional caminha para a sua era de ouro.
1: Este episódio usou áudios dos acervos da Empresa Brasil de Comunicação e do Arquivo Nacional.
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7: Confira as notícias do esporte com Wagner Gomes.
8: Olá! O atleta brasileiro Thiago Moura ganhou a prova de salto em altura no Meet Internacional de Fribourg, na Suíça. Ele saltou 2,20 m. O segundo colocado foi o francês Joévin Cocu, com 2,08 m. E em terceiro, o suíço Léo Cortini, com 2,04 m. É a segunda vitória consecutiva de Thiago nesta temporada. Venceu também o meeting de Nivelles, na Bélgica. Na ocasião, saltou 2,22 m, que é a sua melhor marca este ano. Continuando com informações sobre o atletismo, Núbia Soares ficou em segundo lugar no salto triplo no Gran Prêmio de Diputación de Castellón, na Espanha. A atleta saltou 12,93 m, seu melhor resultado. A espanhola Naida Calone Mari venceu a prova com 13,30 m e em terceiro ficou também a espanhola Maria González Sánchez, com a marca de 12,88 m.

0: Um grande abraço a todos, bom fim de semana, voltamos na segunda-feira.
1: Valeu, mestre, bom fim de semana e até segunda. Grande abraço. Sigamos com o Fique Ligado.
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1: Estudo pensa estratégias para melhorar transporte público pelo país. Vamos saber mais com Tatiana Alves.
3: O BNDES, Banco Nacional de Desenvolvimento Econômico e Social, lançou nesta quarta-feira um estudo inédito que prevê a transformação do transporte público coletivo nas 21 maiores regiões metropolitanas do país. A iniciativa, desenvolvida em parceria com o Ministério das Cidades, apresenta uma visão estratégica de longo prazo, reunindo projetos estruturantes que somam mais de 430 bilhões de reais em investimentos. A carteira de projetos de transporte público coletivo é baseada nas projeções populacionais e de demanda para um horizonte de 30 anos. O ministro das Cidades, Vladimir Lima, avalia que as melhorias no sistema devem levar em conta aspectos multifatoriais.
4: Que a participação ela se realize enquanto mudança para os projetos, que sejam considerados enquanto ferramentas de tomada de decisão estratégica e tática dentro de projetos de transporte. A gente precisa de pessoas disponíveis para poder ouvir, participar, pessoas corajosas, capazes de entender as demandas do outro, mesmo que elas sejam distintas, e pessoas abertas, capazes de considerar que a visão dela não é a única.
3: Algumas das localidades contempladas pelo estudo são Belém, Belo Horizonte, Campinas, Curitiba, Distrito Federal, Florianópolis, Fortaleza, Goiânia, Recife, Rio de Janeiro, Salvador, Santos, São Luís, São Paulo, Teresina e Vitória. Entre os projetos previstos para o Rio de Janeiro estão a extensão da linha 2 do metrô até a Praça 15 e a criação da linha Praça 15-São Gonçalo. Para viabilizar a expansão do transporte coletivo no país, o estudo aponta como meta firmar concessões e parcerias público-privadas que promovam investimentos para a melhoria dos serviços públicos, já que o déficit de investimentos no setor atinge pelo menos 300 bilhões de reais, segundo estudo da CNI, Confederação Nacional da Indústria, divulgado em 2023. Da Rádio Nacional no Rio de Janeiro, Tatiana Alves.
1: Obrigado, Tatiana. O Rádio Sociedade segue com o podcast Ajudante Digital, produzido pelo jornalista Leiberson Pedrosa, da Rádio Agência Nacional. Neste período, o ajudante digital explica como a falta de memória deixa o celular mais caro.
5: Ajudante digital, ouvi dizer que os preços dos celulares e computadores vão aumentar. É verdade?
6: Bom dia para você que está preocupado com o aumento do preço do seu próximo iPhone.
7: Peraí, quem é você?
8: Sou o Batman.
6: Ué, Robozito, de novo? Eu estava aqui no episódio passado.
9: Liga não, Hilton. O Robozito está com pouca memória RAM. Percebeu que ele está cada vez mais lento?
10: Eu não estou ficando lento, não.
9: Vixe, travou de vez.
6: Pois é, no Ajudante Digital de hoje, vamos justamente falar sobre a relação entre inteligência artificial e memória RAM e como isso pode aumentar os preços de celulares e computadores ainda este ano. Eu sou Hilton Pimentel e vou apresentar mais esse episódio enquanto Leiberson Pedrosa, criador e apresentador do podcast, está de férias.
9: Mas você aí que está ouvindo, lembra o que é memória RAM?
7: Sim, é o feminino de memória sapo.
9: Essa foi de lascar, Robozito.
6: A memória RAM, do inglês Random Access Memory, é um tipo de memória usada para armazenar temporariamente dados de programas que estão sendo utilizados. Quando você usa um software no computador, por exemplo, o Word, ou um aplicativo no celular, o aparelho está usando a memória RAM. Como eu disse, essa memória é temporária. Quando você fecha o aplicativo ou desliga o aparelho, ela se apaga. O que precisa ficar salvo, como arquivos, fica guardado no HD. Quanto mais memória RAM o computador ou o celular tem, mais rápido ele é. Se tem pouca memória, Ele fica lento e até trava, principalmente quando precisa rodar softwares ou aplicativos pesados.
11: Ah, agora eu entendi! Agora eu saquei!
6: E qual setor da informática mais usa memória RAM hoje?
9: Videogames.
6: É, os games e os programas gráficos, como Photoshop, realmente usam muita memória. Mas o comedor de memória RAM da vez é a inteligência artificial. Os data centers de IA processam uma quantidade absurda de dados e precisam fazer isso com uma velocidade mais absurda ainda. Isso demanda muita memória RAM.
9: Mas como o uso na inteligência artificial fez a memória RAM encarecer?
12: Me explica, me explica.
6: A IA é a coisa mais revolucionária na área de tecnologia da informação dos últimos anos e só tende a evoluir e se expandir. Consumidores comuns usam a IA nos seus celulares e computadores, acessando aplicativos como o ChatGPT, o Gemini, o DeepSeek e outros. E ela foi incorporada e trouxe avanços na área industrial, robótica, médica e até na guerra, com armas inteligentes. O ajudante digital mesmo usa inteligência artificial para a criação das vozes do Robozito e da Robozita.
13: É nóis na fita, mano.
6: Yeah. Então, a IA demanda a produção massiva de memória RAM e gera muito lucro para quem a produz. Na verdade, algumas empresas tiveram uma explosão nos lucros em pouco tempo, vendendo dispositivos de memória para os grandes desenvolvedores de inteligência artificial, como OpenAI, Anthropic, Meta e Google.
9: Ah, então a indústria está priorizando a produção de memória RAM para as empresas de IA, porque dá mais dinheiro.
6: Isso mesmo, Robozita. Mas a demanda por memória é maior do que a capacidade de produção. Mesmo os grandes fornecedores estão com estoques baixos. E se a prioridade é produzir para a inteligência artificial, isso gera escassez de módulos de memória RAM para aparelhos, digamos, mais comuns, como celulares e computadores. E aí entra a velha lei da oferta e da procura. Quanto maior a demanda, mais caro o produto. E se tem pouco, fica mais caro ainda. Para se ter uma ideia, o levantamento da Goldman Sachs, uma das maiores instituições financeiras do mundo, reconhecida por suas análises de mercado, os preços das unidades de memória RAM do tipo DDR4 subiram impressionantes 172% no primeiro trimestre desse ano. Já as memórias do tipo DDR5 ficaram 76% mais caras, o que também é muito. Se a memória RAM fica mais cara, por consequência fica mais caro produzir celulares e computadores. E os produtores são obrigados a repassar esses custos para o consumidor final, aumentando o preço dos aparelhos.
13: Ok, mas vai aumentar o preço em quanto?
14: Quer pagar quanto?
6: A International Data Corporation, ou IDC, uma empresa global de pesquisa de mercado com foco em tecnologia, estima que o preço médio dos smartphones e dos computadores de uso pessoal devem subir cerca de 8% já em 2026. E se antes a tendência era que os smartphones top de linha vinham com mais memória, agora esquece. A mesma IDC prevê que os modelos devem permanecer com 12 GB de RAM, ao invés de avançarem para 16 GB. Isso é ruim? Pode ser a longo prazo, já que os sistemas operacionais estão sempre sendo atualizados e essas atualizações exigem cada vez mais o uso da memória RAM.
9: E como resolver isso?
15: E agora, quem poderá nos defender?
6: Infelizmente, não há soluções a curto prazo. O caminho, óbvio, seria produzir mais memória RAM. Mas isso não acontece da noite para o dia. As maiores empresas fabricantes, como a Samsung e a SK Hynix, que são responsáveis por 70% da produção global, já estão operando no máximo. E colocar novas fábricas em operação é um processo caro e demorado. E a gente não sabe até quando essa alta demanda de memória para atender os desenvolvedores de IA vai durar. Por isso, os fabricantes ficam relutantes em gastar bilhões sem ter a certeza de que haverá mercado para vender essa produção no futuro. A previsão mais otimista é que a escassez de memória RAM dure até 2028.
10: Quer dizer que eu vou continuar sem memória...
6: É, Robozito, só nos resta nos conformarmos com o aumento de preços e ir preparando nossos bolsos.
13: Tem alguma dúvida sobre a tecnologia do nosso dia a dia? Manda para a gente.
9: Nosso e-mail é ajudantedigital@ebc.com.br. Você também pode mandar áudio ou texto para nosso WhatsApp 11 974690138.
7: Este episódio usou paráfrases meméticos, entre outros elementos, trecho do filme.

0: Batman da Warner, do funk Me Explica do MCTH, da animação Futurama, além de trecho das propagandas das Casas Bahia e do seriado do Chapolin Colorado.
1: Até o próximo episódio. Tchau!
2: Esse foi o podcast Ajudante Digital, da Rádio Agência Nacional. Esse e todos os outros episódios estão disponíveis no site da Rádio Agência Nacional e nos principais tocadores de áudio. Antes de encerrar o Rádio Sociedade dessa sexta-feira, vamos ouvir música. Hoje, no Faixa Musical, a Gláucia Araújo fala sobre o novo álbum do trio Os Garotinhos.
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4: Garotim é formado pelos músicos Anchieta, Léo Guima e Cupertino. Eles estão lançando o segundo álbum da carreira, o chamado Força da Juventude.

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1: O trio Garotim nasceu em São Gonçalo, no Rio de Janeiro, e apesar do pouco tempo de grupo, eles já são aclamados pela sonoridade original, que mescla a soul music, hip hop, R&B, música black e MPB de forma muito singular. Força da Juventude possui 13 faixas autorais e inéditas, fruto de uma criação coletiva que dá muito certo. A produção ficou a cargo de Júlio Raposo, a parceria exitosa que levou o grupo Os Garotim para o Grammy Latino com seu primeiro álbum.

As participações especiais foram de Marina Sena, do rapper BK, do rapper niteroense 2E Diniz, Arthur Verocai, Malia, Lineker, Lenine e Hamilton de Holanda. Confira uma faixa do álbum Uma Noite Só.

0: Você ouviu Uma Noite Só, música de Cupertino, Anchieta e Léo Guima, com os Garotin e Arthur Verocai. Esta faixa você encontra no álbum Força da Juventude, lançado e disponível nas plataformas digitais de áudio.
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2: E o Faixa Musical encerra mais uma semana do Rádio Sociedade. Tivemos na operação de áudio Lucas Alexandre, na coordenação de programação Rodrigo Soprana, na produção David Isidoro e na apresentação Felipe Rangel. Muito obrigado pela companhia, um abraço e até segunda.
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0: seja bem-vinda, seja bem-vindo. Tá começando Nacional na Copa, edição especial Batalhas da Copa. Eu sou Natália Mendes, estou aqui na apresentação e produção do nosso programa especial de Copa do Mundo aqui da Rádio Nacional. Pipi Caiabi comigo nos trabalhos técnicos. Oi, Pipi, boa tarde. Nacional na Copa, no ar de segunda a sexta, para a Rádio Nacional da Amazônia e Nacional AM de Brasília, de 1 a 1:30 da tarde, no horário de Brasília, e de 11 às 11:30 da manhã, no horário de Tabatinga e região. Também estamos com a Rádio Nacional do Alto Solimões. Esse é o Nacional na Copa, trazendo essa edição especial Batalhas da Copa. Você já sabe, né? A gente coloca dois países que vão se enfrentar na Copa do Mundo para protagonizar uma batalha sobre futebol, mas também sobre história, cultura, geografia, tradições, culinária, música e muito mais. Participa com a gente no 61996741568. Manda sua mensagem aqui para mim no WhatsApp para participar das nossas batalhas do dia hoje. Hoje promete, viu? Hoje já temos aí no radar Argentina e Cabo Verde, Colômbia e Gana e um jogo do Brasil nas oitavas de final. Brasil e Noruega. Já vamos esquentar para esse jogão aí de domingo. Mas primeiro vamos lá falar sobre as batalhas de ontem. Nossa, aconteceu muita coisa, viu? Vamos nessa.
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0: Vamos atualizando aí os jogos dessa segunda fase, 16avos de final da Copa do Mundo de 2026. Começando com a Espanha, passou fácil pela Áustria, viu? 3-0 para a Espanha, com 2 gols marcados por Oyarzabal, que marcou esses 2 gols e chegou a 4 gols na Copa. Tá aí na briga pela artilharia, né? Lembrando aí, nessa corrida para ser o maior goleador dessa edição da Copa, temos Mbappé e Messi na liderança com 6 gols, Harry Kane e Haaland logo atrás com 5 e Dembélé, Vini Júnior e agora o Oyarzabal da Espanha com 4. E falando sobre recordes, gente, a Espanha estabeleceu alguns recordes nessa vitória de ontem, viu? Quando ela avançou, confirmou sua vaga nas oitavas de final, começando pelo goleiro, viu? O Unai Simon bate recorde histórico e é o goleiro sem levar gols há mais tempo em Copas. São 519 minutos sem levar gols. A Espanha, gente, ainda não tomou nenhum gol nessa Copa do Mundo. São 4 jogos aí que eles chamam no inglês de clean sheet, ou seja, terminou zerado, não vazou o goleiro, né? Então a Espanha segue sem tomar gols nessa edição de Copa do Mundo, mais um placar aí de 3-0. Então o Simon agora é o detentor desse recorde de goleiro que ficou mais tempo sem tomar gol em uma Copa do Mundo. E a seleção espanhola, gente, foi a primeira desde o Brasil, em 1958, a escalar 2 jogadores com menos de 20 anos em um jogo de mata-mata de Copa do Mundo. A Espanha aí com uma seleção, com uma geração novíssima que tá aí batendo na porta para assumir aí essa seleção, né? A gente tem, então, 2 jogadores com menos de 20 anos, o zagueiro Cubarsí, que tem 19, e ele, Lamine Yamal, com 18, que foi, inclusive, eleito o melhor jogador, né, em campo.

0: capitão Lamine Yamal ficou com o título de craque do jogo de ontem. Agora, gente, a Espanha, que a gente sempre destacou aqui, que chegou como uma das favoritas, ficou meio desacreditada na fase de grupos, mas agora parece que o negócio tá engrenando, viu? Porque a equipe espanhola ampliou com essa vitória em cima da Áustria a sua invencibilidade nos 90 minutos, né? No tempo normal de uma partida, para 34 jogos. São 25 vitórias e 9 empates. A última vez que a Espanha perdeu um jogo no tempo normal, porque às vezes o jogo fica empatado, aí vai para prorrogação, vai para pênalti, não estamos contando, estamos contando só o tempo normal. A última derrota da Espanha no tempo normal aconteceu num amistoso que a Colômbia venceu por 1-0, sabem quando? Em 22 de março de 2024. Então tem tempo que a Espanha não perde no tempo regulamentar, né? Tá classificada a Espanha para as oitavas de final e sabe quem que a Espanha pega? Portugal, meu amigo, isso mesmo, teremos o clássico da Península Ibérica nas oitavas de final, Portugal contra Espanha, porque Portugal conseguiu sua vaga num jogo eletrizante, gente. Essa Copa do Mundo tá assim, quem não tá acompanhando tá perdendo uma das maiores Copas de todos os tempos, que é recorde atrás de recorde, são astros, é jogo emocionante, jogo decidido no finalzinho do jogo, tá acontecendo bastante isso nessa Copa do Mundo. E Portugal e Croácia foi mais um jogo desse, vitória de 2-1 pra Croácia e tivemos mais uma virada nessa Copa do Mundo, é a 12ª só nessa edição, isso mesmo, gente, 12 jogos em que o time que ganhou, que terminou ganhando, começou perdendo e foi atrás da vitória, 12ª virada só nessa edição, o recorde anterior em Copas do Mundo, lembrando que a gente só tá no comecinho do mata-mata, nem chegamos nas oitavas ainda, mas o recorde anterior era de 10 viradas, foi registrado na Copa de 2014, então já são 12 viradas, só nessa Copa do Mundo. Tivemos aí Cristiano Ronaldo, o Gajo marcou o seu primeiro gol em fase eliminatória de mundiais, isso mesmo, Cristiano Ronaldo nunca tinha marcado gols quando era jogo de mata-mata em Copa do Mundo, marcou o primeiro ontem de pênalti. Colocou Portugal em condição de... empatou o jogo, né? O gol do Cristiano Ronaldo de pênalti. Fez 1-1 no placar do jogo, né? E aí, gente, o Cristiano Ronaldo foi substituído. Ficou todo mundo assim, ué, por que substituíram, tiraram o Cristiano Ronaldo do jogo? E aí que brilhou a estrela do treinador de Portugal. Porque o jogador que ele botou no jogo, o Gonçalo Ramos, marcou aos 94 minutos, fez o 2-1 aos 94 minutos, isso mesmo, já estava com 4 minutos de acréscimo, o árbitro tinha dado acréscimo até os 10, então ele foi e fez esse gol, esse desempate, né, fez o 2-1 para Portugal, e esse foi o primeiro gol que Portugal conseguiu marcar nos acréscimos em toda a sua história em Copas do Mundo. Então, Portugal nunca tinha marcado um gol nos acréscimos. Veio esse gol do Gonçalo Ramos, que fez o 2-1. E aí, meu amigo, chegou um outro personagem importantíssimo desse jogo. O chip da bola. Isso mesmo! Lembra que a gente falou lá no comecinho do programa que a bola da Copa do Mundo, a Trionda, tem um chip dentro dela que passa informações em tempo real para a cabine do VAR? E aí, o que foi que aconteceu? Tava 2-1 para Portugal e a Croácia fez um gol aos 57 minutos do segundo tempo. Isso mesmo, já tinha passado do tempo, já tava mais do que os acréscimos, né? Porque o árbitro com o gol acrescentou mais um pouquinho. E aí foi 57 minutos do segundo tempo, bola lá na área da Croácia. Um gol contra que colocaria o 2-2, né, no placar e iria levar o jogo para prorrogação. Mas esse gol foi anulado por impedimento de Pazalic, que recebeu a bola depois de um desvio de um companheiro, né, o Matanovic. E aí, o que aconteceu, gente? Lá na cabine do VAR, eles foram olhar esse sensor da bola que ele acusa o movimento. Se alguém pegar na bola, se alguém tiver contato com a bola, ele é tipo um gráficozinho assim, aí ele sobe, fala, opa, nessa hora que alguém triscou na bola. E foi isso, gente, bateu no cabelo do Matanovic, mas ele reconheceu que realmente bateu no cabelo dele e desviou a bola, e aí acabou entrando mas esse gol foi anulado. Esse gráfico mostrou uma alteração na linha no momento que o atleta cabeceou e comprovou que ele tocou na bola, coisa que a gente não conseguiu ver a olho nu. Então, a tecnologia foi lá e merecidamente colocou o Portugal nas oitavas de final. E já que a gente falou de acréscimos, Portugal e Croácia estabeleceu um novo recorde de acréscimos em uma etapa do jogo, no caso, no segundo tempo. Foram 18 minutos e 51 segundos de acréscimos. Muito jogo rolou ainda, quase metade de um tempo só de acréscimos, né? Mas é isso, Portugal tá nas oitavas de final, pega a Espanha. E aí, último jogo, o jogo da madrugada, Suíça 2-0 em cima da Argélia. A Suíça não ganhava uma partida eliminatória na Copa do Mundo desde 1954, isso mesmo, há 72 anos. A Suíça já disputou a Copa do Mundo 13 vezes e pela primeira vez venceu 3 partidas consecutivas na história do Mundial, já que vinha de resultados positivos contra a Bósnia e o Canadá na fase de grupos. A Suíça é um dos times que está invicto, não perdeu nenhum jogo aí nessa atual edição da Copa do Mundo e tem que continuar sem perder para continuar viva no campeonato. Vamos falar dos confrontos das oitavas de final que já estão definidos, passando aqui amanhã. Canadá e Marrocos, 14h. Paraguai e França, amanhã também, às 18h. Todos esses horários no horário de Brasília, tá, gente? Brasil e Noruega, domingo, 17h. México e Inglaterra, domingo, 21h. Segunda-feira, teremos Portugal e Espanha, às 16h. E Estados Unidos e Bélgica, às 21h de segunda-feira. E hoje a gente vai conhecer quais serão as duas últimas oitavas de final da Copa do Mundo. Vamos ter Austrália ou Egito, que jogam hoje, daqui a pouquinho, às 15h, contra ou Argentina e Cabo Verde, outro duelo aí de hoje. E a Suíça, que já está classificada, espera para saber se joga contra Colômbia ou Gana. E essas serão as oitavas de final da Copa do Mundo. Vamos agora, então, começar com as nossas batalhas do dia. Vamos lá!
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0: Breno tá falando aqui, ó, esse jogo de Portugal e Espanha vai pegar fogo, viu? A rivalidade lá entre eles é como se fosse Brasil e Argentina. Meu pai do céu, sai da frente que vai pegar fogo, vai mesmo, viu? E o pior é que só um segue na competição. Então vai ser um jogo de muita rivalidade mesmo, viu, Breno? Mas vamos lá, começando com o jogão de hoje. Jogão assim, né? Temos expectativas estão elevadas para ver o duelo de quem? Messi contra Vozinha. Isso mesmo, Argentina e Cabo Verde. Entram em campo hoje às 19h, horário de Brasília. Quem vencer, pega o vencedor de Austrália e Egito, jogo que acontece hoje às 17h. Desculpa, gente, eu falei que era 3, é 17h. Austrália e Egito, esse jogo no horário de Brasília. A gente lembra, gente, que Cabo Verde tá na sua primeira Copa do Mundo, estreantes em Copa do Mundo, e a campanha tá sendo de deixar todo mundo impressionado, viu? Empatou com a poderosa Espanha, eliminou o Uruguai e agora se prepara para enfrentar a atual campeã mundial, uma das melhores seleções do mundo, a seleção argentina. De um lado, temos Lionel Messi, campeão do mundo, 8 vezes vencedor da Bola de Ouro, maior artilheiro da história das Copas e considerado um dos maiores jogadores da história. Só nessa Copa já marcou 6 vezes. E quem vai tentar parar Messi é ele, o goleiro Vozinha, o nome da seleção de Cabo Verde. Vozinha é apelido para Josimar, gente. Ele foi batizado em homenagem ao ex-lateral do Botafogo e da seleção que disputou a Copa do Mundo de 1986, ano que o Vozinha nasceu. Vozinha nasceu dia 3 de junho, então acabou de fazer 40 anos. No jogo contra a Espanha, o Vozinha fez 7 defesas difíceis e virou um fenômeno, viu? Explodiu o número de seguidores dele nas redes sociais e ajudou a assegurar o 0-0 no placar contra a Espanha. Cabo Verde que surpreendeu, justamente avança para essa fase eliminatória pela primeira vez. E tem uma coisa em comum, gente. Argentina e Cabo Verde compartilham um personagem marcante da história. No século XVII, isso mesmo, século XVII, o cabo-verdiano Manuel Costa de los Rios, conhecido como Negro Manuel, foi escravizado e levado para a região do atual território argentino. Segundo a tradição católica, ele testemunhou o primeiro milagre atribuído à Virgem de Luján, hoje padroeira da Argentina. A partir desse episódio, o Negro Manuel, Manuel Costa de los Rios, tornou-se guardião e dedicou 50 anos de sua vida à imagem, sendo lembrado até hoje como uma figura importante na história religiosa da Argentina. Então, temos um personagem aí importante para a tradição católica argentina, mas que veio lá de Cabo Verde. E para a gente fechar essa batalha, vamos falar da população, gente. Cabo Verde é a menor nação a disputar um mata-mata na Copa do Mundo. O país todo tem 525 mil habitantes. A cidade da Praia, capital de Porto Verde, tem cerca de 150 mil habitantes. Ela fica na ilha de Santiago. A cidade é o maior centro urbano do país e abriga quase um terço de toda a população cabo-verdiana. Já a Argentina, gente, só a cidade de Buenos Aires possui cerca de 3 milhões de habitantes. Considerando a região metropolitana, a Grande Buenos Aires, que engloba a capital e municípios vizinhos da província, a população total ultrapassa a marca de 15 milhões de pessoas. Então, Cabo Verde cabe muitas vezes só dentro de Buenos Aires, né? Teremos esse confronto daqui a pouco para a gente definir uma das últimas oitavas de final da Copa do Mundo. Quem leva melhor, o Messi ou vozinha? Breno tá falando que hoje ele é vozinha Futebol Clube, que ele vai parar o Messi hoje. Já pensou, gente? E o vozinha tá sem clube, viu? Tá, o vínculo dele com o time português, Chaves, acabou, então ele tá sem clube. Então, se cabe no seu time, fica aí a oportunidade de ter um goleiro nível Copa do Mundo. Bora pra próxima batalha, então?
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0: Hoje também teremos Colômbia e Gana, jogo às 10h30 da noite, no horário de Brasília. Quem vencer pega a Suíça, em jogo marcado para terça-feira, às 5 da tarde, horário de Brasília. Uma curiosidade sobre esse duelo entre Colômbia e Gana é que ele nunca aconteceu, viu, gente? É o primeiro confronto entre as duas seleções em toda a história, já que os países não se enfrentaram nem em amistosos. Então, primeira vez que teremos esse duelo aí. E outra coisa legal, assim, que também a gente destaca aqui, é que o técnico de Gana é o português Carlos Queiroz, que foi treinador da seleção colombiana entre 2019 e 2020. Eu vi uma estatística de que 13 jogadores que foram convocados para a Copa do Mundo pela Colômbia, já trabalharam com Carlos Queiroz na época que ele era técnico da seleção colombiana, então conhece muito bem o time que vai jogar contra. E eu destaco para vocês finalizações, gente. A Colômbia foi a terceira equipe com mais finalizações na primeira fase. No total, chutou 59 vezes para o gol, perdão, com 18 certas e marcando 4 gols. Já Gana, gente, foi a seleção que menos finalizou. Se a Colômbia finalizou 59, Gana finalizou só 14. E a segunda com menos finalizações certas, 4 e 2 gols. Colômbia que tem sido um expoente aqui do futebol sul-americano, né? Vamos ver se passa pela seleção ganesa. Tá? Deixa eu ver a Milena tá falando que vai torcer pra Argentina hoje, porque ela tá repercutindo uma denúncia aqui que foi feita contra um jogador da seleção de Cabo Verde, né? O Ryan Mendes. Ele foi acusado de ter violentado uma brasileira, inclusive, quando o Cabo Verde foi jogar na Nova Zelândia. E aí, essa brasileira fez denúncia, procurou a FIFA. Esse caso estourou há poucos tempos, né? A gente viu essa repercussão. E aí a Milena tá falando que não vai torcer para Cabo Verde pela omissão da delegação em relação ao jogador, né? Então, é isso aí. É importante a gente defender as nossas, né, Milena? Super justo o seu argumento, viu? Bora para nossa última batalha do dia, aquela que tá todo mundo esperando. Vem, Brasil e Noruega!
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já valendo vaga aí nas quartas de final. Quem passar nesse duelo, gente, vai encarar ou o México ou a Inglaterra nas quartas de final. Então, estamos afunilando, o negócio tá afunilando, né? Vamos ver quem segue vivo aí na competição. De um lado, temos o Brasil, pentacampeão mundial, maior campeão da história da Copa do Mundo, e a Noruega, que nunca passou das oitavas de final. Então, a Noruega nunca superou essa fase. Vamos torcer para que eles continuem sem superar, né? Não. Nas quatro vezes que Brasil e Noruega se enfrentaram, o Brasil nunca venceu. Isso mesmo, duas vitórias da Noruega e dois empates. O último jogo entre Brasil e Noruega em Copas do Mundo foi na fase de grupos do Mundial de 98. O Brasil chegou à final, né? Perdeu a final de 98 para a França. Mas ainda quando estava na fase de grupos, o Brasil entrou em campo já classificado contra a Noruega. E a Noruega, por outro lado, precisava ganhar para seguir vivo na competição e avançar para as oitavas de final. E aí, nesse jogo, os noruegueses bateram o Brasil por 2-1 e conseguiram a classificação. Mas isso foi lá em 98, tá, gente? Não vai acontecer de novo, não, esse ano, viu? Olha, a seleção não é eliminada nas oitavas de final desde 1990, quando caiu para a Argentina. Então, tem tempo que o Brasil chega, pelo menos, nas quartas de final. Mas tem uma coisa que joga contra a gente, viu? A seleção não supera um europeu em um duelo eliminatório na Copa do Mundo desde 2002. Então, toda vez que teve um europeu na nossa frente aí em jogo eliminatório, não deu pro Brasil. E vamos ficar atentos, viu? Que pode ter um agente externo aí desequilibrando o jogo, viu? O calor. Tem um alerta para uma onda de calor lá na região de Nova York e Nova Jersey, onde vai acontecer esse jogo, né? E a sensação térmica pode chegar a 38 graus, isso mesmo, na hora do jogo, 38 graus. Pra gente que tá acostumado com calor, é difícil, um calor desse é difícil, mas imagina pros noruegueses, gente. Tomara que isso desequilibre ao nosso favor, né? Brasil e Noruega, vamos começar então falando do garçom do time. Quem é o garçom? É aquele que distribui os passes para gol, né? Aquele que lidera o número de assistências. E nesse caso aí estamos muito bem servidos, obrigado com Bruno Guimarães. Isso mesmo, Bruno Guimarães, ele não é um armador de ofício, né? Aquele maestro, né? Aquele cérebro que a gente tá acostumado. Ele joga de volante, um pouquinho mais atrás, mas tá brilhando nessa Copa do Mundo, viu? Ele é o vice-líder no ranking de assistências. Deu 4 passes para o gol, atrás apenas do Olise, da França, que tem 5. Então, ele é o segundo maior assistente, por assim dizer, da Copa do Mundo. A Noruega tem Martin Odegaard, que é o capitão e cérebro do time norueguês. Ele tem 3 passes para gol, então teremos esse duelo aí. Vamos ver quem vai servir mais os seus companheiros de ataque, se vai ser o Odegaard ou o Bruno Guimarães. Vamos falar agora de Neymar. Como assim, Neymar? Porque o Brasil tem no banco de reservas, né? Tudo indica que vai continuar no banco de reservas, mas segundo o Ancelotti, está pronto para jogar um jogo inteiro. Temos Neymar, jogador que encantou o mundo com seus dribles, improvisos e habilidade para decidir partidas, tornando-se um dos maiores jogadores de sua geração. Neymar está em sua 4ª Copa do Mundo e jogou pouco mais de 15 minutos nessa edição do Mundial porque ele está se recuperando de lesão, né? Então, Ancelotti diz que agora ele está apto para jogar um jogo inteiro. Vamos ver se ele ganha mais tempo de jogo aí. E falando de Neymar, porque a Noruega também tem o seu Neymar, viu? É o Antônio Nusa, jogador de 21 anos da seleção norueguesa, que é conhecido como o Neymar da Noruega. O apelido surgiu por causa do seu estilo de jogo baseado em muita velocidade, dribles pelas pontas do campo e habilidade para criar jogadas perigosas. Ou seja, entre o Neymar da Noruega e o Neymar original, eu sou mais o original, viu? Recuso imitações, como diria aquela propaganda, né? Falando de Brasil e Noruega, agora vamos falar agora de craque? Não vou falar de Vini Júnior, não vou falar de Haaland, já falei demais deles.

revista francesa France Football. A Ada é artilheira histórica da Liga dos Campeões Feminina e ajudou a Noruega se consolidar como uma das grandes potências do futebol feminino. Lembrando que o Brasil não tem título de Copa do Mundo e a Noruega tem. A Noruega foi campeã do mundo em 1995. Se os homens só chegaram até as oitavas de final, as mulheres já foram campeãs do mundo. Vamos comparar agora a remada. Isso mesmo, porque a remada viking é uma comemoração que viralizou nos jogos da Noruega. Das arquibancadas, os torcedores simulam remar um barco em referência aos vikings, um povo que habitou a região e ficou famoso por suas grandes navegações. Com seus navios, eles exploraram o Atlântico Norte e chegaram até a América do Norte séculos antes de Cristóvão Colombo. Hoje, a remada é uma homenagem a esse importante símbolo da história norueguesa, porque quem vai bater de frente com a remada viking? São eles, os nossos amigos ribeirinhos! É a remada ribeirinha, viu? Em milhares de comunidades ribeirinhas e indígenas da nossa Amazônia, a canoa continua sendo o principal meio de transporte. Ela é feita com troncos escavados ou de madeira e usada para todos os dias para ir à escola, ao trabalho, pescar, transportar alimentos e visitar comunidades vizinhas. Aqui no Brasil, remar não é coisa do passado, não. Faz parte da rotina de boa parte da população da Amazônia. Então, homenagem aí para os nossos amigos ribeirinhos que nos escutam pela Rádio Nacional da Amazônia. Temos também, ó, uma coisa que vem do Brasil que a Noruega ama e uma coisa que vem da Noruega que o Brasil ama. A Noruega é a principal doadora do Fundo Amazônia, criado pelo Brasil em 2008. O Brasil contribuiu com quase 4 bilhões para o fundo entre 2009 e 2025. Recentemente, a Noruega se tornou sócia do Fundo Florestas Tropicais para Sempre e se comprometeu a investir 3 bilhões de dólares para a conservação de florestas tropicais no planeta. Já o Brasil, uma coisa norueguesa que o Brasil ama, a banda norueguesa A-ha, que estourou no mundo em 1985 com Take On Me, impulsionada por um dos videoclipes mais famosos da história da música. Poucos países abraçaram o trio tanto quanto o Brasil. Em 91, durante o Rock in Rio, o A-ha reuniu 198 mil pessoas no Maracanã, estabelecendo o recorde de maior público pagante da história da banda. E na época, o maior público pagante já registrado para um show de rock. Vamos terminar ouvindo A-ha, então, uma coisa da Noruega que o Brasil ama. Eu volto segunda-feira, gente. Tchau, tchau.

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Oi, oi, gente amiga, boa tarde Brasília, boa tarde meu querido Brasil, é o som gostoso da Rádio Nacional AM Brasília, que nasce aqui no Planalto Central e vai cortando serras e rios e vai muito longe. E também nós estamos aí na internet, na Parabólica, no aplicativo radios.ebc.com.br, onde você estiver no planeta tem Wi-Fi. Pode nos ouvir. Muito obrigado pelo carinho da sua audiência, onde quer que você esteja. Gente amiga, é um prazer muito grande estar aqui nesta tarde gostosa de sexta-feira. Sextou, não é, João? João Cláudio, boa tarde. Boa tarde, Jaider Ribeiro, na produção musical. Como é de costume, sempre na abertura do programa, a gente traz uma mensagem de reflexão.

Meu querido, minha querida amiga, seja qual for a sua crença religiosa, grau de cultura ou situação atual, lembre-se, haverá sempre esperança para uma vida melhor e mais próspera. Para isso, Deus, o nosso Criador, com sua infinita sabedoria e suprema bondade, concedeu a todos nós o dom do raciocínio, a inteligência, e espalhou por toda a face da terra material em abundância para tudo e para todos. Portanto, não há necessidade de tomar do nosso irmão. Está aí para você aproveitar, para você utilizar. Corra atrás e você vai conseguir. 1:33, Renato Russo, mais uma vez.

0: Muito bom, vamos seguindo aqui com o nosso Sintonia Nacional. Participe aqui do nosso programa, 0 operadora 61 3799 61 99674, perdão, é o WhatsApp, 99674 1536 1536, para você mandar sua mensagem escrita ou áudio, fique à vontade. Agora são 13 horas mais 43 minutos, né? Olha aí, gente, o trânsito na Esplanada dos Ministérios em Brasília fica parcialmente interditado amanhã, dia 4, sábado. Segundo o Departamento de Trânsito do Distrito Federal, as mudanças ocorrem a partir das 17 horas por causa da corrida Black Night Run. Painéis eletrônicos de mensagens serão utilizados para orientar motoristas. Segundo o Detran, a previsão é que as vias sejam liberadas a partir das 23 horas, né? Então, portanto, amanhã a Esplanada dos Ministérios fica parcialmente interditada neste sábado, né? Termina às 17 horas e termina às 23 horas, possivelmente. Agora, 13 horas 43 minutinhos, nós vamos seguindo aqui no Sintonia Nacional. 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Vamos ouvir agora Gustavo Lima e Luiz Fonsi, Vagabundo, 1h44.
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0: de Luiz Gonzaga, dele Zé Dantas, Riacho do Navio, 1h50.
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0: Agora 13h50, nós vamos seguindo aqui com o nosso Sintonia Nacional. Vamos falar com nossa querida amiga Márcia Ferreira. Boa tarde.
2: Olá, meu amigo Frank Silva. Boa tarde. Aqui é a Márcia Ferreira de Braslândia. Estou passando para desejar uma ótima tarde a todos vocês da Nacional, todos os ouvintes, todos meus amigos. Gostaria de ouvir uma música com Roberto Carlos, Rotina, ofereça a todos meus amigos, todos da EBC, para vocês da Nacional, todos ouvintes, um abraço, Frank Silva, mandou um alô para mim aqui em Braslândia, um ótimo final de semana para todos.
0: Ok, Márcia Ferreira, aceite o abraço da equipe, viu? Ótimo final de semana para você. E vamos seguindo, vamos trazendo então aí Rotina com Roberto Carlos, 1h51.

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2: Muito bom, 1:56, Rosimere Cavalcante, boa tarde, trazendo aqui as notas, olha só, semana se encerra com 767 vagas de emprego nas agências do trabalhador, daqui a pouquinho detalhes, viu? GDF amplia cotas do serviço voluntário da PMDF para reforçar policiamento nas ruas. É reforçar policiamento nas ruas. Jardim Botânico vai ter nova rodoviária. Daqui a pouco mais detalhes, 1:57. Que de abelha, como eu quero. Depois vem notícias e a gente volta até 3 da tarde.

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1: Agora são 2 horas em Brasília. Boa tarde para você. Eu sou Gabriel Brum e este é o Nacional Notícias com destaque do momento. Uma organização criminosa especializada na lavagem de dinheiro do tráfico internacional de drogas. Esse grupo, alvo da Operação Exchange da Polícia Federal, teria movimentado mais de 10 bilhões de reais. Reportagem de Renato Ribeiro.
2: As ações acontecem na capital paulista e nas cidades de Santos, Praia Grande e Santana de Parnaíba. Entre os suspeitos estão o empresário Vitor Henrique de Oliveira Estimada, que está foragido, e a parente dele e secretária Estela Stephanie Nunes Henrique de Oliveira, presa na operação. Os dois foram alvos de sanções dos Estados Unidos na última quarta-feira por terem ligação com o PCC, o primeiro comando da capital. Eles são acusados de integrar uma rede que lavou mais de 30 milhões de dólares, cerca de 156 milhões de reais, para o PCC em cidades norte-americanas. A investigação da PF aponta que a organização criminosa usava um sistema estruturado para movimentar recursos. Eram realizadas transferências ilícitas de criptoativos.

0: ativos, transporte de valores, inclusive em espécie, operações bancárias de alto valor e repasse entre pessoas físicas e jurídicas. A Justiça Federal determinou sequestro de bens, valores e criptoativos dos investigados em até 10 bilhões e 400 milhões de reais. Em nota, o advogado Yuri Cruz, que representa Victor Shimada, informou que ainda não teve acesso à decisão judicial e que, por isso, qualquer manifestação seria precipitada. Disse ainda que analisará o caso e adotará as medidas jurídicas cabíveis após ter acesso aos autos.
1: Ouvimos aí Renato Ribeiro com a operação da Polícia Federal contra supostos membros do PCC que tem atuação lá nos Estados Unidos. Esse é o Nacional Notícias. Próxima edição às 3 horas.

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3: Agora, 14 horas mais 2 minutos, nós vamos seguindo aqui com o nosso Sintonia Nacional. Aí depois das informações, nós vamos ouvir Raul Seixas, Guitar.
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0: Amém. Vamos com Deus, né? Sempre, de por onde formos. Ana Castela e Roberta Miranda, de Roberta Miranda. Vá com Deus, 2:12.
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0: Muito bom, vamos seguindo aqui com o nosso Sintonia Nacional. Um abração bem forte. Abração para Josué Andrade. Josué, um abraço para você. Muito obrigado aí pelo carinho da audiência. Vamos trazendo aí mais sucesso. Olha, gente amiga, a Polícia Militar teve as cotas do serviço voluntário ampliadas, medida que deve reforçar o policiamento ostensivo e ampliar a presença de agentes nas ruas. O serviço voluntário permite que policiais militares atuem em jornadas extras remuneradas fora da escala regular, fortalecendo operações e ampliando a capacidade de resposta da corporação em áreas estratégicas do Distrito Federal. 14 horas mais 13 minutinhos, nós vamos seguindo, vamos trazendo aí mais sucessos, mais músicas bonitas para você. Quem tá chegando agora, meu caro João Cláudio?
2: Era para ser o Roberto, mas já tocou.
0: Retratos e Canções com Sandra de Sá, que é uma composição do Michael Sullivan e do Paulo Massadas. Dois feras, né? É, um abraço aí para todos. Agora, 14:14.

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0: Fui lá e traumatizei.
1: Tivemos Henrique Juliano, Traumatizei, 2h20.
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1: É o Sintonia Nacional nesta tarde gostosa, maravilhosa. Muito obrigado aí pelo carinho da sua audiência. Como diz aí o povo, sextou, né, João? Sextou. É, bom final de semana para você. Muito obrigado aí pelo carinho. Se você vai passear, vai sair do DF, dá uma revisada. Ah, vou só ali em Cristalina, cento e poucos quilômetros. Mas dá uma revisada aí nos freios, no seu pneu, em tudo aí do seu carro, né? Uma viagem. E tem fiscalização. Saiu do DF, para qualquer lado tem fiscalização da Polícia Rodoviária Federal, viu? Além do Detran aqui, né? Então ande bonitinho, direitinho, para não ter empecilho aí na sua viagem, né? Vai que você escapa da fiscalização, seu pneu não estava bom, vai ficar parado por aí, né? Ou então precisa de uma frenagem boa e não tem condição, derrapa e o prejuízo é grande. 14h21, vamos seguindo aqui com o nosso Sintonia Nacional. Meu amigo, minha amiga, vamos ver quem está aí. Alô, boa tarde.
3: Boa tarde, Frank.
1: Ô, Manuel, tudo bem?
3: Só o ouro.
1: Ô, então tá bom demais, Manuel. Eu tô chegando perto da prata, tá longe, né, de virar ouro.
3: Ô, Frank, para aquela meu cofrinho de amor com Elino Juliano.
1: Ih, beleza. Meu cofrinho de amor, Elino Juliano, né?
3: É.
1: Elino Julião.
3: É Juliano ou é Julião?
1: Julião. Não é, Julião. Heleno Julião, né? Não,
3: é Lino verdade, é verdade.
1: Meu cofrinho. É,
3: mandou um abraço aí pra Márcia Ferreira, né?
1: Uhum.
3: Participou aí agora há pouco. A Milena da Maria Joia, né? Também. É, Maria Jesus da Samambaia também. Mandou um abraço pra Edileuza, né? Uhum. Terezinha, Alberina também. E o Manelzinho, né? Nosso Senhor Livramento. Natan Maracaxeiro. E todos que estiver me ouvindo, né?
1: Sim, senhor. Uhum.
3: Valeu a pena, Fran.
1: Valeu, meu garoto. O nome do homem é Lino Julião, viu?
3: É, bom, tá bom.
1: Esse cabra sabe de onde que ele é? Caicó, rapaz. Caicó. Lá no Nordeste.
3: É, meu cofrinho de amor.
1: Isso, grande sucesso. Agora obrigado, são 14h23. Vamos pagar o povo agora. Tá aí. Pedido do nosso amigo Manuel do Pessu. É Lino Julião, meu cofrinho de amor. É o coração, né? O cofrinho de amor da gente, né, João? Deve ser. Vamos ver aí na música. 14h23.

0: 14h30, Espumas ao Vento do Ascioli Neto com Flávio José.
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3: Duas horas mais 32 minutos, vamos seguindo aqui com nosso Sintonia Nacional. Está nos visitando aqui, Wesley. Deu uma passadinha aí, nós laçamos eles, né, João? Entra aqui, Wesley. Boa tarde, Wesley.
4: Boa tarde, Frank Silva. Boa tarde, Johnny. Boa tarde a todos ligados no Sintonia Nacional com Frank Silva.
3: Aí, beleza. Wesley, vai mandar alô pra alguém?
4: Olha, eu quero mandar alô pra todo mundo aí que estão ligados aí. Pra Cela do Paranoá, a Ellen lá da Ceilândia. Não posso esquecer da Milena, Maria Irandi, que foi aniversariante de ontem, Antônio Lopes de Goiânia. Enfim, tem o nosso amigo lá do Goiás também, que eu esqueço o nome dele, mas ele sabe quem é, ele sempre participa aqui. Do Goiás. Niquelândia. É o Wilton Borges.
3: Lá perto da represa da Serra da Mesa, né?
4: Isso, e tem o Manelzinho lá do Pessu, né? Manelzinho, só o ouro, Pessu, né?
3: Manelzinho, cuidado. Época de taça, o pessoal vai te derreter pra fazer taça.
4: E o Manelzinho lá da Bahia também, né?
3: Manelzinho de Livramento de Nossa Senhora na Bahia.
4: Isso, Ivanil de Cocina de Goiânia. E pra todos estão ligados aí. Isso, falou. Tem a Ângela também, o Japa.
3: Celso Santos.
4: O Celso Ribeiro do Amorim, esqueci dele.
3: Pilotando ali a sua Ferrari e ouvindo a Nacional.
4: Em direção à Nacional, daqui a pouco ele tá aqui. Um abraço, Celso.
3: Beleza, Wesley, abração para você, meu irmão.
4: Eu que agradeço.
3: Agora são 14 horas 34 minutos. Maria Erandi está participando do programa. Ô, Maria Erandi, do povoado de Mercês, Novo Horizonte, Bahia, boa tarde. Frank, tudo bem? Tudo bom. O estúdio tá bom demais. Wesley nos faz aqui uma visita, tá muito bom. Falta você, Maria Erandi. Frank, eu quero dizer que estou na escuta do Sintonia Nacional. Agradecer a cada pessoa que ontem tirou o seu tempo para me parabenizar em todos os programas da Rádio Nacional, tanto na M, na Nacional da Amazônia. Foi muita gente participando, parabenizando. Quero dizer que estou muito feliz pelo carinho e atenção de todos. Não tenho palavras para agradecer. Que Deus abençoe cada um também. E todos que me parabenizaram, muito obrigado. Gratidão por tudo. Maria Erandi, você é gente fina. Muito obrigado pelo carinho da audiência também. Viu, Maria Erandi? E vamos seguindo, né? Olha aí, gente, você que está desempregado. Sexta-feira aqui, 767 vagas para candidatos em busca de uma oportunidade no mercado de trabalho no Distrito Federal. As chances contemplam profissionais de diferentes níveis de escolaridade, com ou sem experiência, incluindo quem busca o primeiro emprego. O maior salário entre as vagas disponíveis é destinado ao cargo de gerente de restaurante. Duas oportunidades com remuneração de R$ 3.900, além de benefícios. Entre os cargos com maior número de oportunidades, destaca-se o de operadora de caixa, 171, para diversas regiões do Distrito Federal. A função oferece salário de até R$ 1.700, além de benefícios. Para participar, basta você cadastrar o seu currículo no aplicativo da Carteira de Trabalho Digital, aí na internet, ou ir a uma das 16 agências do trabalhador no DF. São 14h36, vamos seguindo. Quem está chegando? É o Amadão? Para nossa querida amiga Márcia Ferreira, de Braslândia. Oi, Márcia. Márcia está aqui? Já mandou o recadinho dela hoje? Cadê o de hoje? Ainda não gravou, né, Márcia? Já gravou. Márcia gravou. Nós ouvimos em off, mas não colocamos no ar. Vamos ouvi-la. Ô, Márcia, boa tarde. Boa tarde, Márcia.
5: Olá, meu amigo Frank Silva, boa tarde, aqui é a Márcia Ferreira de Braslândia. Estou passando para desejar uma ótima tarde a todos vocês da Nacional, todos os ouvintes, todos meus amigos. Gostaria de ouvir uma música com Roberto Carlos, Rotina, ofereço a todos meus amigos. Todos.
3: Já foi, né? Já foi. Foi uma das primeiras, foi? Ô, oh, Márcia, tô ficando jovem, mas valeu, né? Ouvir a Márcia de novo, não é isso? Muito obrigado, viu? Vamos seguindo, vamos trazer... É porque eu escuto aqui em off, né? Tá chegando essa época de política, a gente tem que ficar bem atento aqui, né? É, ver que estão falando, mas eu sei que os nossos amigos ouvintes aqui não gostam, né, de fazer campanha. Então, só participa mesmo, pede a música, oferece para os parentes, para os amigos, né? Então, está chegando aí o período eleitoral, o período do defeso no rádio, vamos chamar assim, para a gente escutar todas as gravações que chegam. E eu escutei a da Márcia e pensei que não tivesse mandado para o ar, né? Mas já foi, né, João? Rotina do Roberto já cantou, né? Ah, tá. Então, tá bom, Márcia. Um abração para você. Muito obrigado. 14 horas 38 minutinhos. Vamos seguindo, vamos trazendo então aí. Quem tá na mira agora, Amadão Batista, vai para Márcia. Se não for por amor, que ela gosta muito do Amado.

0: Muito bom, gostei bastante aí do Grupo Menos é Mais, turma de Brasília, né? Grupo Menos é Mais e Natan, pela última vez. Os meninos de Brasília são bons, né, João? São 14 horas mais 45 minutos. Nós vamos seguindo aqui com o nosso Sintonia Nacional. Muito obrigado aí pelo carinho da sua audiência, meu querido, minha querida amiga. Olha, agentes do Detran DF passarão a usar câmeras corporais durante o serviço de policiamento e fiscalização viária. Para isso, a autarquia já adquiriu 150 câmeras e vai orientar e treinar os agentes sobre como usá-las, né? As câmeras corporais possuem capacidade de armazenamento de imagens. Outra funcionalidade a ser testada é a conectividade com as armas não letais utilizadas pelos agentes em caso de abordagem a condutores violentos. Nos próximos dias, 10 agentes participarão do projeto piloto para definir o uso das câmeras durante as operações, especialmente as da lei seca, né? É isso aí. Não desacate a autoridade porque é crime, né, John? É, e agora você estará sendo filmado. Não adianta dizer que não disse, que não fez, que tá tudo gravado, né? Chegando o Celso, chegou de sua Ferrari agora, né, Celso? Ouvindo aqui o Sintonia Nacional. Grande ouvinte que nós temos, né?
1: Você não manda um alô enquanto vem te ouvindo.
0: Olha, será se não mandou?
1: Começa na poesia.
0: Será se não mandou? Será se ele tava ouvindo hoje, João?
1: Filme dos namorados.
0: Hein? Será se ele tava ouvindo hoje?
2: Agora foi.
0: É, são 14h47. Muito bem. Vamos seguindo, minha gente. Vamos trazendo aí sucesso. Falou, Celso. 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Vamos trazendo aí sucessos, mais músicas bonitas, né? 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Nós vamos ouvir Lucas e Luan. Hoje à noite não tem lua. É uma composição do Renato Russo. Muito bom. É a Rádio Nacional e o Sintonia Nacional com este amigão, Frank Silva.

0: gostou, joga a mão aí pra barulho!
1: Muito bom! Tivemos aí Luan Santana, Olho Marrom.
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1: O Núcleo Rural Monjolo, no Recanto das Emas, recebe neste sábado equipe de vacinação da Secretaria de Saúde. O carro da vacina leva a vacinação itinerante ao trecho 3 do Sol Nascente. No sábado, 46 unidades básicas de saúde em 20 regiões administrativas abrem as portas para atendimento à população. É possível se vacinar independentemente do local de moradia, bastando levar um documento de identificação válido e com foto e, se possível, a caderneta de vacinação. Estarão disponíveis vacina para pessoas de todas as faixas etárias, sempre aplicadas conforme o indicado para cada idade e os grupos prioritários. Em cada local de atendimento, as equipes estão preparadas para identificar os imunizantes indicados para cada pessoa. No domingo, não haverá atendimento. 14 horas 56 minutinhos, estamos chegando na reta final do nosso programa Sintonia Nacional. Um abração deste amigão, Frank Silva, deseja a você aí um ótimo final de semana, né? Obrigado, João Cláudio, na técnica de som, nota 10. Jaider Ribeiro do Amorim, seleção musical de bom gosto para você, ouvinte, que tem um bom gosto musical. Muito obrigado pelo carinho da audiência. E segunda-feira a gente volta. Um ótimo final de semana. Você vai ficar com o sucesso do Fernando Mendes. Você não me ensinou a te esquecer. Até lá!

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1: Agora são 3 horas em Brasília. Boa tarde para você. Eu sou Gabriel Brum e este é o Nacional Notícias com destaque do momento. Agentes da Polícia Federal foram às ruas hoje para cumprir 41 mandados de busca e apreensão em 4 estados para apurar possíveis irregularidades no uso de emendas parlamentares em Iracema e São Luís do Anauá, cidades de Roraima. Sayonara Moreno tem os detalhes para a gente. Boa tarde, Sayonara.
2: Oi, Gabriel. Boa tarde para você, para quem acompanha a gente. Essa operação Acesso Negado foi autorizada pelo Supremo Tribunal Federal depois que a Controladoria Geral da União identificou indícios de irregularidades no planejamento, na execução, na fiscalização e na transparência na aplicação desses recursos públicos por meio das chamadas emendas PIX. Além das cidades de Roraima, mandados também foram cumpridos também na Bahia, São Paulo e Tocantins. As buscas devem, inclusive, Gabriel, ajudar na coleta de provas para dar sequência às investigações. Vale lembrar que as emendas PIX são aqueles repasses diretos de verbas que parlamentares podem enviar a estados e municípios. Como essas emendas podem ser enviadas direto a prefeituras ou governos estaduais sem comprovação de convênios, ficaram então conhecidas por PIX. Em 2024, a gente lembra também, o ministro do STF, Flávio Dino, chegou a confirmar em decisão a necessidade de transparência e rastreabilidade das emendas PIX. Com isso, o magistrado manteve então autorizada a execução dessas emendas somente nas hipóteses de obras em andamento, no caso com transparência, e também de calamidade pública devidamente reconhecida pela Defesa Civil. Gabriel.
1: Tá certo, Sayonara, muito obrigado. Agora 3 horas e 2 minutos. Esse foi o Nacional Notícias, próxima edição às 4 horas.
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como é que eu tô, Pipi? Em clima de Copa do Mundo, né? Já vim com meu casaquinho verde e amarelo, estou preparada. Ó, hoje é dia 3 do 7 de 2026, eu tô me referindo ao jogo de domingo, né? Já, o pessoal já entrando no clima do churrasco de domingo. E o programa de hoje vai falar sobre Copa do Mundo também. Tá começando agora ao vivo na Rádio Nacional da Amazônia, também na Rádio Nacional AM de Brasília, ao vivo pela internet também, via satélite, internet e aplicativo, tá? É, Pipi Caiabi me acompanha nos trabalhos técnicos. Boa tarde, Pipi! Tô te achando muito desanimado, Pipi. Você não tá animadinho com domingo? Você acha que vai dar Brasil? 2-1, Pipi? Legal, vou até anotar aqui. É, daqui a pouco tem Gasparzinho também nessa função. João Cláudio faz os trabalhos técnicos ali no estúdio da AM. Roberta Timpone na produção. Boa tarde, Betoca. E aí, Betoca, qual o seu placar para domingo? 3-2, beleza. É... Antônio Miranda faz a nossa programação musical e a gente vai falar também de Copa, vamos trazer a reprise do Batalhas na Copa, tá? Sobre Brasil e Noruega, que vai acontecer no domingo. Mas ainda no programa de hoje, pessoal, a gente vai falar de um assunto bem interessante. Eu sei que vocês têm curiosidade, né, interesse nesse assunto. A gente vai falar sobre o transtorno de personalidade narcisista. Você já ouviu falar nesse termo? Você sabe o que significa? A gente vai conversar com o coordenador do Programa de Transtornos de Personalidade e do Impulso do Instituto de Psiquiatria do Hospital das Clínicas da Faculdade de Medicina da USP, tá? O Dr. Erley Sassi, ele é especialista no assunto e vai tirar as nossas dúvidas, né? Será que a gente convive com uma pessoa narcisista, às vezes sem perceber? E qual que é o sofrimento que esse tipo de comportamento dessas pessoas, né, traz para quem está à sua volta? Tem tratamento para isso? Vamos tirar essas dúvidas já já ao vivo. Se você quiser mandar perguntas, nosso WhatsApp é 61 996741568. Pipi, que jogo é esse que eu vejo ali na televisão tão distante dos meus olhos? Egito e Austrália? Tá 0-0, né, Betoca? Agora rolou um escanteio ali. É a Austrália tentando fazer o gol, tentando atacar. Tá bom. Além dessa entrevista, além de Copa do Mundo, a gente vai trazer também

0: as notícias importantes do dia, traremos música da Amazônia, previsão do tempo ao vivo e muita música boa também, tá bom? Então vamos começar aqui com originais do samba e Rapping Hood, Tenha Fé, Pois Um Lindo Dia Vai Nascer. E aí na sequência a gente vai de Sá Rodrigues e Guarabira, Mestre Jonas. Boa tarde, gente.
1: É, chegamos no Fórmula do Samba. E chegamos de verdade.
2: Ó, Juninho!
1: Muito bem acompanhado, meu grande amigo, parceiro, meu xará.
2: Agradeço, obrigado, originais do samba.
1: Rapping Hood. Vamos chegar, meu irmão, vamos chegar dando um som pra galera, vambora.
2: Vou cantar então um pedacinho, uma palhinha.
1: Chega! Farinha.
2: Ai!

0: 3h15, horário de Brasília. Vamos aos destaques aqui do noticiário. A gente começa falando sobre a situação, né? Lá na Venezuela, após os terremotos. Desculpem. Ainda tem equipes de resgate por lá, fazendo trabalhos, né, de busca aos desaparecidos. Vamos conferir reportagem do Gabriel Correia.
1: Equipes de busca seguem trabalhando nos escombros nas cidades venezuelanas após os terremotos que devastaram o país. Quase 2.600 pessoas perderam a vida. Cerca de 12.400 ficaram feridas e mais de 30 mil ainda seguem desaparecidas. Com os danos causados à estrutura das cidades, a assistência às vítimas se torna ainda mais difícil. A Organização Pan-Americana da Saúde constatou que as 8 unidades de saúde das regiões de La Guaira, Caracas e Miranda precisam de ajuda imediata. 3 delas têm danos estruturais. Só em La Guaira, região mais atingida, foram montados 14 acampamentos para os desabrigados. Em um dos hospitais que resistiram ao tremor, quase 100 pacientes estão amontoados em uma ala para apenas 8 leitos. A água chega em recipientes levados manualmente várias vezes ao dia e resíduos médicos se acumulam nos corredores. A presidenta interina deu

0: Lúcia Rodrigues reafirmou em coletiva de imprensa nessa quinta que um total de 46 acampamentos foram organizados por núcleos familiares. Segundo o governo, o necrotério improvisado ativado no início da emergência segue os protocolos forenses para que nenhuma vítima seja sepultada em vala comum. Pelo menos 33 países enviaram equipes de resgate e pessoal médico junto com 11 hospitais de campanha internacionais. Um dos países que vem oferecendo ajuda é o Brasil, que levou dezenas de pessoas, como o sargento do Corpo de Bombeiros, Vinícius Expedito.
1: Nós dispusemos de um equipamento aqui que faz uma leitura de vítimas abaixo dos escombros, através de emissão de frequência de ondas de ultrabanda larga, que o reflexo dessa onda permite identificar vítimas com batimentos cardíacos ou vítimas em movimentos até 25 metros de profundidade.
0: Medidores de radiofrequência também foram enviados para encontrar dispositivos como aparelhos celulares, explica Marcos Rodrigues, da Anatel.
2: O aparelho que a gente está usando, o analisador espectro, né? Ele vê faixas de frequência. Nós estamos aqui fazendo a tentativa da radiolocalização de aparelhos celulares através de radiometria e triangulação. E a gente estima mais ou menos um local, bombeiros podem começar os seus trabalhos.
0: O engenheiro brasileiro da Secretaria Nacional de Proteção e Defesa Civil do Ministério da Integração, Ademar Lopes, lidera uma das operações coordenadas pela ONU. O objetivo da equipe é analisar o risco estrutural, identificar edificações que serão destruídas e as que ainda têm condições de serem recuperadas. Da Rádio Nacional em São Luís, Gabriel Correa.
3: Bem, seguimos aqui, ó, gente. A Polícia Federal cumpre 41 mandados sobre emendas em Roraima. A Sayonara Moreno tem os detalhes pra gente.
4: Agentes da Polícia Federal foram às ruas nesta sexta-feira para cumprir 41 mandados de busca e apreensão em quatro estados para apurar possíveis irregularidades no uso de emendas parlamentares nas cidades de Iracema e São Luís do Anauá, ambas em Roraima. A operação Acesso Negado foi autorizada pelo Supremo Tribunal Federal depois que a CGU, a Controladoria Geral da União, identificou indícios de irregularidades no planejamento, na execução, na fiscalização e na transparência da aplicação dos recursos públicos em forma de emendas recebidos pelas duas cidades investigadas. Vale lembrar que emendas PIX são os repasses diretos de verbas que parlamentares podem enviar a estados e municípios. Como essas emendas podem ser enviadas direto a prefeituras ou governos estaduais sem comprovação de convênios, ficaram conhecidas por PIX. Além de Roraima, onde estão as cidades investigadas, os mandados também foram cumpridos nos estados da Bahia, São Paulo e Tocantins. As buscas devem ajudar na coleta de provas para seguir as investigações por crimes contra a administração pública, fraude em licitações e contratos administrativos, peculato, corrupção, lavagem de dinheiro, entre outros que possam aparecer. Em 2024, o ministro do STF, Flávio Dino, confirmou em decisão a necessidade de transparência e rastreabilidade das emendas PIX. Com isso, o magistrado manteve autorizada a execução dessas emendas nas hipóteses de obras em andamento com transparência e de calamidade pública devidamente reconhecida pela Defesa Civil. Da Rádio Nacional em Brasília, Sayonara Moreno.

0: Gente, o Luz para Todos, Luz para Todos, né, o nome do programa, ele ganhou um aplicativo para celular. O Renato Aguiar conta pra gente.
1: O Luz para Todos ampliou o atendimento e agora está disponível em aplicativo para celulares. O programa leva energia elétrica gratuita a milhões de famílias de baixa renda em áreas rurais e regiões isoladas, como a Amazônia Legal. Pelo aplicativo, qualquer pessoa pode registrar e acompanhar atendimentos, além de indicar locais sem acesso à energia e solicitar novas ligações para casas, escolas e unidades de saúde. A ferramenta permite uso online e offline, mesmo em locais com pouca ou nenhuma conexão à internet, além do envio de localização e imagens e do cadastro por familiares, líderes comunitários e associações. Para usar o serviço, é necessário fazer o cadastro na plataforma, inserir os dados pessoais do beneficiário e enviar uma foto do local da instalação.

0: ação. Tenha em mãos um documento oficial com foto, comprovante de residência e, quando houver, o NIS, número de identificação social da família inscrita no Cade Único. O aplicativo Luz para Todos pode ser baixado gratuitamente em celulares com sistemas Android e iOS. O atendimento também continua sendo realizado pela concessionária de energia elétrica do município. Da Rádio Nacional, em Brasília, Renato Ribeiro.
1: Muito bem, ó, Brasil, ó, tô doida. Austrália e Egito, o Egito fez um, tá? Tá 1-0, eles foram para aquele momento de hidratação, intervalo ali para hidratação. Seguindo aqui, gente, reportagem do Vitor Litauf, da Rádio Encontro das Águas, contando que o INSS liberou mais de 800 milhões de reais para pescadores artesanais. O seguro defeso será pago a partir do dia 7 de julho.
2: Mais de 149 mil pescadores artesanais vão receber a partir de 7 de julho mais de 870 milhões de reais em benefícios do seguro defeso do pescador artesanal. Os recursos vão ser destinados pelo INSS, a quem teve o direito ao benefício reconhecido e aguardava apenas a liberação dos valores. O pagamento vai ser em parcela única e se destina a pedidos referentes aos períodos de defeso anteriores a 2026. O seguro defeso é um benefício pago ao pescador artesanal durante o período do defeso, em que a pesca é proibida por determinação ambiental. A restrição tem o objetivo de proteger a reprodução das espécies e preservar os estoques pesqueiros. Durante esse intervalo, os trabalhadores ficam impedidos de exercer a atividade e recebem um benefício para garantir a renda enquanto a pesca permanece suspensa. Tem direito ao pagamento os pescadores que solicitaram o benefício dentro do prazo previsto em lei, cumpriram os requisitos exigidos e já tiveram o pedido aprovado pelo INSS. Segundo o Instituto, esses trabalhadores aguardavam apenas a emissão do pagamento, que agora foi autorizada. Os pescadores que já tiveram o benefício aprovado podem consultar a situação do pagamento pelo aplicativo Carteira de Trabalho Digital ou pelo portal Emprega Brasil. Do Sistema de Comunicação Encontro das Águas, Victor Taif para a Rádio Nacional.
1: Muito bem, 3h24, horário de Brasília. Vamos dar aquela chegadinha lá no IMET, o Instituto Nacional de Meteorologia. Hoje a gente conversa com Cristiane Andreoli, que traz os destaques da previsão do tempo para esse fim de semana em todo o Brasil, né, Cristiane? Boa tarde, tudo bem?
3: Boa tarde, Juliana. Boa tarde a todos os ouvintes, tudo bom?
1: Tudo jóia. Que destaque você traz para a gente?
3: Bom, os nossos destaques são especialmente o frio no Rio Grande, na região sul, que está bem intenso hoje, com o passar do fim de semana vai dar uma amenizada.
1: Uhum.
3: Avisos de baixa umidade aqui no centro-oeste. E para a região norte, para o extremo norte do país, a Rondônia, Amapá, norte do Amazonas e norte do Pará, a gente tem bastante chuva. Então a gente tem um aviso de chuva intensa para hoje. Amanhã já diminui um pouquinho essa área, vai pegar realmente só Manaus, Roraima todo e o Amapá.
1: Uhum.
3: Já para o Nordeste, a partir de hoje a gente tem um aviso de chuva intensa, amarelo, que está pegando Fortaleza e Rio Grande do Norte. E para o sábado a gente vai ampliar esse aviso e incluir um aviso laranja de acumulado de chuva. Nós temos acumulados esperados na região entre Fortaleza e a Paraíba, de até 100 milímetros em alguns pontos. Então, uhum, o pessoal no litoral vai ter bastante chuva.
1: Ai, nada de praia.
3: Nada de praia, nada de praia.
1: Ô, Cristiane, aqui em Brasília, deu uma boa esfriada nessa madrugada, né? A previsão é de temperaturas mais baixas para essa região também no fim de semana?
3: Não. Não.
1: Ai, que
3: bom.
1: O que
3: acontece é o seguinte, é que a sensação térmica acaba ficando mais baixa por causa do vento.
1: Uhum.
3: Mas hoje a mínima em Brasília foi de 13 graus. No Distrito Federal nós tivemos 12 graus no Gama. E no passar do fim de semana, essas temperaturas mínimas aumentam. Então vão ficar entre 14 e 15 graus.
1: Uhum.
3: Já as máximas, elas ficam em torno de 26 graus aqui em Brasília e 28 no Distrito Federal. Então aquele dia que amanhece friozinho, sai o sol, esquenta, sair à noite e vai esfriar de novo.
1: Perfeito. Ah, Cristiane, muito obrigada, viu, pelas informações. Um ótimo fim de semana para você e até a próxima.

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1: Amigo? Aí foi isso que eu entendi? Ah, não, amigo pra mim é diferente. Não é o ajuste de um dar serviço ao outro e receber e saírem por este mundo barganhando ajudas, ainda que sendo com o fazer a injustiça aos demais. Amigo pra mim é a pessoa com quem a gente gosta de conversar, do igual, igual, desarmado. Amigo é que a gente seja, mas sem precisar de saber o porquê é que é.

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0: Estamos de volta, 3h33, horário de Brasília. Lembrando que a nossa entrevista hoje é um pouquinho mais tarde, umas 4h15, tá? Então, vou já falar aqui de Copa do Mundo. Ó, tô vendo ali o jogo Egito e Austrália, continua 1-0 pro Egito. A arquibancada do Egito bem animadinha. E tem alguns resultados aqui, ó. Ana Lúcia Caldas contando que a Espanha venceu a Áustria, né, avançando na Copa. Vamos ouvir.
1: Nessa quinta-feira, a seleção espanhola confirmou seu favoritismo com a vitória tranquila por 3-0 sobre a Áustria e avançou para a próxima fase da Copa do Mundo. Campeões em 2010 na África do Sul, os espanhóis voltam a jogar na segunda-feira em Dallas, nos Estados Unidos, contra Portugal, que também garantiu vaga nas oitavas de final. Em um jogo tenso, também nessa quinta-feira, a seleção portuguesa venceu a Croácia por 2-1 em Toronto, no Canadá. Os gols saíram durante um frenético segundo tempo. Aliás, jogo que ficou marcado pela atuação do craque português Cristiano Ronaldo, de 41 anos, que pela primeira vez balançou as redes em uma partida eliminatória da Copa. O atacante também se tornou o jogador mais velho a marcar em jogo mata-mata do Mundial. Em duelo que finalizou a rodada, os suíços venceram a Argélia pelo placar de 2-0, garantindo presença nas oitavas do Mundial. O jogo foi em Vancouver, no Canadá. A Copa do Mundo de 2026 abriu nesta sexta-feira mais uma rodada decisiva, com 6 seleções disputando vaga nas oitavas de final. Austrália e Egito, Argentina e Cabo Verde, Colômbia e Gana. Com informações da Agência Brasil, da Rádio Nacional em Brasília, Ana Lúcia Caldas.
0: Tudo bem. E segue ali a Austrália tentando empatar, mas ó, tá rolando não, viu? E por enquanto, só porque eu falei quase saiu o gol. Mas segue 1-0. Mandar um beijo aqui para o Antônio, que tá me ouvindo em Itaituba, no Pará, que mandou um boa tarde, Juliana Maia, tô na escuta do programa. Manda abraço aqui a todos que estiverem na sintonia. Pediu foto, disse que a Didi já mandou. Tá linda a foto da Didi. Tá bom, Antônio, mais tarde eu mando, tá? Um beijo grande para você. Beijo para Maria Irandi, que hoje tá um cadinho mais velha, né, Maria Irandi? Fez aniversário ontem, né? Ela falou, Ju, boa tarde, tudo bem? Eu quero aqui mais uma vez agradecer a cada pessoa que ontem tirou seu tempo para me parabenizar. E as que estão me parabenizando hoje, em todos os programas da Nacional. Foi muita gente me parabenizando, quero dizer que eu estou muito feliz pelo carinho e pela atenção de todos. Não tenho palavras para agradecer. Que Deus abençoe cada um que me parabenizou, muito obrigada, gratidão por tudo. Ah, você merece, Maria Irandi, um beijão, tá? Beijo para Cida Cruz, que falou, Juju, boa tarde, tô ligadinha. Se puder, roda para mim com as irmãs Freitas, Amores Explosivos. É isso, ela falou, se não tiver, essa pode ser Recanto de Amor. Eu ofereço para você, pro Pipi. Pipi já foi, Gasparzinho já tá aqui nos trabalhos técnicos, bem-vindo, Gasper. E ela oferece para todos os ouvintes também. E manda parabéns para Maria Irandi, que fez aniversário ontem. Deseja tudo de bom, muitas felicidades. Abraço para você, Ju, e para Roberta. Obrigada, Cidinha. Beijo enorme para você também, viu? Então tá, Gasparzinho tá procurando aqui as irmãs Freitas. Amores Explosivos? Não sei se é Amor Explosivo, acho que é Amores Explosivos ou Recanto de Amor. Se tiver, a gente roda já já, tá bom? Mandar um beijão pra Lucimar, que eu sei que tá na sintonia lá em São Félix do Xingu, no Pará. Beijo, Lucimar. Beijo pra Manelzinho, lá na Bahia. Beijo pra Del Caminhoneiro. Beijo pra Chico Berranteiro. Um beijo também pro seu William. Tudo bom, seu William?
2: Boa tarde. Boa tarde, Juliana. Como vai você? Tá bem?
0: Sextou, seu William.
2: Tá bem? Toca tá bom. Bem. Bique. O mais importante, verdadeiro amor, minha gata.
0: Um beijo, viu, seu William? Obrigada pelo carinho, tá? Um ótimo fim de semana pro senhor. Beijo pra Helena lá no Maranhão.
2: Oi,

0: Juliana,
1: Ah,
0: tá aí, ó.
1: não, desculpa, é o
0: Boa
1: Ademir.
0: tarde para você, um forte
1: Oi,
0: abraço. Boa
1: Ademir,
0: tarde a
1: Minas
0: toda a equipe.
1: Gerais.
0: Aqui é Ademir, aqui da cidade de Indianópolis, Minas
1: Oh,
0: Gerais.
1: coisa boa.
0: Aqui, ó, todo mundo ligadinho aí na Rádio Nacional da Amazônia.
1: Legal.
0: Tá bom, ô Juliana? Aí, ó, aproveitando, se der um tempo aí, você passar uma música para mim naquela mesa, tá bom? É, se achar ela com o Everton, beleza. Se não, pode ser com o Nelson Ned, se não tiver enganado, tá? Um abraço,
1: Naquela
0: Juliana.
1: mesa.
0: Fui. Todo
1: Tá
0: mundo ligado
1: bom.
0: aqui na Rádio Nacional da Amazônia, Indianópolis, Minas Gerais.
1: Ah, que legal. Um beijo para todo o pessoal de Indianópolis, Minas Gerais. Beijo para todos os mineirinhos, todas as mineirinhas que eu adoro. Fico muito feliz da gente ser ouvido por aí, né? Um beijo, tá, Ademir? Obrigada aí pelo seu carinho. Tem a canção que o Ademir quer ouvir? E a anterior tem também, ou não? Irmãs Freitas, não? Vamos ficar devendo? Puxa, mas a sua tem, Ademir. Espero que você curta, tá? Beijo grande.
2: De Sérgio Bittencourt para Jacó do Bandolim.

0: 3h41, horário de Brasília. Beijo grande aí pro Ademir. Gasparzinho, Viva Maria tá aí? Maroca já chegou? Maroca, pode vir.
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2: Saudações feministas e antirracistas, porque Viva Maria segue celebrando o Julho das Pretas e hoje com uma motivação a mais. Falo da aprovação de uma lei que foi publicada ontem no Diário Oficial da União e que põe fim à exploração das trabalhadoras e trabalhadores.

0: trabalhadores domésticos em condição análoga à escravidão. Esta lei foi sancionada pelo presidente Lula na última quarta-feira e é fruto de um longo trabalho de luta e resistência, principalmente de lideranças como a nossa querida Creuza de Oliveira e, em memória, Luísa Batista, que por anos a fio esteve à frente da Federação Nacional das Trabalhadoras e Trabalhadores Domésticos. Que o diga a doutora Eneida Vinhaes Dutra, ela que é advogada, doutora em Direito pela Universidade de Brasília e assessora da bancada do PT na Câmara dos Deputados. Seja muito bem-vinda ao nosso Viva Maria, doutora Eneida.
1: Muito obrigada, é um prazer e uma honra participar e celebrar contigo, como você disse, esse Julho das Pretas que inicia com uma lei tão importante.
0: Eu quase não acreditei, porque a batalha é árdua. Aliás, em relação ao trabalho doméstico, mesmo aquele que não é submetido a essa chaga da escravidão, a gente sabe que essa foi a única categoria que não teve, em 1988, seus direitos devidamente garantidos. Não é verdade, doutora Eneida?
1: Sim, elas foram excetuadas do rol de direitos do artigo 7º, né? Ganharam apenas um parágrafozinho dizendo que alguns direitos cabiam às trabalhadoras domésticas. E é bom que a gente chame a categoria pelo feminino por conta da representatividade de mulheres, mais de 90% da categoria composta por mulheres, né, e quase 80% composta por mulheres negras.
0: Pois é.
1: Então, a gente sempre chama pelo feminino, em que pese reconhecer que alguns homens integram também a categoria. Elas lutaram muito para conquistar equiparações outras de direitos e continuam nessa luta, né?
0: Pois é. E agora, que dizer dessa lei 15.455, de 1º de julho de 2026, publicada ontem no Diário Oficial da União?
1: Então, essa lei joga uma luz necessária ainda no século XXI sobre a prática de trabalho análogo à escravidão no trabalho doméstico, né? Uhum. O fato do trabalho doméstico exatamente ocorrer dentro de residências, e essas casas, os lares, são preservados constitucionalmente, né, com o direito à privacidade, mas ele também é um ambiente de trabalho, né? E a ocorrência de casos tristes, muito tristes, severos, de depreciação humana, ainda persiste, né, na nossa realidade, uhum. E a lei traz luz a esses casos na perspectiva de que eles cessem, né? Que eles parem de acontecer. Uhum. Então, a gente traz, logo no artigo 1º da lei, eu acho que ela dá um recado, quando ela fala que estamos no caminho da promoção e da proteção dos direitos humanos das trabalhadoras e trabalhadores domésticos,
0: pois,
1: né?
0: Hein?
1: E que é numa perspectiva de acolhimento de quem é resgatado, mas numa perspectiva de efetivo exercício de trabalho decente, que é um conceito da Organização Internacional do Trabalho, para designar que qualquer forma de trabalho precisa ser digno, ter condições de dignidade.
0: Pois é, e todas as vezes que nós estivemos com grandes lideranças dessa luta, e aqui nossa referência e reverência à FENATRAD, né, que já esteve sob o comando da nossa Creuza, né? E
1: sim,
0: também da nossa Luísa. E tenho certeza que essas organizações, esses sindicatos, enfim, a sociedade em geral, colaborou muito para a construção dessa legislação, né?
1: É verdade. Esse foi um texto de projeto de lei que, lógico, a gente faz a referência ao autor, deputado Raymond, do PT do Rio de Janeiro, e a nossa relatora aqui na Câmara dos Deputados, que foi a deputada Benedita da Silva, que, aliás, é originária da própria categoria, né? Ela foi trabalhadora doméstica no seu passado e é uma referência histórica para todo o processo de conquista de direitos pela categoria das trabalhadoras domésticas. E no Senado foi relatado pelo senador Paulo Paim, também um guerreiro do tema de proteção dos direitos humanos e dos direitos dos trabalhadores. Uhum. Mas esse texto, eles permitiram uma incidência grande de várias entidades, né? Entidades do mundo do trabalho, as assessorias

0: dos parlamentares envolvidos, das lideranças. Mas aí eu quero realmente chamar a atenção de que houve uma participação direta que validava o texto pela FENATRAGE. Deu a federação e as lideranças da federação, inclusive a Luísa, nossa querida,
1: E
0: e de fato
1: saudosa, né?
0: saudosa, que nos deixou há pouco tempo, teve presença na construção desse texto. É, em reuniões diversas, outras lideranças também participaram, as assessorias da FENATRAGE. Então, esse texto resulta mesmo de um processo de negociação legislativa com uma legitimidade que nem sempre acontece. Claro que a gente respeita a legitimidade de cada parlamentar, eles são representantes da população, eleitos para isso, mas quando a gente consegue trazer para o processo legislativo as entidades que militam no tema e, sobretudo, aquelas que serão as destinatárias finais da lei, é um prazer e uma honra, né?
1: É,
0: E nesse caso, realmente, o texto foi construído com elas.
1: uma conquista maiúscula, tal e qual a Lei Maria da Penha, que também foi fruto de um
0: Exatamente.
1: consórcio entre feministas de várias partes do país, né, que se
0: Exatamente.
1: solidarizaram com a nossa enfermeira Maria da Penha, Maia Fernandes. Então, por tudo isso, temos muito a celebrar. Agora, nem tudo que está na lei está na vida. E agora eu gostaria de saber o que está previsto em lei de aplicação imediata.
0: Então, alguns pontos na lei são muito importantes de fazer essa referência. Primeiro, há uma pequena mudança, mas importante mudança, que permitirá, em caso de denúncia sobre prática de trabalho escravo no ambiente doméstico, permitirá o acesso da equipe de fiscalização do Estado, né, que é do Ministério do Trabalho e Emprego, a equipe de auditoria fiscal do trabalho poderá ter acesso não apenas por autorização do dono da casa, do empregador, mas também de algum trabalhador ou trabalhadora que esteja naquele ambiente e que possa abrir essa porta para constatação daquela prática. Lógico que a gente não está falando de violação aos lares, isso é importante, estamos falando de havendo uma suspeita desse tipo de prática, a fiscalização poderá adentrar com autorização ou do empregador ou de quem trabalha naquele ambiente. E isso foi uma conquista importante, e isso pode mudar muito essa forma de revelação desses casos. Mas, sobretudo, há na lei também, para quem é resgatada, as vítimas dessa condição análoga à escravidão, vão ter acesso ao seguro-desemprego por mais tempo. Então, foi ampliado, e aí vale dizer, não apenas para trabalhadoras domésticas, mas para quaisquer resgatados em condição forçada ou reduzida à condição análoga a escravo, será possível receber por 6 meses parcelas do seguro-desemprego no valor de um salário mínimo. Isso é importante para que as pessoas possam reestruturar sua própria vida, sua própria existência. Também é possível verificar imediatamente, como consequência dessa lei, o cadastramento de quem não tem cadastro no Cadastro Único de Assistência Social e o encaminhamento, verificado a situação concreta, caso a caso, da possibilidade, por exemplo, em sendo pessoa com alguma deficiência ou já com idade avançada, e é importante para que a gente lembre de casos tristes em que trabalhadoras domésticas resgatadas já eram com idade avançada, já eram idosas, por terem sido mantidas em cárceres, muitas vezes, por décadas. Então, essas pessoas com idade avançada ou com alguma deficiência que justifique o acesso ao benefício de prestação continuada, o BPC. Então, todo um acervo de assistência social está garantido para essa pessoa resgatada, para que ela possa ter um tempo de recebimento pelo Estado como uma espécie de reparação, né? Esse seguro-desemprego também tem esse papel de que ela não sofra novamente o aliciamento para outra forma de trabalho forçado. Além disso, a gente faz uma alteração na Lei Maria da Penha. Havia um entendimento de que já era possível aplicar a Lei Maria da Penha para as trabalhadoras domésticas vítimas de violência. Mas aqui a gente faz isso de forma explícita. Inclusive, a essas trabalhadoras será possível o acolhimento. Imagine uma vítima de trabalho análogo ao escravo, por muitos anos, tenha se distanciado da sua família, não tenha para onde ir. Então, todo o aparato de Estado que é disponibilizado para uma mulher vítima de violência doméstica vai ser também acessível para as mulheres resgatadas do trabalho análogo escravo. Então, a casa da mulher, por exemplo, que poderá acolher o encaminhamento para cuidados com a saúde dessa pessoa. Então, assim, a gente cuidou de ter, inclusive, as medidas protetivas que são dadas para as mulheres vítimas de violência doméstica. As medidas protetivas poderiam ser adequadas para o caso das trabalhadoras domésticas. Então, esses são
1: Maravilha.
0: ganhos reais e imediatos, que
1: Imediatos.
0: assim que a coisa acontece, o acesso a essa ocorrência e todos os desdobramentos e, sobretudo, o acolhimento a essas vítimas, né?
1: Da maior importância. Resta-nos, então, para fazer valer na lei, na vida, abrir os canais de denúncia para que a
0: Sim.
1: gente possa finalmente dar não só dignidade, mas acima de tudo o bem maior que existe na vida a essas trabalhadoras e trabalhadores, que é a liberdade, a dignidade, o respeito, não é?
0: Com certeza, eu acho que você falou exatamente. Esse tema é o tema do contexto de direitos humanos e de trabalho digno e decente para todas as pessoas que trabalham, independente do que fazem. E no caso do trabalho doméstico, o reconhecimento da importância desse trabalho, um trabalho feminino, majoritariamente feminino, que traz essas marcas da escravidão ainda hoje, quando você percebe que a maioria delas tem origem e tem ascendência negra e origens simples, né? E vítimas desse processo histórico nosso, que a gente ainda tem essas nódoas desse passado triste
1: Mas que
0: de
1: bom.
0: termos tido uma sociedade escravocrata que manteve as mulheres nessa condição.
1: Pois é, doutora Eneida, e é por isso mesmo que aqui estamos celebrando no Viva Maria essa conquista que é, no mínimo, extraordinária, porque fruto de uma construção coletiva. E é sempre no coletivo que a gente conquista o poder. Viva Maria!
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3: Muito bem, 3h55, horário de Brasília. Tá no intervalo o jogo ali, Egito e Austrália, 1-0 pro Egito. Tá, os jogadores voltando aos poucos ali pro campo. Tá no intervalo, né? O Pipi, ó, Gasparzinho, der replay, né? Do cara saindo machucado, né? Eu acho. Eu acho que sim, que eles deram uma imagem bem distante. Ah, não, parece que não. Será? Ah, não, é verdade. Era replay, sim. Teve um jogador da Austrália machucado ali, teve que ser tirado de campo. E 1-0 então para o Egito, tá? Vamos de música, daqui a pouquinho a gente volta depois do intervalo. Lembrando que já já tem entrevista por aqui e hoje a gente vai falar sobre o transtorno de personalidade narcisista. Você já ouviu falar? Falam muito na internet, né? Chefe narcisista. Mães narcisistas, pais narcisistas, vamos entender essa história daqui a pouquinho. Vamos de música, Turma do Pagode, Alô Ex, voltamos já.

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1: Agora são 4 horas em Brasília. Boa tarde. Eu sou Bianca Paiva e este é o Nacional Notícias com os destaques do momento. O maior São João do mundo em Campina Grande, na Paraíba, termina neste fim de semana. Madison Euler tem os detalhes.
2: Nesta sexta-feira, o samba pede licença na terra do forró para o show em dose dupla de Martinália e Martinho da Vila, que fazem sua estreia no Arraial da Rainha da Borborema. Em seguida, se apresentam referências da música nordestina atual, as cantoras Tati Girl e Márcia Felipe e a banda Toca do Vale. No sábado e domingo, estão previstos mais 8 shows no palco principal, entre eles Mano Walter, Silvânia e Berg, Rei Vaqueiro e Flávio José. Durante o fim de semana, dezenas de quadrilhas de cidades paraibanas e de outros estados se apresentam no quadrilhódromo e na pirâmide. Além disso, um dos destaques do sábado é o cortejo junino saindo do obelisco a partir das 18h, com os tradicionais grupos Raízes, Caetés, Tropeiros da Borborema, Ariús, Acauã da Serra e Cabroar.
1: E o Enem de 2026 tem 5.055.000 inscritos confirmados, de acordo com o balanço preliminar divulgado hoje pelo Ministério da Educação. Esse número de inscritos representa uma alta de mais de 5% em relação ao ano passado. E hoje é o último dia para quem teve o pedido de atendimento especializado reprovado entrar com o recurso. Atenção para não perder esse prazo. Neste ano, o Enem vai ser aplicado nos dias 8 e 15 de novembro. 4 horas, 2 minutos, esse foi o Nacional Notícias. Próxima edição às 5 horas.
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4:02, horário de Brasília, estamos de volta. Esse é o seu Tarde Nacional, hoje em rede, Rádio Nacional da Amazônia, Rádio Nacional AM de Brasília, tá? Vou chamar uma canção pra gente abrir esse bloco, que daqui a pouco tem entrevista por aqui. Daqui a pouco tem desafios da Copa também com a Natália Mendes, a reprise aqui no Tarde Nacional. Então vamos de Vital Lima, Tacacá, Luiz Gonzaga, Lourival Passos.

0: 4 e 5, horário de Brasília. Quero mandar um beijo pra Maria Zembrani, que tá ligadinha, né? Maria, um beijo pra você, meu amor. Obrigada pelo carinho, tá? Ela tá lá em Rondônia. A Lucimar em São Félix do Xingu, no Pará, me mandou beijo aqui também. Me mandou coraçõezinhos. Beijinho pra você, meu amor. Edna Alves, lá em Januária, Minas Gerais. Tudo bem, Edna? Que saudade.
1: Oi, Juju Maia. Boa
0: Oi,
1: tarde.
0: Linda.
1: Tudo bem comigo? Tudo bem, graças a Deus.
0: Que
1: tô aqui
0: bom.
1: Na sintonia. E tô passando para agradecer o beijo que você enviou para todos os mineirinhos e mineirinhas.
0: Ah,
1: e
0: maravilhoso.
1: Recebi o meu aqui com muito carinho, viu? E retribuo a você e todos os ouvintes da Rádio Nacional da Amazônia.
0: Obrigada,
1: beijos,
0: amiga.
1: Da Edna Alves.
0: Ai, que linda! Um beijo, Edna. Tava com muita saudade de você, tá? Bom trabalho, viu? Beijo enorme. Raimundinha Miranda mandou boa tarde, minha princesa. Tudo bem? Tudo bem, Raimundinha. Ela falou, Ju, tá aqui, tá tudo bem, tô te ouvindo. Tô ouvindo esse amado programa. Beijos, linda. Juju, Raimundinha Miranda. Obrigada, Raimundinha. Um beijo, esse programa é amado mesmo. E você também, tá? Um beijo também pra Dona Marlene, que tá me ouvindo no Pará. Falou, olá Juliana, boa tarde, tô na escuta. Ô Ju, roda pra mim a música Flor do Cafezal. Eu ofereço pra todos os aniversariantes de ontem, de hoje. Obrigada, Juliana, por me aguentar a semana toda. Até parece, Dona Marlene, eu te adoro. Vocês que me aguentam, vai dia, vem dia, semanas vão passando, os anos vão passando e vocês seguem me aguentando. Um beijo, Dona Marlene. E ela falou, ótimo fim de semana, minha princesa. Pra você também, meu amor, tudo de bom. Tenha essa aí, Gasparzinho, bora de música então.

0: Muito bem, a gente ouviu Paula Fernandes, não fui eu, que foi o pedido do Bartô, que tá nos ouvindo lá em Tocantins. Beijo pra você, viu, Bartô? E antes, teve a canção aqui que Dona Marlene pediu direto do Pará. Agora é 4h15, horário de Brasília. E vamos para a nossa entrevista, que hoje a gente vai falar sobre o transtorno de personalidade narcisista. Quem vai bater esse papo conosco agora é o coordenador do Programa de Transtornos de Personalidade do Impulso, do Instituto de Psiquiatria do Hospital das Clínicas da Faculdade de Medicina da Universidade de São Paulo, a USP, o Dr. Erley Sassi. Dr. Erley, seja muito bem-vindo aqui ao Tarde Nacional. Tudo bem com você?
1: Tudo bem, muito obrigado pelo convite. Boa tarde a todos que estão ouvindo.
0: A gente que agradece, viu, doutor Erley? E a gente ouve muito, né, falar sobre mães narcisistas, pais narcisistas, chefe narcisista, principalmente nas redes sociais. Mas é importante que a gente entenda direitinho do que a gente está falando, né, doutor Erley? Então, transtorno de personalidade narcisista. Eu acho que a gente podia começar explicando para o pessoal o que é uma personalidade, né, doutor? Como que ela se forma e quando isso acontece?
1: Excelente pergunta, assim, né? A personalidade é um conjunto, assim, de estado, de características que vão influenciar a nossa forma de pensar, sentir, perceber, se relacionar, né, com as outras pessoas, né? Cada pessoa tem um jeito próprio, único, né, de funcionar ao longo da vida. Esse tipo de funcionamento, assim, a gente vai dar o nome de personalidade, o transtorno é um jeito de funcionar, de pensar, de sentir, de se relacionar, de perceber as coisas, que traz sofrimento para a pessoa e sofrimento para quem está próximo dessa pessoa também.
0: Uhum.
1: O maior, você tem que estar relacionado, assim, a alguma coisa que, como eu disse, duradoura. Não pode estar, assim, relacionado só desse jeito quando bebe, só desse jeito quando está deprimido, entende? Então tem que ter alguma coisa, assim, que é mais ou menos estável durante a vida toda da pessoa.
0: Como se fosse uma base ali da personalidade da pessoa. É isso, né, doutora Erley?
1: É, a base do jeito de ser dela.
0: Uhum. Isso, também... essa personalidade, ela, a gente nasce com alguns traços da nossa personalidade, a gente vai adquirindo isso na primeira infância, na adolescência, ao longo da vida. Como é que essa personalidade se forma?
1: Olha, também é uma pergunta muito importante. Hoje a gente entende, assim, que a personalidade, ela tem um fator que é biológico, tem um fator que é psíquico e social. Tem alguns que são herdados, né, que a gente vai dar o nome de temperamento. Tem alguma parte que vem de uma forma genética, assim. Não sei se você já viu, assim, a pessoa fala assim, você tem um cachorrinho, por exemplo, assim, como é que é o temperamento dele? A gente vai lá e procura o temperamento dos pais. É mais ou menos parecido com isso que acontece com o ser humano, né? Então, tem uma parte da nossa personalidade que é herdada, ela é assim, uma determinação, assim, genética. E tem uma parte que ela é construída durante a vida. Então, tanto que a gente fala assim, quando é que começa a ser construída a personalidade? Talvez quando existe a concepção, porque tem a parte genética ali do pai, da mãe, que está sendo, vamos dizer assim, dividido ali, montado para quando o ser seja, sei lá, vivo, aconteça, né? E à medida que esse ser vai se desenvolvendo, né? No dia que ele nasce, os primeiros contatos, até o dia que ele morre. Ele vai modificando. Esse é o nome, então, é o nome de caráter, né? Então, temperamento mais caráter é a personalidade. Então, quando você é formado no nascimento, e olha que essa parte talvez seja a parte mais interessante, a gente deixa de ter formação quando a gente morre. Tanto que tem até gente que fala assim, que as pessoas que ficaram resolvidas, assim, são as pessoas que estão lá no cemitério já, né? Não é uma pessoa
0: é
1: que
0: está
1: se mudando, né? Está sempre pensando em coisas novas.
0: Uhum. Agora, quando há um transtorno de personalidade, isso pode acontecer, então, pela junção de fatores. Tem a ver com o temperamento daquela pessoa, né? Mais o caráter, né? E outros fatores, coisas que acontecem ao longo da vida também podem levar a pessoa a desenvolver, por exemplo, um transtorno de personalidade narcisista, é isso?
1: Sim, isso. Então, tem essa parte que é herdada, mas tem uma parte assim que é muito, muito forte, que é a parte das relações que a pessoa estabeleceu durante a vida, de traumas que ela vivenciou, né? Da própria criação que ela teve, né? Das experiências, no sentido geral. As boas e as que não foram muito boas também, né?
0: Uhum. Agora, doutor Erley, falando especificamente desse transtorno, que sinais externos a pessoa que tem o transtorno de personalidade narcisista apresenta? Como a gente pode desconfiar que está lidando com uma pessoa com esse tipo de transtorno?
1: Isso é bem complicado, assim, sabe? Porque, inclusive, que a palavra narcisismo é uma palavra que ela, durante muito tempo ela foi sofrendo assim, algumas transformações. Hoje a gente entende até o entendimento do narcisismo como alguma coisa assim, que é natural, tá? A gente tem um período narcisista na vida da gente, né? Eu não sei se... Eu gosto de falar muito disso. Assim, a gente está vivo hoje, eu estou aqui, quem está ouvindo a gente conversar está ouvindo porque está vivo, né? Se está vivo é porque alguém amou a gente. Essa ideia de alguém ser amado, a gente é mãe, o pai, a babá, né? A vovó, alguém que, a irmã mais velha, o irmão mais velho, alguém que cuidou da gente ali nos primeiros meses, assim, foi fundamental para a gente estar vivo. Depois tem um período importantíssimo, a gente começa a olhar para nós mesmos, é o momento que a gente começa a diferenciar, é o momento narcísico. Então, esse traço de narcisismo todo mundo tem.
0: Uhum.
1: O que vai fazer uma diferença muito grande, assim, né? É quando a gente começa a ocupar muito espaço no nosso mundo mental, nessa ideia assim, de que eu preciso ter valor, se alguém de repente não perceber meu valor, não gosta de mim, esse traço ele começa a trazer, vamos dizer assim, situações onde a pessoa sofre. O que faz essa pessoa sofrer de uma forma específica, né? Então, eu acho que mais importante do que a gente descobrir, e eu posso até falar dos traços, assim, né? Mas é perceber no outro, ou mais assim, nós mesmos, durante a relação que a gente tem com outra pessoa, quanto que a gente está vivenciando uma relação que traz sofrimento.
0: Uhum.
1: Para poder entender, né, o que esse sofrimento está representando ali, né?
0: Uhum.
1: Eu não sei, acho que dá um rótulo, né? Não sei o que você pensa disso aqui, mas dá um rótulo é algo assim que em algum momento não define muito assim, o que tem ali na relação, né? O que acontece, né? O quanto que uma pessoa pode sofrer depende de algo que é pessoal também, não depende só do outro, né?
0: Uhum.
1: Nossa, comuns, né?
0: Eu entendi. Mais do que, né, pensar, fuja desses sinais. Eu acho que o mais importante é essa relação está trazendo sofrimento, vamos olhar para isso. E se for preciso, se afastar dessa pessoa, né, doutor Erlei?
1: Tem hora que dá, né, para fazer, né? Tem hora que é mais complicado, né? Como todo mundo na internet, assim, o chefe que pista, a mãe que, né? Às vezes, inclusive, né? São pessoas difíceis, não dá nem para dizer que tem uma questão de personalidade narcisista, né? Eu tenho até um pouco de receio nessas coisas, porque nem todo mundo que é difícil é narcisista, né?
0: Uhum.
1: Todo mundo que é muito controlador é narcisista, nem todo mundo que humilha. Às vezes a pessoa ali, ela tem uma maldade mesmo, né? E por aí, assim, dar um voto de narcisismo não é muito bom. Mas a relação, às vezes a gente consegue estar longe, às vezes é muito mais difícil estar longe, né? Afastar, né? Fica uma coisa muito simplista. Quando uma situação de relação, a gente tem uma coisa que é complexa, né? A pessoa se relaciona por vários motivos com outra pessoa, né? Pode até ser porque não tem com outra pessoa para se relacionar, né? Por exemplo, um filho, uma mãe, um pai, uma filha. Se uma relação se estabelece assim, com muito sofrimento, é uma relação de a gente tem muita dificuldade até de falar assim, sai de casa e vai embora, né? Às vezes a pessoa não tem autonomia, né? Não tem independência, não tem condição de diferenciar e tomar conta da própria vida mesmo. É um assunto bastante complexo.
0: É mesmo. Ainda mais quando se fala de relações familiares mesmo. Tem razão, doutor Erlei. Agora, a pessoa narcisista, né, que tem esse transtorno de personalidade, ela vê o mundo de maneira diferente? De fato, ela se preocupa mais com ela do que o outro? Ela tem dificuldade de empatia ou também não dá para cravar?
1: Não dá, sabe? Porque tem uma... Quando a gente vai falar assim, de critérios, até para tipo DSM, CID, né? Esses critérios da classificação internacional de doenças, a gente precisa de 5 de 9. Mesmo uma combinação disso, a gente pode fazer uma combinação, dá lá 256 pessoas diferentes, assim, com o mesmo diagnóstico. Entende? Assim, se a gente fizer a combinação de 9... itens, eu preciso pegar 5 para dizer que a pessoa tem um transtorno narcisista da personalidade.
0: Uhum.
1: Na hora que você vai fazer a combinação disso, a combinação ela é uma combinação assim, muito complexa. Então, não dá para dizer assim exatamente que uma pessoa vai ser igualzinha a outra. Então, numa sala lá de faculdade, lá, um teatro, tem 256 pessoas. A chance de ter, todas elas, vamos pensar, todas com diagnóstico narcisista, a chance de ter uma pessoa igual a outra é uma para cada 256. Então, é bem complicado mesmo. Mas o que a gente pode dizer de uma forma geral, né? E essas pessoas, elas têm uma fragilidade muito maior. Isso talvez assuste um pouco as pessoas, né? Falar assim, ah, uma pessoa que é muito egoísta, uma pessoa que é muito centrada em si, que só pensa nele ou nela, né? O que está por trás disso tudo, assim? Às vezes é uma fragilidade. É uma pessoa que parece assim, ser muito confiante, mas que, no final, ela tem uma autoestima assim, muito frágil, muito vulnerável, muito fácil de ser assim, tocada, e ela fica enfurecida, às vezes, por isso. Porque ela percebeu que alguma coisa ali nela assim, foi vista, as pessoas acabaram meio decifrando algo ali nela que ela não tinha... o desejo de mostrar, né? Muita vergonha. Então, são pessoas que se envergonham muito, né? Tem uma capacidade muito, eu acho que, pequena de tolerar essa frustração de não ser.
0: Alô, doutor Erley? Ai, perdemos. Que pena. Tava ficando interessante aqui. A gente tá conversando com o doutor Erley Sassi. Ele que... é coordenador do programa de transtornos de personalidade do Impulso, lá do Instituto de Psiquiatria do Hospital das Clínicas, da Faculdade de Medicina da USP. E ele estava justamente falando que a pessoa que tem um transtorno de personalidade narcisista, ela mostra muita confiança por fora, mas por dentro há uma fragilidade muito grande, né? Vamos ver, vamos retomar aqui nosso bate-papo. Oi, doutor Erley, você está de volta?
1: Estou de volta, caí aqui um pouquinho, mas já estou de volta. Tá.
0: Olha, você estava falando justamente que a pessoa que tem esse transtorno, ela é muito confiante por fora, mas tem uma fragilidade por dentro, né? E você falou da baixa autoestima. Essa baixa autoestima, doutor Erley, pode ser um dos motivos que levem, de repente, essa pessoa a... mostrar tanta confiança e às vezes até tentando se mostrar superior às outras pessoas, pode estar relacionado com isso?
1: Sim, é exatamente isso mesmo. Se a gente tiver, vou dar um exemplo, assim, imagina um profissional assim, que está lá competente, ele trabalha direitinho e vai bem.

aí um dia tem ali uma devolutiva e ele recebe uma crítica, assim, que a gente chama de crítica construtiva. Mas vamos pensar uma crítica de verdade construtiva, não aquela que é maquiada com

0: isso traz, às vezes, assim, problemas gerais, né? A pessoa perde emprego, perde, às vezes, amizade, assim, não consegue participar de grupos, a vida social vai ficando uma vida social muito sofrida mesmo.
1: E aí é que entra o sofrimento que você falou no começo do bate-papo, né? As pessoas vão se afastando e essa pessoa acaba sofrendo muito também, né?
0: Sim.
1: Essa coisa das pessoas se afastarem, porque de fato esse comportamento muitas vezes causa um impacto na vida das pessoas que convivem com alguém com esse transtorno também, né, doutora Erlei?
0: Ah, sim, né? Eu acho que conviver com alguém que tem um transtorno narcisista, assim, ele é bastante, eu acho que assim, sofrido em alguns momentos, né? Vai ver assim, crianças, né, que às vezes vai mal na escola, por exemplo, dá um exemplo, né? Às vezes, nem todo mundo que é exigente com o filho é narcisista, tá? Mas aí o pai, às vezes, perguntar para ele assim, por que que você foi mal na escola, né? Chega lá com o boletim, chega todo tímido para mostrar pro pai. E o pai nem pergunta para ele o que que aconteceu, se ele está com dificuldade para estudar, se ele está sofrendo bullying. Ele vai lá e começa a chorar e fala assim, ó, você me decepciona muito, eu estou morrendo de vergonha por você, sabe? Por você ter tirado uma nota baixa. Às vezes a nota baixa lá é 8, 8,5, né? É algo ali que traz um sofrimento para uma criança, né? E em relação aos adultos, isso aí vai tomando assim vários caminhos, né? Eu tenho que tomar um certo cuidado, porque talvez a gente pode até falar assim algumas características que a pessoa vai falar, nossa, eu conheço uma pessoa que faz isso, né? E não é, né? De forma isolada, assim, um traço desse não vai definir. A gente tem que ter vários traços, né?
1: Entendi. Mas, doutora Erlei, uma pessoa narcisista, ela sabe que tem esse traço, ela tem consciência dos atos dela, das coisas que ela fala, que ela faz, ou não?
0: Às vezes tem, às vezes ela tem e isso traz muito sofrimento, traz vergonha depois, né? Não é uma coisa assim que ela é incapaz de entender, né? Em algum momento ali ela percebe que, sabe, tem algo ali que não está sintônico ali com as coisas que as outras pessoas vivem, né? Assim, que ela está em algum momento ali causando sofrimento, e talvez exista um momento, né? É difícil procurar tratamento uma pessoa que tem narcisismo assim mais patológico, né? Ela vai procurar por depressão, às vezes até porque achar que não está sendo compreendida, que as pessoas não estão dando o valor que ela merece. Mas algumas vezes eu já vi pessoas assim procurarem tratamento por conta de que percebe que ali tem alguma coisa ali que está fazendo ela sofrer, né? Uma forma dela ver o mundo ali que não está sendo tão tão favorável ali para as relações acontecerem, né?
1: E o tratamento pode ajudar de fato essas pessoas, doutor Erlei? E até que ponto e como seria esse tratamento? É acompanhamento com psicólogo?
0: É, terapia, mas às vezes é isso mesmo, terapia. Não tem um remédio, não inventaram um remédio para tratar, às vezes, a pessoa que não tem muita empatia, né? Essa sensação assim, de um merecimento maior que as outras pessoas, isso não tem, né? O que tem é um processo ali, porque às vezes é demorado, né? A pessoa vai ficar várias vezes por semana, vários anos, assim, durante vários anos, sentando com alguém, contando coisas da própria vida, das relações, e essa pessoa ali, que é o terapeuta, ponderando tudo isso, né? Então não é uma coisa que eu posso dizer assim que é rápida, né? É algo que é duradouro. Demorou para ficar desse jeito, assim, acho que muitos anos da vida, né? 20 anos da vida da pessoa. É muito, eu acho que assim, é pouco assim, real, né? A gente imaginar que em questões de poucas sessões ou com alguma medicação a gente conseguiria ajudar essa pessoa a melhorar disso, né?
1: É porque é como uma desconstrução, né, doutor Erlei?
0: É, sim, pode até se dizer assim, que é um olhar para outra, de outra forma, né, de perceber o mundo, né, de tentar se relacionar com as pessoas. Então, o processo da terapia é o processo do tratamento, assim, que a gente tem mais chances de ajudar essa pessoa. E é super difícil quem tem um transtorno narcisista ir a buscar o tratamento, porque ele sempre vai achar que o problema está no outro, né?
1: Exatamente, e aí é que vem os conflitos, né? Fiquei pensando nos conflitos familiares, quando tem uma pessoa assim dentro da família, se você confronta essa pessoa, isso vai gerar conflitos, não necessariamente.

0: necessariamente essa pessoa vai aceitar o conselho ou o toque, né, doutor Erlei, buscar ajuda, né?
1: É, isso depende muito da gravidade, né? A gente falar que a pessoa tem um transtorno narcisista é uma coisa, dizer o quanto que essa pessoa é grave, né? E tem alguns que eles vão ter assim, muita ideia de que a inveja é a vontade de estar no lugar, né? É, que as pessoas tratam ele mal porque tem muito desejo de estar no lugar deles, de tão grandioso que ele é, né? Só que tem gente que não tem essa característica também, vai ter mais inveja do outro, né? E vai falar assim, como é que é complexo isso, né? Então, às vezes na casa alguém diz assim, ah, você é invejoso, ou você, sabe, você se acha, né? E isso não é entendido ali como um sofrimento trabalhado em psicoterapia, é visto mais como um xingamento, sabe? Algo ali que é uma família que ali está sofrendo, mas essa pessoa também ela acaba sendo atacada, né? Acaba sendo xingada ali, né? De várias coisas que está por trás disso assim, um medo muito grande de não ter valor, um medo muito grande de ser esquecido, sabe? De não ter ali um espaço, né, dentro daquela família, daquela relação, né? Então é uma pessoa que vai demorar para entender qual que é o centro do sofrimento ali. E a família que entrou não fica junto, né? Para entender mais ali como alguém que está com pouca vontade de ajudar a pessoa, não se coloca no lugar do outro, a necessidade dele está em primeiro lugar, ou dela está em primeiro lugar, do que a necessidade talvez dos filhos, da mãe, do pai, que é mais, sei lá. Então
0: Você
1: é.
0: falou que a necessidade, né, da pessoa estar tá em primeiro lugar. Já vi algumas cenas assim em redes sociais, por exemplo, às vezes o aniversário é de uma pessoa e a outra pessoa chega e meio que rouba a cena daquele momento ali, né? Quer dizer, não é o momento, não é o seu momento, é o momento da outra, mas a pessoa não consegue entender porque de fato tudo gira em torno de si, né? Isso, claro, né? Tô falando uma coisa muito simplista, mas pode dar uma pista, doutor Erley, esse tipo de situação do dia a dia podem dar pistas de que a gente está lidando com uma pessoa que tem esse transtorno, de fato?
1: Bom, mais uma vez assim, legal demais esse exemplo, né? Mais uma vez assim, mais importante a gente observar o que está fazendo a gente sofrer. O que está fazendo a gente sofrer ali é que uma pessoa entra na cena e quer ser. Eu tenho até um amigo que fala isso, lá no velório quer aparecer mais do que o defunto, né?
0: Exatamente.
1: Esse daí é o histriônico, ele não é o narcisista. Entende? Assim, o narcisista é uma pessoa, e eles são muito próximos, né? Tem três transtornos muito próximos, assim. É o histriônico, o narcisista e o borderline. Se a gente for ver direitinho, assim, eles têm características próximas. Às vezes a pessoa fala assim, ah, esse borderline é narcisista, essa pessoa tem o transtorno histriônico, é próximo num olhar distante. Assim, à medida que você vai falando assim, com essa pessoa, você vai entendendo assim, que essa pessoa quer ser o centro da atenção, porque se ela não for o centro da atenção, ela acha que ela não existe, que é o histriônico. A pessoa quer ser vista. Porque se ela não for vista, ela acha que ela vai deixar de existir. Esse é um paciente borderline, vai se sentir abandonado, né? Tem um medo muito grande do abandono. O narcisista é uma pessoa que tem um desejo muito grande de ser valorizado. Se ele não é valorizado, se ela não é reconhecida como alguém que tem valor, ele fica incomodado. Então, às vezes, essa pessoa que a gente está chamando de narcisista tem outro transtorno. Por isso que fazer diagnóstico, precisa ter ali alguém ali que está treinado para isso, né? Alguém que está com transtorno, na onde vai, arranja em clínica, pode ter transtorno psiquiátrico, sim, mas pode ser que não tenha, seja só bagunceiro mesmo, né?
0: Entendi. Mas no caso do narcisista, doutor Erley, quando ele recebe esse reconhecimento, o que que acontece? Isso basta para ele? Pode trazer uma transformação ou não? É uma busca incessante?
1: Olha, tem narcisistas assim que eles funcionam bem. Até, né? Por isso que eu falei, depende da intensidade do transtorno, né? Mas vai acontecer, às vezes, quando ele fica mais velhinho, ele começa a sentir ali que não é mais tão bonito, as pessoas não admiram muito mais, né? Não é mais aquela pessoa assim que, sei lá, que as pessoas reconhecem um grande valor. E aí a pessoa, às vezes, nesse sentido, ele vai procurar tratamento por conta de estar tá deprimido. Quanto ele está ansioso, uma forma social, da performance que ele vai ter, ou que ela vai ter enquanto se encontrar com outra pessoa, né? Se as pessoas vão reconhecer ou não a capacidade que tem. Então, ele vai procurar o tratamento, às vezes por essas coisas são mais comuns, são colaterais. né? É difícil uma pessoa chegar lá na consulta e falar assim, olha, eu estou vindo aqui porque eu acho que eu sou narcisista, tá? Eu acho que eu tenho uma ideia de que eu tenho mais valor do que realmente eu tenho. Ele vai chegar pelo avesso disso, né? Ó, as pessoas não me reconhecem, acho que a vida não vale a pena. Ele pode até pensar em morrer mesmo, né?
0: É mesmo, isso pode caminhar, esse transtorno pode caminhar com depressão e... Ih, perdemos. Tá, a Roberta vai refazer aqui a ligação para a gente ir para o fim da conversa, mas o Breno aqui de Pernambuco já falou parabéns pela entrevista, Juju, no programa Tarde Nacional Show de Bola. É um assunto muito interessante, né? Mas eu entendo muito bem o que o doutor Erlei está colocando, né? A gente tem que ter muito cuidado na hora de falar de qualquer transtorno, né? Enfim, de qualquer diagnóstico, para não simplificar e às vezes até cometer erros, né? De taxar, de diagnosticar ou taxar uma pessoa com uma condição que talvez ela não tenha, talvez ela tenha outra, talvez não tenha nenhuma, enfim. Doutor Erlei, a gente vai conseguir. Viu? Que bom que você está de volta. Doutora Erlei, eu queria te agradecer muito. A gente sabe, né, é um assunto complexo e acho muito importante que você tenha todo esse cuidado para tratar desse tema, né? Porque a gente sabe que cada pessoa é uma e que, né, o ser humano é complexo. E que cada caso é um caso, é preciso olhar com muita cautela para não taxar, né? Não taxar a pessoa ou diagnosticar uma pessoa de uma forma muito simplista, muito errada. Mas deu para a gente ter uma noção, né? E eu acho que o que me marcou muito, doutora Erlei, é de fato o sofrimento que esse transtorno traz para a pessoa e para quem está em volta. E isso é que é difícil, né?
1: É bem difícil mesmo, né? Eu não sei se na hora que eu estava falando caiu a ligação, né? Mas eu até queria falar, então eles vão procurar a gente, assim, ou vai procurar sobre tratamento, quando a coisa complicou mesmo, né? Uhum. Quando ele está muito sofrido, quando perdeu o emprego já, ou quando as pessoas largaram de trabalhar com ele, ninguém mais quer trabalhar com essa pessoa, separação, divórcio, né? Os filhos vão embora, perda de amizade. Então, a pessoa se sente sozinha e ela vai procurar, assim, ó, entender por que o relacionamento não dá certo. Esse aí eu acho que é o melhor dos cenários, né? Quando a pessoa fala assim, olha, tem alguma coisa errada comigo.
0: Uhum.
1: As relações minhas não vão adiante, né?
0: Uhum.
1: Eu tô sozinho, né? Perdi vários empregos, eu acho que as pessoas não querem mais, de jeito nenhum, trabalhar comigo, né? E aí a pessoa vem, e quem sabe, né? A partir daí ele tem uma chance, né, para poder trabalhar, né?
0: Uhum.
1: As coisas de terapia, né?
0: E buscar ajuda. Doutor Erlei, foi um prazer muito grande ter você aqui conosco. Muito obrigada pelas informações, viu?
1: Imagina, eu que agradeço aí. Foi um prazer estar com vocês também.
0: Viu? Um abração, doutor. Até a próxima.
1: Até a próxima.
0: Tchau, tchau. Eu conversei com o Dr. Erlei Sassi, ele que é o coordenador do Programa de Transtornos de Personalidade do Impulso, do Instituto de Psiquiatria do Hospital das Clínicas, da Faculdade de Medicina da USP. Agora, 4h41, horário de Brasília. A gente segue ouvindo aqui o pedido da Maria de Jesus, que está na sintonia lá no Acre, né, Maria? Tava com muita saudade de você, viu? Ela fala, Juliana linda, gostaria de ouvir Metamorfose Ambulante do Raul Seixas. Eu ofereço para todos que estão ligados. Um beijo grande para o Wesley. Ótima tarde, um bom fim de semana. Obrigada, Maria. Um beijo enorme para você também. E bora curtir esse som que eu adoro.

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4: quatro e quarenta e sete, horário de Brasília. Ai, gente, eu ia rodar o duelos da Copa. Eita, empatou. Austrália e Egito 1-1. Não tinha visto, estava aqui na entrevista. A entrevista se estendeu e eu não consegui. Não vai dar tempo de rodar o Batalhas da Copa, né? Da Natália. Mas já foi ao ar hoje, era uma reprise. Então, sei que muitos de vocês já ouviram. Fico feliz. Vou dar prioridade aos recadinhos aqui, que tem muita gente participando. Quero mandar um beijo pra Milena aqui em Brasília. Tudo bom, Mi?
5: A Milena de Brasília, tô aqui ligada na rádio, passando rapidinho só pra dar um salve e dizer que tu na escuta hoje.

0: Eu tô ouvindo pelo radinho normal,
1: Eba.
0: pela AM, e queria pedir a música de Floribela, Flores Amarelas, e oferecer para todos os ouvintes de A0 a 100 para não esquecer de ninguém, é nóis.
1: Vamos ver se dá tempo, Mi. Um beijão, tá? Obrigada, meu amor, pelo carinho. Bom fim de semana. Beijo pro Antônio Cardoso de Oliveira em Jacundá, no Pará, que mandou um boa tarde, Juliana Maia. Gostei muito do alô aos mineirinhos. E essa linda música, o Cafezal em Flor, lá em Minas Gerais, já ouvia os programas da Nacional, sempre bem cedinho, antes de colher feijão com meu pai. Oh, coisa linda, Antônio. Aí ele falou: linda Juliana Maia do Brasil, feliz sexta e um bom fim de semana. Ô, Antônio, que carinho, viu? Obrigada, um beijo grande, beijo na sua família, um maravilhoso fim de semana para vocês, tá bom? Beijo também para Ellen, que tá me ouvindo em Goiânia, que mandou um alô para todos. Falou: Cananda e eu amamos vocês. Obrigada, Ellenzinha. Um beijão, beijo na Cananda também, tá? Beijo pro Wesley, que tá ouvindo aqui em
2: Boa
1: Brasília. Oi,
2: tarde, Juliana
1: Wesley.
2: Maia. Boa tarde, Gasper.
1: Tudo bem?
2: A Beta tá por aí,
1: A
2: eu não
1: Beta
2: sei nem
1: tá
2: se tu
1: aqui.
2: viu, não deu tempo, mas tô indo aqui pra casa, esperando um ônibus aqui.
1: Ah.
2: E gostaria de mandar um alô especial pra Maria de Jesus, que tá ligada na Nacional,
1: Ela tá.
2: pra Marli Batista, a Rosângela, Luciana, o Adeilton, o Nailton, o Luiz Antônio Tucumã no Pará, também o Antônio Lopes de Goiânia, e para todos que estão curtindo a programação. De A a Z, de 0 a 100, para não esquecer de ninguém. Um abraço e ótimo final de semana a todos.
1: Obrigada, Wesley. Um beijo, beijo na Anice e no Dudu. Um fim de semana maravilhoso, tá? Beijo também pra Ana, que tá ouvindo em Jacareacanga, no Pará. Tudo bem, Aninha?
3: Oi, minha amiga
1: Oh,
3: Juliana.
1: meu
3: Boa
1: amor.
3: tarde. E aí,
1: Boa
3: como é que você tá?
1: tarde.
3: Tudo bem?
1: Tô
3: Aqui é a
1: bem.
3: Aninha de Jacarecanga, Pará. Estou aqui na sintonia lhe ouvindo esse seu maravilhoso programa. Você é uma ótima
1: Obrigada,
3: apresentadora que
1: Aninha.
3: eu adoro.
1: Querida.
3: Oi, Juliana, gostaria de mandar um alôzinho aí para meus amigos, minha amiga Geralda, meu amigo Piauí Cabeça de Jaca, minha amiga Helena, minha amiga Graciete, meu amigo Zé Flamengo. Fala para mim do Zé Flamengo, se ele não tá mais naquele número, que eu mando mensagem para ele, ele não me retorna. Divina, para Delfina, para Eliane lá de Paraguamina, para Dominga do Progresso, do Peixoto, Maria lá do Progresso, para seu Toinho lá de Boa Vista em Roraima, tá? Uma luazinha aí para os meus amigos, que eu estou aqui na cidade. Gostaria de você rodar sua música para mim. Borboleta Azul com o Amado Batista, oferecer para todos os meus amigos, principalmente você, gatinha da voz de ouro. Você é linda, maravilhosa. Um abraço. E um cheiro no coração. Quero também mandar um alô pro seu meu amigo José Alves, lá de Chupinguara. Tá? Um abração para eles aí. Tudo de bom. Uma ótima sexta-feira para todos. Boa tarde, minha amiga. Tudo de bom.
1: Ah, que legal, Aninha. Um beijão. Obrigada por esse carinho, viu? Se der tempo, não vai dar tempo hoje. Sua canção tá tão apertadinha, mas ó, um beijo, beijo, beijo enorme para você. Beijo para Adalberto Carlos em Campinas, São
2: Boa
1: Paulo.
2: tarde, Juliana
1: Oi, meu amor.
2: Maia.
1: Tudo bem?
2: Estava aqui quietinho, ouvindo o nosso Tarde Nacional, pensando: ah, hoje eu não participarei, mas eu não resisto. Boa tarde, Ju. Boa tarde, Roberto Simone, Pipi, Gasparzinho, enfim. Toda a equipe Tarde Nacional e a você, ouvinte.
1: Obrigada.
2: Juliana, parabéns pela nossa entrevista de hoje, hein? Pauta
1: Foi
2: excelente.
1: interessante,
2: Esses dias eu
1: né?
2: estava até com vontade de sugerir
0: essa pauta e a nossa Roberta Timpone parece que adivinha pensamento.

0: Um grande abraço, Adalberto Carlos Gomes, Campinas, São Paulo.
1: Ela adivinha mesmo, Adalberto. Um beijo para você. Que bom que você gostou. É um assunto mais complexo do que a gente imaginava, né? Mas foi muito bom e a Beta colocou para falar com a gente um grande especialista no assunto. Então foi bom demais. Beijão, tá? Beijo para Manelzinho, que tá me ouvindo na Bahia, em Livramento de Nossa Senhora.
2: Boa tarde, minha querida
1: Oi,
2: amiga Juliana
1: querido.
2: Maia.
1: Boa
2: Mandar um alô aí pra
1: tarde.
2: Maria Jesus Duarte, que apareceu faz tempo que ela tinha participado no, na Rádio Nacional da Amazônia.
1: Né? Tava
2: Valeu, Ju. Bom final
1: sumida.
2: de semana pra você e pra toda a sua família.
1: Obrigada.
2: Ela pediu uma música boa de Raul
1: Ó,
2: Seixas.
1: Juquinha lá no fundo, vocês ouviram? Eu ouvi. Um beijo pra Juquinha, tá? Ó, faltam 6 minutinhos para acabar o programa. Dá tempo da gente ouvir nossa música da Amazônia. A gente vai de Fafá de Belém, direto do Pará, Aragana.

0: 4h56, horário de Brasília. Quero mandar aqui mais um beijo para Rosângela no Acre, que mandou boa tarde, amiga Juliana Maia, boa tarde, Roberta, boa tarde, Gasparzinho, Deus abençoe vocês e um ótimo final de semana. Cheiro cheiroso da Rosângela Oliveira. Oh, um beijão, tá, meu amor? Obrigada, ótimo fim de semana para você também. Toinho, tudo bom com você aí em Boa Vista?
1: Boa tarde, minha cara amiga, jornalista querido. Do Bíblico, do meu coração, Chumaia, Toinho de Roraima, estou passando aqui, se der tempo aí, para agradecer essa pessoa que falou em meu nome agora, e eu pedi com o Teodoro Sampaio, aconteceu comigo, eu ofereci para todos os seus ouvintes, Aze, Toinho de Boa Vista, Roraima, estou por cá ali a escutar. Uma boa tarde, bom programa para todo mundo, um abraço bem forte. Cheiro no coração.
0: Obrigada, Toinho. Tava com saudade de você. Um beijo enorme. Beijo para todo o pessoal de Boa Vista que ouve o programa. Todo o pessoal de Roraima. Obrigada, viu? Bom fim de semana. É, gente, tô indo. Bom jogo pra gente, tá? Como diz Marli, vai dar tudo certo. Bora torcer pro Brasil. Hoje tem Argentina, né? Hoje vamos ver o jogo da Argentina contra Cabo Verde também. Mais tarde. Bom fim de semana, tá? Divirtam-se, descansem. Quem gosta de futebol, boa Copa, aproveitem. Quem não gosta, aproveitem a família, curtam bons momentos, tá? A gente se encontra na terça-feira aqui às 3. Que terça, menina? Não, gente, semana que vem eu tô de férias. Ai, tinha esquecido. Mas é uma semaninha só, viu? Só 5 dias. Então, semana que vem, eu nem sei como é que vai ser. Vai ter alguém bacana. Vai estar em rede com a Amy. Quem que vai apresentar? O Sartorello? Ai, gente, cuidem bem dele, tá? Do Sartorello. Mandem mensagem, participem pra ele ficar bem feliz, tá bom? Um beijo grande pra vocês. Vou descansar, nem vou viajar. Vou ficar por aqui mesmo com a minha filhota, curtindo um pouquinho as férias dela. E aí, na próxima semana, eu tô de volta, tá? Ó, Marli Batista apareceu, lá de Altamira. Falou, bom fim de tarde, Ju. E pra todos, obrigada, Wesley, pelo alô. Vai dar tudo certo, né, Marli? Um beijo, minha linda. Obrigada, gente. Até a próxima semana. Bom jogo no domingo. Vai, Brasil! Beijão, gente.

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1: Agora são 5 horas em Brasília. Boa tarde para você. Eu sou Bianca Paiva e este é o Nacional Notícias, com os destaques do momento. A produção industrial brasileira caiu 0,2% em maio. Foi a primeira queda depois de 4 meses. Repórter Solimar Luz.
2: Apesar do resultado, a indústria está 4,5% acima do patamar pré-pandemia. Na comparação com o mesmo mês de 2025, a produção industrial subiu 0,2%. No acumulado no ano, o avanço é de 1,4%, enquanto nos últimos 12 meses houve crescimento de 0,4%. Mensal, divulgada nesta sexta-feira pelo IBGE. Entre as principais atividades que influenciaram a queda no mês de maio estão derivados do petróleo. Já entre as atividades com avanço na produção, destaque para o setor automobilístico, que marcou seu quinto mês seguido de crescimento.
1: E o frio chega ao sul do Brasil neste fim de semana. De acordo com o IMET, hoje as temperaturas mínimas podem ficar abaixo de zero no centro-sul do Rio Grande do Sul, onde haverá geada, principalmente na Campanha Gaúcha. Amanhã o frio vai continuar. As mínimas podem variar entre menos 8 e menos 5 graus Celsius em algumas localidades do Rio Grande do Sul e de Santa Catarina. A queda deve ser sentida também em Mato Grosso do Sul, sul e centro-oeste de Mato Grosso, sudoeste da Amazônia e leste da região sudeste. 5 horas e 2 minutos, esse foi o Nacional Notícias. 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Espero você.
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0: amigos e amigas. Muito boa tarde. São 5 horas e 4 minutos. Está começando É Tudo Brasil, ao vivo pela Rádio Nacional. 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É Tudo Brasil, com transmissão também para São Paulo, Brasília, no AM 980, São Luís, Recife, Amazônia, Alto Solimões e a Rádio Ceará. 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Hoje conto com Joca Sanz nos trabalhos técnicos e Rosalina Rocha na assistência de estúdio. E chegou a sexta-feira, hoje dia 3 de julho de 2026. A gente abre o É Tudo Brasil desta sexta com aniversariantes. A cantora e compositora paulista Liniker faz 31 anos de idade. A artista comemora o aniversário longe de casa e perto dos fãs estrangeiros. Ela está em turnê na Europa com o show Bye Bye Caju. Ontem cantou para o público de Hamburgo, na Alemanha. Amanhã, Liniker estará em Roskilde, na Dinamarca. Na segunda-feira, dia 7, a cantora se apresentará no Montreux Jazz Festival em Montreux, na Suíça. Depois, Liniker retorna para o Brasil, onde encerra a era do aclamado álbum Caju, com shows dia 11 em São Paulo, no Nubank Park, dia 22 de agosto, no Farmazia Arena, aqui no Rio de Janeiro, 19 de setembro, no Espaço Náutico Marine Club, em Belém. Por fim, no dia 7 de novembro, Liniker se apresenta, né, fechando a sua grande turnê Bye Bye Caju, em Salvador, na Arena Fonte Nova. A cantora se apresenta com Big Band e os dançarinos do balé Caju Negro. Liniker está celebrando hoje 31 anos de vida e também 10 anos de carreira com música de trabalho recém-lançada, Melhor Notícia, composta por ela e gravada com produção musical orquestrada pela própria Liniker, com Fejuca e Nave. Melhor Notícia é balada romântica de Alma Soul, que ganha registro fonográfico, valorizado pelo arranjo assinado por Liniker. Com vocês, Melhor Notícia. E parabéns à cantora, com votos de muita saúde, amor e sucesso.
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Melhor notícia, é Lineker abrindo É Tudo Brasil desta sexta-feira. E os nossos parabéns também para o Capixaba Silva. O cantor apaga 31 velhinhas nesta sexta-feira, 3 de julho. Ele festeja a chegada à nova idade com o lançamento do álbum Holiday, em 2026, seu sétimo trabalho autoral. A produção musical é orquestrada pelo próprio Silva. Um disco para curtir a vida boa à beira-mar, como propõe a música que abre o disco Sudamérica. Faixa escolhida para promover o álbum gravado em estúdio por Silva. Bossa nova, bolero e jexá, samba. O álbum Holiday desfila pura alegria e brasilidade pop. Quase todas as canções são assinadas por Silva, com o irmão e parceiro Lucas Silva. Sudamérica, você confere agora.

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1: Graças a Deus. Aí na voz, trazendo pra gente o seu pop. Solta o corpo e solta a voz também. Zaina Voz trazendo pra gente aqui o seu trabalho dançante, urbano, cheio de alegria e de prazer. Disco de estreia como ponto de virada no pop brasileiro contemporâneo. Com sabor de anos 80, 90. Não é isso, Zaina? Tudo bem, querida? Boa tarde.
2: Olá, Luciana. Boa tarde. Tudo bem?
1: Tudo ótimo.
2: É isso mesmo.
1: Mulher, você conseguiu me trazer aqui as melhores lembranças dessas épocas, claro. Ia pra muita boate, eu não sei nem o que viraram as boates.
2: Eu não sei. Eu trouxe bastante suas referências dos anos 80, 90, foi basicamente o mote assim, do meu álbum.
1: Você é criada nessa vibe, anos 80, 90? É criada artisticamente?
2: Olha, Eu digo que, na verdade, o que me criou foi a pista de dança, assim, quando eu me mudei para São Paulo e eu comecei a frequentar as festas de música eletrônica, eu finalmente me achei musicalmente, assim, e eu falei, nossa, eu quero fazer isso, eu quero fazer música dançante para botar a galera para ferver. Então, esse primeiro álbum, ele é totalmente voltado para isso, assim, para essa energia de dança mesmo, assim.
1: Com muitas referências, inclusive brasileiras?
2: Sim, exato. Eu gosto muito de Fernanda Abreu, Marina Lima, Letrux, esses artistas que também, né, circulam assim nessa onda.
1: Gente, a Zaina Voz é catarinense, morando há quanto tempo já em São Paulo, Zaina?
2: Olha, vai fazer quase 10 anos que estou aqui.
1: Olha só, então já movimentou muita pista de dança por aí.
2: Já deu tempo, viu?
1: Esse é o volume 1, Zaina Voz volume 1. Né, com várias canções, a gente trouxe aqui algumas, deixa eu ver. Solta o Corpo, Sucesso Sexual, Dominatrix, Não Quero Ninguém e Nós Dois. Todas elas são do álbum, não é isso?
2: Todas elas são do álbum, isso.
1: E o álbum chega em agosto, né? Nas mídias, nas plataformas de música.
2: Ele já foi lançado, já está lançado, já, todo disponível nas plataformas. Então o pessoal já pode curtir, ele já está disponível.
1: Bom saber, que eu tô dando informação errada aqui.
2: Ele já está disponível, então todas as músicas já estão lançadas.
1: Me fala do Arthur Kunz, que faz a produção com você desse álbum.
2: O Arthur Kunz, ele foi meu grande parceiro na produção desse disco, né? Atualmente ele é produtor da Marina Lima, ele tem outros projetos também eletrônicos. E a gente co-produziu o disco tudo junto, né? Eu trazia as ideias para ele como baterista, baixista, criava as linhas de bateria e eu vinha com os sintetizadores, com as vozes, as melodias. Então a gente fez um processo assim, bem intenso, de um ano e meio, produzindo as faixas, escrevendo e trabalhando juntos. A gente quase virou uma família, assim. Eu digo que ele é o marido do disco. Que ele me ajudou a dar a luz assim, a esse trabalho. E ele é um produtor excelente e um excelente músico.
1: Que bom, né? Nesse projeto o companheiro deu super certo, maravilha. Arthur Kunz, você é a autora de todas as composições?
2: Desse disco tem apenas uma que é uma regravação, que é Sucesso Sexual, que ela ficou muito conhecida na voz da Ângela Rorô. Mas
1: anos
2: era uma
1: 80.
2: Canção do Léo Jaime.
1: Uhum, isso.
2: E
1: a gente
2: aí,
1: tá com ela aqui?
2: Tá aí. Sucesso Sexual.
1: Vamos ouvir.
2: Vamos ouvir.
1: Vamos ouvir um pedacinho.

0: Prazer Sem Fim, Sucesso Sexual, hit, né, de Léo Jaime com Ângela Rorô, bem lembrou aqui a Zaina Voss, que bate um papo com a gente aqui na Rádio Nacional. Nos dias de hoje, hein, Zaina? Eu acho que a galera tá correndo atrás é de sucesso digital, influencers, youtubers...
1: Nossa, maravilhosa. Esse ponto é excelente mesmo.
0: Pois é, não. Sucesso digital e monetização, hein?
1: É, realmente, hein? Você tirou onda. Realmente é verdade. E essa faixa até eu quis trazer um mood mais romântico, assim, que eu falei, ai, nossa, o pessoal tá tão, né, na internet, tá tudo tão rápido, eu vou pegar essa música e vou fazer ela mais lenta pra, quem sabe, a gente voltar um pouco atrás e lembrar como as coisas eram, né?
0: Verdade.
1: Mais devagar, enfim, você achou a conexão, porque eu tava pensando realmente nisso, assim, quando eu quis desacelerar essa música.
0: Isso aí, quando a gente ainda tinha tempo pra fazer sexo.
1: Exato.
0: Zaina, me conta aqui, você fala que chegou em São Paulo faz 10 anos já, foi aí que você descobriu praticamente música eletrônica nas pistas, mas você fazia discotecagem antes de cantar ou já chegou cantando?
1: Discotecagem, assim, de tocar de DJ?
0: DJ, isso.
1: Olha, eu tô começando a fazer isso agora, sabia? Porque eu nunca tinha discotecado, assim, e agora eu tô levantando um novo show, que é um show pra fazer nas festas, né, que tem a CDJ, e agora eu tô aprendendo a discotecar. E aí o pessoal já começou a me chamar e eu tô discotecando, mas a música veio antes desse lance de DJ, assim, que tá vindo agora.
0: Entendi. Então você começou a fazer, a compor, na verdade... Já com esse projeto, né, da música, da dance music, né? É tudo dance music, praticamente.
1: Sim, eu já tinha isso em mente, né? Eu comecei a basicamente a aprender assim, a música com 15 anos, né? Então, que eu comecei a aprender a tocar violão, compor. E de só depois de enfim, me preparar que eu comecei a produzir esse disco mesmo. Mas a música, ela veio... Bem quando eu comecei a aprender violão. E aí eu falei, nossa, a composição chegou, veio tudo ao mesmo tempo, assim, sabe?
0: Uhum.
1: Era vontade de criar, assim, o meu próprio trabalho mesmo. Sempre isso existiu dentro de mim.
0: Eu fico lembrando aqui desses anos 80, o boom da música americana, enfim... Aí vem o pagode forte nos anos 90, anos 2000, uma mistureba de tudo. Tinha rock no meio também. Eu tenho a impressão de que a dance music ficou meio abandonada, não sei, posso estar errada, dos anos 2000 até pouco tempo atrás, né? O que aconteceu, assim, com o movimento mesmo? Enfraqueceu?
1: Olha, eu acho que a dance music ela foi ao longo dos anos ganhando novos protagonistas, assim, né? Então, nos anos 2000, a gente teve muito uma onda de Summer Electro Hits, que também tomava conta das discotecas, né? Furacão 2000 aqui no Brasil, que era
0: assim,
1: maravilhoso. E eu acho que ela foi sempre se reinventando, assim, e tendo os seus próprios nichos, que às vezes não é tão estourado, né? Tipo, como, sei lá, foi nos anos 80, assim. Mas ela sempre resistiu nessas festas independentes também. Muita gente aqui em São Paulo fazendo festas underground. Então, a dance music, ela resiste. E hoje, né, é engraçado ter que falar isso, porque hoje a Madonna acabou de lançar o disco novo dela, que é uma ode, né, a pista de dança. Então, eu acho que vai ter um resgate aí forte disso, viu?
0: É bacana perceber que rainhas como a Madonna têm esse poder, né? A capacidade de reinventar algo que está, enfim, no imaginário mesmo coletivo, que estava só adormecido de repente, e ela joga essa energia toda de volta, né, para o público, nos
1: Exato.
0: Shows. Bacana. Tomara que ela traga aí um grande movimento também, né, mundial.
1: Eu imagino que sim.
0: Né, no resgate desse estilo Madonna de viver.
1: Exato. Ela foi muito minha referência, assim. Ela é minha grande mãe, assim. Minha grande mulher, assim, de diva mesmo. Ela é a minha musa. Então, eu tô bem feliz com esse novo projeto dela, porque a gente tá conectadas ali. Já foi, nossa, tá lançando um disco de dance music e eu já tô com o meu na rua... E já estamos no timing, assim, do tempo.
0: Que legal. Você sabe que eu sou da era Donna Summer, né? Uma geração antes.
1: Ah, eu amo também.
0: Antes de Madonna. Donna Summer.
1: É maravilhosa.
0: Incendiava. É, e a gente vem com esse sucesso absoluto no cinema, né? O Michael Jackson. Enfim, certamente são nomes que a gente precisa reverenciar. Porque foi uma influência, enfim, um estrondo, né, no planeta. Provocaram realmente uma revolução.
1: Sim, a Madonna continua, né?
0: Continua.
1: Exemplo, revolucionando, né? A imagem dela como uma mulher mais velha, se colocando nesse lugar de quem se diverte, assim, isso é muito poderoso. Assim,
0: é.
1: Acho que a gente tem muito a aprender com essa mulher ainda. Ela ainda nos ensina, né? É incrível.
0: É. E você sabe que, assim, eu ouço alguma coisa do K-pop por influência da minha filha nova. E a gente percebe tanta influência da música americana, obviamente, porque, né, já toda a Ásia já está para lá de ocidentalizada. Japão, China, Coreia, enfim. Né, e tem essa influência forte da música americana também. Então a gente percebe a dance music também, de alguma forma, nos ritmos dos K-popers, dos cantores.
1: Sim.
0: Né? Toda aquela...
1: Do pop, né?
0: Do pop, é. Do pop coreano. Bacana. Muito bacana essa explosão de referências. É o mundo girando, né? A gente vai girando, mas às vezes vai se esbarrando com coisas que estavam ali paradas, adormecidas e que brotam de repente.
1: É verdade.
0: Muito legal de ver. Zaina Voz, gente, batendo um papo com a gente.

0: todo mundo agora vai lá no privado da Zaina Vox pra descobrir o que, que ela gosta, hein? Dominatrix. Zaina, quais são as suas mídias sociais?
1: Minhas mídias sociais são, é o meu nome, Zaina Voz, Z-A-I-N-A-W-O-Z. E só com esse nome você já me acha no YouTube, TikTok, Instagram. Estou em todas as redes, no
0: com
1: Spotify,
0: certeza.
1: Claro.
0: Zaina, Z-A-I-N-A. E o Voz é como se a gente estivesse falando Voz, só que ao invés do V é o W.
1: Isso mesmo.
0: Só que a Zaina Voz não nasceu Zaina Voz. Ela é Natália Huggen. Huggen é da onde? Alemão?
1: É holandês.
0: Holandês.
1: Quase lá.
0: Uhum. Quase lá. É, bom, Santa Catarina, a gente imagina aí uma grande comunidade, né? Uma grande colônia holandesa, alemã, tudo misturado. Uhum. Tudo junto e misturado.
1: Tudo junto e misturado.
0: Né? Fazendo música aí em São Paulo. E me fala aqui, Zaina, tem algum reduto para música eletrônica, o eletropop, a dance music em São Paulo que você frequente, onde você se apresente?
1: Tem sim, aqui em São Paulo me apresento bastante nas casas de show independentes, né, onde rola música ao vivo, mas eu tô girando as cidades aí onde tem oportunidade, eu tô tocando. E agora, em breve, vou conseguir tocar também nas festas, onde... né, geralmente são só DJs que eu tô produzindo esse meu novo show, então vai ficar mais fácil me encontrar.
0: Ou seja, no segundo semestre você já tá saindo para apresentar o álbum nos shows em Sampa, arredores.
1: Isso mesmo.
0: Tá,
1: isso mesmo.
0: Essa agenda aí você manda pra gente divulgar aqui então.
1: Mando sim.
0: Tá certo? Agora só fala pra mim aqui, da galera que gravou com você o álbum, quem são os nomes que você quer apresentar aqui na ficha técnica?
1: Ah, tem muitas pessoas legais, assim, um deles é o Zopelar, que ele é um DJ produtor, assim, um dos nossos melhores DJs produtores do Brasil. Atualmente ele tem discos lançados pela Europa, ele é um grande produtor. Teve o Donatinho também, que é o filho do João Donato, que ele arrasa nos sintetizadores, ele tem um estúdio com vários teclados dos anos 80, então a gente aproveitou muito, assim, esse talento dele na faixa. Então, teve Entropia também, que é um DJ produtor do Teto Preto, uma banda aqui do Underground de São Paulo, mas ele também é um DJ muito, muito talentoso, né? Se apresentou no Lollapalooza esse ano, então teve cheio de gente legal, assim, e bons músicos. Uma galera bem talentosa, assim.
0: Gente, a Zaina também já circulou em bandas. Mariana Stoll, Flirt Gringo. Depois com o duo As Cruelas do Eletro Hits. Você tá em alguma banda atualmente?
1: Agora eu tô com meu projeto solo mesmo,

0: quando, nas minhas apresentações, esses projetos foram antes de eu lançar meu disco, né? Uhum. Que eu tava trabalhando paralelamente enquanto eu produzia as minhas faixas, mas agora tô com o meu autoral mesmo.
1: Isso mesmo. Seguindo com as próprias pernas aí nessa longa estrada. E que seja uma estrada bonita, iluminada para você, Zaina.
0: Amém. Obrigada, Lúcia.
1: Obrigada pela entrevista. Gostei muito de conhecer sua música. Zaina Voz, com W-O-Z no final, nas mídias sociais, para quem quiser conhecer os projetos, shows agendados, enfim, aonde se esbarrar com Zaina Voz por aí. Lembrando outros singles que ela também lançou, Não Quero Ninguém, Carnaval, Tua Pele, Tua Pele Nua, é de 2022. Boneca de Porcelana, Forbidden, o Dominatrix que a gente está ouvindo aqui. E para encerrar, eu chamo Não Quero Ninguém.
0: Isso aí.
1: Tá bom?
0: Obrigada, Lu.
1: Nada. A gente fica muito feliz de conhecer você e o seu trabalho.
0: Muito obrigada pela atenção, obrigada pela oportunidade de mostrar minha música, meu projeto. E convido os ouvintes a irem lá nas redes sociais me encontrar. E dançar junto comigo, que a gente possa se encontrar por aí nessa vida e se divertir.
1: Tá certo.
0: É um grande prazer.
1: Prazer e nosso. Abraço pra você. Até a próxima, Zaina.
0: Até.
1: Obrigada. Gente, bora pra pista com Zaina Voz. Não Quero Ninguém. É.

0: Zay na voz, aqui no É Tudo Brasil. 5:37, a gente segue até às 6 horas na sua Rádio Nacional.
1: Oi, pessoal que está ligado no É Tudo Brasil, aqui é a Jane Duboc. Estou aqui muito feliz porque temos o dueto, graças a Deus, de novo com Kiko Continentino, né, e eu. E a gente vai fazer dia 4 de julho lá no Vinícius, em Ipanema. Vai ser a estreia do nosso show, que vai virar um álbum, certo? E então eu estou recomendando aqui para vocês cantarem comigo Manuel Aldaz, do Toninho Horta, não é? Com Fernando Brant e também Bessa-me, do meu queridíssimo Flávio Venturini, com Murilo Antunes, todos os mineiros. Até lá, dia 4. Muito obrigado, pessoal aí da nossa Rádio Nacional.
0: Avisando que Jane Duboc estará com Kiko Continentino amanhã no Vinícius Show Bar às 20h, com a estreia mundial do projeto Jane Duboc e Kiko Continentino. Ipanema, né, gente? Zona Sul do Rio, cenário perfeito para esse encontro. Um show dedicado a Milton Nascimento e ao cancioneiro das Gerais. Jane e Kiko são amigos de longa data e formam uma das parcerias mais refinadas da MPB, unindo piano e voz. O duo apresenta músicas do repertório dos integrantes do Clube da Esquina, além de autorais de Kiko Continentino, como a canção Morro de Minas, que dá título ao projeto com letra de Simone Guimarães. Aqui no ETB, a gente atende ao pedido de Jane Duboc e canta com ela Manuel Aldaz.

do Boc, Kiko Continentino, amanhã no show Morro de Minas, às 8 da noite, no Vinícius Show Bar. Endereço, Rua Vinícius de Moraes, 35, em Ipanema, Rio de Janeiro, com ingressos à venda pela internet. Falando em compositores mineiros, Lô Borges canta Chegada, com participação de Tavinho Moura. Composição do álbum recém-lançado pela gravadora Deck, A Estrada. Lô Borges nos deixou no ano passado, mas já tinha pronto esse álbum, que acabou se tornando uma obra póstuma na discografia do cantor. A Estrada tem repertório composto por 10 músicas de Lô com Márcio Borges. Vamos conhecer então Chegada, faixa do novo disco póstumo.

5h45. Enquanto isso, Márcio Borges se tornará o novo imortal da Academia Mineira de Letras. A posse do compositor, poeta e escritor será no dia 11 de julho, a partir das 10h30 da manhã. O novo acadêmico ocupará a cadeira número 29, fundada por Lindolfo Gomes, e que tem como patrono Aureliano Pimentel. Na música, ou melhor, na literatura, Márcio Borges publicou seu primeiro livro, Os Sonhos Não Envelhecem, Histórias do Clube da Esquina, em 1996, hoje na 13ª edição. Também traduziu o livro de poemas de Paul McCartney, Blackbird Singing, publicado em 1998. Lançou a novela infanto-juvenil Os Sete Falcões, com segunda edição esgotada em 2000. O letrista de hits como Para Lennon e McCartney, em parceria com o irmão Lô Borges, Márcio também assina a coletânea Clube da Esquina 40 anos, lançada em 2012. Em 2022, Márcio também lançou em coautoria com a jornalista Cris Fuscaldo o livro De Tudo Se Faz Canção, comemorando os 50 anos de gravação do lendário disco Clube da Esquina. Quem sabe isso quer dizer amor. Para a gente parabenizar o novo imortal da Academia Mineira de Letras, Márcio Borges, autor da canção

9 minutos para as 6 da tarde, divulgando aqui no É Tudo Brasil a mostra retrospectiva Brasil do Cine Sesc no Rio de Janeiro, que apresenta a trajetória de Zezé Mota, atriz, cantora, cantriz, ativista, memória viva da cultura brasileira e da luta contra a marginalização das pessoas negras. Ao longo de mais de 6 décadas de carreira, Zezé atravessou o teatro, a música, a televisão e o cinema, onde atuou em papéis emblemáticos em filmes e curtas. Nesta sexta e sábado, será exibido o filme Chica da Silva, na Mostra Retrospectiva Brasil do Cine Sesc. Na próxima semana, dias 10 e 11, será a vez de Quilombo. E ainda nos dias 17 e 18 de julho, o público poderá assistir Zezé Mota, La Femme Enchantée, no Sesc São João de Meriti, com sessões às 2 da tarde, na Avenida Automóvel Clube 66, no centro de São João. Muito prazer, Zezé, canção de Rita Lee e Roberto de Carvalho, feita especialmente para ela e gravada no seu álbum de estreia em 1978.

Muito prazer, Zezé de Rita Lee, Roberto de Carvalho com Zezé Mota. 5 horas e 55 minutos. Os 80 anos recém-completados de Maria Bethânia continuam sendo celebrados. A gravadora Biscoito Fino anunciou que estão disponíveis nas plataformas digitais 3 coletâneas dedicadas a diferentes vertentes da obra da artista baiana. O projeto reúne gravações que atravessam décadas de carreira e reforçam a amplitude de seu repertório. A pesquisa musical e a curadoria foram realizados pelo jornalista Renato Vieira. Os 3 novos álbuns envolvem os temas Encontros, Novelas e Fé, representando caminhos distintos da discografia de Bethânia. Entre os destaques da coletânea Encontros está a chegada oficial às plataformas da canção Chega de Saudade, clássico de Tom Jobim e Vinícius de Moraes. Gravação feita em 2021 para uma campanha publicitária, mas que permanecia indisponível comercialmente. Dos sucessos que entraram nas trilhas das novelas brasileiras, músicas de Sim a Moça, Velho Chico, Salve Jorge, Eta Mundo Bom e Pantanal. Sendo que a coletânea também traz uma raridade, a interpretação de Bethânia em Trocando em Miúdos, até então ausente dos serviços de streaming. E por último, no álbum, que tem o título Fé, a espiritualidade da cantora se revela na convivência entre referências católicas e tradições de matriz africana. Canções como Ave Maria, Canto de Oxum, A Dona do Raio e do Vento, Santa Bárbara e Oração de Mãe Menininha compõe um mosaico que traduz a devoção da intérprete e a presença do sincretismo religioso em sua expressão artística. A gente encerra com A Dona do Raio e do Vento, de Paulo César Pinheiro e Pedro Caminha, do álbum Carta de Amor, lançado por Bethânia em 2013.

0: É tudo, Brasil. Fica por aqui. O programa volta na segunda-feira, ao vivo, 5 da tarde, na sua Rádio Nacional, com a apresentação de Luciana Valle. Trabalhos técnicos hoje, Joca Sanz, coordenação geral de Cíntia Cruz, com produção executiva de Cláudio da Mata e Luciana Valle. Ótimo fim de semana para todos vocês. Sigam agora com o No Mundo da Bola, trazendo Rodrigo Ricardo e Marta Rocha, ou melhor, a Raquel Mota.
1: No mau tempo.
0: Dobradinha pra vocês aqui no esporte, completando o trio Luiz Ferreira. Ótimo fim de semana, gente. Até segunda.
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0: Muito boa noite! Sextou, 18 horas, 3 de julho de 2026. Está no ar o programa No Mundo da Bola, com a minha apresentação, os comentários de Raquel Mota e Luiz Ferreira, trabalhos técnicos de Roberto Barrucho, produção executiva Luiz Ferreira e Wagner Gomes. A gente começa esse programa No Mundo da Bola falando de seleção brasileira. O elenco fez o penúltimo treino antes da partida contra a Noruega, válida pelas oitavas de final da Copa do Mundo. E o dia teve duas novidades. A primeira delas foi o retorno de Rafinha aos treinamentos. Apesar de ter se juntado ao grupo após a lesão sofrida na vitória sobre o Haiti, o atacante do Barcelona segue vetado para domingo. A comissão técnica trabalha para que o camisa 11 retorne numa eventual disputa de quartas de final. E a segunda mudança é o possível substituto de Lucas Paquetá. Isso porque o técnico Carlo Ancelotti seguiu com um mistério. Nos treinamentos de hoje, o italiano testou Gabriel Martinelli no lugar do camisa 20, numa formação semelhante à que encerrou o jogo contra o Japão. Além do atacante do Arsenal, também Endrick e o volante Danilo Santos são as opções para a vaga de Paquetá. E quem conversou com a imprensa hoje foram Douglas Santos e Matheus Cunha. O lateral do Zenit vem sendo bastante elogiado pelo estilo feijão com arroz bem temperado que adota nas partidas da seleção brasileira. Ele fala sobre as suas últimas atuações.
1: Ah, eu acho que esse feijão com arroz bem temperado que todo mundo está falando aí é fazer o simples com excelência, né? Eu estou me preparando muito, me preparei muito para chegar até a seleção depois de 9 anos, né? Então eu não queria perder essa oportunidade e estou fazendo aquilo que o mister e toda a comissão está pedindo e graças a Deus vem dando certo. Vou continuar dando o meu melhor para que esse feijão com arroz bem temperado possa continuar aí alegrando todo o brasileiro.
0: Com certeza, arroz com feijão bem temperado é muito bom. Um jogador que enfrentou a dupla Haaland e Odegaard várias vezes é Matheus Cunha. O atacante do Manchester United acredita que a sua experiência desse confronto contra os dois na Premier League pode ajudar o Brasil.
2: Então, acho que sempre temos bastante... uma competitividade muito grande na Inglaterra e muitos dos jogadores, não só os dois, mas tem outros jogadores que jogam lá que a gente conhece pelo dia a dia e está sempre jogando contra. Foram grandes jogos, eu tive a oportunidade de sair mais feliz nesses momentos, mas sem dúvida nenhuma, acho que a gente conhece muito, temos companheiros que jogam com eles também e a gente sempre está tentando nos ajustar para que a gente chegue o mais preparado possível.
0: Voltando com Douglas Santos, o lateral também falou sobre o atacante Haaland.
1: A preparação ela vem acontecendo já muito antes, né? A gente sabe que o Haaland é um centroavante que faz muito gols, mas que a gente está trabalhando para que possa eliminar essas qualidades que ele tem, principalmente dentro da área, né? Então a gente está trabalhando forte para que a gente possa ali com eficiência

0: eliminar os pontos positivos que ele tem durante o jogo.
1: Haaland e outros jogadores da Noruega apontaram o Brasil como favorito no confronto desse domingo. Para Matheus Cunha, esse suposto favoritismo não vai entrar em campo nessa Copa do Mundo.
2: Eu vejo, com todo respeito, pouco sobre o favoritismo. Eu não busco muito essas informações. Eu acho que favoritismo nada mais é do que algo que não entra em campo. Então, por mais que você tenha seus pensamentos e a sua confiança dentro dos seus companheiros e a si mesmo, não é nada que ajude dentro de campo. Acho que a gente tem que estar focado e saber o que tem que fazer, principalmente focar naquele momento que é muito rápido, são 90 minutos, que tudo pode acontecer. Então é difícil ver que o favoritismo jogue, mas eu vejo de uma forma que nos ajuda, sabe? A confiança em si mesmo, depois de fazer gols, a confiança que seus companheiros demonstram, eu acho que acaba virando uma bola de neve muito positiva, onde acarreta de trazer muitas coisas positivas e sentimentos bons para que as coisas continuem andando de forma para frente e possa, sem dúvida nenhuma, melhorar cada vez mais.
1: Com certeza, para frente, Brasil, e atenção! A meteorologia deve alterar os horários dos dois jogos de domingo na Copa do Mundo. De acordo com a ESPN, México e Inglaterra, que seria realizada às 21 horas, horário de Brasília, deve ser antecipado para as 15 horas, por conta da previsão de tempestade com raios para o horário inicial do jogo. A alteração de horário dos jogos é uma prerrogativa da FIFA. Com isso, Brasil e Noruega tende a ser atrasado para as 18 horas. No entanto, o jogo contra os noruegueses será realizado num calor de quase 40 graus. Douglas Santos fala mais sobre esse obstáculo.
0: É um jogo no qual as duas equipes vão ter que se adaptar ao calor, né? Então, creio que vai ser difícil para as duas equipes. Claro que a gente, muitos brasileiros são nascidos em lugares quentes, mas que jogam em lugares frios. Então, é um fator que creio que não vai prevalecer em nenhuma das duas equipes. Então, a gente não pode se apegar a isso e sim focar no jogo, focar no que a gente tem que fazer e que o foco principal é conseguir a vitória.
1: Por fim, Matheus Cunha falou sobre o grande mistério do dia. Quem será o substituto de Lucas Paquetá nesse domingo? Endrick, Danilo Santos ou Gabriel Martinelli? O atacante do Manchester United acabou desconversando.
2: Então, é difícil responder essa pergunta com certeza, porque, como eu falei, depende muito do plano de jogo para o treinador. Creio também, e todos nós ficamos cada vez mais confiantes com essa continuidade, com esse entrosamento que gera. Isso sempre foi um ponto muito grande, né, que a gente sempre responde vocês, que a gente tem pouco tempo de trabalho. Então, eu acho que para a gente também é de uma confiança muito grande poder tá repetindo certas coisas, demonstrando também, não só para vocês, mas para a gente, que dá certo, que a gente se conhece cada vez mais e cria esses certos entrosamentos. Vamos sentir muita falta do Paquetá, sem dúvida nenhuma, principalmente por estar criando rotinas de entrosamento muito claras. Mas, assim, depende muito do que o treinador quer para o jogo agora. Então, o Martin é quase um atacante, né, que a gente vai ter uma possibilidade de atacar a profundidade muito maior, a quantidade de vezes que isso pode acontecer. O Danilo já é alguém que vai dar uma sustentação mais clara. Então, não querendo fugir da tua pergunta, mas também não tendo essa responsabilidade de ser o treinador nesse momento, espero que quem entrar dos meninos possa nos ajudar muito e esse entrosamento seja com todos de agora em diante.
1: Tá aí o Matheus Cunha driblando essa pergunta para resolver esse mistério de quem joga no lugar do Lucas Paquetá. Vou perguntar, Raquel Mota, que não foge das grandes perguntas. Boa noite, Raquel. Quem você acha que assume essa vaga domingo, seja às 5 da tarde ou às 6 da noite?
3: Boa noite, RR. Boa noite você que nos acompanha mais um No Mundo da Bola. Boa noite, cabeça. Então, Rodrigo, durante a semana, eu tinha a expectativa de ser o Douglas Santos, né? Por conta do que a gente estava vendo até no Danilo. Tô com o Douglas Santos na cabeça. Douglas lateral. O Danilo Santos ali no meio, por conta da organização que o Ancelotti estava propondo já no início mesmo dos treinamentos. E o que a gente estava vendo depois das entrevistas. Mas agora, com essa conversa de que ele possivelmente está colocando o Martinelli, né, para fazer mais um teste, eu acho que ele pode estar pensando num Brasil propondo mais um jogo

0: e apertando a Noruega mais numa pressão de bola. E aí isso é uma jogada mais pro Martinelli. O Danilo Santos, para mim, é excelente, mas ele já ajudaria muito mais naquele papel de contenção também. Então eu acredito que quem deva entrar como titular para esse jogo contra a Noruega seja o Martinelli, por questões mesmo de formato de jogo e proposta ofensiva. Essa é a minha expectativa, baseada até nas falas que a gente teve nos últimos treinamentos. Mas eu, particularmente, prefiro o Danilo Santos.
1: Eu preferiria o Endrick, mas eu sei que também essa seria a última opção.
0: É, ele não vai colocar o Endrick. Não. E o Endrick jogando lá na frente, eu também preferia. Mas a gente sabe que ele não vai acontecer, pelo menos não no primeiro tempo. No segundo, talvez.
1: É verdade. Luiz Ferreira, partindo dessa hipótese que a Raquel colocou agora, de que ele comece com o Gabriel Martinelli para fazer uma pressão mais alta. Isso, você que é o rei das táticas...
2: Eu?
1: Não favoreceria esse tipo de jogo que a Noruega gosta de fazer? Chutão para frente, transição... goleiro Haaland, né? Goleiro Haaland que eles querem.
2: Boa noite para você, RR, Raquel Mota, nosso amigo Barrucho aqui na mesa, você ouvinte da Rádio Nacional. Noruega não é só isso. Noruega é um time que tem qualidade com a bola no pé, tem o Odegaard, que para mim é um baita jogador. Se o Arsenal conseguiu quebrar um jejum de títulos na Premier League, muito passa pelos pés e das atuações do Odegaard com a camisa dos Gunners. A Noruega tem uma jogada forte de transição com o Haaland, que quando bota na frente, meu amigo, você só para ele na pancada. E você tem o Sørloth, que vai jogar pelo lado de direito de ataque, que é um jogador de 1,90m quase, que sempre faz aquela bola longa, aquela casquinha buscando o Haaland. Mas a Noruega não é só transição, a Noruega é toque de bola. E aí a gente tem que entender, RR e Raquel, o que passa na cabeça do Ancelotti, o que, que ele quer. Ele quer um time que controle mais o jogo, ele vai partir pro Danilo Santos. Ele quer um time que marque mais em cima, que ataque mais a profundidade e que principalmente aproveite a marcação ruim que a Noruega tem pelos lados, ele vai com o Martinelli. Ele quer um time que prenda os zagueiros da Noruega lá atrás e que abra espaços ali naquela chamada zona 14, chamada entrada da área, ele vai de Endrick. Tudo depende daquilo que o Ancelotti quer. Óbvio que quando começar o jogo, como a gente viu com o Marrocos, o Ancelotti esperava uma coisa e aconteceu outra. Ele esperava que o Marrocos fosse esperar mais o Brasil e viu o Marrocos saindo para o jogo. E ele, tanto que ele mudou a seleção brasileira, melhorou o seu desempenho. Muito depende do que o Ancelotti vai encontrar, do que a seleção brasileira vai encontrar, ou daquilo que está passando na cabeça do Ancelotti.
1: É verdade. E essas possíveis mudanças de horário, essas condições climáticas dos Estados Unidos, Raquel, não é novidade, mas sempre atrapalha os planos de todo mundo, essas mudanças em cima da hora. Claro que, obviamente, né, tem uma tempestade, tem que preservar a vida antes, mas vai causar uma confusão. Vai aumentar a ansiedade. Aqui, no caso, o Brasil atrasaria uma hora ainda a começar o jogo.
0: No caso do Brasil, seria mais por conta da temperatura, né? Que eu tava verificando. E do México e Inglaterra era por conta das tempestades. E aí tem uma outra questão também, né? O Tuchel já tava reclamando da questão da altitude, né? Que a seleção inglesa não teria tempo de se acostumar como teve para se aclimatar.
1: Na Cidade,
0: né?
1: Do México.
0: Que é na Cidade do México, que é 2.200 metros acima.
2: Coisa.
0: 2.240 acima do nível do mar. Então, se você ainda reduz 6 horas ainda, isso implica menos tempo ainda para ficar sob pressão. Por um lado, pode até ser bom para a Inglaterra, que vai sofrer menos os efeitos da altitude. Vai chegar mais em cima da hora para poder, de repente, fazer o jogo. Mas é aquilo, vai jogar numa temperatura mais alta à tarde e poderia ter pego de repente um clima mais ameno, mas tem as condições de climáticas, né? Isso é uma exigência da FIFA. Você vai mexer com toda a logística, vai mexer com aquecimento e principalmente com parte de hidratação e alimentação. Então, isso de certa forma também afeta essa logística de uma seleção, até do que vai comer ou vai se alimentar antes de uma partida. E para mim esse é o ponto chave. É o principal ponto onde você pensar de uma organização de uma equipe na Copa do Mundo.
1: É isso, ainda não está confirmada a mudança do horário do jogo do Brasil, mas provavelmente passe de 5 da tarde para as 6 da noite de domingo. 5 da tarde ou 6 da noite, a torcida para o Brasil será grande. E chegou a hora do...
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4: A dupla de mesatenistas formada por Hugo Calderano e Bruna Takahashi encerraram a participação do US Smash de tênis de mesa nos Estados Unidos com a medalha de bronze. Perderam para os campeões olímpicos, os chineses Wang Shuqin e Sun Incha por 3 a 0. A dupla está em boa fase. Em fevereiro conquistaram o título de Singapore Smash, sendo a primeira dupla das Américas a vencer um Grand Smash nas duplas mistas. Os jogos para sul-americano de Valledupar, na Colômbia, começou na quinta-feira, dia 2 de julho. O Brasil conquistou 7 medalhas no ciclismo, nas provas de contrarrelógio, 4 de ouro e 3 de prata. O resultado coloca o Brasil na liderança do quadro de medalhas, seguido da Colômbia com 6, 3 de ouro, 2 de prata e 1 de bronze. As provas de ciclismo terminam neste sábado. O Brasil pode ampliar o número de medalhas.
1: João Fonseca deu adeus a Wimbledon. O brasileiro foi derrotado pelo russo Roman Safiulin, número 132 do ranking da ATP, por 3 sets a 0, com um triplo 6-3 em 2 horas e 17 minutos de partida. Já Luísa Stefani avançou nas duplas. Ela e a canadense Gabriela Dabrowski derrotaram a polonesa Alicia Rozowska e a chilena Alexia Guarachi por 2 sets a 0, duplo 6-2. Stefani e Dabrowski enfrentam as norte-americanas Alice Parks e Caroline Dolleheide. E no segundo dia de competições dos Jogos para Sul-Americanos de Valledupar, o Brasil subiu mais 3 vezes ao pódio, todas elas no paraciclismo. O mineiro Roberto Neto ficou com o lugar mais alto do pódio da prova dos 45 km na classe C2, atletas que usam bicicletas convencionais. Na classe H3, bicicletas impulsionadas com as mãos, o Brasil conquistou a medalha de prata com o também mineiro Eduardo Pimenta. Por fim, a paulista Sabrina Custódia também levou a medalha de prata na classe C2. No basquete em cadeiras de rodas, a seleção feminina estreou com vitória sobre a Bolívia por 74 a 9 em duelo no Coliseu de Balancocesto de La Gota Fria em Valledupar. Na próxima rodada, o Brasil enfrenta a Colômbia e pode garantir a classificação para a segunda fase caso conquiste mais uma vitória. E voltando a falar de Copa do Mundo, já temos novo classificado. O Egito superou a Austrália nos pênaltis depois de empatar 1-1 no tempo normal. Ninguém fez gol na prorrogação. Aliás, joguinho feio esse, hein, Raquel?
0: Né, aquele jogo que a gente esperava que pelo menos fosse um pouquinho mais animado, mas o Egito mostrou ali que sabe bater pênalti. E aí, como o Cabeça coloca aqui, é faraó. E Egito se classifica para a próxima fase. Pois é. E a Austrália ficou lá, né? O Sokeru acabou perdendo e dando adeus a mais uma fase aí de mata-mata da Copa do Mundo. E o Egito segue firme e forte esperando aí o vencedor de Argentina e Cabo Verde.
1: Jogo que vai começar daqui a pouquinho, às 7 da noite. Luiz Ferreira, o que que acontece com a Austrália? Porque é a única que não está evoluindo, né? Eu vejo todas as outras escolas de futebol evoluindo, mas a escola da Oceania parece sempre aquele mesmo jogo.
2: Na verdade,
1: de bola aérea, jogada, bola parada. Resumo é isso.
2: Tem alguns jogadores da Austrália que já estão indo para alguns grandes centros do futebol mundial, mas a Austrália desde 2004, 2005, 2006, não lembro precisamente o ano, mas foi mais ou menos essa época, a Austrália não joga mais pela Confederação da Oceania, ela joga pela Confederação Asiática. Justamente porque ela fala que na Oceania ela tem pouco poder de competição. Então ela foi tentar para ela joga a Copa da Ásia, ela faz as eliminatórias da Ásia para tentar ali ter um pouco mais de competitividade. Mas é aquilo que a gente estava comentando sobre as seleções africanas. Falta ainda nível de competitividade, exigência de competição, presença e esse cotidiano de você estar competindo em níveis mais altos. Uma hora o Marrocos chegou, uma hora a Austrália vai chegar, Senegal vai chegar de novo e outra hora vai acontecer.
1: Acho que a Austrália vai demorar a chegar, hein, Luiz Ferreira? Vamos aguardar. Olha, a gente estava falando que daqui a pouquinho tem Cabo Verde e Argentina e quem traz todos os detalhes dessa partida para a gente é o Rafael Monteiro. Salve, salve, Rafa!
3: Salve, salve, salve, salve, os amigos ligados no programa No Mundo da Bola. Quem chega ao microfone da Rádio Nacional é o técnico da seleção de Cabo Verde, Pedro Leão Brito, o Bubista, que fala sobre o confronto com a Argentina logo mais, às 7 horas da noite, pela segunda fase da Copa do Mundo.
5: Como equipa, temos a nossa estratégia, não é só para o Messi, é para contra a equipa da Argentina. Sabemos que é atual campeão do mundo, é uma das melhores equipas da competição. É daí que a nossa tarefa será para toda a equipa da Argentina. Obviamente que sabemos que o Messi é um dos melhores jogadores do mundo, mas tudo o que fazemos com a nossa organização teremos que fazer para a equipa inteira da Argentina.
3: Já o lateral esquerdo, Estopira, fez coro com o treinador.
6: Sim, como o Mister disse, acho que não olhamos só para o Messi em si, sabemos que a capacidade do Messi, a qualidade do Messi, mas olhamos para a equipa toda da Argentina e queremos fazer o nosso trabalho dentro do campo e dificultar o máximo a vida argentina e tentar fazer o nosso melhor para que junto com a equipa podemos fazer um bom jogo.
3: O técnico bubista diz que a equipe cabo-verdiana deve ter coragem para encarar os atuais campeões da Copa do Mundo.
5: Obviamente que há essa convicção nas pessoas. A nossa equipa tem preparado bem, sabemos qual é que é o valor do nosso adversário, que é primeiramente atual campeão. Nós queremos ter coragem durante o jogo, ter humildade e procurar fazer um bom jogo, obviamente disputar a qualificação com determinação. Queremos que os nossos jogadores desfrutem do jogo em si, mas com humildade e, obviamente, com foco e determinação para ultrapassar o nosso adversário.
3: Estopira falou que a seleção cabo-verdiana tem que acreditar que pode superar os argentinos.
6: Primeira coisa é o acreditar. Acho que nos trouxe até aqui foi o acreditar que podemos fazer algo grande aqui nesta competição. E esse jogo não vai ser exceção, que acho que a primeira coisa que temos que mentalizar é acreditar que podemos disputar o jogo e tentar, como o Mister disse, ser corajoso, sem medo, para que podemos conseguir o objetivo e passar para a próxima fase, que não vai ser fácil, mas acreditamos. E é isso, com a nossa humildade e nossa união acima de tudo.
3: Cabo Verde e Argentina se enfrentam daqui a pouquinho, às 7 horas da noite em Miami. Forte abraço!
1: Forte abraço, Rafael Monteiro. Raquel, independente do que aconteça, é claro que a Argentina é super favorita, a seleção de Cabo Verde já fez história nessa Copa.
0: Sem dúvida, né? Principalmente o goleiro Vozinha, que foi o grande destaque, né? Segurou ali naquele empate do primeiro jogo contra a Espanha e fez com que a torcida brasileira o apoiasse muito, né? E agora, nesse jogo, foi até o que a gente estava falando aqui em off, né? Com o Ferreira, Luiz Ferreira, falando que a seleção de Cabo Verde perdendo de pouco para a seleção argentina é para receber de carro aberto. E eu concordo. Fez uma grande campanha, né? Vem fazendo uma grande competição até o momento. Para mim, uma das seleções de destaque, né? Seleção de Cabo Verde. Vamos ver o que vai acontecer, porque a seleção da Argentina vem muito forte. Não é uma seleção que tem apenas o Messi como um grande destaque, né? É um conjunto de jogadores.
1: Exatamente.
0: Né? Então, é uma seleção
1: que... Joga desde a Copa passada.
0: Exato. Entrosados, se conhecem, são jogadores de nível internacional, que estão acostumados a jogar sob pressão, jogam na Europa, jogam na Premier League, jogam na Ligue 1, enfim, uma série de escolas de futebol, e isso dialoga ali dentro de campo. Então, para você ter uma seleção de Cabo Verde, que tem jogadores que não estão, muitas vezes, no seu número, jogando em futebol de alta relevância, de alta qualidade, mas conseguindo ali fazer frente. Então, eu acredito que seja ali o ponto final numa história que começou muito bem, mas torço para que Cabo Verde faça outras Copas jogando nesse nível que apresentou nessas de 2026.
1: Luiz Ferreira, há chances da Cabo Verde nos surpreender mais uma vez?
2: futebol, ele é...
0: caixinha de surpresa.
2: É imponderável, né, RR? Pode acontecer de Cabo Verde se fez estacionar o ônibus na frente da área, botar um volante ali para perseguir o Messi, até no banheiro quando ele sair para fazer xixi e voltar. Pode acontecer num ataque lá os caras fazerem um gol. Eu já vi isso acontecer aqui no Brasil, fora do Brasil, em Copa do Mundo, em Libertadores. A gente cansou de ver isso acontecer. Mas a realidade dos fatos, RR, eu falo assim, pô, se Cabo Verde perder de pouco, os caras têm que ser recebidos de carro aberto. Tem sim, que primeiro lugar, como a Raquel falou, Cabo Verde vai enfrentar uma grande seleção, vai enfrentar só o Messi Prime, que tá querendo muito se despedir com mais um título de Copa do Mundo da seleção argentina, e vai enfrentar uma equipe muito bem montada que joga em torno do seu melhor jogador. A Argentina constrói para que o Messi brilhe. Ou seja, vai ser difícil, muito difícil para Cabo Verde, embora a gente saiba que 99,99999% dos torcedores brasileiros estejam secando a Albiceleste nesse momento. Agora, se vai acontecer, gente, tem que encarar a realidade dos fatos. Não.
1: Falar de um outro jogo, que foi na madrugada, Suíça e Argélia, 2-0 a Suíça, houve aquele gol, o gol mais perdido da Copa.
2: Nossa,
0: nossa, aquilo ali.
1: Agora, a gente falava de evolução nas escolas, a Suíça evoluiu muito, deixou de ser aquele time que só jogava retrancado na Copa.
2: Time do ferrolho.
1: Agora, é claro, também presença aí de jogadores com a ascendência africana. Tem o Embolo, tem o Manzambi, jogadores estão fazendo a diferença.
2: Manzambi, para mim, já é a revelação da Copa, que sempre que ele entra é um gol, uma assistência. Ele muda completamente o jogo para a Suíça. O Embolo também está fazendo um grande campeonato. E aí você tem a formação, a herança tática de outros anos. A Suíça, com uma defesa muito forte, consegue se segurar. Agora, eu saio um pouco decepcionado com a Argélia, que eu esperava um pouco mais. Eu esperava que a Argélia tenha jogadores de qualidade, o Marez, o Maza, o Bentaleb, tem jogadores de qualidade, poderia ter feito mais. Se a Argélia... acho que a Argélia tomou o gol e já meio que se entregou os pontos, sabe? Tipo, ah, não vamos... sabe? É isso aí mesmo, acabou. Agora, o Murat Yakin, que é técnico da Suíça, tá fazendo um belo trabalho e tá tendo esses jogadores filhos de imigrantes. Aí, talvez, aí o grande diferencial para essa Copa do Mundo.
1: É verdade. Raquel, Colômbia e Gana. Está com o coração dividido?
0: Muito, mas eu vou torcer para Gana.
1: Para Gana?
0: Vou torcer para Gana. Colômbia é futebol sul-americano, a gente gosta da escola, mas, olha, quando eu vejo seleções que têm um histórico, que estão chegando numa Copa do Mundo, diante de uma luta tão grande como é Gana, eu torço pelos ganeses. Eu quero muito que os ganeses passem para a próxima fase e deixem a Colômbia de Ramírez para trás.
1: Amanhã já começam os primeiros jogos das oitavas de final. Vamos largar essa fase 16 avos. Vamos voltar às oitavas de final que nós já conhecemos mais.
2: Eu adoro 16 avos de final.
1: Você gostou?
2: Eu gostei.
0: Também gostei. É bom que a galera estuda matemática.
1: É verdade, a fração, né? Canadá e Marrocos, Paraguai e França. Um é às 2 da tarde, outro às 18 horas. Horários confirmados. O que você acha desses dois jogos, Luiz?
2: Eu acho que o Marrocos leva uma certa favoritismo sobre o Canadá, embora o Canadá seja um dos países sede. E a França está completamente favorita. Paraguai vai estacionar o ônibus na frente da área, rezar. E é bola para frente para o inciso, que é o que tem para hoje, tá? Não tem mais nada.
1: Raquel, acompanha o relator Luiz Ferreira?
0: Em gênero, número e grau. Não, França, nada. Cara, França tá muito favorita pra essa Copa do Mundo, sinceramente.
1: Verdade.
0: França tá...
1: mas estão dizendo que a França esse ano vai ser a nossa seleção brasileira de 82. Jogou bonito, mas não vai levar.
0: Será? Eu ainda acho que a final vai ser França e Argentina. Eu acho.
2: Eu não acho mais nada, meu amigo.
1: Vamos aguardar.
2: Não acho mais nada. Raquel, não vai pedir palpite de ninguém, não, pra domingo?
1: Calma, México e Inglaterra antes. Vamos chegar no Brasil.
2: Calma, tá chegando, tá acabando o tempo.
0: Olha, eu acho que vai ser um jogo muito, mas muito bom. A Inglaterra, se fosse o início da Copa, eu diria que a Inglaterra era a favorita, mas o que eu vi o México jogando, principalmente com o apoio da torcida e a altitude, e a Inglaterra de estar se cagando, eu acho que vai dar México.
1: Palpite, Luiz Ferreira e Raquel, para nós encerrarmos o programa.
2: Para Inglaterra e México, eu acho que a Inglaterra passa na Bacia das Almas.
1: Não, é Brasil, do Brasil.
2: Ah, tá. Brasil, 3-2 na prorrogação pro Brasil, tá?
1: Você, Raquel?
0: Acho que dá 2-1 Brasil.
1: Obrigado, boa noite para vocês. Vamos, Inter. Brasil. Esse programa No Mundo da Bola fica por aqui. Você relembra o gol marcado por Zito na vitória da seleção sobre a antiga Tchecoslováquia na grande final da Copa de 62. A narração é de Oswaldo Moreira. Logo depois vem o Repórter Nacional com as últimas notícias do Brasil e do mundo. Uma ótima noite para todos vocês.
7: gol nacional.
8: Missão rapidamente para a Cadraba. Quem corta é Jorge, devolvendo a Zito, que leva o Brasil para a nova ataque. Está amadurecendo o centro do Brasil, vai carregando o Zito.

0: 6:30 no horário de Brasília. 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
1: Olá, muito boa noite para você que está sintonizado na Rádio Nacional em Brasília, São Paulo, Rio de Janeiro, Amazônia, Alto Solimões, São Luís e Recife. E também para você que nos acompanha em todo o Brasil, junto às emissoras parceiras da nossa Rede Nacional de Comunicação Pública. Eu sou Bianca Paiva e você vai ouvir, a partir de agora, as principais notícias desta sexta-feira, 3 de julho de 2026. Rio de Janeiro terá Escritório Nacional contra o Crime Organizado e Unidade do COAF, com tecnologia de ponta para rastrear movimentações suspeitas de imobiliárias, concessionárias e joalherias. E mais.
2: Ministro Alexandre de Moraes mantém prisão domiciliar de Jair Bolsonaro. Moraes também determinou a suspensão do porte de arma do ex-presidente.
3: Sistema Cantareira, que abastece 9 milhões de pessoas na região metropolitana de São Paulo, entra em faixa de alerta.
4: Enem 2026 registra 5 milhões de inscrições em balanço preliminar do Ministério da Educação. O número representa aumento de 47% nos últimos 4 anos.
5: Carlo Ancelotti mantém o mistério. Quem será o substituto de Lucas Paquetá contra a Noruega?
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1: 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O Rio de Janeiro ganhou 2 novas estruturas do governo federal contra o crime organizado. O Ministério da Justiça instalou na capital fluminense o Escritório Nacional Antifacção e a Coordenadoria Regional do COAF, o Conselho de Controle de Atividades Financeiras. Pedro Lacerda está ao vivo com a gente e tem mais detalhes. Oi, Pedro, boa noite.
6: Boa noite, Bianca, boa noite, ouvintes. A unidade carioca do COAF foi instalada na sede do Banco Central, no Rio de Janeiro, e contará com tecnologia de ponta para rastrear movimentações ilícitas. O órgão produz inteligência financeira e recebe alertas de operações suspeitas de imobiliárias, concessionárias e joalherias, por exemplo. As informações são repassadas à Polícia Federal e ao Ministério Público. Já o escritório antifacção, no Palácio da Fazenda, vai integrar União, Estados e Municípios no combate às facções. Segundo o secretário nacional de Segurança Pública, Chico Lucas, a estrutura vai apoiar operações conjuntas e compartilhamento de inteligência.
7: O papel dela é de apoio logístico às operações. Então, quase todos os estados que possuem, por exemplo, o Comando Vermelho, eles exigem do Estado do Rio de Janeiro um apoio, eventualmente, para prender foragidos que estão aqui. Não é justo que o Rio de Janeiro suporte essa despesa.
6: Segundo o ministro da Justiça, Wellington Lima e Silva, o Rio de Janeiro foi escolhido por ser uma área sensível à atuação de facções criminosas. São Paulo também já recebeu uma unidade do COAF e Foz do Iguaçu deve ganhar a sua até o fim do ano.
8: Nós mapeamos essas unidades penitenciárias com base no mapa de organizações criminosas, que é um produto de inteligência da Polícia Penal Federal, e cruzamos esses dados com as inteligências de todos os estados e chegamos a um número, essa quantidade de presídios por todo o país, e que a proposta é essa, é elevar o padrão de segurança, de monitoramento, de isolamento de liderança. Elevar de que forma? Treinando os policiais penais para aplicação de protocolos que são semelhantes aos protocolos aplicados no sistema penitenciário federal.
6: Segundo o Ministério da Justiça, os escritórios nacionais antifacção serão estruturas permanentes vinculadas à Secretaria Nacional de Segurança Pública, a SENASP, com o objetivo de reforçar a cooperação entre União, Estados e Municípios. Bianca.
1: Obrigada pela sua participação, Pedro. 6:34.
0: O Supremo Tribunal Federal marcou para o dia 19 de agosto o julgamento do processo que trata da realização de novas eleições para o mandato tampão de governador do Rio de Janeiro. Em abril, o julgamento foi suspenso após um pedido de vista do ministro Flávio Dino. Na ação, o Diretório Estadual do PSD pede a realização de eleições diretas, populares, e não votação indireta, por meio do

0: Os deputados estaduais da Assembleia Legislativa, como definiu o Tribunal Superior Eleitoral. Atualmente, o presidente do Tribunal de Justiça do Estado, Ricardo Couto de Castro, exerce interinamente o cargo de governador do Estado. E o ministro Alexandre de Moraes, do STF, decidiu manter a prisão domiciliar concedida ao ex-presidente Jair Bolsonaro. O magistrado também determinou a suspensão do porte de arma de Bolsonaro. A repórter Daniela Longuinho explica ao vivo a decisão. Boa noite, Dani.
1: Boa noite, Bianca. Boa noite a todos. Olha, na decisão, Alexandre de Moraes cita o encerramento do inquérito policial sobre a arma de fogo apreendida com um dos seguranças do ex-presidente em uma blitz aqui em Brasília e o parecer da Procuradoria-Geral da República, que não entendeu haver falta disciplinar do custodiado no episódio. Por outro lado, o ministro determinou a revogação do porte de arma e a revogação do certificado de registro de CAC, colecionador, atirador, desportivo e caçador, bem como a apreensão imediata de todas as armas de fogo vinculadas a Jair Bolsonaro. Ao todo, são 10 armas, entre pistolas, fuzil e espingardas, que deverão ser entregues à Polícia Federal no prazo de 48 horas. No fim de março, Alexandre de Moraes havia autorizado a prisão domiciliar humanitária temporária pelo prazo de 90 dias a contar da alta médica de Bolsonaro para recuperação de uma broncopneumonia. No entanto, o ministro pediu apuração de um eventual cometimento de falta grave por parte de Bolsonaro após o caso da arma. Ao decidir pela manutenção da prisão domiciliar, entendida como razoável, adequada e proporcional, Moraes ressaltou que houve melhora clínica de Bolsonaro, conforme detalhado nos relatórios médicos semanais apresentados pela defesa. Com você, Bianca.
0: Obrigada, Daniela Longuinho. 6 horas, 37 minutos. Agora vamos a São Paulo, porque neste mês de julho, o principal manancial de abastecimento da região metropolitana de São Paulo, o sistema Cantareira, passa a operar em faixa de alerta. Isso significa que a captação de água fica limitada a 27 metros cúbicos por segundo e não mais de 33, como acontece em condições normais. A repórter Sara Kines está na linha com mais informações, direto da capital paulista. Oi, Sara, boa noite.
2: Boa noite, Bianca. Boa noite, ouvintes. O anúncio foi feito pela ANA, a Agência Nacional de Águas e Saneamento Básico, e pela SP Águas, a Agência de Águas do Estado de São Paulo, que compartilham a gestão do sistema Cantareira. A decisão foi tomada depois que o manancial atingiu menos de 40% do volume útil no último dia de junho. Entre 30% e 40%, a operação é reenquadrada na chamada faixa 3. Caso haja necessidade, além dos 27 metros cúbicos por segundo do Cantareira, a Sabesp está autorizada a usar a vazão transposta do reservatório de Jaguari. Nesse período seco, que começou em 1º de junho e vai até 30 de novembro, pode ser aplicada a diminuição da pressão da água no período noturno. A restrição pode ser adotada quando os índices permanecem na mesma faixa por 7 dias consecutivos, o que ainda não aconteceu. A orientação é que os consumidores usem a água de forma consciente. Em nota à imprensa, a ANA e a SP Águas reforçaram a importância da adoção de medidas operacionais de gestão da demanda nos serviços de abastecimento de água para reduzir o consumo e evitar perdas, além de estimular o uso racional dos recursos pela população. Bianca.
0: Ok. E, Sara, falando de serviços públicos, consumidores de 24 cidades do estado de São Paulo vão ter reajuste na conta de luz neste mês, é isso?
2: É isso mesmo. O aumento médio de 10,18% passa a valer a partir de amanhã. O reajuste foi aprovado nesta semana pela ANEEL, a Agência Nacional de Energia Elétrica, e vale para cerca de 8 milhões e 900 mil unidades consumidoras em 24 municípios paulistas atendidos pela distribuidora Enel. Para consumidores de baixa tensão, como residências, o aumento é de cerca de 9%. Já indústrias e grandes comércios terão um acréscimo de 15% na conta de luz. É com você, Bianca.
0: Obrigada. Essa foi a Sara Kines, que daqui a pouco vai voltar com notícia de cultura aqui no Repórter Nacional. 6h40.

0: O Brasil avançou na agenda sustentável com a apresentação do balanço mais recente do Plano de Transformação Ecológica. O relatório fixa metas cruciais, como a prevenção de desastres naturais, a queda no desmatamento e o avanço da transição energética. Vamos conferir com Gabriel Brum.
1: Os recursos para a contenção de encostas aumentaram 1.400% e para a drenagem urbana, 2.100% no período de 2023 a 2025, em comparação com os 4 anos anteriores. De acordo com o Ministério da Fazenda, entre 2019 e 2022, o investimento na contenção de encostas, obra para prevenir deslizamentos, foi de R$ 900 milhões, valor que subiu para quase R$ 14 bilhões a partir de 2023. Com relação à drenagem nas cidades, para evitar alagamentos, o valor saiu de R$ 500 milhões para R$ 11 bilhões. Os números do Plano de Transformação Ecológica foram apresentados nesta sexta-feira. A iniciativa foi lançada no fim de 2023 para tornar a economia brasileira mais sustentável. No total, o plano mobilizou mais de R$ 500 bilhões nas várias frentes que o compõem. A subsecretária de Transformação Ecológica, Carolina Grotera, destacou 22 projetos na plataforma Brasil de Investimentos Climáticos. 4 já conseguiram recursos.
2: Esses projetos são bem variados, então tem projeto de minerais críticos em Goiás, tem um projeto de SAF e diesel verde na Bahia, a partir da Rota da Macaúba, tem projeto de restauração florestal em larga escala. Esses são exemplos desses 4 projetos que já têm assegurado, né, recursos.
1: Entre os principais números do Plano de Transformação Ecológica estão US$ 5,5 bilhões em títulos soberanos sustentáveis, que são papéis que o governo lança para captar dinheiro para ações verdes, US$ 27,5 bilhões no Fundo Clima para 2026, US$ 140 bilhões mobilizados pelo EcoInvest Brasil, que capta dinheiro privado e internacional, e US$ 396 bilhões de debêntures incentivadas e de infraestrutura entre 2023 e 2026, a maior parte destinada para a energia elétrica, transporte e logística. Da Rádio Nacional em Brasília, Gabriel Brum.
0: 6h42. O Tribunal Superior Eleitoral lançou uma plataforma com informações estatísticas para acompanhar a participação dos brasileiros que vivem fora do país. Pedro Lacerda está de volta com as informações. E aí, Pedro, o que tem nessa plataforma?
3: Pois é, Bianca, o painel de dados do eleitorado no exterior reúne informações históricas sobre o perfil, a distribuição geográfica e os índices de comparecimento e abstenção em sessões de todo o mundo. A plataforma permite uma navegação interativa por continentes, países e cidades. O objetivo é subsidiar o planejamento logístico da Justiça Eleitoral com dados que antes dependiam da extração de grandes volumes de planilhas. A ferramenta permite ainda explorar séries históricas de forma simples, otimizando o acesso a informações sobre o eleitorado e as sessões de votação. Segundo o TSE, o painel auxilia no dimensionamento da infraestrutura, como o número de urnas a serem enviadas e a distribuição de mesários. Além disso, as séries históricas revelam mudanças no perfil do eleitor migrante. Em novos polos, como o Canadá, por exemplo, há predominância de jovens adultos com alto nível de instrução. Já destinos tradicionais, como o Japão, o eleitorado é proporcionalmente mais idoso. O eleitorado brasileiro no exterior cresceu 247% entre 2010 e 2022, saltando de 200 mil para mais de 697 mil eleitores. E em maio deste ano, já eram mais de 917 mil. Os dados atualizados para as eleições de 2026 serão divulgados até o fim deste mês. O painel também traz indicadores de acessibilidade e dados sobre o uso de nome social. A ferramenta está disponível no portal do TSE, na página de eleições, plebiscitos e referendos. Bianca, é com você.
0: Muito obrigada, Pedro. Hora certa, 6h44, no horário de Brasília. Você vai ouvir daqui a pouco.
4: Egito elimina a Austrália nos pênaltis e consegue sua primeira vitória em um mata-mata na história das Copas. Egípcios aguardam o resultado de Argentina e Cabo Verde para conhecer seu próximo adversário nas oitavas de final.
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0: A capital federal terá a primeira instituição de ensino superior do país exclusiva para a formação acadêmica e profissional na área esportiva. É a Universidade Federal do Esporte, que já deve começar a funcionar no ano que vem. Vamos saber mais sobre a UF Sport, como deverá ser chamada a universidade, com a Daniele Longuinho, que participa de novo ao vivo com a gente. Dani.
5: Bianca, ouvintes, olha, a lei que cria a Universidade do Esporte, vinculada ao Ministério da Educação, foi sancionada hoje pelo presidente Lula. A nova instituição de ensino superior vai atuar em áreas como gestão de políticas públicas, gestão esportiva, treinamento de atletas, alto rendimento e paradesporto. O imóvel para a instalação da UF Sport na capital federal foi doado pelos Correios como parte do pagamento de débitos tributários com a União. A Universidade do Esporte será organizada como uma autarquia federal vinculada ao MEC. Até a estruturação definitiva da instituição, o primeiro reitor e vice-reitor vão ser nomeados pelo ministro da Educação, então até ter o estatuto próprio, né? A universidade vai ser financiada por dotações consignadas no Orçamento Geral da União, auxílios e subvenções concedidos por entidades particulares e públicas, convênios e contratos celebrados. Bianca.
0: Obrigada, Dani. 6:46. As inscrições para o Enem em 2026 registraram um aumento de quase 50% em relação aos últimos 4 anos. Vitor Mendes traz os números.
6: O Enem, o Exame Nacional do Ensino Médio, registrou 5 milhões de inscritos neste ano, segundo o balanço preliminar do Ministério da Educação. O número representa um aumento de 47,1% entre 2022 e 2026. Na edição do ano passado, 4 milhões e 800 mil inscrições foram confirmadas. Lembrando que foi nessa edição que o Enem voltou a ser usado para a certificação de conclusão do ensino médio. Segundo a pasta, esse crescimento aconteceu por causa de algumas medidas adotadas em conjunto com o INEP, o Instituto Nacional de Estudos e Pesquisas Educacionais Anísio Teixeira, como a inscrição automática dos alunos que vão concluir o ensino médio e a inclusão de 95 novas cidades onde o exame será aplicado. Participantes que solicitaram atendimento especializado e tiveram pedido negado podem entrar com recurso até às 11:59 da noite desta sexta-feira, diretamente pela página do participante no endereço enem.inep.gov.br/participante. O resultado dos recursos vai ser divulgado no dia 10 de julho. As provas vão ser aplicadas nos dias 8 e 15 de novembro. Com supervisão de Fabiana Sampaio, da Rádio Nacional em Brasília, Vitor Mendes.
0: 6:47. Agora os destaques internacionais. Na França, o número de mortes cresceu 30% na última semana e pode estar relacionado à onda de calor que atinge a Europa. No Irã, começou o funeral histórico do líder supremo do país. Assuntos para Yara Balduino.
7: O Irã alertou Estados Unidos e Israel para que não façam ataques ao país durante a cerimônia fúnebre do líder supremo iraniano Ali Khamenei, morto durante um ataque norte-americano no fim de janeiro. As homenagens a Khamenei estão programadas para ocorrer entre os dias 4 e 9 de julho e devem contar com a presença de milhares de iranianos, além de autoridades de alto escalão. A cerimônia foi adiada por mais de 4 meses por questões de segurança. Uma explosão em um café em Damasco, na Síria, matou 5 pessoas e deixou outras 16 feridas. O ataque foi causado por uma bomba colocada no estabelecimento que fica próximo ao Palácio da Justiça, no centro da cidade. Ainda não se sabe o autor ou a causa do atentado. Desde a queda do ditador Bashar al-Assad em 2024, a capital síria vem sendo alvo de ataques com bombas. O Vaticano anunciou hoje que os padres integrantes da Fraternidade Sacerdotal São Pio X, sediada na Suíça, foram excomungados da Igreja. Isso quer dizer que eles não podem receber sacramentos até que se arrependam. O grupo dissidente ordenou bispos sem aprovação do Papa, o que é proibido, rejeitam as reformas da Igreja dos anos 60 e seguem com costumes da Idade Média. Nas missas, rezam em latim e com o padre de costas para os fiéis na maior parte do tempo. O Japão vai instalar mais de 800 câmeras nas montanhas para monitorar os ursos. A decisão ocorre por causa do aumento de ataques contra humanos no norte do país. Desde abril, 5 pessoas morreram. Em 2025, foram 13 mortes. Especialistas dizem que as populações de ursos aumentaram porque a quantidade de caçadores nas zonas rurais diminuiu. Além disso, os animais encontram menos alimentos nas florestas, o que os obriga a andar em direção às cidades. Com informações da agência Reuters, da TV Brasil em Brasília, Yara Balduino.
0: E às 6h50 a gente traz mais uma notícia internacional. O Júri Nacional Eleitoral do Peru declarou hoje Keiko Fujimori como presidente eleita do país. Ela teve 50,13% dos votos no segundo turno, com uma diferença de quase 50 mil votos para Roberto Sanches, que teve 49,86%. Agora Keiko pode começar a formar o seu gabinete e iniciar os trabalhos do governo de transição. A posse da nova presidente peruana está marcada para 28 de julho. Fujimori vai suceder o presidente interino, José Balcazar, que assumiu o cargo em fevereiro após uma série de destituições presidenciais motivadas por acusações de corrupção ou abuso de poder. O presidente Lula, agora à tarde, parabenizou a candidata eleita pelas redes sociais e desejou êxito na condução do mandato.
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0: O Egito garantiu vaga nas oitavas de final da Copa do Mundo após levar a melhor na disputa de pênaltis, em jogo realizado nos Estados Unidos agora à tarde. Vitor Mendes está de volta com os detalhes da partida.
6: O Egito eliminou a Austrália da Copa do Mundo nesta sexta-feira em partida decidida nos pênaltis em Dallas, no Texas, nos Estados Unidos. Essa é a primeira vitória da seleção egípcia em mata-mata na história das Copas. Os egípcios abriram um placar aos 13 minutos do primeiro tempo com o gol do meio-campista Achur. Mas aos 10 minutos do segundo tempo, Mohamed Hani marcou contra e empatou o confronto. O jogo permaneceu empatado, mesmo com a prorrogação, e foi para a decisão por pênaltis. Na disputa, o Egito converteu 4 cobranças e a Austrália apenas 2. Agora, o Egito aguarda o resultado do jogo entre a Argentina e Cabo Verde para saber quem será o adversário nas oitavas de final. O jogo entre argentinos e cabo-verdianos acontece daqui a pouco, às 7 horas da noite, em Miami, na Flórida. Com supervisão de Fabiana Sampaio, da Rádio Nacional em Brasília, Vitor Mendes.
0: Fim de semana chegando e é claro que a gente quer informações da seleção brasileira. E quem vai trazer agora é o Bruno Mendes.
9: O Brasil encara a Noruega no próximo domingo, a partir das 5 da tarde, no MetLife Stadium, em Nova Jersey, nos Estados Unidos. A vitória coloca os brasileiros nas quartas de final da Copa do Mundo. Atacante Matheus Cunha fala do duelo contra o norueguês Haaland.
10: Eu acho que o Haaland ele é um grande jogador, já demonstrou isso em todos os momentos assim, que ele teve a oportunidade. Desde do Borussia Dortmund eu acompanho bastante. Contra ele agora eu tenho muitas oportunidades de jogar contra. Joguei também na Alemanha, agora na Inglaterra. Então a gente tem um relacionamento saudável, sempre nos cumprimentamos assim pós-jogo e sabemos o quanto cada um pode ser muito importante dentro das suas equipes. E eu acho que não vai ser diferente dentro da seleção. Acho que o Haaland e eu acho que o ataque de vocês é muito, muito forte. Acho que tem tantos jogadores que a gente conhece e tem um convívio, como eu já falei, de quase todos os finais de semana de ter jogado contra. Então acredito que a gente tem que estar focado não só para ele, mas para muitos jogadores da seleção norueguesa que tem uma arma muito forte.
9: Apesar do mistério de Carlo Ancelotti, o Brasil pode ir a campo com Alisson, Danilo, Marquinhos, Gabriel Magalhães e Douglas Santos, Casimiro, Bruno Guimarães, Danilo Santos ou Gabriel Martinelli ou Endrick, Vini Júnior, Matheus Cunha e Rayan, da Rádio Nacional em Brasília, Bruno Mendes.
0: 6h53. A chegada das férias costuma ser sinônimo de descanso, mas também de mudanças na rotina, inclusive na alimentação. E é sempre bom lembrar que alguns cuidados simples ajudam a evitar excessos e a manter a saúde durante esse período. O repórter Marcos Aleixo, da Rádio Cultura FM de Belém, emissora da Rede Nacional de Comunicação Pública, traz algumas dicas para o verão amazônico, no norte do país.
11: No verão, a reclamação com comida muda de ritmo quase sem que a gente perceba. A fome aparece de forma diferente. O corpo perde frescor e a digestão fica mais sensível depois de pratos muito pesados. Começamos a notar sinais sutis, sede constante, cansaço após refeições gordurosas, desconforto quando ficamos muitas horas sem comer. A alimentação passa a responder mais ao improviso do que aos horários habituais. Isso torna ainda mais importante escolher o que traz leveza. A nutricionista, especialista em endocrinologia e obesidade, e cirurgia bariátrica, a doutora Ana Navas, dá orientações nessas férias.
12: Nessa época, é comum aumentar o consumo de petiscos. Quem consome bebida alcoólica começa a se permitir mais, come mais fast food, alimentos industrializados, né? E como são alimentos ricos, mais ricos em sódio, gorduras e calorias, esses alimentos acabam favorecendo a retenção de líquido, favorecendo aquela sensação de inchaço, um desconforto na digestão, né? Então, o ideal é priorizar uma alimentação mais natural.
11: No verão, a quantidade de fibras consumidas ao longo do dia costuma

0: vacilar bastante. As refeições ficam menos estruturadas, frutas e vegetais nem sempre aparecem no prato e alimentos mais pesados ou açucarados acabam ganhando espaço, especialmente durante as festas, quando a alimentação não contempla a quantidade necessária de fibras. A suplementação pode ser considerada como apoio. Ana Navas aconselha um melhor comportamento.
1: Para a maioria das pessoas, a prioridade continua sendo reforçar aquela alimentação equilibrada, a boa hidratação, hábitos saudáveis, né? Não abandonar, sempre que possível, a rotina de treino, para que a gente consiga dar uma equilibrada ali, né, nisso tudo. Entender que dá sim para curtir as férias sem abandonar a rotina completamente é fundamental. Então dá para aproveitar esse período e cuidar da saúde, porque isso não são coisas opostas, né? A gente aproveita, descansa, curte com a família, mas não esquece os cuidados com a saúde também.
0: Marcos Aleixo, da Rádio Cultura de Belém, para a Rádio Nacional em Brasília.
2: E por falar em férias, né? O mês de julho começou e com ela e com ele as férias escolares. Na cidade de São Paulo tem programação gratuita para aproveitar com as crianças no Centro Cultural Banco do Brasil a partir de amanhã. E a Sara Kines está de volta com os detalhes dessa programação. É com você, Sara.
3: Oi, Bianca, ouvintes. Olha, ao longo deste mês, todo sábado e domingo, às 11 da manhã, tem teatro infantil com o grupo Esparrama, que apresenta 2x4, espetáculo que busca aproximar as crianças do universo da música erudita com a participação de dois palhaços maestros que interagem com um quarteto de cordas. No período da tarde, é a vez da contação de histórias, da mediação de leituras, de oficinas de artes visuais e de atividades cênicas e musicais. Com o feriado estadual da Revolução Constitucionalista, em 9 de julho, tem festa julina na quinta e sexta-feira da semana que vem. Nos dois dias, a trilha do festejo fica por conta da cantora Paula Zeferino, numa homenagem a mestres como Jackson do Pandeiro, Luiz Gonzaga e Marinês, com um show que combina forró, baião, shot e arrasta-pé. Tem ainda jogo da memória e distribuição de doces típicos para o público. Além da programação especial de férias, segue em cartaz até o dia 3 de agosto a exposição Atlântico Sertão. São pinturas, esculturas, fotografias e instalações de mais de 70 artistas que se debruçam sobre a ideia de sertão e do Oceano Atlântico para ressignificar espaços de violência e exclusão social como locais de resistência e defesa dos direitos humanos. Toda a programação é gratuita e em dias de jogos do Brasil na Copa do Mundo pode sofrer alterações. Neste domingo, por causa da partida às 5 da tarde, o CCBB vai funcionar apenas até às 3 da tarde. Detalhes no site ccbb.com.br. É com você, Bianca.
2: Obrigada, Sara. E agora uma dica cultural para encerrar. E dica aqui para Brasília, que vem do Festival Latinidades. Uma exposição celebra os 280 anos do Quilombo Mesquita e a resistência, principalmente de mulheres. A mostra fotográfica Chão Ancestral está disponível em um local significativo, a rodoviária do Plano Piloto de Brasília. O Festival Latinidades é considerado um evento de articulação e incidência pública protagonizado por mulheres negras. Nesta edição, um dos focos está na conscientização sobre a saúde mental na produção cultural. Hoje, no Museu Nacional da República, às 8 da noite, estão previstas discussões sobre arte e saúde mental com as artistas Linda Quebrada e Carol Conká e mediação de Val Bem-vindo. A programação completa pode ser vista na página do festival. E a Rádio Nacional é a apoiadora oficial do Festival Latinidades. 6h59 no horário de Brasília, o Repórter Nacional fica por aqui com trabalhos técnicos de Sanderson Freitas. A gente volta na segunda-feira e eu saio de férias. Bom fim de semana para você. Tchau, tchau.
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0: Em Brasília, 19 horas.
1: Está no ar a Voz do Brasil. As notícias do governo federal que movimentaram o país no dia de hoje.
2: Olá, boa noite.
0: Boa noite para você que nos acompanha em todo o país.
2: Sexta-feira, 3 de julho de 2026.
0: Vamos ao destaque do dia: educação, saúde e habitação.
2: Novos hospitais, inovação e atendimento especializado terão investimentos de mais de 465 milhões de reais.
0: Inaugurados 10 campi de institutos federais pelo Brasil.
2: Minha Casa Minha Vida entrega mais de 1.600 moradias em 6 estados.
0: Presidente Lula defende investimentos em infraestrutura social e acesso a serviços públicos essenciais.
3: É o dinheiro, que gera mais emprego, que gera mais renda, que gera mais desenvolvimento e que gera conquista para todo mundo. Esse é o dinheiro bom.
2: E ainda, fortalecimento do empreendedorismo.
0: Mais oportunidades para contratação de serviços pelo governo federal.
2: Desenrola MEI. Microempreendedores individuais que estão na dívida ativa poderão limpar o nome da empresa. Gabriela Noronha.
4: A iniciativa vai atender mais de 3 milhões de MEIs que possuem pendências na dívida ativa da União.
0: Você vai ouvir também incentivo à produção aliada à preservação ambiental.
2: Fundo Amazônia vai investir até 230 milhões de reais para fortalecer negócios na Amazônia Legal. André de Barros Lima.
5: O apoio inclui assistência técnica, formação, capacitação, assessoria para gestão e regularização documental.
0: Hoje, na apresentação da Voz do Brasil, eu, Mariana Jungmann e Luciano Seixas.
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0: Ambulâncias, unidades odontológicas, inauguração de institutos federais e mais de 1.600 moradias.
2: O governo do Brasil realizou várias entregas nesta sexta-feira na saúde, educação e habitação, com investimentos de mais de 1 bilhão de reais pelo Programa de Aceleração do Crescimento.
0: A entrega foi feita ao mesmo tempo em 12 cidades diferentes.
6: Todas as entregas foram simultaneamente em cidades dos estados de São Paulo, Rio de Janeiro, Pernambuco, Amazonas, Piauí, Alagoas e Sergipe, com participação de ministros e autoridades locais por videoconferência. Na educação, foram inaugurados 10 novos campi de institutos federais, com investimento de 206 milhões e 600 mil reais, sendo 196 milhões de reais do novo PAC. As unidades ampliam a oferta de ensino técnico e profissionalizante, parte do plano de expansão da rede federal, que prevê a construção de 111 novos institutos em todo o país, com potencial para criar 155 mil novas vagas. O ministro da Educação, Leonardo Barchini, destacou que o governo investe em educação de qualidade e oportunidades para os estudantes.
7: Você entra aqui no ensino médio, você pode fazer graduação, você pode fazer licenciatura, você pode fazer curso subsequente, você pode fazer mestrado, doutorado, enfim. Isso aqui abre as portas para todas as oportunidades que os nossos jovens precisam.
6: Na saúde, o governo do Brasil anunciou investimentos de 464 milhões e 800 mil reais para fortalecer o Sistema Único de Saúde. O pacote inclui a entrega de ambulâncias, unidades odontológicas móveis, micro-ônibus para transporte de pacientes, equipamentos para hospitais e unidades básicas de saúde, além da ampliação do programa Agora Tem Especialistas. Também foram inauguradas novas estruturas hospitalares e anunciadas ações para ampliar o atendimento especializado e incentivar a inovação tecnológica no SUS, explica o ministro da Saúde, Alexandre Padilha.
8: É o Brasil ter cada vez mais capacidade de produzir aqui no Brasil os medicamentos, as tecnologias, o conhecimento necessário para cuidar da saúde do nosso povo, para a gente ficar soberano.
6: Na habitação, 1.619 novas moradias do programa Minha Casa Minha Vida foram entregues simultaneamente em 6 estados, beneficiando cerca de 6.500 pessoas. O investimento é de aproximadamente 263 milhões de reais. O ministro das Cidades, Vladimir Lima, disse que somadas as entregas realizadas nessa semana, já são 1.753 novas moradias destinadas a famílias de baixa renda em diferentes regiões do país.
9: Hoje nós temos 2.500.000 moradias contratadas no âmbito do programa Minha Casa Minha Vida. E vamos chegar até 3 milhões no final deste governo.
6: O presidente Lula defendeu investimentos em infraestrutura social e o acesso da população a serviços públicos essenciais.
3: Dinheiro bom é dinheiro investido em obra, em educação, em saúde, em ferrovia, em rodovia. É o dinheiro que gera mais dinheiro, que gera mais emprego, que gera mais renda, que gera mais desenvolvimento e que gera conquista para todo mundo. Esse é o dinheiro bom.
6: Somadas, as ações dessa sexta-feira representam mais de 930 milhões de reais em investimentos nas áreas de educação, saúde e habitação. Reportagem Pablo Mundim.
2: E o presidente Lula sancionou lei que cria a Universidade Federal do Esporte, vinculada ao Ministério da Educação.
0: A universidade vai, em um único local, desenvolver atividades de ensino, pesquisa, extensão e inovação, voltadas ao desenvolvimento da ciência do esporte.
2: Entre as finalidades estão capacitar profissionais para atuar em organizações esportivas e no treinamento de atletas e incentivar a produção de conhecimento científico e tecnológico na área.
0: Com sede em Brasília, a universidade poderá instalar campi em outros estados.
2: Mais fôlego para quem empreende no Brasil.
0: Essa semana, o governo federal anunciou medidas para quem trabalha como MEI.
2: Hoje foram anunciadas mais duas novidades: o Desenrola MEI, voltado para quem precisa regularizar dívidas fiscais,
0: e a expansão do Contrata Mais Brasil, plataforma que conecta os empreendedores que querem prestar serviços a órgãos públicos.
4: O Desenrola MEI vai permitir que microempreendedores individuais de todo o Brasil renegociem dívidas tributárias. A iniciativa vai atender mais de 3 milhões de MEIs que possuem pendências na dívida ativa da União. Serão atendidos empreendedores com débitos de até 20 mil reais. Entre as facilidades inéditas está o parcelamento dos débitos em até 145 meses ou mais de 12 anos. Os descontos sobre juros, multas e encargos legais podem chegar a 70%. Annelise Lenze, procuradora da Fazenda Nacional, explica o objetivo.
10: É um programa de transação tributária customizado para sustentabilidade do pagamento e para a saúde financeira desses MEIs e que vem fechar o ciclo de estímulo a novos créditos, a novos negócios, ao desenvolvimento econômico e social e a proteção também, proteção social de cada um desses MEIs.
4: Outra nova medida é a expansão do Contrata Mais Brasil, que facilita a contratação de microempreendedores individuais. O profissional se cadastra na plataforma e pode prestar serviços para os governos federais, estaduais e municipais, como pintura, manutenção, entre outros. O programa agora terá 141 atividades econômicas contempladas. Antes eram 107. Foram incluídos serviços como alimentação, fotografia, produção cultural, estética e organização de eventos. Além disso, mais instituições estão aderindo à plataforma. Quase 90 novos órgãos aderiram ao sistema, incluindo o Banco do Nordeste e a Fiocruz. O ministro do Empreendedorismo, Paulo Pereira, fala quantos empreendedores podem ser alcançados com as mudanças.
11: Bancos públicos, empresas estatais, serviços federais passam a incluir os seus serviços no Contrata Mais Brasil, ao mesmo tempo que mecanismos de busca ativa desses MEIs farão um esforço para incluir algo como um potencial de 5,5 milhões de MEIs, algo como que pode chegar a 6 milhões de MEIs na plataforma pública. Então, uma plataforma de compras públicas voltada para os MEIs.
4: Os anúncios fazem parte de uma série de medidas anunciadas para os microempreendedores. Na segunda-feira, o presidente Lula já havia enviado ao Congresso Nacional a proposta de reajuste do teto de faturamento do MEI, de 81 mil para 140 mil por ano. Atualmente, o Brasil possui mais de 16 milhões de microempreendedores individuais. Reportagem Gabriela Noronha.
2: Quem tem interesse em participar do Desenrola MEI poderá acessar o sistema a partir do dia 6 de julho no site www.regularize.pgfm.gov.br.
0: O programa Gás do Povo agora chega a 100% dos inscritos no Cadastro Único de Programas Sociais do Governo do Brasil.
2: São mais de 15 milhões de recargas do botijão de gás de 13 quilos que estarão disponíveis aos beneficiários a partir do próximo dia 10 de julho.
12: Para a dona de casa Maria José de Carvalho, o botijão de gás na cozinha é motivo de alívio. Moradora do Sol Nascente no Distrito Federal, ela recebe o botijão gratuitamente por meio do Programa Federal Gás do Povo. Segundo Maria, foi graças ao programa que ela deixou para trás o fogão a lenha.
13: Quando eu morava no barraco de madeira, eu cozinhava na lenha, porque aqui é uma quadra que ninguém presta

0: nada para ninguém, né? Agora melhorou um pouco.
1: Lançado em setembro de 2025 para substituir o antigo Vale Gás, o programa Gás do Povo é administrado pelos Ministérios de Minas e Energia e do Desenvolvimento e Assistência Social, Família e Combate à Fome. Segundo o governo federal, já são quase 15 milhões de recargas gratuitas realizadas em todo o Brasil desde o início do programa, como explica o ministro de Minas e Energia, Alexandre Silveira.
2: É 100% de cobertura. Já são 15 milhões de recargas. Hoje o país todo está coberto. Onde não tem revenda, as distribuidoras estão chegando com a entrega em veículos móveis e todo o público-alvo, que é o público do Cade Único, já recebe o botijão de gás, essa grande medida de proteção social.
1: Em julho, os beneficiários do programa poderão retirar a recarga gratuita do botijão de gás de 13 quilos a partir do dia 10. O benefício ficará disponível até 9 de agosto. A retirada do botijão pode ser feita diretamente nas 26 mil revendas credenciadas, espalhadas por mais de 4.800 municípios brasileiros. Com locução de Nazi Brum, reportagem de Gabriela Noronha.
3: O Escritório Nacional Antifacção foi inaugurado nesta sexta-feira, no Rio de Janeiro.
4: A nova estrutura, lançada pelo Ministério da Justiça e Segurança Pública, integra o programa Brasil contra o Crime Organizado.
3: O objetivo é apoiar as ações integradas desenvolvidas pelas forças de segurança pública.
4: Além do Rio de Janeiro, o escritório já está presente em São Paulo e estará posteriormente em Foz do Iguaçu, no Paraná.
3: Segundo o ministro da Justiça e Segurança Pública, Wellington César Lima, a medida quer aproximar a União dos principais centros de atuação do crime organizado no país.
5: Visa exatamente que nós venhamos a nos aproximarmos mais das realidades específicas de determinados estados da federação, como no caso do Rio de Janeiro e São Paulo, também teremos um ponto em Foz do Iguaçu. Fundamental que para a fluidez dessas informações locais, estabelecimento de estratégias customizadas específicas para cada realidade local, o Ministério da Justiça se faça presente.
4: Em 2016, foi sancionada uma nova lei contra o tráfico de pessoas, que virou um marco para o Brasil.
3: Ela aumentou a possibilidade de investigação, a criminalização e as penas, além de garantir maior assistência às vítimas.
4: Para celebrar os 10 anos da lei, novas parcerias foram firmadas para combater esse tipo de crime.
6: Disfarçado de oportunidade de trabalho no exterior, o tráfico de pessoas segue fazendo vítimas no Brasil. Uma nova rota identificada pelo Ministério da Justiça e Segurança Pública tem um destino líder, Camboja, na Ásia. 44 brasileiros foram aliciados no ano passado para atuarem em centros de crimes digitais naquele país, como explica o diretor do Departamento de Migrações da Secretaria Nacional de Justiça do Ministério da Justiça e Segurança Pública, Vitor Semple.
7: Brasileiros estão sendo vítimas de esquemas, os chamados scam centers, que são brasileiros sendo transportados, exportados por meio de aliciamento para o Camboja e para os outros países para dar golpes digitais em brasileiros aqui no Brasil.
6: No ano em que a Lei Brasileira de Enfrentamento ao Tráfico de Pessoas completa 10 anos, o Ministério da Justiça lançou duas parcerias para ampliar as ações de prevenção desse crime no país. A primeira é no campo dos esportes, com a criação de uma cartilha que orienta atletas, familiares, treinadores, dirigentes e demais profissionais sobre os riscos do aliciamento por falsas promessas de contratos e oportunidades esportivas. Para o coordenador-geral de inteligência esportiva do Ministério do Esporte, Diogo Silva, grandes eventos esportivos podem ajudar a dar visibilidade ao tema.
8: Colocando isso dentro do contexto atual que nós estamos vivendo, onde a Copa do Mundo futebol feminino vai ter a oportunidade de apresentar essa proposta para as pessoas e alertar as pessoas.
6: Outra iniciativa é a campanha da Agência Nacional de Aviação Civil para conscientização sobre tráfico de pessoas e trabalho escravo. De acordo com Diana Helena Ferreira, da Agência Nacional de Aviação Civil, profissionais que atuam em aeroportos são capacitados para reconhecer situações de risco e denunciar.
9: Por meio dos treinamentos, eles conseguem identificar sinais, né, que algumas né, possíveis vítimas podem manifestar, como de nervosismo, às vezes não saber responder determinadas perguntas dos agentes. Né, eles sabem um canal, por exemplo, para acionar a Polícia Federal ou outro órgão policial que esteja no aeroporto.
6: Os homens já foram maioria nos casos de tráfico para trabalho em condição análoga à de escravo. Mas dados recentes do Ministério da Justiça e Segurança Pública mostram que as mulheres passaram a ser as principais vítimas, principalmente quando se refere à exploração sexual. Quanto à faixa etária, a maioria das pessoas identificadas está em idade economicamente ativa, entre 18 e 59 anos. Reportagem Graziele Bezerra.
3: E mais um aliado no combate ao feminicídio.
4: Está em construção uma linha do tempo que mostra o caminho percorrido pelas vítimas de violência desde o primeiro boletim de ocorrência.
3: Com esse histórico, será possível criar mecanismos de alerta para a atuação preventiva das autoridades antes que o crime aconteça.
10: Os casos de feminicídio no Brasil recuaram 11,45% nos primeiros meses após o lançamento do Pacto contra o Feminicídio em fevereiro deste ano. Isso representa 30 vítimas a menos em relação ao mesmo período do ano anterior. Ainda assim, entre abril e maio, 232 mulheres foram assassinadas em razão do gênero. E para fortalecer a luta contra o feminicídio, uma nova estratégia está sendo desenvolvida. Trata-se de uma linha do tempo que cruza dados dos boletins de ocorrência de violência doméstica registrados pelas vítimas. A ideia é agir preventivamente, como explica a idealizadora do sistema, Luana Teixeira, servidora da Secretaria Nacional de Segurança Pública.
11: O feminicídio, ele é o final de toda uma escalada da violência. A partir do momento que essa mulher entrar num ciclo de violência, no primeiro boletim de ocorrência, nós vamos emitir um alerta para todas as autoridades envolvidas, né? Para que ela não chegue no ápice do feminicídio. Como a gente observou, 15% morrem até 12 meses e 18% morrem até 24 meses. Nossa expectativa principal é essa, é salvar vidas em vez de contar as mortes.
10: A ferramenta faz parte do Centro Integrado Mulher Segura, uma estrutura dentro do Ministério da Justiça e Segurança Pública que usa inteligência e integração de dados para proteger mulheres em todo o Brasil. Para a construção da linha do tempo, foram reunidos dados das secretarias de segurança estaduais e do Banco Nacional de Boletins de Ocorrência. Com as informações, também é possível construir um histórico de atuação dos agressores, de acordo com Luana Teixeira.
11: Às vezes ele comete uma violência aqui no estado, mas aí vai para outro estado e lá não consta que ele cometeu essa violência, porque os sistemas não se conversam. E com mulher segura, você vai conseguir olhar tudo isso. Eu consigo ver que esse cara já fez, já praticou violência em vários outros estados.
10: Embora a plataforma ainda esteja em fase de estruturação, já conta com perfis específicos para delegacias e órgãos do judiciário, possibilitando notificações automáticas e a visualização do histórico da vítima e do agressor em diferentes estados. O próximo passo é integrar esses dados ao Sistema Único de Saúde para detectar casos de violência subnotificados. Reportagem Luciana Colares de Holanda.
4: O governo do Brasil finalizou a cessão da área da favela do Moinho para o governo de São Paulo.
3: O terreno na capital paulista era da União e abrigou cerca de 850 famílias.
4: Hoje, no ato de assinatura, a ministra da Gestão e da Inovação, Esther Dweck, destacou o atendimento habitacional às famílias como parte da negociação.
12: Eu acho que esse momento agora ele vai encerrar um capítulo e começar um novo, né? Justamente naquela área que era a favela do Moinho, que agora vai se tornar o Parque do Moinho. Para que a gente pudesse transformar aquela área num parque, a gente precisava garantir a moradia digna para as pessoas que estavam ali naquela região. O governo federal, por meio do Minha Casa Minha Vida, entraria com 180 mil e o governo do estado com 70 mil para permitir que as pessoas pudessem comprar uma casa de até 250 mil. A grande maioria pôde ficar no centro da cidade, porque essa é uma área extremamente central e essa era uma dos pleitos das famílias, que elas não fossem deslocadas do centro da cidade.
3: Até agora, 84% das famílias já estão com novos imóveis contratados.
4: O governo paulista terá 48 meses para concluir as obras de construção do novo parque.
3: As comunidades da Amazônia que atuam com produtos da biodiversidade.
4: Serão financiadas ações para fortalecer os negócios com foco na conservação ambiental.
13: O Fundo Amazônia vai investir até 230 milhões de reais para fortalecer negócios comunitários da sociobioeconomia em todos os estados da Amazônia Legal. O investimento

0: Vai ocorrer por meio do edital Prospera a Amazônia, lançado pelo Ministério do Meio Ambiente e Mudança do Clima e que é fruto de um acordo de cooperação com o BNDES, o Banco Nacional de Desenvolvimento Econômico e Social. O edital vai selecionar organizações para oferecer serviços a empreendimentos comunitários que trabalham com produtos e serviços da sociobiodiversidade e que sejam formados principalmente por povos indígenas, quilombolas, extrativistas, ribeirinhos, agricultores familiares e demais povos e comunidades tradicionais. O apoio inclui assistência técnica, formação, capacitação, assessoria para gestão e regularização documental. Também contempla serviços de adequação sanitária e ambiental, certificação, agregação de valor, acesso a crédito e a mercados. Ao todo, o edital poderá apoiar ações em até 106 municípios da Amazônia Legal. A chefe do Departamento de Gestão do Fundo Amazônia do BNDES, Fernanda Garavini, destaca a importância dessa parceria entre o banco e o Ministério do Meio Ambiente e Mudança do Clima.
1: Com essa parceria, o Ministério de Meio Ambiente e Mudança do Clima e o BNDES, usando os recursos do Fundo Amazônia, pretendem transformar a produção sustentável dos territórios amazônicos em negócios mais estruturados, capazes de gerar renda, ganhar escala e acessar novos mercados, sem abrir mão da conservação da floresta e dos modos de vida dessas populações, que protegem a floresta.
0: Gerido pelo BNDES, sob coordenação do Ministério do Meio Ambiente e Mudança do Clima, o Fundo Amazônia já apoia mais de 150 projetos, estando presente em 73% dos municípios dos 9 estados da Amazônia Legal. Reportagem André de Barros Lima.
2: O Exame Nacional do Ensino Médio 2026 já contabiliza mais de 5 milhões de inscritos.
3: É o maior número já registrado pelo exame desde 2022.
2: Entre as principais novidades dessa edição está a inscrição automática dos estudantes concluintes do ensino médio da rede pública.
3: Outra mudança foi o aumento no número de municípios onde as provas serão realizadas.
2: Nesse ano, o exame será aplicado nos dias 8 e 15 de novembro em todos os estados e no Distrito Federal.
3: É a principal porta de entrada para a educação superior no Brasil.
2: É utilizado para ingressar em universidades públicas por meio do Sistema de Seleção Unificada, o SISU, ou em instituições privadas pelo ProUni, o Programa Universidade para Todos.
3: Também é utilizado por estudantes que buscam financiamento em instituições de ensino pelo FIES.
2: E fique de olho, as inscrições para quem quer participar do FIES abrem no dia 14 de julho.
4: O Ministério da Educação publicou o edital do processo seletivo do FIES, Fundo de Financiamento Estudantil, para o segundo semestre de 2026. As inscrições são gratuitas e estarão abertas de 14 a 17 de julho, exclusivamente pela internet no endereço acessounico.mec.gov.br/FIES. Neste ano, o MEC oferece mais de 112 mil vagas para o FIES, considerando os processos seletivos do primeiro e do segundo semestre. Para se inscrever, é necessário ter participado do Exame Nacional do Ensino Médio, o Enem, a partir da edição de 2010. No exame, o candidato deve ter obtido média aritmética de, no mínimo, 450 pontos nas 5 provas, sem ter zerado a redação. Além disso, não deve ter participado na condição de treineiro. Outra exigência é possuir renda bruta familiar mensal por pessoa de até 3 salários mínimos. O resultado da pré-seleção na chamada única vai ser divulgado no dia 30 de julho. Reportagem Júlio César de Oliveira.
3: A Advocacia Geral da União notificou hoje a Google, controladora do YouTube, para que retire do ar perfis que promovem e facilitam a criação de plataformas de apostas não autorizadas a operar no país.
2: Os perfis em questão divulgavam conteúdos com tutoriais de como criar uma plataforma de cassino, por exemplo, ou de estímulo ao jogo do bicho, que é proibido pela legislação brasileira.
3: Apostas de cota fixa, como as chamadas bets, só podem ser exploradas mediante prévia autorização do Ministério da Fazenda.
2: E essas foram as notícias do Governo do Brasil.
3: Uma realização da Secretaria de Comunicação Social da Presidência da República.
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3: Fique agora com as notícias do Poder Judiciário e do Congresso Nacional. Boa noite, bom fim de semana.
2: A gente volta na segunda-feira. Boa noite.
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7: Presidente do STF defende a atuação conjunta das cortes latino-americanas para proteger a democracia.
8: STJ julga primeiro repetitivo em sessão totalmente virtual e define requisitos para justiça gratuita a pessoas jurídicas.
7: TST recebe relatório sobre estudo inédito sobre a exclusão de pessoas LGBTQIAPN+, no mercado de trabalho.
8: Boa noite, eu sou Marcela Luiz.
7: E eu sou Walter Lima.
8: O presidente do Supremo Tribunal Federal e do Conselho Nacional de Justiça, ministro Edson Fachin, defendeu uma atuação articulada entre as cortes constitucionais da América Latina para fortalecer a proteção da democracia, da independência judicial e dos direitos fundamentais.
7: A declaração foi feita durante o 31º Encontro de Tribunais, Cortes e Salas Constitucionais da América Latina e do Caribe, realizado em Montevidéu, no Uruguai. Fernanda Porto.
9: No evento, Fachin disse ainda que o reconhecimento da democracia como um direito humano autônomo, como está sendo debatido pela Corte Interamericana de Direitos Humanos, poderá fortalecer juridicamente a independência do Poder Judiciário, a autonomia dos tribunais constitucionais, a integridade dos processos eleitorais, os mecanismos de freios e contrapesos, além da proteção das liberdades fundamentais.
8: O Conselho Nacional de Justiça encerrou o primeiro semestre de 2026 com 326 processos julgados pelo plenário e mais de 6 mil processos analisados e arquivados.
7: No período, o órgão também aprovou normas e definiu políticas para o judiciário em todo o país. Marcelo Della Libera.
10: O balanço divulgado pelo CNJ mostra que nos 6 primeiros meses do ano, o plenário realizou 24 sessões, entre presenciais e virtuais. O colegiado também aprovou 15 resoluções de cumprimento obrigatório pelos tribunais e 3 recomendações sobre boas práticas em áreas como gestão processual, inovação tecnológica, direitos humanos, acesso à justiça e melhoria da prestação jurisdicional. Na área disciplinar, o plenário do Conselho julgou 10 procedimentos administrativos disciplinares e aplicou sanções em 8 deles. Também determinou o afastamento cautelar de 9 magistrados durante a tramitação dos processos e analisou 9 revisões disciplinares com aplicação de pena de disponibilidade em 2 casos.
8: Pela primeira vez, o STJ julgou um recurso repetitivo em sessão totalmente virtual.
7: Na ocasião, foram estabelecidos critérios para a concessão da gratuidade de justiça a pessoas jurídicas. Fátima Uchoa.
11: A tese fixada pela Corte Especial do STJ sob o rito dos repetitivos deve ser seguida por todos os juízes e tribunais do país ao analisarem a mesma questão de direito. O colegiado definiu que a pessoa jurídica deve apresentar informações que permitam avaliar a real situação econômico-financeira, não sendo suficiente demonstrar inatividade ou redução do faturamento. Segundo o ministro relator Luiz Felipe Salomão, a concessão da gratuidade de justiça segue regras diferentes para pessoas físicas, que têm presunção relativa de veracidade na declaração de insuficiência de recursos, enquanto a pessoa jurídica deve comprovar não ter condições de arcar com as despesas processuais.
8: Um estudo inédito foi feito sobre a exclusão de pessoas LGBTQIAPN+, no mercado de trabalho.
7: O relatório foi entregue ao TST. Mila Amaral.
12: O levantamento foi realizado pelo Banco Mundial em parceria com o Ministério dos Direitos Humanos e da Cidadania e outras organizações. De acordo com o documento, a exclusão de pessoas LGBTQIAPN+, no mercado de trabalho, tira da economia brasileira mais de 94 bilhões por ano. Isso acontece porque essa população é mais atingida pelo desemprego e pela informalidade e recebe salários menores. Os dados mostram que o desemprego entre pessoas LGBTQIAPN+, é de 15,2% e mesmo empregados, eles ganham em média 10% a menos.
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1: Eu sou Paula Groba.
2: E eu sou Ricardo Nakaoka.
1: E estes são os destaques de hoje do Jornal do Senado, que começa agora.
2: Perfis falsos na internet podem virar crime.
1: Comissões debatem impactos do vício em apostas. Casos de ludopatia crescem 140% no SUS.
2: Aprovado reajuste anual para acesso ao microcrédito.
1: Boa noite.
2: Boa noite.
1: Criar um perfil falso para enganar outras pessoas pode passar a ser crime específico no Brasil.
2: A Comissão de Segurança Pública aprovou o projeto que inclui no Código Penal o crime de falsa identidade digital para punir a prática conhecida como catfishing, usada em golpes, assédio e outros tipos de fraude. Repórter Bruno Lourenço.
3: O projeto de lei cria no Código Penal o crime de estelionato ou fraude por meio de falsa identidade digital. O senador Hamilton Mourão, do Republicanos do Rio Grande do Sul, destacou que a criação de perfis falsos deixou de ser uma mera travessura online para se transformar em uma ferramenta de crimes graves, como a extorsão financeira e a chantagem íntima, gerando prejuízos severos à saúde mental e ao bolso das vítimas.
4: Catfishing é a prática de criar uma identidade falsa online com o objetivo de enganar, explorar, assediar ou fraudar outras pessoas, geralmente em redes sociais ou aplicativos de namoro. Os motivos para o catfishing variam desde a busca por atenção ao bullying, até crimes graves como golpes financeiros, românticos ou de investimento em criptomoedas, que resultam em perdas financeiras substanciais para as vítimas. Extorsão e chantagem por meio de imagens íntimas ou informações pessoais compartilhadas pelas vítimas, chamada sextorção e roubo de identidade.
3: A proposta estabelece que a punição seja agravada se a fraude for cometida com o uso de ferramentas automatizadas, perfis robôs ou se visar a exploração financeira de pessoas vulneráveis, como idosos.
1: E processos de violência doméstica poderão ter análise mais rápida na Justiça.
2: Avançou o projeto que garante prioridade aos juizados especializados na tramitação das ações previstas na Lei Maria da Penha. Repórter Rodrigo Rezende.
5: Os juizados de violência doméstica e familiar contra a mulher terão prioridade em relação à chamada Justiça Comum na análise dos processos relacionados à Lei Maria da Penha. O projeto com esse objetivo foi aprovado pela Comissão de Direitos Humanos. A relatora, senadora Ana Paula Lobato, do PSB do Maranhão, ressalta que essa medida impede conflitos entre órgãos judiciais e dá mais segurança para a mulher vítima de agressão. O relatório de Ana Paula Lobato foi lido na CDH pelo senador Rogério Carvalho, do PT de Sergipe.
6: Ao instituir órgãos judiciais especializados com competência civil e criminal para o processo, julgamento e execução das causas decorrentes dessa violência, a Lei Maria da Penha buscou evitar a fragmentação do atendimento, decisões potencialmente contraditórias e a peregrinação da vítima por múltiplos juízos, assegurando tutela mais efetiva e concentrada.
5: O projeto foi apresentado pela deputada federal Laura Carneiro, do PSD do Rio de Janeiro, e agora será analisado pela Comissão de Constituição e Justiça.
1: E a Câmara dos Deputados pode votar nos próximos dias o chamado PL da Misoginia, um projeto aprovado pelo Senado, que equipara o crime de ódio contra mulheres ao racismo.
2: A proposta torna a prática inafiançável e imprescritível e prevê penas mais duras para quem discriminar as mulheres. A reportagem é de Yasmin Rodrigues.
7: O projeto de lei aprovado pelo Senado em março inclui a misoginia entre os crimes de preconceito e discriminação já previstos na legislação brasileira. Assim como nos crimes de racismo, a conduta passa a ser considerada inafiançável e imprescritível. A autora do projeto, senadora Ana Paula Lobato, do PSB do Maranhão, afirmou que o objetivo é enfrentar um tipo de violência que muitas vezes antecede as agressões físicas e feminicídios.
8: Estatística crescente da violência doméstica que chega até o feminicídio. Então, antes de chegar no feminicídio, se sofre a violência psicológica, a violência financeira, a violência doméstica, para, enfim, chegar no feminicídio. Para diminuir os casos de feminicídio, a gente precisa, primeiramente, combater a violência.
7: A matéria recebeu parecer favorável da relatora, senadora Soraya Tronic, do PSB de Mato Grosso do Sul. Se os deputados aprovarem o texto sem alterações, a proposta segue diretamente para a sanção presidencial.
1: Uma audiência pública das Comissões de Direitos Humanos e de Assuntos Sociais discutiu os impactos das apostas esportivas online no Brasil.
2: O debate apontou que a crescente expansão das bets no país exige medidas de proteção aos consumidores. Repórter Patrícia Oliveira.
9: Para os debatedores,

0: Valores, os efeitos das apostas esportivas online sobre o endividamento das famílias e a saúde mental dos brasileiros exigem medidas de proteção ao consumidor. Além do cadastramento do CPF nos sites de aposta, também seria necessária a declaração de renda para o controle do valor apostado e a redução da publicidade das bets. O psiquiatra Hermano Tavares destacou o aumento de casos de jogo compulsivo, o vício que afeta um em cada cinco apostadores.
1: É como se fosse uma droga, gente. O SUS teve mais de 100% de aumento de demanda de tratamento para jogo nesse período.
0: O senador Eduardo Girão, do Novo do Ceará, defende o fim das apostas online.
2: Copa do Mundo acontecendo durante esse mês, explodiu a propaganda. Na minha opinião, deveria acabar, proibir. Seja o governo enviando um projeto ou o próprio parlamento deliberar pelo fim.
0: Além de outras propostas em tramitação, um pacote de projetos reunidos pela senadora Damares Alves do Republicanos do Distrito Federal restringe a publicidade das bets e proíbe a ação de influenciadores digitais.
3: Os atendimentos a pessoas com dependência em jogos de apostas no SUS cresceram 140% entre 2018 e 2025. O dado foi apresentado na audiência pública pela coordenadora do Departamento de Saúde Mental, Álcool e Outras Drogas do Ministério da Saúde, Gabriela de Andrade.
4: Para a senadora Damares Alves, do Republicanos do Distrito Federal, a expansão das apostas esportivas já afeta a saúde pública e a economia, o que reforça a necessidade de medidas para enfrentar a ludopatia.
5: Quanto tudo isso está custando para o Brasil? O que está arrecadando? Está compensando os danos e prejuízos que os cofres públicos vão ter e já estão tendo?
3: Os limites para o acesso ao microcrédito podem deixar de ficar defasados.
4: A Comissão de Assuntos Econômicos aprovou um projeto que atualiza esses valores anualmente, com base na inflação, para preservar o acesso de microempreendedores e trabalhadores informais ao crédito. O texto segue para a Câmara dos Deputados, se não houver recurso ao plenário. Repórter Marcela Cunha.
6: O projeto prevê a correção anual dos limites de endividamento para acesso ao Programa Nacional de Microcrédito Produtivo Orientado. O PNMPO oferece crédito para financiar atividades produtivas de microempreendedores, pequenos negócios e trabalhadores informais. Hoje, o Conselho Monetário Nacional estabelece dois limites, até R$ 21 mil em operações de microcrédito na mesma instituição financeira e até R$ 80 mil no total de operações de crédito no sistema financeiro, sem contar financiamento habitacional. Mas esses valores podem ficar defasados com o tempo. O relator, senador Laércio Oliveira, do Progressistas de Sergipe, afirmou que manter os limites sem correção pela inflação reduz ano a ano o acesso dos pequenos empreendedores ao microcrédito.
7: Mais do que facilitar o acesso ao financiamento com taxas justas, a política do microcrédito atua como um motor de incentivo e profissionalização para os microempreendedores. Em vez de apenas injetar dinheiro, o programa qualifica o tomador para que ele identifique o momento exato de buscar o empréstimo e saiba aplicá-lo com foco na produtividade.
6: Pelo texto aprovado, a atualização será anual pelo IGPM, índice usado para medir a variação de preços na economia.
4: Com edição de Paula Groba e trabalhos técnicos de João Lira, o Jornal do Senado fica por aqui. Acompanhe agora as notícias do Tribunal de Contas da União e da Câmara dos Deputados. Boa noite.
3: Uma boa noite e um bom fim de semana.
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9: O Tribunal de Contas da União avaliou se órgãos federais oferecem condições adequadas no ambiente de trabalho para a inclusão de pessoas com deficiência. 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O tribunal também constatou que metade dos órgãos avaliados não possui diretrizes formais de acessibilidade. O TCU recomendou medidas ao Ministério da Gestão, ao Ministério dos Direitos Humanos e a outros órgãos federais. 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
1: Deputados definem novas regras para fiscalizar despesas com educação.
2: O projeto cria medidas de saúde para pessoas afetadas por jogos de azar.
1: Avança a proposta que retoma incentivos para o programa Mais Médicos.
2: Boa noite. Comissão de Educação aprova incentivo ao programa Mais Médicos. O repórter José Carlos Oliveira tem as informações.
3: A Comissão de Educação da Câmara dos Deputados aprovou o projeto de lei que retoma incentivos ao programa Mais Médicos, que haviam sido revogados em 2025, diante da lei que criou o programa Agora Tem Especialistas. O texto aprovado permite que os candidatos aos programas de residência médica recebam 10% de pontuação adicional durante o processo seletivo, desde que tenham cumprido integralmente pelo menos um ano de ações em projetos e programas dos Ministérios da Saúde e da Educação, como é o caso do Mais Médicos. Para o relator da proposta, deputado Ismael, do PL de Santa Catarina, a medida tem baixo custo, é fácil de ser operacionalizada e, na prática, vai atrair mais jovens profissionais para o programa Mais Médicos.
4: A gente sabe da importância da presença do programa Mais Médico nesses pequenos municípios. E o projeto do deputado Ismael Alexandrino permite que especialistas em medicina também adentrem ao programa Mais Médico, permitindo um maior acesso da nossa população, a saúde, tão fundamental, uma das prioridades, sem dúvida, desafiantes para o nosso país.
3: A proposta de retomada de incentivos ao programa Mais Médicos ainda vai passar pelas análises das comissões de saúde e de Constituição e Justiça. Da Rádio Câmara de Brasília, José Carlos Oliveira.
1: Orlando Silva, do PCdoB de São Paulo, comemora a aprovação na Comissão de Constituição e Justiça do projeto que veda o ensino à distância nos cursos da área da saúde. Segundo ele, a formação presencial é indispensável para garantir a qualificação dos futuros profissionais.
2: Orlando Silva acredita que a medida preserva a qualidade dos serviços prestados à população e evita a formação de profissionais com diferentes níveis de preparo. O deputado também defende a rápida tramitação da proposta no Senado.
0: Trabalho.
1: Professora Luciene Cavalcante, do PSOL de São Paulo, apoia a instituição do piso nacional para os profissionais não docentes da educação. Segundo ela, a proposta garante valorização aos trabalhadores da educação básica e prevê remuneração equivalente a 75% do piso do magistério.
2: Professora Luciene Cavalcante afirma que o projeto conta com fonte de financiamento por meio do Fundeb e pede prioridade para a votação no Senado. Ela argumenta que a medida corrige uma injustiça salarial e reconhece o trabalho dos profissionais que atuam diariamente nas escolas.
0: Educação.
1: Foram aprovadas novas regras para fiscalização de despesas públicas com educação. A repórter Paula Bittar acompanhou a votação.
5: A Comissão de Constituição e Justiça da Câmara aprovou uma proposta que define regras para acompanhar e avaliar gastos com educação nos estados e municípios. O texto aprovado confere um papel central ao Sistema de Informações sobre Orçamentos Públicos em Educação, SIOP, um sistema eletrônico gerido pelo Fundo Nacional de Desenvolvimento da Educação, o FNDE, que coleta, processa e disponibiliza dados sobre receitas e despesas com educação. O monitoramento da aplicação de recursos na educação será feito por esse sistema, que também será responsável por manter um portal voltado ao cidadão. Estados e municípios deverão publicar no SIOP até 30 dias após o fim de cada bimestre um demonstrativo com as receitas e despesas da educação. Se o relatório não for publicado, o governo federal poderá suspender as transferências voluntárias, com exceção das destinadas à educação, saúde e assistência social. Durante a discussão da proposta na comissão, o deputado Patrus Ananias, do PT de Minas Gerais, ressaltou a necessidade de garantir transparência nos gastos públicos.
6: Esse projeto me tocou muito o coração, porque eu penso que nós vivemos uma época em que nós aqui na Câmara dos Deputados, parlamentares, precisamos mandar um recado claro, passar uma imagem para o povo brasileiro da nossa correção, do nosso rigor, da nossa transparência na aplicação dos recursos públicos, que não podem ser destinados a projetos mirabolantes, a obras inacabadas, mas destinados prioritariamente às políticas públicas que promovem o desenvolvimento do nosso país.
5: O projeto que define regras

0: para acompanhar e avaliar gastos com educação nos estados e municípios já pode seguir para análise do Senado, a menos que haja recurso para votação pelo plenário da Câmara. Da Rádio Câmara, de Brasília, Paula Bittar.
1: Saúde. Hélio Lopes, do PL do Rio de Janeiro, é autor de projeto que estabelece diretrizes para a caderneta de saúde da gestante e do bebê no SUS. Entre as medidas previstas, o texto determina o uso de terminologia baseada no sexo biológico e veda a adoção de linguagem neutra.
2: Segundo Hélio Lopes, a proposta também define que as cadernetas de pré-natal sejam voltadas exclusivamente à proteção da saúde da mãe e do bebê, sem conteúdos que estimulem a interrupção da gestação. O projeto ainda prevê orientações sobre denúncia e proteção em casos de violência sexual.
1: Projeto de Felipe Beccari, do Podemos de São Paulo, cria uma política de incentivo à produção e ao acesso a medicamentos genéricos de uso veterinário. O deputado propôs estímulos para empresas que produzem esses medicamentos e adotem políticas de preços mais acessíveis.
2: De acordo com Felipe Beccari, a medida busca reduzir os custos dos tratamentos veterinários e ampliar o acesso da população aos cuidados com os animais. Ele acredita que o fortalecimento do mercado de genéricos pode estimular a concorrência, beneficiar tutores e contribuir para o bem-estar animal.
1: Direitos humanos. O projeto cria uma pensão especial para pessoas que adquirirem deficiência permanente em decorrência de violência doméstica. Um dos autores da matéria, Dimas Gadelha, do PT do Rio de Janeiro, explica que a ideia é indenizar as vítimas sem renda suficiente para garantir o próprio sustento.
2: O texto também dispensa o tempo de carência para a concessão de benefícios às vítimas. De acordo com Dimas Gadelha, a proposta ainda prevê mecanismos para que o Estado busque o ressarcimento dos gastos junto aos agressores.
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1: Ciência e tecnologia. Está pronta para ser votada no plenário da Câmara a proposta que cria uma política para auxiliar na saúde de pessoas afetadas por jogos de azar. A repórter Mônica Tati tem mais informações.
4: A Comissão de Constituição e Justiça da Câmara dos Deputados aprovou o projeto de lei que institui política para atender pessoas e famílias que foram afetadas pelos jogos de apostas. O texto cria a Estratégia Nacional de Atenção Integral às pessoas com necessidades decorrentes das práticas de jogos e apostas. Entre outros pontos, aborda a prevenção, a redução de danos, a proteção e a reinserção social de pessoas que tenham problemas com vícios em jogos. A relatora na comissão, a deputada Laura Carneiro, do PSD do Rio de Janeiro, afirmou que a proposta tem relevância social e sanitária, devido aos efeitos das apostas sobre a saúde mental, a vida familiar e a proteção de grupos vulneráveis. Já o autor do projeto, o deputado Rui Carneiro, do Podemos da Paraíba, informou que o número de pessoas atendidas pelo SUS, o Sistema Único de Saúde, com problemas associados ao jogo patológico, passou de 108 para 1.200 entre 2018 e 2023.
5: Os jogos de azar no Brasil se transformaram numa questão gravíssima de saúde pública. Essa é a moral principal do nosso projeto, dar uma resposta às pessoas que, junto com os seus familiares, estão vivendo essa nova realidade do Brasil, inclusive uma das maiores causas do endividamento do brasileiro. Então, o objetivo é preparar a estrutura, sobretudo de saúde, nas unidades básicas de saúde, nos CAPs, para atender esse novo tipo de paciente, vamos dizer assim, que precisa de socorro.
4: O projeto que cria uma política de atenção às pessoas com problemas com jogos de apostas já foi aprovado por todas as comissões e aguarda a votação do plenário da Câmara. Da Rádio Câmara de Brasília, Mônica Tati.
1: Justiça.
2: Adriana Ventura, do Novo de São Paulo, pede a instalação de uma CPMI para investigar o Banco Master e acusa o governo de priorizar gastos com publicidade em vez de áreas como saúde. Ela defende o combate à impunidade e a responsabilização dos envolvidos em crimes.
1: Adriana Ventura também faz críticas ao governo federal e cita investigações da Polícia Federal envolvendo o Banco Master e integrantes da base governista. Segundo ela, as denúncias reforçam a necessidade de aprofundar as apurações sobre possíveis casos de corrupção.
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6: Comissões.
2: A Comissão de Administração da Câmara debate experiência de ouvidorias externas em defensorias públicas. O repórter Luiz Cláudio Canuto tem os detalhes.
7: 20 unidades da Federação têm ouvidorias externas em suas defensorias públicas, que funcionam como órgãos auxiliares e autônomos para garantir o controle social, a transparência e a participação da sociedade civil. As ouvidorias externas não pertencem à carreira da defensoria e seus integrantes são eleitos a partir de listas tríplices com representantes da sociedade. Criadas pela Constituição de 88, as defensorias públicas são instituições estatais que garantem assistência jurídica integral e gratuita à população que não possui recursos financeiros para contratar um advogado. Elas atuam na defesa dos direitos individuais e coletivos e na promoção dos direitos humanos. A Comissão de Administração e Serviço Público da Câmara dos Deputados debateu a experiência das ouvidorias externas das defensorias públicas com representantes do setor. A audiência pública foi presidida pela deputada Fernanda Melchiona, do PSOL do Rio Grande do Sul, autora também do pedido para a realização do debate.
8: 20 estados já têm a defensoria, a ouvidoria da defensoria pública, que é um órgão do controle social, que não é da carreira da instituição e que é eleita pelos movimentos sociais populares. E por que eu estou fazendo esse preâmbulo? Porque é o único órgão do sistema judicial que tem esse controle externo, externo mesmo, que não é da carreira, que não tem aquele elemento corporativo. Isso é muito importante.
7: Os estados que não têm ouvidorias externas nas defensorias públicas são Espírito Santo, Sergipe, Alagoas, Tocantins, Mato Grosso do Sul, Amazonas, Roraima e Rio Grande do Norte. A Defensoria Pública da União conta com uma ouvidoria geral composta por representantes da sociedade civil. O projeto apresentado no Senado Federal muda a lei de responsabilidade fiscal e destina limite de até 2% da receita das unidades federativas para o orçamento das defensorias públicas, a fim de garantir autonomia financeira. A proposta também impede contingenciamentos severos no sistema de assistência jurídica gratuita. Da Rádio Câmara de Brasília, Luiz Cláudio Canuto.
6: Economia.
1: Florentino Neto, do PT do Piauí, defende o projeto que autoriza a União a criar uma empresa estatal para atuar na distribuição de combustíveis e gás de cozinha. A proposta também permite ampliar a participação pública em refinarias e outras estruturas estratégicas para o abastecimento nacional.
2: No entendimento de Florentino Neto, a medida fortalece a soberania energética e protege o país em situações de desabastecimento. Ele considera ainda que a iniciativa contribui para a estabilidade da oferta de combustíveis, além de proteger os consumidores contra aumentos abusivos.
1: Glauber Braga, do PSOL do Rio de Janeiro, apresentou o projeto que revoga a lei do Programa Nacional de Desestatização. O deputado afirma que a proposta busca fortalecer a presença do Estado em áreas estratégicas, como energia, mineração, telecomunicações e infraestrutura.
2: Glauber Braga avalia que as privatizações reduzem a capacidade do poder público de planejar o desenvolvimento do país. Ele defende que empresas estatais atuem em setores essenciais para atender ao interesse da população, especialmente onde a iniciativa privada não vê lucro imediato.
6: Relações Exteriores.
1: Adilson Barroso, do PL de

0: São Paulo integra a Frente Parlamentar Mista em apoio à integração União Europeia-Mercosul, criada para acompanhar o acordo comercial entre os dois blocos. Ele detalha a importância da fiscalização legislativa para dar mais segurança às empresas brasileiras.
1: Adilson Barroso afirma que o acordo vai reduzir aos poucos impostos cobrados sobre milhares de produtos e serviços. O deputado aponta que a mudança pode facilitar as vendas do Brasil para outros países e atrair novos investimentos.
2: Agricultura.
0: Representantes da cadeia de produção do tabaco defenderam na Câmara uma proteção para o setor. A repórter Maria Neves nos conta quais as propostas.
3: Representantes da cadeia produtiva do tabaco reclamaram em audiência pública na Câmara dos Deputados que o sistema integrado de produção do setor está ameaçado no Brasil. De acordo com o deputado Heitor Schur, do PSD Gaúcho, que pediu a realização do debate, o aumento do número de produtores independentes e a carga tributária representam as principais ameaças à produção integrada de fumo no Brasil. Heitor Schur afirma que o sistema integrado foi construído há mais de 100 anos e engloba desde os produtores de fumo até a fabricação dos produtos derivados, como cigarro. O deputado argumenta que essa organização é importante para garantir aspectos como equilíbrio entre produção e demanda, assistência técnica e controle da qualidade dos insumos. Com o crescimento dos produtores independentes, ele acredita que essa estrutura esteja ameaçada.
4: Nós temos diversas safras dentro de um ano. Uma vez era a safra do fumo, agora é a safra de verão, a safra de inverno, a safra de primavera. Está plantando e colhendo o ano inteiro. Talvez isso para a indústria seja muito bom, mas para o segmento que está lá no campo, eu não vejo ganhar com isso. E, ao mesmo tempo, a gente percebe que cada vez tem mais produtores independentes plantando por conta. Não sei se os insumos que eles usam são os corretos. E essas coisas acabam influenciando também o nosso setor.
3: Com o aumento da produção, Heitor Schur afirma que houve queda no preço do tabaco. O deputado sustentou que enquanto em janeiro a arroba do produto custava R$ 340, hoje está sendo vendida por R$ 260. Da Rádio Câmara de Brasília, Maria Neves.
1: Marcelo Moraes, do PL do Rio Grande do Sul, defende a securitização das dívidas dos produtores rurais do estado. Na visão do deputado, a medida é essencial para permitir a renegociação dos débitos acumulados após anos de estiagem e das enchentes de 2024.
0: Marcelo Moraes afirma que os agricultores não pedem perdão das dívidas, mas condições para quitá-las. Ele também cobra a apreciação da proposta pela Câmara, alegando que a demora na votação agrava a crise no campo e compromete a economia gaúcha.
2: Meio ambiente.
1: Cabo Gilberto Silva, do PL da Paraíba, critica a atuação de órgãos federais durante operações de fiscalização ambiental em Novo Progresso, no Pará. Segundo o deputado, as ações truculentas provocam conflitos com produtores rurais e moradores da região.
0: Cabo Gilberto Silva pede ao governo federal que reveja a atuação dos órgãos responsáveis pela fiscalização ambiental na região. No entendimento do parlamentar, é necessário garantir o cumprimento da legislação sem comprometer os direitos dos produtores.
1: Joaquim Passarinho, do PL do Pará, também denuncia a truculência de órgãos federais durante a operação de fiscalização ambiental em Novo Progresso. O deputado defende que a fiscalização seja conduzida com respeito à população e prioridade para medidas de orientação.
0: Joaquim Passarinho cobra do governo ações para acelerar a regularização fundiária e ambiental na região. Segundo o parlamentar, é preciso garantir segurança jurídica aos produtores e conciliar a proteção do meio ambiente com o desenvolvimento das atividades econômicas locais.
1: Termina agora o jornal Câmara dos Deputados, produzido pela Rádio Câmara, com trabalhos técnicos de Wellington Teles e apresentação de Ana Raquel Macedo e Márcio Aquiles Sardi. Boa noite.
0: A Voz do Brasil volta na segunda-feira. Boa noite e bom final de semana.
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4: A radionovela Em Busca da Felicidade era transmitida 3 vezes por semana, às segundas, quartas e sextas, e foi um enorme sucesso de audiência na Nacional.
2: Embora tenha sido considerada a primeira radionovela exibida no Brasil de grande repercussão, o radioteatro já se fazia presente desde os primeiros anos da emissora. Nomes como Amaral Gurgel, Rodolfo Maier, Isis de Oliveira, Brandão Filho, Ismênia dos Santos, Floriano Faisal, entre vários outros, já davam voz a interpretações e esquetes nos programas.
4: Vitor Costa era o diretor de radioteatro da emissora. O 22º andar do edifício à noite, sede da Rádio Nacional, era quase que integralmente ocupado pela equipe de radioteatro, com seus recursos de sonoplastia.
5: E falar da Rádio Nacional do Rio de Janeiro, em que pese a importância do seu departamento artístico musical, do seu departamento jornalístico, do seu departamento esportivo, que eram todos de primeira grandeza, ainda assim, a maior importância da Rádio Nacional era o seu rádio teatro.
2: Este é o escritor, roteirista e diretor de teatro Mário Brazini, que também vai escrever várias histórias para a nossa emissora.
5: O rádio teatro da Rádio Nacional era o sonho, a ambição, a meta máxima de qualquer radialista naquele tempo, inclusive de muitos atores de teatro. Os atores sobreviviam a duras penas, ao passo que o rádio oferecia a eles um salário modesto, pequeno, mas seguro, garantido, pingando todo fim do mês, assegurando-lhe uma vida normal, regular, em que ele podia traçar uma economia.
4: A atriz Zezé Fonseca, uma das estrelas da Nacional, em conversa com Adolfo Cruz, no programa Cinelândia Matinal, alguns anos mais tarde, relembra o sucesso de Em Busca da Felicidade.
6: Vamos continuar conversando com Zezé Fonseca,
7: com muito
6: perguntando
7: prazer.
6: Agora o seguinte. Como você relembra aquele sucesso espetacular do grande teatro da Nacional Em Busca da Felicidade?
7: Ah, com um grande carinho, Adolfo. Você imagine que aquela novela foi realmente a que marcou o início do teatro de novelas na Rádio Nacional. E foi aquele sucesso espetacular, não é verdade? Não o meu, eu digo o sucesso.
6: Não, o seu sucesso. Aliás, o seu papel qual era naquela
7: Anitta,
6: ocasião?
7: Anitta, né?
6: Anitta.
7: A esposa muito digna.
6: Dedicadíssima, né?
7: Muito dedicada ao Alfredo, né? Que sofria com a Carlota. A Isis de Oliveira era minha filha, era Alice.
2: A pesquisadora da UF e da Fundação Casa de Rui Barbosa, Lia Calabre, destaca como a Rádio Nacional profissionalizou as suas equipes de dramaturgia.
8: O radioteatro grava várias vezes ensaios e transmissões para ouvir, fazer a crítica e aprimorar, o que faz do radioteatro da Nacional um grande sucesso, pela qualidade Então, era um processo, na verdade, o exercício constante de qualificação e de aprimoramento daquilo que era transmitido.
4: É com essa filosofia que a Nacional vai produzir centenas de radionovelas a partir de 1941. Suspense, romance, intriga. Os ouvintes da Nacional ainda vão viver muitas emoções.
2: Este episódio usou áudios do acervo da EBC e da BBC Brasil.
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minha gente do Brasil, são 20 horas mais 8 minutos. Muito boa noite, com a graça de Deus e Nossa Senhora, nós estamos aqui mais uma vez para mandar para todos vocês mais um programa Eu de Cá, Você de Lá. Eu sou Maurício Rabelo, estou junto com a Fátima Araújo, a Fatinha, o Celso Ribeiro do Amorim, e de agora até às 11, só música bonita, muitas participações dos nossos ouvintes. Boa noite!

0: é a gente agora, 20h09. Alô, Fatinha, boa noite.
1: Boa noite, Maurício. Boa noite, Celso. Boa noite pro Anderson. Mandei uma mensagem ainda há pouco pra ele, ver como é que ele está.
2: Também,
1: tá bem, né? Boa noite aí, Anderson. Melhores, tudo de bom aí pra você e a turminha. Estamos aqui no aguardo.
0: Exatamente. E você, ouvinte, pode participar com a gente. Os nossos telefones estão à sua disposição. O meu, que está na minha mão aqui, que é da Rádio Nacional de Brasília, é o 61-DDD-99674-1536. Repetindo, 61-99674-1536.
1: Antes de eu divulgar os meus, quero dar uma boa noite para os ouvintes, né, também, que está com a gente aqui, desde, começando desde as 8, vão até as 11, gente. Hoje o programa vai até as 11, tem muito tempo para recado, pedido musical, né,
0: isso.
1: Celso? Muita música boa, gostosa, sexta-feira, né, para fechar a semana bem. Os telefones aqui, deu de cá, você de lá da Rádio Nacional, anote aí, por favor, para quem ainda não anotou, é o 61-3799-5742 ou 61-3799-5743. Falando em telefone, né, Maurício? Já começaram a chamar. Daqui a pouco eu volto com meus recadinhos. Até
0: tranquilo,
1: já, gente.
0: Tranquilo, beleza pura. São 20h10. Qual é a primeira música que está no ponto? Aliás, a primeira música é o nosso ouvinte, né? O nosso ouvinte, que é a música mais bonita que eu já ouvi até hoje, a voz dos nossos ouvintes. Alô, você do Paraná, boa noite.

0: Ô, Maria Isabel. Quero ouvir a música Tiro o pé do Ortigueiro Paraná.
1: Ortigueira no Pat.
0: Emílio Benito, tchau.
1: Obrigado, obrigado, pedindo tiro pé, Emílio e Benito, é isso? Repete, fala de novo.
0: Ô, Maria Isabel. Quero ouvir a música Tiro o pé do
1: Guilherme Silva.
0: Ortigueiro Paraná.
1: Ortigueira.
0: Emílio Benito, tchau.
1: Emílio e Benita, muito obrigado, obrigado. Emílio e Benita em Ortigueira, no estado do Paraná. Já querendo ouvir aqui, tira o pé, é com Guilherme Silva. Muito obrigado, R. Souza do Amapá, saindo do Paraná, vamos para o Amapá. R. Souza, boa
2: Boa
1: noite.
2: noite, Maurício Rabelo. Aqui é o R. Souza do Laranjal do Jari. Eu estou passando por aqui para pedir uma música com Pedro Bento e Zé da Estrada. As Sete Palavras, ofereço para você, para todos que estão curtindo, eu de cá e você de lá, para os amigos do grupo do Amanhecer e para toda a galera por onde passa a Nacional da Amazônia, que está curtindo eu de cá e você de lá. E para Dona Gasparina. Fica com Deus, um abraço do R. Souza. Tchau, fui. E para minha esposa Maria Francisca, lá no Sítio Bom Jesus. Ô, Francisca, amanhã, se Deus permitir, meio-dia nós estamos. Todo mundo aí, que a menina já chegou, tá aqui.
1: Muito obrigado, amigão R. Souza em Laranjal do Jari, no estado do Amapá. Muito obrigado, viu? Obrigado aí pela lembrança de minha mãe, Dona Gasparina Rabelo, lá em Tocantins. Muito obrigado, R. Souza. Um abraço para sua querida Maria Francisca, no sítio Bom Jesus, dizendo para ela que amanhã, por volta do meio-dia, vocês estarão mais juntinhos do que nunca, né? Obrigado, R. Souza. Ele pedindo Sete Palavras do Pedro Bento e Zé da Estrada. Muito obrigado. Tem Apolinário de Goiás falando assim. Alô,
3: Boa noite, Mário Sabedo. Boa noite,
1: Apolinário.
3: programa Eu de Cá e Você de Lá.
1: Boa noite. Alô.
3: Boa noite, toda a equipe do programa Eu de Cá e Você de Lá.
1: Sim.
3: Boa noite, Mário Sabedo. Boa noite, Celso.
1: Pois não, Apolinário. Pode continuar falando.
3: Sim, boa noite, Faltinha. Boa noite, todos apresentadores maravilhosos do programa. Mas
1: Beleza.
3: Isabel, passando uma vez por aqui, mais uma vez por aqui, deixa uma alusão para esse pessoal todo aqui do município Cavalcante, Teresina, Monte Alegre, pessoal do Rondial, de Alma, Ema, Ribeirão, Vão do Moleque, Comunidade Engenho 2, pessoal em Cavalcante, Cabeceira do Vão, enfim, para todos que estiver ouvindo o programa, Eu de Cá e Você de Lá, um boa noite, um alô do Apolinário para todos os ouvintes.
1: Beleza pura.
3: E peço para você, não sei, Maurício Rabino,
1: Sim.
3: tocar para os parabéns para minha filha Ana.
1: Só se for na hora,
3: Que tá aí no Riacho Fundo 1.
1: Ah.
3: Canta os parabéns pra ela aí, completando mais um ano de vida. Mais um ano hoje, Maria Sabina.
1: Beleza.
3: Canta os parabéns pra minha filha aí.
1: Tá bom,
3: Ana
1: pode
3: Marques.
1: Deixar. Ana Marques.
3: Cai no Riacho Fundo 1.
1: Tranquilo.
3: Boa noite, Maria Sabina.
1: Valeu, Apolinário.
3: Você me manda de volta, tá bom?
1: Tá bom.
3: Boa noite, Maria Sabina. Ele toca pra nós um modão aí com o André e Andrade. Passarinho prisioneiro. Boa noite, Maria Isabel.
1: Valeu, obrigado. Muito obrigado a você, Apolinário. Muito obrigado. Parabéns para sua filha, Ana, no Riacho Fundo 1. Ana Marques, ela que está aniversariando hoje. Parabéns, felicidades. Muitos anos de vida pedindo André e Andrade. Pássaro sem mim. É pássaro, como é que é o nome do passarinho dele aí que ele falou, rapaz? É, eu acho que ele não falou desse jeito, ele não falou, ele falou perto. Vamos ver se é pássaro sem ninho mesmo, se é canarinho mensageiro, passarinho mensageiro. É, deixa eu dar uma olhada direitinho aqui. Apolinário, cadê você, rapaz? É você que tem que falar comigo aí. Apolinário, ah, como é que é? Deixa eu ver o nome da música que ele pediu aqui. Como é que é?
3: Fundum.
1: Ah.
3: Boa noite, Marisabeira. Se você ouvir esse áudio, você me manda de volta, tá bom?
1: Bom, beleza.
3: Boa noite, Maria Isabel. Toca pra nós um modão aí com o André Andrado. Passarinho prisioneiro.
1: Passarinho prisioneiro, não é pássaro sem ninho, não. É, obrigado, obrigado, obrigado, Apolinário em Cavalcante, Goiás. Passarinho prisioneiro, é quem te prendeu nessa gaiola, né? Muito boa moda. Adalto Alves falando. Alô, Adalto, boa noite. Oi, cadê a sua?
4: Boa noite, Maurício Rabelo.
1: Oi.
4: Tudo bom?
1: Beleza.
4: Aqui é Adalto Pimenta do Vale do Amanhecer. Tudo bom com você aí, Salsinha, Fatinha?
1: Pois não, Adalto.
4: E Gostaria de ouvir a música aí com...

0: Pardinho Pardal,
1: Ah,
0: o menino da Taba.
1: menino da tábua,
0: Vou
1: né?
0: oferecer para todos vocês, aí da rádio, e também para toda a família da Rádio Nacional. Uma boa noite, tudo
1: Pardinho
0: bom para
1: Pardal.
0: vocês.
1: Beleza. Muito obrigado a você, meu querido amigo Adalto Alves, aqui de Brasília. Muito obrigado, Adalto Alves, ele pedindo a música O Menino da Tábua com Pardinho e Pardal. Muito obrigado, muito obrigado. Tem um moço da Bahia que está me esperando desde ontem. Eu vou atender ele agora, viu? É da Bahia. Deixa eu ver se eu vejo o nome dele aqui. Não tem o nome, mas eu sei que é da Bahia, né? Vamos lá? Beleza? Fala comigo, não esconda nada. Boa noite, né? Boa
2: Luiz
1: noite!
2: Rabelo, boa noite para você.
1: Boa
2: Aqui
1: noite.
2: é Leonardo, falo de Santana, na Bahia.
1: Tudo bom, Leonardo?
2: Maurício, estou ouvindo aqui pela AM 980, o sinal tá limpo, bom, parecendo FM.
1: Que coisa
2: Estou falando aqui de
1: boa!
2: Santana, Bahia. Peço que você passe uma música para mim aí, do Sandro e Ronaldo.
1: Mas é
2: A
1: boa.
2: música Garota Manhosa, tá bom? Oferece para todos os ouvintes da Rádio Nacional, desse Brasilzão afora. E estou ouvindo aqui, já estou preparando para dormir. Tá bom? E tô ouvindo eu de cá, você de lá.
1: Esse é o moço do
2: Rapaz,
1: Vozão.
2: e eu sinto saudade daquela vinheta, né, da Rádio Nacional que tocava antigamente na madrugada, que falava, é a voz do campo que toca no, não sei o quê, no Brasil inteiro.
1: Rapaz, é
2: E
1: boa.
2: aquela vinheta clássica aí.
1: Dentela, né,
2: Geralmente ela
1: Celso?
2: toca de manhã cedo
1: É
2: no
1: a
2: programa
1: abertura da
2: de
1: rádio.
2: Luciano Barroso. Se puder tocar ela para nós, porque marcou uma geração que ouviu o rádio,
1: É,
2: né?
1: rapaz, você
2: Quando era
1: fala.
2: criança, com os pais, com os avós.
1: É a voz do
2: Aquela
1: povo,
2: vinheta que
1: né?
2: fala, é a voz, minha voz chegando em todos os cantos,
1: Em
2: neste
1: qualquer
2: lugar. Mais ou menos
1: lugar.
2: assim. Aí você
1: Quem canta
2: passa
1: essa
2: por
1: música,
2: aí, essa
1: Celso?
2: vinheta aí. E se puder, coloque aqui. Tinha aquele sinalzinho também, que quando falava do boletim que tinha de hora em hora do jornal da Rádio Nacional, né?
1: Sei.
2: Era o informativo que era de hora em hora, aí tinha aquele um sonzinho que fazia. Mais ou menos assim. Aí vocês sabem qual é aí.
1: Tá,
2: Pois é, boa noite.
1: vamos achar
2: Fica todo
1: aqui,
2: mundo com
1: viu,
2: Deus e
1: Leonardo?
2: até amanhã.
1: Obrigado, obrigado, Leonardo, em Santana, Bahia. Muito obrigado, Leonardo Santana, pedindo Sandro e Ronaldo,
3: No campo,
1: Garota
3: no
1: Manhosa. Muito obrigado.
3: sertão, na beira,
1: Quem é que é essa aí que é a
3: no
1: música,
3: meio
1: né?
3: da mata,
1: Então, Celção achou
3: na
1: aqui
3: beira
1: agora.
3: do mar.
1: Escuta aí,
3: Se
1: Leonardo,
3: em toda
1: Santana,
3: parte, em
1: Bahia.
3: qualquer caminho.

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2: Leonardo, essa aí foi uma recordação boa, né? Obrigado, Leonardo, Santana, Bahia. E agora nós vamos atender os pedidos aqui, direto de Ortigueira, no Paraná. É, Emílio, e ela que falou bonito, né? Emílio pediu Tira o Pé, é a música Barquinha de Ouro do Guilherme Silva. Depois o Arri Souza lá do Amapá, em Macapá, Sete Palavras, Pedro Bento e Zé da Estrada. E quem pediu André Andrade foi o Apolinário de Cavalcante, Goiás, para mandar para Ana Marques, aniversariando, a música Passarinho. Como é o nome do passarinho? Passarinho o quê? Prisioneiro, toca para nós, 20 horas e 20.

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0: Pois é, gente, agora 20 horas mais 34 minutos. É o programão Eu de Cá, Você de Lá, pela Nacional, para todo o Brasil. Meu amigo Nego Lima mandou a mensagem para nós, direto lá do Tocantins. Alô, Nego Lima, boa noite.
1: E aí, Rabelo, beleza aí, meu irmão? Rapaz, nós estamos aqui na Via Filadélfia, na Avenida Filadélfia, na nossa querida, linda, progressista e turística Araguaína, rapaz. Estamos aqui jantando, eu, Olina, Maria Carina, Mércia, Vinícius, estamos aqui, ouvindo a Nacional, eu de cá, você de lá. Um abraço, Nego Lima.
0: Beleza pura. E ele falou mais coisa. Alô, meu amigo Nego Lima, fala comigo.
1: Rapaz, abre meu áudio aí, enquanto nós estamos aqui no restaurante, para a turma ouvir aqui.
0: Homem, se liga na vida, rapaz. Obrigado, meu querido amigo Nego Lima. Obrigado, Dona Olinda Lima. Obrigado, Maria Carina, doutora Maria Carina, doutora Mércia, Vinícius, na boa, na Avenida Filadélfia, na querida cidade de Araguaína, a capital do boi gordo, do Tocantins e do mundo. Obrigado. Um abraço, Nego Lima. Tem mais aqui conosco, é o Valdeci Ribeiro falando assim. Alô, Valdeci, cadê você, rapaz? Fala comigo aí. Boa noite. Mandou com a folia da boa aqui. Esse é o Valdeci.

Chapada de Natividade, no estado do Tocantins. Obrigado, obrigado, amigão Valdeci Ribeiro. Um abraço, obrigado, dona Helena. Obrigado aos fuliões aí de Chapada de Natividade também. Obrigado ao Manuelzinho da Pamonha de Goiânia.

0: que não perde os festejos de Chapada de Natividade. Um abraço, Valdeci Ribeiro. Tem mais aqui, falando comigo, 62 é Goiás, falando a tá escrito Almari. Almari, tá escrito assim. Vamos ver se é a Mauri ou Almari. Opa, boa noite.
1: Boa noite, Maurício Rabelo, a Mauri do Forró aqui de Cavalcante, Goiás.
0: Estou
1: aqui na Fazenda Arara, município de Cavalcante.
0: Um
1: abraço pro meu amigo Apolinário. Sabe o Rão de Alma, né?
0: Do
1: moleque, Maiadia, Salina.
0: Opa!
1: Sal da Bahia, Santa Rita de Castro, Luiz Eduardo. Barreira, Santo Exidério. Te pedi uma música com o Maurício Rabelo e Cristiano Tocantins.
0: Alô? Beleza.
1: Maurício, é Maurício Forró, meu amigo divino da Ceilândia, que tá em Brasília. Um abraço, Maurício. Estou aqui ouvindo a rádio,
0: beleza,
1: viu?
0: Beleza pura.
1: Muito obrigado.
0: Valeu,
1: da cabeceira
0: obrigado.
1: Do Rão. Amigo Preguia, de São Cigano. É isso aí.
0: Tranquilo e calmo. Obrigado, amigão. A Maurício do Forró, Cavalcante, Goiás, Brasil. Ele está nesse momento na Fazenda Araras. Muito obrigado, a Maurício do Forró. Pedindo Maurício Rabelo e Cristiano com a participação do André e Andrade, a música Tocantins, mandando para todo o povo lá de Cavalcante, da região inteira de Goiás, de Brasília e do Brasil. Obrigado a Mauri do Forró, Fazenda Araras. Tem mais aqui conosco, falando comigo aqui, é o Apolinário da Falou Bom Negócio. Alô, Apolinário!
2: Bom. Obrigado, Maurício Rabelo, pelos parabéns, pelo parabéns e pela música, Maurício Rabelo. Muito
0: merece,
2: obrigado.
0: Rapaz.
2: Que Deus abençoe você com esse maravilhoso programa.
0: Obrigado. Obrigado, amigão Apolinário, gente boa em Cavalcante, Goiás. Um abraço para aniversariante que mora no seu coração, a Ana, né? Muito obrigado. Segura, Celção.

E como tem, são 20h39, lá do estado do Pará. Alô, meu querido amigo, é o Valverde, né? Lorenzo de Valverde, na cidade de Águas Lindas de Goiás. Ele que fez essa moda bonita, é homenageando a Rádio Nacional, eu de cá, você de lá, a minha pessoa linda. Levanta a sessão!

0: Opa, vamos à luta aqui. Bom demais, Goiás falando. Fala, Goiás. Opa.
1: Ô, Maurício, obrigado. Tô aqui ouvindo, viu?
0: Tá ouvindo.
1: Proprietário da Fazenda Arara, André Luiz.
0: Ô,
1: isso aí, um abraço,
0: beleza.
1: Maurício.
0: Beleza. É o proprietário da Fazenda Araras, André Luiz. Alô, André Luiz, um abraço. Obrigado a Mauri do Forró. Obrigado, André Luiz. Fazenda Araras, Cavalcante, Goiás, Brasil. Muito obrigado, muito obrigado. Qualquer hora dessa, eu mesmo vou me convidar para comer um pé de frango aí na Araras, viu, André Luiz? Muito obrigado, muito obrigado. Tem mais aqui, Magno Conrado. Fala comigo, Magno. Boa noite.
2: Boa noite, Maurício Rabelo. Estamos aqui do diretamente de São Gregório.
0: São Gregório?
2: É, município de Grajaú, Maranhão. Aham. Que disputa na Rádio Nacional, a melhor do Brasil.
0: São Gregório, bom demais, tranquilo. Repete aí, Magno Conrado, em São Gregório, Grajaú, no estado do Maranhão.
2: Boa noite, Maurício Roberto. Estamos aqui diretamente de São Gregório.
0: Opa!
2: É, município de Grajaú, Maranhão, que disputa na Rádio Nacional, melhor do Brasil.
0: Melhor do Brasil. Obrigado. Deixa eu só mandar um abraço aqui. É, deixa eu dar uma olhadinha. Já eu te agradeço. Edivaldo Zeferino. Edivaldo Zeferino é no estado do Pará, lá de Parauapebas, pedindo as Irmãs Freitas, uma moda bonita das Freitas, viu? Celção, vê se acha aí, Velho Cuiabá pra nós. Velho Cuiabá, boa demais. Obrigado, obrigado, meu querido amigo Edivaldo Zeferino. Edivaldo Zeferino, muito obrigado. Tem o Magno Conrado, então, ele falou comigo assim, é lá do Maranhão, Magno Conrado, obrigado. Ele está lá em São Gregório, município de Grajaú, no estado do Maranhão, ouvindo a Rádio Nacional dizer que é a melhor do Brasil. Obrigado, Magno Conrado, São Gregório, Grajaú, cidade de lindas igrejas no estado do Maranhão. Muito obrigado, muito obrigado. Tem mais aqui, 62 Goiás, falando assim. Oi, Goiás!
1: Manda esse áudio de volta para mim, Luiz, para me mostrar para ele.
0: Tá bom demais.
1: E aqui nós comemos as duas galinhas, Luiz. Os dois galos também, viu?
0: Yeah.
1: Caipira, viu?
0: É
1: isso aí.
0: E é. Ele tá me confundindo com o Luiz Alberto. Olha, rapaz, mas que coisa boa, né? É uma honra, viu? Muito obrigado. Muito obrigado a Mauri do Forró, aí na Fazenda Arara, junto com André Luiz, em Cavalcante, no estado de Goiás. A gente come o galo, a galinha. Os pintos deixa pro Celso, viu? Deixa pro Celso comer esses pintos. Não tem problema nenhum, né? Ele é, não é pinto, não, franguinho já. Olha, tem mais aqui conosco, 93 no estado do Pará. Deixa eu dar uma olhadinha. Boa noite!
3: Boa noite, Maurício Rabelo. Aqui é Jaqueline.
0: Tudo bom, Jaqueline?
3: Do estado do Pará, daqui da cidade de Placas. Quero mandar um alô para minha amiga Arlete, no Travessão.
0: Aham.
3: Do Arrependido, e meu amigo Cleide Max. E manda aí uma música para eles aí, do Renan e Raí.
0: Travessão do Arrependido, beleza pura, muito obrigado. Mas é boa a participação dessa moça, viu? Gostei demais, obrigado, obrigado, minha querida amiga Jaqueline, de Placas, no estado do Pará. Ela tá mandando um abração para Arlete, o Cleo de Max, pedindo a moda do Renan e Raí. Muito obrigado, Jaqueline, Placas, Pará, Brasil. Qual é a moda, Celso Ribeiro? Fala, Velho Cuiabá, Irmãs Freitas, Chorei no Sinal, Renan e Raí, e Gino e Geno, Macaco, Macaco Velho, segura 20h44.

Pois é, você também já ficou na história, viu, César? Não precisa ficar enfeitando aí muito, não, viu? É, nós estamos brigando com o Messi aqui. Não, já está na história, já chega agora. Vai bater falta de novo, pelo amor de Deus, né? Já está na história, rapaz, chega. Deixa o vozinho acontecer aí. Voa, vozinha, e manda corner. Rapaz, é o vozinho. Rapaz, um cara bom, viu? Mas olha, tá 1-1 o jogo da Argentina com o Cabo Verde e já está nos minutos finais, né, do tempo normal. Depois, se permanecer 1-1 como está, aí vai para a prorrogação, 15 minutos para um lado, 15 para o outro, né, e depois, se permanecer, vai para os pênaltis. Mas tem uma falta perigosíssima que o Messi vai bater agora, muito perigo de gol, né, a barreira quase dentro da pequena área. Coisa complicadíssima. Vamos ver. Messi batendo. Atenção. Vozinha! Vozinha defendeu. Aí, grande Vozinha. Pegou. Pegou, rapaz. Não, machucou mesmo, rapaz. Pois é. Olha lá. Segura a Vozinha. Rapaz, pelo amor de Deus. Celso, toca a moda aí do Maurício Rabelo e Cristiano com André Andrade, Tocantins, que foi pedida. Toca pra nós, Celso Ribeiro. Opa! Alô, Amauri do Forró, alô, André Luiz na Fazenda Araras, em Cavalcante, Goiás.

0: nome agora. São 20 horas mais 59 minutos. Nós vamos para o intervalo, já já nós voltaremos. E o jogo terminou o jogo o tempo normal. E vamos para o intervalo.
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